título. E ele sempre traz essa ideia, essa ênfase na humanidade de Jesus. Olha só que interessante como o nome de Jesus foi utilizado aqui em 1 Timóteo. 3 vezes aparece como Jesus Cristo. 4 vezes aparece Senhor Jesus Cristo. 1 vez aparece Jesus Cristo, nosso Senhor. 1 vez aparece Cristo Jesus, nosso Senhor. E 5 vezes aparece Cristo Jesus. 3 vezes diferentes o seu nome é utilizado sendo referido como Senhor. E é interessante você notar nas Escrituras que descrentes e demônios nunca se referiram a Jesus como o Senhor. Diferentes discípulos e outros crentes quase sempre se dirigiam a Ele pessoalmente como Senhor, nunca apenas como Jesus. E em 1 Timóteo a gente vê todas as vezes o nome de Jesus, todas as vezes que o nome Jesus é utilizado, o título Cristo aparece junto. De fato, o título Cristo é encontrado 16 vezes no livro de 1 Timóteo. Ele vai aparecer lá sozinho no verso 2, 7 e no versículo 11 do capítulo 5. Cristo é um título, né? E ele significa o Messias, o ungido, o escolhido de Deus, que tem uma missão dada pelo próprio Deus. Quando colocado seu nome humano primeiro, Jesus Cristo, dá-se uma ênfase na humanidade do Senhor. Quando colocado seu nome divino na frente, o seu título, dá-se uma ênfase na divindade do Senhor, Cristo Jesus. E diz assim Filipenses 2, 10 e 11, para que ao nome de Jesus se dobre todo o joelho nos céus, na terra e debaixo da terra, e toda a língua confesse que Jesus Cristo é Senhor, para a glória de Deus Pai. Vai chegar um dia em que toda a língua confessará que Jesus Cristo é Senhor. E eu sugiro para você que você faça isso de livre e espontânea vontade. Porque vai chegar o dia que você vai ter que fazer isso, mas não queira ser obrigado a se dobrar no dia do juízo, onde toda a língua confessará e todo o joelho se dobrará. Você pode servir ao Senhor como o seu Senhor. E essa é a minha sugestão para você hoje à noite. No primeiro estudo que nós fizemos da carta de 1 Timóteo, nós estudamos o começo do conselho do apóstolo Paulo ao seu filho na fé. E a gente viu as palavras desse pai espiritual. E nós vimos também a maneira como esse filho na fé, esse filho espiritual Timóteo, as recebeu. No nosso último sermão de 1 Timóteo, nós iniciamos o segundo trecho, que vai do verso 3 até o verso 20, falando sobre as ordens nesse conselho do apóstolo Paulo. E vimos no último sermão o comando para preservar o glorioso evangelho. O glorioso evangelho deve ser preservado e Paulo enfatiza isso muito para Timóteo. Hoje à noite nós vamos ver a segunda parte desse grande trecho, do verso 12 até o verso 20, nós vamos estudar o comando para seguir o modelo do ministério do apóstolo. Paulo deu o comando para preservar o glorioso evangelho e o comando para seguir o modelo do ministério que ele mesmo nos exemplificou. Então vamos abrir nossas Bíblias lá para 1 Timóteo, capítulo 1, verso 11, e vamos fazer a leitura. 1 Timóteo, capítulo 1, vou ler a partir do verso 11. Segundo o Evangelho da Glória do Deus bendito, do glorioso Evangelho, do qual fui encarregado, sou grato para com aquele que me fortaleceu, Cristo Jesus, nosso Senhor, que me considerou fiel, designando-me para o ministério. A mim, que noutro tempo era blasfemo e perseguidor, e insolente, mas obtive misericórdia, pois o fiz na ignorância, na incredulidade. Transbordou, porém, a graça de Cristo Jesus, a graça de nosso Senhor, com a fé e o amor que há em Cristo Jesus. Fiel é a palavra, e digna de toda aceitação, que Cristo Jesus veio para o mundo, para salvar os pecadores, dos quais eu sou o principal. Mas por esta mesma razão me foi concedida misericórdia, para que em mim, o principal dos pecadores, evidenciasse Jesus Cristo, a sua completa longanimidade, e servisse eu de modelo a quantos hão de crer nele para a vida eterna. Assim, ao Rei eterno
imortal, invisível, Deus único, honra e glória pelos séculos dos séculos. Amém. Este é o dever de que te encarrego, ó Timóteo, segundo as profecias de que te antecipadamente foste objeto. Combate, firmado nelas, o bom combate, mantendo a fé e a boa consciência, porquanto alguns, tendo rejeitado a boa consciência, vieram a naufragar na fé, e dentre esses se contam Himeneu e Alexandre, os quais entreguei a Satanás para serem castigados, a fim de não mais blasfemarem. Vamos orar. Senhor Deus, obrigado pela oportunidade de abrir a sua palavra livremente e estudar o que o Senhor quer nos ensinar hoje à noite. Abençoa o nosso tempo juntos, abençoa o coração de cada um. Me ajuda, Senhor, a transmitir a tua mensagem sem nenhum tipo de interferência. Me ajuda para que eu possa fazer isso da melhor maneira possível, para que o Senhor seja glorificado hoje à noite e nós possamos seguir o modelo do nosso Senhor Jesus Cristo, que foi exemplificado no apóstolo Paulo. É isso que eu peço, agradecido em nome de Jesus. Amém. Veja comigo o verso 16 mais uma vez. Mas, por esta mesma razão, me foi concedida misericórdia, para que em mim, o principal o quê? Dos pecadores que ele tinha falado, evidenciasse Jesus Cristo a sua completa longanimidade e servisse eu de modelo a quantos hão de crer para a vida eterna. Irmãos, hoje nós vamos estudar o modelo. O modelo de ministério do apóstolo Paulo, modelo esse que ele ordenou Timóteo que seguisse. E não só Timóteo, mas nós, como estudamos anteriormente, entendemos que essa carta é diretamente instrutiva para nós. Então nós devemos seguir o modelo do ministério do apóstolo Paulo, modelo para os crentes. Há muitos anos, o governo comunista chinês encomendou de um autor específico uma biografia de Hudson Taylor. Quem já ouviu falar desse nome? Hudson Taylor. Hudson Taylor era de origem inglesa e ele se converteu aos 17 anos. E a maneira como ele se converteu é realmente incrível. Ele se converteu lendo um folheto que ele achou dentro da biblioteca do pai dele. Então, ele achou no escritório na biblioteca do pai dele, leu e aceitou o Senhor Jesus com 17 anos. E com o tempo ele começou a sentir um grande fardo, um grande peso em relação aos perdidos na China. Aos 21 anos, Hudson Taylor deixou a Inglaterra para ir em direção à China, pegou o seu barquinho e foi para a China. E lá, um dia ele organizaria o que é traduzido para o português como a missão do interior da China. E em 1900, essa missão já possuía aproximadamente 750 missionários que estavam servindo ao Senhor por todo o território chinês. O objetivo desse biógrafo, né, que foi encomendado pelos comunistas, era escrever um relato sobre a vida de Taylor, distorcendo os fatos. E a obra que ele tinha realizado, essa obra grandiosa em favor do Evangelho, apresentando uma imagem ruim, tentando destruir a reputação dele. Algo que nos dias de hoje chamaríamos de fake news. Já ouviu falar? Então eles queriam desacreditar o nome desse missionário que tinha feito tanto pelo Evangelho e que tantas pessoas admiravam e que tantas pessoas seguiam o seu modelo. À medida que o autor fazia sua pesquisa, estudava, lia, conhecia um pouco mais sobre Hudson Taylor, ele ficava cada vez mais impressionado com o caráter santo e a vida piedosa do missionário. Quanto mais ele escrevia, mais ele estudava, mais ele ficava impressionado. Até que chegou um ponto que ficou extremamente difícil ele realizar a tarefa com a sua consciência limpa. Ele sabia o que ele estava fazendo, ele sabia que ele estava denegrindo, destruindo a reputação de um homem piedoso, um homem justo. E eventualmente, arriscando a sua própria vida, ele abriu mão do seu trabalho, ele renunciou à sua tarefa, renunciou ao ateísmo e recebeu o Senhor Jesus Cristo como seu salvador pessoal. Ele não mais seguiria o seu líder Mao Tse-tung. Agora ele serviu o Senhor Jesus. É interessante que Taylor já estava morto, né? Quando esse trabalho foi realizado.
mas a vida dele estabeleceu um padrão poderoso para Jesus Cristo, um modelo de vida que impactou

Imagine só, a gente não tem como calcular até onde foi o exemplo do apóstolo. E olha que interessante o que ele diz, repetidas vezes, né, no Novo Testamento. Em 1 Coríntios ele fala: admoesto, portanto, que sejais meus imitadores. 1 Coríntios 11, 1: sede meus imitadores, como eu também sou de Cristo. Filipenses 3, 17: irmão, sede imitadores meus, e observai os que andam segundo o modelo que tende em nós. Filipenses 4, 9: o que também aprendestes, e recebestes, e ouvistes, e vistes em mim, isso praticai, e o Deus da paz será convosco. Irmãos, você teria coragem de pedir para alguém seguir o seu modelo, o seu padrão, o seu exemplo? Parece até arrogante às vezes a gente falar isso. Mas Paulo tinha uma convicção que ele servia a Deus com toda a sua vida, que ele podia falar isso sem medo. Ei, olha para mim, faz o que eu estou fazendo e vamos juntos parecer mais com Jesus. Bom, Paulo nos dá o comando para seguir justamente esse modelo do seu ministério, e a gente vai entender um pouquinho melhor o que a palavra ministério significa depois. Pode até parecer que os versículos 12 a 20 aqui serão uma breve divagação de Paulo, já que no começo do capítulo ele estava advertindo Timóteo de maneira tão veemente, tão firme em relação aos falsos mestres, né? Preserva o evangelho, lança fora os falsos mestres, admoesta, adverte. Mas aqui, na verdade, Paulo está construindo um argumento para levantar e defender esse evangelho glorioso, como a gente viu na última vez que estudamos esse texto. Então, note comigo hoje à noite três aspectos desse modelo que o apóstolo Paulo nos dá. Primeiro, o modelo do seu comprometimento com o ministério. Depois, o modelo da sua conversão ao ministério. E, por fim, o modelo do seu chamado para o ministério. Nós vamos começar com o modelo do seu comprometimento com o ministério. Isso está lá no versículo 11, tá bom? Versículo 11 e 12. Primeiro aspecto do seu comprometimento é que nós vemos uma gratidão do ministro, uma gratidão do apóstolo Paulo. Verso 12 fala: sou grato para com aquele que me fortaleceu, Cristo Jesus, nosso Senhor. Antes ele já fala, segundo o Evangelho da Glória, no verso 11, do Deus bendito do qual foi encarregado. É sobre isso que ele é grato. É a respeito disso que ele está agradecendo. Ele é agradecido pelo Evangelho da Glória que foi confiado a ele. Evangelho esse do Deus bendito. Evangelho esse do qual não foi somente Paulo encarregado, mas todos vocês que já confessaram o Senhor Jesus como o Senhor das suas vidas, receberam o mesmo Evangelho. E vocês têm uma missão de continuar propagando. Não sei se vocês se lembram o que aconteceu em 490 a.C. Eu não lembraria se não tivesse preparado para falar para vocês. Mas em uma praia da Grécia Antiga houve uma grande batalha. Uma batalha entre os persas e os atenienses. Talvez você já tenha visto até filmes sobre isso, né? Os persas. O pessoal entendeu a piada. E a Pérsia estava numa expedição de conquista desenfreada, e o rei Dário I, enfurecido com a ousadia dos atenienses, enviou um exército invasor para atacá-los, de aproximadamente 100 mil soldados, uns 600 navios, e a tropa ateniense, que estava preparada para se defender, alguns relatos dizem cerca de 10 mil homens, outros no máximo 15 mil, ou seja, um número muito inferior. E aparentemente aquela batalha seria impossível de ser vencida. E um mensageiro ficou encarregado de avisar as cidades vizinhas que aquela batalha estava se aproximando, e esse mensageiro correu até Esparta para convocar aqueles soldados, e depois voltou para Atenas, e depois correu para essa praia. E aconteceu que lá houve uma grande batalha e, humanamente falando, um milagre. Porque as forças atenienses reivindicaram seu espaço e deram de frente como se fosse um ataque suicida e venceram a batalha contra os persas. Dizem que aproximadamente 15 mil persas foram mortos naquela batalha. Uns 3 mil persas.

foram mortos naquela batalha, e menos de 200 atenienses vieram a óbito. Então os persas recuaram, voltaram para os seus navios, e eles mudaram de estratégia. Então um homem recebeu uma missão: leva essa mensagem para Atenas. Nós vencemos. Nós vencemos, mas avisa eles que a guerra está indo pelo mar, e os persas vão atacar a gente pelo mar. E esse homem correu aproximadamente 42 quilômetros da praia até chegar em Atenas. O nome da praia se chamava Maratona. Vocês já ouviram falar dessa história? E diz que quando Fidipíades, que é o nome que a tradição sugere a ele, chegou em Atenas, ele transmitiu a mensagem e disse: nós vencemos a batalha. E logo em seguida ele faleceu de exaustão. Mas é interessante, por que hoje as pessoas correm maratona de 42 quilômetros e não morrem no final da prova, né? É porque, gente, muito provavelmente aquele homem tinha corrido naquele dia, ou nas últimas 24 horas, mais de 200 quilômetros. Para trazer a mensagem, levar a mensagem para as outras cidades, e para chegar até a praia, e depois levar essa mensagem de vitória gloriosa para casa. E ele correu com a sua vida para dizer: nós vencemos. Era uma mensagem gloriosa, e ele deu a sua vida para transmiti-la. Eu pergunto se nós tratamos a mensagem do glorioso evangelho com a mesma intensidade, com a mesma importância que Fidipíades tratou quando ele correu da praia de Maratona até Atenas para comunicar aos seus irmãos que eles haviam vencido. É uma mensagem muito mais preciosa. E a gratidão de Paulo aqui não é uma emoção passageira. O tempo verbal nos dá a ideia que é algo presente, contínuo, como se ele quisesse dizer: estou constantemente grato a Jesus Cristo nosso Senhor, né? Sou grato. Não é estou grato. Sou grato. Paulo precisava compartilhar a maior mensagem de todas. Então ele descreve especificamente o porquê ele é constantemente grato. E isso nos leva para a nossa segunda parte do comprometimento do apóstolo. Ele era constantemente grato por causa do privilégio que ele tinha, o privilégio do ministro. Paulo, no versículo 11, ele é autorizado por nosso Senhor, quando você lê ali, designando-me para o ministério. Paulo foi autorizado pelo próprio Deus para desenvolver esse ministério, para desenvolver esse trabalho, a pregação do Evangelho glorioso. Paulo também foi capacitado pelo nosso Senhor, quando você lê a parte inicial do verso 12. Versículo 12, como é que a gente vê Paulo sendo capacitado pelo nosso Senhor? Aquele que me fortaleceu. Não é a força de Paulo. Paulo não tinha energia suficiente para fazer isso. Ou você acha que Paulo pregava o evangelho para a guarda pretoriana todos os dias com um sorriso no rosto, saltitante, alegre, porque Paulo não estava triste nunca? Não, Paulo precisava da força do Senhor. E ele foi capacitado pelo nosso Senhor. E além disso, Paulo foi considerado pelo nosso Senhor. Quando a gente vê ali, me considerou fiel. Aí eu pergunto para vocês: como será que é ser considerado fiel pelo próprio Deus? Sou grato para com aquele que me fortaleceu, Cristo Jesus nosso Senhor, que me considerou fiel, designando-me para o ministério. Esse ministério aqui é a palavra diaconia. De onde nós tiramos a nossa palavra? Diácono. Agora, pastor Gabriel, Paulo não era diácono, ou era? Não, Paulo não era diácono. E na verdade, ele não está aqui nem se referindo ao seu apostolado quando ele fala ministério nesse contexto. Essa palavra aqui, diaconia ou diácono, literalmente trata de um escravo. Alguém que se entrega completamente à vontade de outra pessoa, completamente devoto aos interesses do outro, independente dos seus próprios. Então, que ministério Paulo está falando aqui? Ele está falando do ministério de pregar o glorioso evangelho. Paulo, ele era completamente devoto ao ministério de pregar o glorioso evangelho. Eu falo, vocês aqui não são apóstolos, nem eu sou. Alguns aqui são ou serão diáconos.
Mas esse ministério não é só dessas pessoas, esse ministério é de todos aqueles que foram salvos e purificados pelo sangue de Jesus. Amém? Se você foi salvo pelo sangue de Jesus Cristo, você está encarregado de pregar o glorioso Evangelho. Agora, para e reflita comigo um instantinho. Se você precisasse escrever esse versículo agora, esse versículo 12, colocando o seu nome no lugar do apóstolo Paulo, ou se colocando no lugar dele, você poderia escrever e dizer que é grato ao Senhor Jesus Cristo porque te considerou fiel? Se você fosse colocado na balança nesse momento, qual seria o resultado? Fiel? Infiel? Nós cantamos várias vezes o hino, fiel.

0: Senhor. Você quer ser fiel ao Senhor? Talvez hoje essa balança esteja desequilibrada, mas você tem a oportunidade de mudar isso. Enquanto você tem fôlego, enquanto você respira, você pode servir ao Senhor Jesus e se encarregar do glorioso Evangelho. Então Paulo nos dá aqui esse modelo de comprometimento com o ministério. Mas ele não dá apenas só o modelo de comprometimento, ele também apresenta o modelo da sua conversão. Como Paulo se converteu ao Evangelho, ao ministério. E aqui a gente dá um pulo, né, e volta um pouco no tempo. Desde antes do apóstolo Paulo ser salvo. Você lembra como que você era antes de receber Jesus? Eu era um miserável pecador, mas eu não lembro de muitas atrocidades porque eu tinha só 7 anos quando me converti, né? Mas com certeza eu era bem desobediente. Continuei sendo até depois de salvo, né? Mas você que talvez teve um pouco mais de experiência sem Cristo na sua vida, você se lembra de como você era antes de ser salvo? Seus comportamentos, os seus pensamentos? E eu faço outra pergunta para você hoje, daí não só para esses que se converteram mais tarde, mas onde você estaria hoje se não tivesse sido salvo? Eu tenho certeza, irmãos, que eu não estaria aqui. Não precisa ser médico nem nada para saber disso. E você? Será que você estaria vivo hoje se não fosse a graça de Deus? Muitos de nós eu sei que foram libertos de perigos por causa que a vida sem Cristo nos oferecia. Então a gente vai ver aqui um pouquinho da condição miserável que Paulo se encontrava antes de receber a palavra de Cristo.
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E com este momento abençoado de louvor e adoração, transmitido pela programação da BBN, encerramos nosso momento juntos. Eu sou Denis Cordeiro e antes de me despedir, quero agradecer a Deus por sua vida e pela oportunidade de acompanhar você desde a tarde até este início de noite, onde recebemos edificação e encorajamento espiritual através dos estudos e mensagens transmitidos pela rede de radiodifusão bíblica. Mas isso não significa que a nossa programação parou por aqui. Dentro de instantes você estará na companhia de mais um querido irmão que seguirá ao seu lado dentro das próximas horas. Enquanto isso, siga louvando a Deus e continue recebendo crescimento espiritual para a sua vida através desta programação. Um forte abraço e que Deus te abençoe.

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0: Pessoas com altas habilidades geralmente têm 4 hábitos sem saber que são reflexo da sua inteligência. O que fazer em caso de picada de aranha em crianças? Hipertensão arterial pulmonar, pontos essenciais para entender a doença. A definição de gênio varia dependendo de quem você pergunta e quando você pergunta. Um gênio do Renascimento pode não ser considerado um no século XXI, mas, de acordo com uma declaração de Craig Wright, um historiador da música com doutorado que passou mais de 2 décadas estudando as pessoas mais brilhantes da história, um gênio é uma pessoa com poderes mentais extraordinários, cujas obras ou conceitos originais mudam a sociedade de alguma forma significativa, para melhor ou para pior, em todas as culturas e ao longo do tempo. Wright é professor na Universidade de Yale, onde leciona o curso Explorando a Natureza do Gênio, e escreveu um livro sobre o assunto. Segundo o especialista, QI e notas acadêmicas são superestimados, e em seu livro ele detalha características que os gênios compartilham. Acontece que sua lista omite algumas características associadas de forma errada a conquistas humanas excepcionais, como possuir um talento extraordinário. E isso porque podemos não ter nenhum talento especial e ainda assim alcançar grande sucesso profissional. A picada de aranha em crianças exige atenção imediata. Embora a maioria das espécies não ofereça risco grave, algumas são consideradas de importância médica, pois têm venenos que podem prejudicar a saúde. Atualmente, o Ministério da Saúde alerta que as aranhas respondem como o segundo maior causador de envenenamento por animais peçonhentos no Brasil, atrás apenas dos escorpiões. Segundo a dermatologista pediátrica Flávia Prevedelo, as crianças são mais vulneráveis devido ao menor peso corporal, o que aumenta a concentração do veneno no organismo. Ainda segundo o Ministério da Saúde, 3 grupos de aranhas causam acidentes graves aqui no Brasil: a aranha armadeira, a aranha marrom e a viúva negra. A aranha armadeira é considerada mais agressiva e tem a picada mais dolorosa, bem como a viúva negra. Já a aranha marrom não é agressiva e pica quando é pressionada, frequentemente dentro de roupas, toalhas, sapatos ou roupas de cama. A hipertensão arterial pulmonar provoca aumento da pressão nos vasos que levam sangue do coração aos pulmões. É progressiva, potencialmente fatal e costuma ser confundida com outras doenças respiratórias. Os primeiros sinais, como cansaço, dificuldade para respirar, inchaço nas pernas e tontura, são frequentemente atribuídos ao estresse ou ao sedentarismo. A confirmação do diagnóstico depende de exames, como ecocardiograma, tomografia e cateterismo cardíaco. A rapidez nesse processo faz diferença direta no desfecho clínico.
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2: 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Provérbios 10, 2. Os tesouros da impiedade de nada aproveitam, mas a justiça livra da morte. Mais uma vez, Provérbios 10, 2. Os tesouros da impiedade de nada aproveitam, mas a justiça livra da morte. Provérbios 10, 2. 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
1: 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Porque a nossa luta não é contra o sangue e a carne, e sim contra os principados e potestades, contra os dominadores deste mundo tenebroso, contra as forças espirituais do mal nas regiões celestes. Aos Efésios 6:12. A mais alta expressão de fé consiste em aprender a agradecer a Deus em todo o tempo, mesmo diante dos exércitos inimigos. Fazendo isso, o próprio Senhor intervém imediata e poderosamente em nosso favor. O louvor o glorifica, pois desemboca na adoração da sua excelsa pessoa. Louvor e adoração formam o prelúdio da oração vitoriosa que o Senhor Jesus nos ensinou. Portanto, vós orareis assim: Pai nosso que estás nos céus, santificado seja o teu nome. Mas é ainda mais. Louvor é a porta para a presença de Deus. Chamarás às tuas portas louvor. O louvor opera o consentimento real, por meio do qual podemos entrar nos átrios de Deus. Entrai por suas portas com ações de graças, e nos seus átrios com hinos de louvor. Rendei-lhe graças e bendizei-lhe o nome. Agradecer e louvar. Por quê? Resposta: agradecer pelo seu dom inefável, Jesus Cristo. Louvá-lo e render-lhe graças pelo seu precioso sangue derramado por nós. Você ouviu uma meditação extraída do devocional Pérolas Diárias de Vimalgo, publicado pela Chamada. 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

Iniciamos juntos mais um horário na programação da nossa BBN, a Rede de Rádio Difusão Bíblica. Eu sou seu amigo Mário Sérgio e vou lhe fazendo companhia nesta quinta-feira, dia 11 de junho. Vamos juntos louvar a Deus, vamos juntos aprender da Bíblia Sagrada. E que Deus abençoe você, onde quer que esteja.

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Aqui na programação da nossa BBN, ficamos abençoados pelas palavras que nós recebemos através de diversos programas. E daqui a pouco não vai ser diferente, vai chegar Denis Salgado com mais um programa Sabedoria para o Coração. Deus é bom e vai falar comigo e com você. Vamos ser muito abençoados. Não perca daqui a pouco mais um programa Sabedoria para o Coração.

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0: meu querido ouvinte, seja bem-vindo a mais um programa Sabedoria para o Coração. Esta é a nossa terceira mensagem no livro de Rute. Veremos Rute capítulo 1, do verso 6 ao 22. O título da nossa meditação é Três Viúvas, Três Caminhos Diferentes. Eu tenho aversão a médicos, dentistas e agulhas. E você compartilha desse pavor comigo? Quando você se senta numa cadeira de dentista, ele vem até você com uma agulha e simplesmente diz: calma, não vai doer. Bom, ele está mentindo. Todos são um bando de mentirosos. Lembro-me de uma vez ter ido tirar raio-x, e para aquele tipo de raio-x eu tinha que ingerir uma bebida para que os técnicos conseguissem rastrear a bebida através de uma máquina. O médico falou: bebe isso aqui, ó. O gosto é parecido com o de milkshake, não se preocupe. O negócio fedia a lama. Estou convencido de que é impossível se formar em medicina sem ser capaz de mentir na cara dura. Vai ser rapidinho, não vai doer. Vários anos atrás, estava sentindo muita dor por causa de um dente quebrado. Finalmente, criei a coragem e marquei uma consulta. Já por muitos meses, eu vinha tomando remédio para aliviar a dor. Mas chegou ao ponto em que eu tive que tomar alguma atitude mais drástica. Então, fui ao dentista. Depois de ter tirado raio-x de todos os meus dentes, ele me informou de que eu não tinha somente um, mas três dentes quebrados, e eu precisava de três coroas. Eu acho que esse nome é um tanto apropriado para aquilo, já que apenas reis e rainhas podem pagar pelo tratamento. Cerca de 200 anos atrás, um homem chamado Thomas Jefferson escreveu uma carta a um amigo dizendo: a arte da vida é evitar a dor, o que prova que ele nunca foi ao dentista. A arte da vida é evitar a dor. Agora, eu tenho que discordar dessa afirmação. A arte da vida não é evitar a dor. A arte da vida consiste em receber a dor e saber reagir a ela. A dor produz maturidade, a crise condiciona o caráter, a dificuldade aprofunda a fé. A verdade é que dificuldades, dores, sofrimentos e tristezas constroem encruzilhadas, e o caminho que escolhermos pegar fará toda a diferença se iremos crescer na fé e torná-la mais doce ou se iremos estagnar e enfraquecer nossa fé vivendo uma vida amarga. Se você já se perguntou onde esses tipos de encruzilhadas aparecem nas Escrituras, onde existem decisões a serem tomadas que determinarão o destino da vida de uma pessoa, uma passagem adequada sobre o assunto é Rute capítulo 1. Ali vemos uma crise no cruzamento da vida de três mulheres. E que crise! Da última vez que interagimos com essa família, eles haviam se tornado pessoas conhecidas da casa funerária. Todos conheciam Noemi pelo nome lá. Primeiro o marido dela morreu, daí um de seus filhos morreu e logo depois o único outro filho morreu. Não existe detalhe ou descrição adicional. São apenas três viúvas, Noemi e suas duas noras, lamentando a grande perda delas. Naquele mundo, naquela sociedade, naquela cultura, isso aqui era muito mais do que um simples lamento. A perda ameaçava não somente a futura felicidade das mulheres na Terra, como também a sua própria capacidade de sobrevivência. Noemi, seu marido e seus dois filhos haviam deixado Belém crendo que estavam deixando os problemas para trás. Nada além de pastos verdes os esperavam à frente. Agora, no entanto, 10 anos depois, não existe nada em Moabe para Noemi, exceto três túmulos, grande tristeza e uma dor inacreditável. Noemi pode permanecer ali em Moabe, lamentar e morrer de fome, ou ela pode sair de Moabe. Além disso, chegou aos ouvidos dela que lá em Belém existe comida de novo. Belém, a casa do pão, volta a ter pão para os seus moradores. Então, sem nenhuma hesitação aparente, o verso 7 do capítulo 1 nos informa o seguinte sobre Noemi: saiu, pois, ela com as suas duas noras do lugar onde estivera, e indo elas caminhando de volta para a terra de Judá. Era costume típico lá do Oriente que que os anfitriões acompanhavam até certa distância seus hóspedes que estavam de partida. Quando chegavam a uma certa altura da estrada, eles se despediam, e parece que esse é o cenário aqui. Essas três viúvas acabam chegando até a fronteira ou beirada do Rio Jordão, um pouco acima do Mar Morto. Belém ficava a 3 dias de Moabe e Noemi não queria que suas noras caminhassem com ela uma distância muito longa antes de se despedirem, que é exatamente o que ela tinha em mente fazer. Note o verso 8. Disse-lhes Noemi, ide, voltai cada uma à casa de sua mãe, e o Senhor use convosco de benevolência, como vós usastes com os que morreram e comigo. Você pode até pensar que é um tanto estranha que a atitude de Noemi encorajando suas noras a voltar não para a casa de seus pais, mas para a casa das suas mães. Isso não significa que o pai de Orfa e o pai de Ruth eram falecidos. A expressão se refere ao lugar da mãe. É a câmara ou ao quarto da mãe onde os casamentos eram planejados e organizados. Em outras palavras, Noemi está dizendo, minhas filhas, ouçam bem, vocês são jovens, ainda têm uma longa vida pela frente. Voltem para suas mães, façam planos para outro casamento. Noemi continua no verso 9 com sua bênção, dizendo, o Senhor vos dê que sejais felizes, cada uma em casa de seu marido, e beijou-as. Elas, porém, choraram em alta voz. Lá mesmo, naquele ambiente aberto, ao ar livre, sem esperança, segurança de qualquer tipo e em suas mentes sem futuro, essas três mulheres, talvez abraçadas, pranteiam juntas. Três viúvas. Suas vidas foram viradas de ponta cabeça por expectativas não alcançadas e tristezas inesperadas. Acho que eu nunca conheci uma família com três viúvas, ligadas entre si por casamento, sendo as três desprovidas de filhos ou netos. Existem poucas passagens nas Escrituras que são mais tocantes e repletas de afeição e emoção como essa aqui em Rute 1. Não se trata de somente uma viúva em angústia, são três de uma vez só. Essas mulheres se encontram numa encruzilhada, tanto literal como figurativamente. E em meio à dor delas, acabamos recebendo uma grande lição sobre três respostas clássicas à dor, desilusão e tristeza. Talvez você se identifique com uma dessas viúvas, ou talvez se identifique com todas elas. Vamos dar uma olhada mais detalhada em Noemi, em sua encruzilhada. Talvez você ainda se lembre de que o nome dela significa graciosa, que poderia ser também traduzido como prazerosa ou até mesmo doce. Obviamente, o problema é que ela ficou amargurada no decorrer dos últimos 10 anos. As expressões faciais de Noemi contam a história de 3 túmulos e 3 grandes perdas. Então, ela conclui que será melhor ficar sozinha. Deixe-me fazer algumas observações a partir das palavras de Noemi. Primeiro, Noemi se considera indigna de ser amada. 4 vezes Noemi manda suas noras partirem e a deixarem só. Note nos versos 10 e 11 a primeira razão por que ela espera que essas jovens a deixem. Noemi disse, voltai, minhas filhas, por que iríeis comigo? Tenho eu ainda no ventre filhos para que vos sejam por maridos? Em outras palavras, ela diz, já que meus filhos estão mortos, não existe mais o compromisso do casamento, não existe nada em mim digno de ter vocês ao meu lado, me seguindo e cuidando de mim. Sou apenas uma velha agora, com certeza vocês não irão se preocupar comigo. Retire as camadas de autocomiseração, e aí você verá que Noemi já se convenceu de que Deus não a ama mais. Portanto, nem Orfa nem Ruth deveria amá-la. Note só as palavras de Noemi agora nos versos 12 e 13. Tornai, filhas minhas, ide-vos embora, porque sou velha demais para ter marido. Ainda que quando eu dissesse, tenho esperança, ou ainda que esta noite tivesse marido e houvesse filhos, esperá-los-ieis até que viessem a ser grandes, abster-vos-ieis de tomar-lhes marido? Não, filhas minhas, porque por vossa causa a mim me amarga o ter o Senhor descarregado contra mim a sua mão. Deus é contra mim e não me ama mais. Se você já chegou a ponto de se convencer de que Deus não o ama mais, achará impossível que outra pessoa o ame também. Amar a Deus e crer que Deus o ama é, na verdade, o alicerce para receber o amor de outras pessoas e também amar o próximo. Amor verdadeiro, genuíno e autossacrificial é impossível, independente do amor de Deus. Davi escreveu no Salmo 127:1: Se o Senhor não edificar a casa, em vão trabalham os que a edificam. Amor verdadeiro é sempre uma negociação entre três pessoas. Na verdade, o compromisso que Ruth mostrará ter para com Noemi será possível apenas porque Ruth já fez um compromisso com o Deus vivo e verdadeiro, o Deus de Noemi. A próxima observação sobre Noemi é um pouco mais severa. Segundo, Noemi considera Deus indigno de adoração. Veja os versos 14 e 15. Então, de novo, choraram em alta voz. Orfa, com um beijo, se despediu de sua sogra. Porém, Ruth se apegou a ela. Disse Noemi: Eis que a tua cunhada voltou ao seu povo e aos seus deuses. Também tu volta após a tua cunhada. Noemi basicamente diz às suas noras: voltem para os seus deuses. Provavelmente, eles não farão nada pior do que o meu Deus fez comigo. No verso 13, Noemi diz que a mão de Deus está contra ela. No verso 20, ela diz que Deus agiu para com ela em amargura. E no verso 21, ela diz que Deus é contra ela e a afligiu. Meu Deus realmente me decepcionou. Por que vocês não voltam aos seus deuses? Talvez assim se sairão melhor. Por que Noemi encoraja suas noras a retornarem à adoração falsa aos deuses falsos delas? O deus principal de Orfa e Ruth era Quemos, e a adoração a Quemos envolvia o sacrifício de crianças. Por que uma mulher judia, filha de Abraão, encoraja duas pagãs a adorar falsos deuses? O pregador Wisby fez a mesma pergunta e sugeriu uma resposta em seu comentário. Ele disse que Noemi queria voltar a Belém e ela realmente não queria que ninguém soubesse que ela e seu marido haviam permitido que seus dois filhos se casassem com mulheres pagãs. Ou seja, vou dar um jeito de encobrir aqui nossa infidelidade a Deus. Contudo, dois erros não constituem um acerto. Noemi está apenas aumentando a sua culpa. Pelo menos na minha opinião, ela não está encobrindo sua fidelidade aqui, mas aconselhando essas duas mulheres baseada em sua falta de fé. Talvez Noemi esteja dizendo: não vale muito a pena seguir a Deus. Já enterrei três pessoas em minha vida. E está óbvio que Deus não se importa muito comigo. Vamos avançar no tempo até o momento em que Noemi chega de volta em Belém. Note o verso 19. Então ambas se foram até que chegaram a Belém. Sucedeu que, ao chegarem ali, toda a cidade se comoveu por causa delas, e as mulheres diziam: não é esta Noemi? Todas as antigas vizinhas e conhecidas de Noemi chegam até ela e dizem: Noemi, é você? Preste atenção na resposta dela no verso 20. Não me chameis Noemi, chamai-me Mara. Quando esse nome é traduzido, entendemos que Noemi está dizendo: não me chamem de prazerosa ou doce mais, chamem-me de amargurada. Por quê? Porque grande amargura me tem dado o Todo-Poderoso. Ele me criou dessa forma, é culpa dele. Em lugar algum nessa passagem, lemos sobre arrependimento de Noemi por ter abandonado o povo das alianças de Deus e a terra das promessas de Deus. A essa altura, Noemi está mais interessada em comida do que em comunhão com Deus. Ela está novamente caminhando em sua terra, mas não caminha com o Deus daquela terra. Note as palavras de Noemi no verso 21. Ditosa eu parti, porém o Senhor me fez voltar pobre. Agora, em certo sentido, Noemi está certa. Deus a fez voltar. Ela apenas ainda não percebeu até o momento que Deus não a abandonou, apesar de ela estar praticamente abandonando o Senhor. Ela não faz ideia de que Deus está trabalhando na vida dela neste exato momento mais do que nunca antes. Ela não faz ideia de que Deus tem planos de um novo marido para Ruth, sua ex-nora, e planos também de um filho para Ruth, Obed, que será o bisavô do rei Davi. E nós agimos da mesma maneira, não é? Quando em dor, temos a tendência de destacar o que não temos e ignorar aquilo que temos. Contudo, existe um raio de esperança e discernimento enterrados nas palavras de Noemi. Ela diz no verso 21, saímos ricos e voltamos pobres. Espere um segundo. Noemi e sua família partiram em meio a uma grande fome. Eles tinham pouco para comer, viram o valor da sua propriedade despencar. Os inimigos midianitas estavam bem ali ao lado. E esse foi o motivo por que foram em direção aos campos férteis e verdes de Moabe. Entretanto, note que Noemi diz a essas mulheres, nós éramos, na realidade, ricos. Em outras palavras, tínhamos tudo o que era realmente importante aqui mesmo em Belém. Vamos agora voltar a atenção e dar uma olhada rápida na viúva Orfa, a segunda viúva nesse contexto de dor e sofrimento. Quando Noemi, no início, mandou suas noras voltarem para as suas mães, note no verso 10 que tanto Ruth como Orfa recusaram voltar. Ambas disseram, em uníssono, não, iremos contigo ao teu povo. Mas depois que Noemi explica para elas a realidade daquilo que perderão caso a sigam até Belém, as coisas mudam. Orfa entende bem a mensagem. Como uma viúva moabita, sua vida será difícil. A perspectiva de um marido será mínima. Ela será rejeitada pela comunidade judaica. Moabitas e judeus não se davam muito bem, na verdade, se odiavam. Orfa entende que deixará sua nação com todos os seus costumes e condições confortáveis em troca de uma nova nação. Ela estará abandonando seus direitos como uma cidadã e não recebe perspectiva ou promessa. Por isso, Orfa ergue sua voz e chora, beija sua sogra e dá adeus. O pregador Vernon McGee escreveu que Ruth e Orfa revelam dois tipos de membros na igreja, os que professam fé e os que possuem fé de fato. Orfa fez uma profissão de fé, mas Ruth possuía fé. Então, nessa encruzilhada da vida, Orfa toma uma decisão que determina seu destino eterno. Ela se parece com muitos que conheço que dizem que Cristo se intrometerá em suas vidas mais do que desejam. São pessoas que acreditam que Deus atrapalhará suas relações sociais e a sua reputação. Terão que deixar um ou dois ídolos. Essas pessoas pensam que seguir a Cristo pode significar ter que carregar uma cruz. Bom, Orfa calcula os custos e decide retornar às trevas. Ela ficou triste com isso e até derrama lágrimas verdadeiras. Mas nessa encruzilhada da vida, ela escolhe voltar ao paganismo, voltar a Moabe, voltar aos seus deuses e, quem sabe dessa vez, voltar a um bom homem moabita. Então, Orfa desaparece do horizonte e a Bíblia nunca mais menciona seu nome. Noemi, então, diz no verso 15, bom, Ruth, e você está esperando o quê? Veja aí, eis que a tua cunhada voltou ao seu povo e aos seus deuses. Também tu volta após a tua cunhada. Vá você também, minha filha. O que ocorre em seguida é nada menos do que uma das maiores confissões de fé que encontraremos nas Escrituras. Vemos agora a encruzilhada para a viúva Ruth. Note os versos 16 a 18. Disse, porém, Ruth, não me instes para que te deixe e me obrigue a não seguir-te, porque aonde quer que fores, irei eu, e onde quer que pousares, ali pousarei eu. O teu povo é o meu povo, o teu Deus é o meu Deus. Onde quer que morreres, morrerei eu, e aí serei sepultada. Faça-me o Senhor o que bem lhe aprouver, se outra coisa que não seja a morte me separar de ti. Vendo, pois, Noemi que de todo estava resolvida a acompanhá-la, deixou de insistir com ela. Para resumir, Ruth diz a Noemi, olha, não importa o que o futuro nos reserve e não importa para onde o futuro nos leve, Noemi, eu irei permanecer bem aqui do seu lado. Agora, essa não é uma decisão tomada às escuras. Ruth sabe muito bem que Noemi não tem nada a lhe oferecer, a não ser pobreza e dificuldades. Ela não tem absolutamente nada a ganhar, mas tudo a perder, se seguir Noemi. Noemi tentou dizer a Ruth: volte para sua mãe, eu não tenho nada. A mãe de Ruth, uma moabita, ainda está viva, evidentemente. Posso até imaginar a conversa entre Ruth e sua mãe. Ruth, minha filha, você perdeu o seu juízo. Eu sabia que o seu casamento com aquele israelita só traria problemas. Fique aqui em Moab, minha filha. Fique junto à sua família. Adore os nossos deuses. Case-se com um homem moabita, um bom homem aqui. Existem muitos. Já lemos essa história tantas vezes que acabamos nos esquecendo de tudo o que Ruth teve que abrir mão. Após ter perdido seu marido, ela dá as costas para sua cidadania, família, país, religião e segurança. Ruth abre mão de seu futuro. Um escritor colocou isso da seguinte forma: Ruth não possui nada. Nenhuma divindade prometeu abençoá-la. Nenhum ser humano veio à sua ajuda. Ela vive e faz escolhas sem nenhum sistema de apoio, e ela sabe que o fruto de sua decisão pode muito bem ser rejeição, ou quem sabe talvez mesmo a morte. Ela se comprometeu à vida de uma viúva mais velha, ao invés de à busca por um novo marido. Não existe nenhuma outra decisão tão radical como essa nos registros de Israel. Duas vezes, nesse discurso bem ensaiado, Ruth se refere a Deus de forma bastante pessoal. O Deus de Israel é o Deus em quem ela agora crê e confia para o seu futuro. Quando eu e minha esposa fomos para a França, vários anos atrás, ficamos na casa de um pastor chamado Jean-Pierre e sua esposa Jocelyne. Jean-Pierre não sabia falar bem meu idioma, sua esposa então traduzia nossa conversa. Jean-Pierre nos contou sobre uma moça que havia recebido Cristo como Salvador há pouco tempo. Ela enfrentou muitas dificuldades por causa de sua decisão. Perdeu amigos e foi quase deserdada pela família. Daí Jean-Pierre disse algo que sua esposa Jocelyne teve dificuldades para traduzir, mas ela finalmente falou: meu marido está querendo dizer que, apesar de todas as coisas, essa jovem moça se agarrou em Deus. Pela fé, ela se agarrou no seu Deus vivo. Essas são três viúvas, cada uma com três formas diferentes de reagir a uma dor na vida que elas simplesmente não puderam evitar. Orfa vai embora. Sua fé superficial estava fundamentada nas circunstâncias. Noemi retorna. Sua fé fraca e débil era influenciada negativamente pelas circunstâncias. E Ruth chega. Sua fé recém-descoberta foi além das circunstâncias. Era uma fé totalmente independente das circunstâncias. Nessa terra nova e estranha, Ruth se agarra forte ao novo e recém-descoberto Deus vivo e verdadeiro. Lemos em Ruth capítulo 1: então se dispôs Noemi com suas noras e voltou da terra de Moabe, porquanto nesta ouviu que o Senhor se lembrara do seu povo, dando-lhe pão. Saiu, pois, ela com suas duas noras do lugar onde estivera, e indo elas caminhando de volta para a terra de Judá, disse-lhes Noemi: ide, voltai cada uma à casa de sua mãe, e o Senhor use convosco de benevolência, como vós usastes com os que morreram e comigo. O Senhor vos dê que sejais felizes, cada uma em casa de seu marido. E beijou-as. Elas, porém, choraram em alta voz e lhe disseram: não, iremos contigo ao teu povo. Porém Noemi disse: voltai, minhas filhas, por que iríeis comigo? Tenho eu ainda no ventre filhos para que vos sejam por maridos? Tornai, filhas minhas, ide-vos embora, porque sou velha demais para ter marido, ainda quando eu dissesse: tenho esperança, ou ainda que esta noite tivesse marido e houvesse filhos. Esperá-los-eis até que viessem a ser grandes? Abster-vos-eis de tomar-lhes marido? Não, filhas minhas, porque por vossa causa a mim me amarga o ter o Senhor descarregado contra mim a sua mão. Então, de novo, choraram em alta voz. Orfa, com um beijo, se despediu de sua sogra, porém Ruth se apegou a ela. Disse Noemi: eis que tua cunhada voltou ao seu povo e aos seus deuses. Também tu volta após a tua cunhada. Disse, porém, Ruth: não me instes para que te deixe e me obrigue a não seguir-te. porque aonde quer que fores, irei eu, e onde quer que pousares, ali pousarei eu. O teu povo é o meu povo, o teu Deus é o meu Deus. Onde quer que morreres, morrerei eu, e aí serei sepultada. Faça-me o Senhor o que bem lhe aprouver, se outra coisa que não seja a morte me separar de ti. Vendo, pois, Noemi que de todo estava resolvida a acompanhá-la, deixou de insistir com ela. Então ambas se foram até que chegaram a Belém. Sucedeu que ao chegarem ali, toda a cidade se comoveu por causa delas, e as mulheres diziam: Não é esta Noemi? Porém ela lhes dizia: Não me chameis Noemi, chamai-me Mara, porque grande amargura me tem dado o Todo-Poderoso. Ditosa eu parti, porém o Senhor me fez voltar pobre. Por que, pois, me chamareis Noemi, visto que o Senhor se manifestou contra mim e o Todo-Poderoso me tem afligido? Assim voltou Noemi da terra de Moabe, com Rute, sua nora, a moabita, e chegaram a Belém no princípio da cega da cevada. Que Deus o abençoe, meu querido, e desejo a você um ótimo dia.
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2: Um terço das pastagens brasileiras tem alto vigor e dois terços da área de lavouras temporárias são cultivados mais de uma vez no mesmo ano. Estudo mostra que jovens têm queda de quase 25% na depressão e mais de 16% na ansiedade após uma semana sem rede social. Com tamanho impressionante, a maior praia do mundo fica aqui no Brasil e entrou para o Guinness Book. Atividades agropecuárias ocupam mais de 30% do território brasileiro, com mais da metade dessa área correspondendo a pastagens plantadas e o restante destinado à agricultura. Nos dois casos, imagens de satélite indicam intensificação do uso do solo. Quase dois terços da área ocupada por lavouras temporárias, como soja, milho ou algodão, que apresentam mais de um ciclo, que pode ser de outra cultura ou de plantas de cobertura do solo, e mais de 3 em cada 4 hectares de pastagens, com médio ou alto vigor, condição para a criação de maior número de animais por hectare. Estes são alguns dados do MAP Biomas. O mapeamento aponta que o milho é a principal cultura de segunda safra aqui no Brasil. E a grande maioria das lavouras de milho de segunda safra, mapeadas pelo MAP Biomas, foram implantadas após a colheita da soja. Em relação a estados, o mapeamento identificou que em 2024, dados mais recentes, foram cultivados mais de 7 milhões de hectares com milho e pouco mais de 1 milhão e meio de hectares com algodão na segunda safra no estado do Mato Grosso. O Paraná apresentou um total de 5 milhões de hectares plantados com segunda safra. O uso das redes sociais se tornou parte central da rotina dos jovens, um espaço de conexão e aprendizagem, mas também de comparação constante, exposição a padrões irreais em excesso. Profissionais de saúde mental vêm alertando que esse ambiente, quando consumido sem pausas, pode intensificar a ansiedade, afetar o sono e reforçar inseguranças que já existem offline. Nesse cenário, uma nova pesquisa publicada na Yama Network Open traz dados importantes sobre o impacto de pequenas interrupções nesse ciclo. O estudo acompanhou adultos de 18 a 24 anos que decidiram reduzir o uso das redes por uma semana e registrou quedas expressivas nos sintomas emocionais. A ansiedade caiu mais de 16%, depressão quase 25% e insônia quase 15%. Mesmo continuando a usar o celular para outras atividades, a simples retirada de plataformas como Instagram, TikTok e Snapchat reduziu comportamentos associados ao desgaste emocional, como comparação social e rolagem compulsiva. A Praia do Cassino, no Rio Grande do Sul, é um dos lugares mais surpreendentes do litoral brasileiro. Famosa por sua grandiosidade, ela já recebeu o título oficial de maior praia do mundo. Reconhecimento registrado no Guinness Book em 94, Livro Mundial dos Recordes. E não por acaso, né? Sua extensão é tão monumental que pode ser identificada até do espaço. Com mais de 250 quilômetros de comprimento, essa faixa contínua de areia é a mais longa do planeta. A impressionante dimensão foi reforçada em 2013, quando um satélite registrou imagens que evidenciam a vastidão desse litoral único. A parte mais frequentada fica no município de Rio Grande, onde há mais estrutura.
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0: morte é um assunto delicado, e mesmo que seja uma verdade na vida de todos, ninguém gosta de ficar imaginando que um dia chegará a nossa vez. No entanto, todo filho de Deus, ou seja, aqueles que já foram lavados e perdoados pelo precioso sangue de Cristo, sabe que a morte é apenas o começo, e assim como nosso Senhor e Salvador Jesus, nós também ressuscitaremos um dia para a glória, habitando eternamente no paraíso. Se você também já é um filho de Deus, tendo entregado sua vida a Jesus, você também já faz parte dessa bênção, e nada nem ninguém poderá te separar do amor de Deus. Agora, se você nunca orou ao Senhor, confessando seus pecados e recebendo Jesus como seu único e suficiente Salvador, hoje pode ser o dia. Faça essa decisão tão importante ainda hoje, e receba o lindo presente da vida eterna. 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
2: Analisamos a vida de Davi, encontrada no primeiro e segundo livro de Samuel. Em nossos estudos, destacamos alguns eventos, relacionamentos e desfechos importantes em sua vida. Agora, vamos correlacionar o que encontramos em um esboço. Título: Um Homem Segundo o Coração de Deus. Em seguida, três pontos: suas fraquezas, seus pontos fortes e seu legado. Suas fraquezas eram bastante evidentes. São as coisas pelas quais ele é mais conhecido: seu adultério com Batseba, o assassinato de seu marido, a multiplicação de esposas e a confiança no tamanho de seu exército em vez de confiar em Deus. Seus pontos fortes incluem humildade, paciência, coração arrependido, lealdade para com aqueles com quem assumiu compromissos, prontidão para se quebrantar diante de Deus e confiança em sua graça. Ele era um homem de astúcia militar e possuía um carisma significativo para influenciar pessoas. Seu legado é variado. Muitos que lutam com a tensão entre suas fraquezas e forças encontram nele um exemplo de como lidar com essa tensão. Confessar humildemente os fracassos, obedecer com ousadia e confiar seguramente na bondade de Deus. Ele exemplifica como ser uma pessoa segundo o coração de Deus. Não se trata de perfeição ou mesmo de consistência. É desejar intimidade com Deus tão intensamente que mesmo se você falhar, volte a Deus com humildade, quebrantamento e fé. Nele, você vê o poder de uma vida transparente. Desenvolver um esboço ajuda a cristalizar algumas aplicações que você pode fazer em sua vida. Por que não reservar um tempo agora mesmo para desenvolver algumas aplicações em sua vida com base em nosso estudo sobre Davi?
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Em Gênesis, vemos a história de Raquel, que rouba os ídolos do seu pai Labão. Isso mostra como a idolatria pode estar presente, mesmo em famílias que conhecem a Deus. Em Gênesis 31:19, Raquel leva os ídolos sem que Labão saiba, revelando a importância de priorizar a adoração ao Deus verdadeiro acima de tudo. Deus quer que nosso coração seja somente dele e não dividido com ídolos.

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0: Tema: Ondas de Bênçãos. Texto bíblico: Salmos 46, de 1 a 11. Assim diz a palavra do Senhor: Deus é o nosso refúgio e fortaleza, socorro bem presente nas tribulações. Portanto, não temeremos, ainda que a terra se transtorne e os montes se abalem no seio dos mares, ainda que as águas tumultuem, espumejem e na sua fúria os montes se estremeçam. Há um rio cujas correntes alegram a cidade de Deus, o santuário da morada do Altíssimo. Deus está no meio dela, jamais será abalada. Deus ajudará desde antemanhã. Bramam nações, reinos se abalam. Ele faz ouvir a sua voz e a terra se dissolve. O Senhor dos Exércitos está conosco. O Deus de Jacó é o nosso refúgio. Vinde, contemplai as obras do Senhor, que assolações efetuou na terra. Ele põe termo à guerra até os confins do mundo. Quebra o arco e despedaça a lança. Queima os carros no fogo. Aquietai-vos e sabei que eu sou Deus. Sou exaltado entre as nações, sou exaltado na terra. O Senhor dos Exércitos está conosco. O Deus de Jacó é o nosso refúgio. Há um rio cujas correntes revigorarão os filhos de Deus, e elas trarão alegria e regozijo ao meu povo, disse o Senhor. Quando meu espírito for derramado, as águas fluirão até as extremidades do deserto, e toda a carne saberá que o Senhor Jeová reina, pois a sua glória se tornará manifesta aos gentios, sua graça em meio ao seu povo. Ele virá com poder e grande glória. Suas correntes brotarão em lugares secos, e seu poder virá sobre os fracos. Os que têm sede beberão até ficarem saciados, e os fracos serão confortados. Todas minhas palavras são verdade e justiça, pois tenho poder para falar e tenho poder para que se cumpram. Com firme propósito prometi, e cumprirei a minha promessa até o fim. Quando chamares, responderei, e virei enquanto ainda estiveres falando. Sim, se me buscares diligentemente, derramarei o meu espírito sobre ti. Serás circundado em onda de bênçãos. Oremos ao Senhor. Nosso amoroso Pai Celestial, elevamos nosso coração a ti em admiração e adoração. Pela tua dádiva do teu amado Filho, nosso Senhor Jesus Cristo, vindo a nós no teu trono de glória, trazendo consigo todo o teu amor e graça, provendo para toda a humanidade o sacrifício perfeito da nossa expiação. Encontramos Jesus em nossa paz, pois ele é o príncipe da paz. A paz é tão esquiva, tão difícil de manter no nosso coração, mas sempre encontramos em Jesus, pois ele é a nossa paz. Não precisamos estar no meio de turbulência. Descansando nele, identificamos-nos com ele. Temos à nossa disposição um suprimento contínuo de sua graça e amor para alimentar nossa alma na graça divina. Ensina-nos, Pai Celeste, a nos apropriarmos de forma mais perfeita da vida divina, que por meio de nós, teus filhos, seja manifesto ao mundo ao nosso redor uma medida maior do teu amor. Nós oramos em nome de Jesus. Amém.
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Muito obrigado pela sua audiência. 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
2: Esponjas de águas profundas sobrevivem de maneiras surpreendentes. Chegada do El Niño amplia monitoramento e ações de preparação. Supremo Tribunal Federal derruba a idade mínima para aposentadoria em atividades nocivas. Cientistas descobriram que as esponjas marinhas que habitam o leito escuro do oceano utilizam estratégias inovadoras com micróbios para prosperar em condições inóspitas. Um estudo publicado na revista Microbiome revelou que esses organismos realizam a quimiossíntese, gerando energia a partir de reações químicas com amônia e dióxido de carbono. Essa parceria simbiótica funciona de forma semelhante à fotossíntese das plantas na superfície, mas ocorre em total escuridão. Além disso, a maior parte dos micro-organismos associados a essas esponjas utiliza heterotrofia para decompor compostos complexos de algas mortas que afundam no oceano. Munidos de enzimas especializadas, os micróbios transformam esses restos orgânicos de difícil digestão em nutrientes essenciais para a sobrevivência da esponja hospedeira. Esse rico ecossistema de águas profundas atua como um reator biogeoquímico essencial, embora sofra ameaças crescentes da mineração e da pesca de arrasto. A Secretaria Nacional de Proteção e Defesa Civil promoveu um debate virtual para alinhar estratégias de preparação diante do aquecimento gradativo das águas do Oceano Pacífico. O monitoramento diário e a integração com órgãos meteorológicos buscam antecipar os impactos climáticos globais do El Niño, priorizando a segurança e a proteção das populações vulneráveis. Especialistas confirmam que o fenômeno altera de forma significativa a circulação atmosférica e os padrões de chuva em todo o planeta. No cenário nacional, o Rio Grande do Sul aparece como uma das regiões mais afetadas, registrando severas tempestades e inundações causadas pelo maior transporte de umidade. Por outro lado, a atuação do fenômeno inibe a formação de chuvas e agrava a estiagem nas regiões norte e nordeste. Para mitigar os estragos, o governo gaúcho investe na ampliação de equipes técnicas multidisciplinares focadas em engenharia, hidrologia e suporte aos municípios. O Supremo Tribunal Federal derrubou a regra da reforma da Previdência de 2019, que fixava uma idade mínima para aposentadoria especial de trabalhadores expostos a agentes nocivos. Por um placar apertado de 6-5, a Corte declarou inconstitucional o teto que exigia idades entre 55 e 60 anos para a concessão do benefício. Com essa importante decisão, os profissionais sob condições de risco à saúde poderão solicitar o direito previdenciário assim que completarem o tempo mínimo de contribuição. A ação judicial que motivou o julgamento foi apresentada pela Confederação Nacional dos Trabalhadores da Indústria, sob o argumento de que a norma antiga trazia prejuízo. O voto vencedor do ministro André Mendonça destacou que a exigência etária era disfuncional e obrigava o cidadão a prolongar a sua permanência no mercado nocivo. O entendimento majoritário concluiu que manter o trabalhador em áreas perigosas contraria os princípios constitucionais de proteção à saúde e à dignidade humana.
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2: Provérbios capítulo 16, versos 22 e 23. Querido ouvinte da Escola Bíblica do Ar, mais uma vez estamos juntos para sermos abençoados pela Palavra de Deus. Em Provérbios capítulo 16, versos 22 e 23, encontramos ensinamentos que não podemos perder de vista. O entendimento é fonte de vida para aqueles que o têm, mas a insensatez traz castigo aos insensatos. O coração do sábio ensina a sua boca, e os seus lábios promovem instrução. Eu costumo não entrar, tampouco interferir, mas ouvir as conversas que acontecem ao meu lado em ambientes diferentes. E a gente ouve de tudo. Ouve aquilo que não quer. Ouve coisas absurdas. Ouve críticas. Ouve fofocas. E ouve palavrões e conversas, maioria delas que não edificam a ninguém. Porém, há conversas que nos abençoam. Eu gosto de ouvir conversas de pessoas idosas, porque normalmente são conversas já construídas ao longo de muito tempo, de muita experiência, e que trazem no seu bojo ensinamentos para aqueles que estão começando ainda suas vidas. E a gente fica feliz em perceber a quantidade de ensinamentos que nós podemos ter quando pessoas sábias, pessoas que transformaram as experiências de suas vidas em oportunidade de conhecimento para aqueles que estão próximos. E é por aí que a gente precisa trabalhar, vendo sempre a possibilidade que no meio das coisas que não nos inspiram, tampouco não nos edificam, ensinamentos basilares para uma vida produtiva e abençoadora. E eu louvo a Deus pela palavra do Senhor que nos encaminha nesta direção. Que Deus assim nos abençoe.
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Iniciamos juntos mais um dia na programação da nossa BBN, a Rede de Rádio Difusão Bíblica. Eu sou seu amigo Mário Sérgio e vou lhe fazendo companhia até às 6 horas da manhã. Vamos juntos aprender da palavra em excelentes programas, vamos juntos louvar a Deus com a boa música cristã tradicional. Muito obrigado pela sua audiência, onde quer que você esteja. Continue aqui junto conosco.

Daqui a pouco, na programação da nossa BBN, vamos ficar com o programa Palavras de Louvor, apresentado em português por Lincoln Oliveira, com mais um estudo do Dr. Donald Hubbard. Deus é bom e ele traz sempre a sua mensagem através deste programa. Então não perca daqui a pouco mais um Palavras de Louvor aqui na BBN.

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0: ao programa Palavras de Louvor. Esse programa é baseado nos estudos do Dr. Donald Hubbard, pastor e professor da Bíblia. Nós agradecemos a Deus pelo privilégio de, nos próximos minutos, apresentar a você verdades contidas na Palavra de Deus e suas aplicações para os nossos dias. Vamos então a mais um estudo no programa Palavras de Louvor. Apresentação: Lincoln Oliveira.
1: E não podia fazer ali obras maravilhosas. Somente curou alguns poucos enfermos impondo-lhes as mãos. Isso é a coisa mais estranha que se possa dizer de um lugar onde Deus não pode agir. Por quê? Porque as pessoas se escandalizaram com ele em Marcos capítulo 6, verso 3. Jesus saiu de Cafarnaum e foi para Nazaré. Ele foi para a comunidade em que tinha sido criado, um lugar onde tinha vivido cerca de 25 anos, andando em suas ruas, saudando as pessoas e partilhando suas experiências de vida. Lembre-se de que foi em Nazaré que Jesus citou o profeta Isaías em cumprimento de seu propósito, mas foi rejeitado pelas pessoas. Lucas capítulo 4, versos 16 a 30. Em Marcos capítulo 6, ele retornou novamente para Nazaré, mas aqui ele descobre que as pessoas ficaram escandalizadas com ele. Um fato extraordinário é que há lugares onde Deus não pode agir. O que significa isso? Vamos começar a examinar o texto. Aqui vemos a verdade em ação que determina que uma visão limitada produz uma vida limitada. Os dois primeiros versos de Marcos capítulo 6 nos conta sobre o auditório de coração mais duro da história. E partindo dali, chegou à sua pátria e os seus discípulos o seguiram. E chegando o sábado, começou a ensinar na sinagoga. E muitos, ouvindo-o, se admiravam, dizendo: de onde lhe vêm estas coisas? E que sabedoria é esta que lhe foi dada? E como se fazem tais maravilhas por suas mãos? Jesus retornou e seus discípulos o seguiram. Isso sempre é a coisa apropriada que um discípulo deve fazer, não é? A palavra discípulo quer dizer aluno. E os discípulos daqueles dias em que Jesus viveu seguiram seu professor. Você é um discípulo de Cristo? Você já é um seguidor do Senhor Jesus Cristo? Conheço inúmeras pessoas que professam ser cristãs e ainda assim não seguem a Jesus. Eles alegam serem seguidores, mas não querem seguir a Cristo. Quando Jesus voltou a Nazaré, era o retorno de um rabi juntamente com seus alunos que o seguiam. Esse era o padrão que os rabis itinerantes seguiam. Precisamos ter certeza de que estamos seguindo a Cristo. O livro de Amós diz: porventura andarão dois juntos se não estiverem de acordo? Portanto, ao caminharmos com Cristo, significa que estamos de acordo com Ele, ouvindo o que Ele tem a dizer e vivendo com Ele. Esses fatos vão mudar dramaticamente nossa vida. Eles vão mudar nossa vida e nossos conceitos, motivações e alvos. Devemos desejar que Jesus Cristo viva através de nossa vida. Os discípulos o seguiam e você e eu precisamos fazer o mesmo. Quero que você saiba que pátria era aquela em que Jesus estava chegando. No verso 1 de Marcos lemos: e partindo dali, chegou à sua pátria e os seus discípulos o seguiram. Isso significa que Jesus voltou à cidade de Nazaré. Seu coração deve ter batido mais forte por aquelas pessoas, enquanto seus olhos corriam pelos lugares que lhe eram familiares. Quem já visitou Israel sabe que Nazaré fica à beira de um alto monte. De lá pode-se ver a planície de Jezreel abaixo. É uma visão muito bonita. Foi lá que Jesus foi criado no lar de Maria e José. Jesus cresceu aprendendo o ofício de carpinteiro. Muita gente naquele momento já possuía algum objeto em casa que fora feito pelo Senhor. Enquanto Jesus caminhava pelas ruas de Nazaré, eu me pergunto se alguma daquelas mulheres que o viram não comentou que a mesa que ela tinha em casa tinha sido feita por ele. Talvez houvesse algum homem que dissesse que o arado e o jugo com que ele arava o campo tinham sido feitos por ele. Nazaré tinha sua própria reputação. Natanael já tinha perguntado, como lemos em João, capítulo 1, verso 46, quando Filipe comentou sobre Jesus: pode vir alguma coisa boa de Nazaré? Essa é a pátria para a qual Jesus retornou. Perceba bem a multidão para a qual Jesus se dirigia. A Bíblia diz que Jesus foi à sinagoga no dia de sábado e começou a ensinar as pessoas. Enquanto ele falava, trazendo muitos ensinos importantes sobre a vida e a realidade, atendendo às necessidades daquele povo, eles ficaram maravilhados. Vamos ler novamente o que diz o verso 2. E chegando o sábado, começou a ensinar na sinagoga, e muitos, ouvindo-o, se admiravam, dizendo: de onde lhe vêm estas coisas? E que sabedoria é esta que lhe foi dada? E como se fazem tais maravilhas por suas mãos? Sim, aquelas pessoas ficaram maravilhadas. Você já percebeu que o público mais difícil de se cativar é o público de casa? Eles tinham dificuldades de associar as verdades pregadas com as verdades que eles conheciam do passado, achando que Jesus não tinha o treinamento adequado que aquele ministério requeria. Eles sabiam que Jesus não havia frequentado nenhuma escola famosa. Eles não estavam preparados para recebê-lo como Messias. Eles achavam muito difícil aceitá-lo como Messias e depositar sua fé nele. Muitos acham que Jesus teve sua mensagem interrompida enquanto pregava. Enquanto ele pregava, a murmuração deve ter começado, até que finalmente ficaram visíveis e talvez Jesus nunca tenha conseguido terminar sua mensagem em sua cidade natal. Olhe com atenção para o desprezo que Jesus teve que enfrentar. No verso 3 lemos: não é este o carpinteiro, filho de Maria, e irmão de Tiago, e de José, e de Judas, e de Simão? E não estão aqui conosco suas irmãs? E escandalizavam-se nele. Eles questionavam Jesus e ficaram escandalizados com ele. Eles pensavam que já sabiam tudo sobre ele, mas era óbvio que não. O lugar e as pessoas que tiveram as maiores oportunidades de conhecerem a Jesus não o conhecia tão bem. Quanto mais Jesus falava, mais as críticas se intensificavam a ponto de falarem em voz alta. Não é verdade que aquelas pessoas que nos conhecem bem são aquelas mais difíceis de se testemunhar? Lemos uma nota de desconfiança aqui. Acho triste que aqueles que conheciam Jesus há mais tempo não o conheciam de fato. Gostaria de fazer uma observação hoje. Será possível que muitos de nós que já conhecemos a Jesus Cristo há muitos anos possamos dizer com segurança que o conhecemos? Há uma grande diferença. Parece que nossos jovens, criados em lares cristãos, quando se afastam da família para formarem a sua própria família ou para estudar, provocam uma pergunta: será que eles têm uma fé pessoal ou apenas têm a fé de seus pais? Isso é um assunto muito importante. Temos que reconhecer que não é suficiente apenas saber algumas coisas sobre Jesus, pois há muita gente que sabe muito sobre Jesus. Eles já leram histórias sobre ele, mas não o conhecem pessoalmente. eles não conhecem quem é Jesus Cristo. É possível que já conheçamos o nome de Jesus no sentido de saber coisas sobre ele, mas não o conheçamos como o único Salvador. Não é importante fazermos um inventário espiritual hoje? Você crê que Jesus é o Filho de Deus e morreu na cruz pelo nosso pecado? Será que eu creio que Jesus Cristo realmente ressuscitou dos mortos? Creio que Jesus Cristo já mora em meu coração e é meu Salvador? Diga-me, você já convidou Jesus Cristo para entrar em seu coração como seu Salvador pessoal? Não há nada que possa ser mais importante que o reconhecimento de Jesus Cristo como Salvador. Jesus pregou para o público mais difícil que já tinha pregado. Aquele público estava na sinagoga quando Jesus voltou a Nazaré. Enquanto murmuravam contra Jesus, havia uma resistência hostil. O coração duro do público levou a uma resistência hostil. Isso tem a ver com a questão que as pessoas fizeram em Marcos capítulo 6, versos 2 e 3. E chegando o sábado, começou a ensinar na sinagoga, e muitos, ouvindo-o, se admiravam, dizendo: de onde lhe vêm estas coisas? E que sabedoria é esta que lhe foi dada? E como se fazem tais maravilhas por suas mãos? Não é este o carpinteiro, filho de Maria, e irmão de Tiago e de José e de Judas e de Simão? E não estão aqui conosco suas irmãs? E escandalizavam-se nele. Jesus chegou a um ponto em sua mensagem que as pessoas sentiram que já não podiam mais aguentar. O verso 3 diz que eles ficaram escandalizados com ele. A palavra escandalizado, em grego, está relacionada a uma ofensa pessoal. Graham Scroggie escreveu sobre essa palavra, que é muito visual. O escandalon fazia parte de uma armadilha para capturar animais. Era uma arapuca que o animal entrava sem saber que, quando o escandalon fosse puxado, o animal ficaria preso. Nesse texto, portanto, vemos que as pessoas armaram uma armadilha para apanhá-lo em suas próprias palavras. Sim, aquelas pessoas estavam agindo com preconceito e ficaram ofendidas, mas por sua própria culpa e não por causa de Jesus. Vamos explorar um pouco mais esse assunto na nossa próxima lição bíblica. Talvez ainda possamos acrescentar à lição de hoje uma exortação para que sigamos a Jesus de perto, crendo e obedecendo completamente nele. Senhor, muito obrigado porque só Tu tens as palavras de vida. Senhor, abençoe a Tua palavra em nossos corações para que possamos aplicá-la e caminhar dia a dia mais próximos de Ti. Nós oramos assim, no precioso nome de Jesus. Amém.
0: Fica por aqui mais um Palavras de Louvor, um programa baseado nos estudos do Dr. Donald Hubbard e apresentado por Lincoln Oliveira. Esperamos que o estudo de hoje tenha servido para fazê-lo crescer em seu relacionamento com Deus. Esperamos contar com a sua audiência em nossa próxima edição. Até lá, e que Deus lhe abençoe.

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0: Pessoas com altas habilidades geralmente têm 4 hábitos sem saber que são reflexo da sua inteligência. O que fazer em caso de picada de aranha em crianças? Hipertensão arterial pulmonar, pontos essenciais para entender a doença. A definição de gênio varia dependendo de quem você pergunta e quando você pergunta. Um gênio do Renascimento pode não ser considerado um no século XXI, mas, de acordo com uma declaração de Craig Wright, um historiador da música com doutorado que passou mais de 2 décadas estudando as pessoas mais brilhantes da história, um gênio é uma pessoa com poderes mentais extraordinários, cujas obras ou conceitos originais mudam a sociedade de alguma forma significativa, para melhor ou para pior, em todas as culturas e ao longo do tempo. Wright é professor na Universidade de Yale, onde leciona o curso Explorando a Natureza do Gênio, e escreveu um livro sobre o assunto. Segundo o especialista, QI e notas acadêmicas são superestimados, e em seu livro ele detalha características que os gênios compartilham. Acontece que sua lista omite algumas características associadas de forma errada a conquistas humanas excepcionais, como possuir um talento extraordinário. E isso porque podemos não ter nenhum talento especial e ainda assim alcançar grande sucesso profissional. A picada de aranha em crianças exige atenção imediata. Embora a maioria das espécies não ofereça risco grave, algumas são consideradas de importância médica, pois têm venenos que podem prejudicar a saúde. Atualmente, o Ministério da Saúde alerta que as aranhas respondem como o segundo maior causador de envenenamento por animais peçonhentos no Brasil, atrás apenas dos escorpiões. Segundo a dermatologista pediátrica Flávia Prevedello, as crianças são mais vulneráveis devido ao menor peso corporal, o que aumenta a concentração do veneno no organismo. Ainda segundo o Ministério da Saúde, 3 grupos de aranhas causam acidentes graves aqui no Brasil: a aranha armadeira, a aranha marrom e a viúva negra. A aranha armadeira é considerada mais agressiva e tem a picada mais dolorosa, bem como a viúva negra. Já a aranha marrom não é agressiva e pica quando é pressionada, frequentemente dentro de roupas, toalhas, sapatos ou roupas de cama. A hipertensão arterial pulmonar provoca aumento da pressão nos vasos que levam sangue do coração aos pulmões. É progressiva, potencialmente fatal e costuma ser confundida com outras doenças respiratórias. Os primeiros sinais, como cansaço, dificuldade para respirar, inchaço nas pernas e tontura, são frequentemente atribuídos ao estresse ou ao sedentarismo. A confirmação do diagnóstico depende de exames, como ecocardiograma, tomografia e cateterismo cardíaco. A rapidez nesse processo faz diferença direta no desfecho clínico.
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0: Quando pensamos em Deus, dentre as muitas características que podemos lembrar, amor e justiça são as que mais se destacam. Por sua justiça como pecadores, mereceríamos a condenação eterna ao inferno. Mas por seu tão imenso amor, ele enviou seu único filho para morrer em nosso lugar na cruz. E agora, quando ele olha para cada um de seus filhos, ele não vê mais o pecado em nós. Assim, o sacrifício de Jesus por mim e por você. 1 Samuel 16, no verso 7 diz: Porque o Senhor não vê como vê o homem, pois o homem vê o que está diante dos olhos. Porém, o Senhor olha para o coração. Você tem certeza do que Deus vê quando ele olha para o seu coração? Ele ainda vê um pecador, ou ali ele encontra um remido, resultado do sacrifício de Jesus na cruz? Se você não tem convicção de como responder essa pergunta, acesse agora www.bbnradio.org e clique em Como Chegar ao Céu para saber mais sobre a salvação e vida eterna.
1: Olá, bem-vindo à nossa mensagem de esperança e encorajamento Pão Diário. Hoje vou ler o texto de Marvin Williams com o título A Obra-Prima Divina, baseado em Salmo 139, entre os versículos 13 e 18. Embora a neurociência tenha avançado na compreensão de como o cérebro funciona, os cientistas admitem que esse conhecimento ainda é inicial. Eles compreendem a arquitetura do cérebro, alguns aspectos de sua função e regiões que reagem ao ambiente, ativam os sentidos, geram movimentos e contêm emoções. Mas ainda não descobriram como essas interações contribuem para o comportamento, a percepção e a memória. A obra-prima criada por Deus, a incrivelmente complexa humanidade, ainda é misteriosa. Davi reconheceu as maravilhas do corpo humano, usando linguagem figurada, celebrou o poder de Deus, evidenciando pelo seu controle soberano sobre o processo natural de ser tecido no ventre da mãe, de acordo com Salmo 139, versículo 13. Ele escreveu que foi feito de modo tão extraordinário e que as obras de Deus são maravilhosas. Os antigos viam o desenvolvimento de uma criança dentro do ventre da mãe como um grande mistério, de acordo com Eclesiastes capítulo 11, versículo 5. Mesmo com o conhecimento limitado das complexidades maravilhosas do corpo humano, Davi ainda maravilha-se com a incrível obra e presença de Deus. A incrível e admirada complexidade do corpo humano reflete o poder e a sabedoria do nosso grande Deus. A resposta apropriada é louvor, temor e admiração. Querido amigo, observe a complexidade do seu corpo. Isso o leva a louvar a Deus? De que maneiras criativas podemos agradecer a Ele hoje? Pense nisso. Eu sou Clarice Fogaça e essa foi a nossa mensagem do dia.
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Dentro de mais alguns instantes será a vez do programa Razão para Viver. Neste ótimo programa, nós temos os estudos do Dr. Charles Swindoll, apresentados em português pelo pastor Fernando Bocchio. Nós vamos ouvir a palavra de Deus e vamos ser edificados, dentro de mais alguns instantes, aqui na BBN, em mais um programa Razão para Viver.

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Espero que pensemos seriamente a respeito de um ingrediente essencial e quero que você entenda isso de maneira pessoal. Você precisa ouvir essa mensagem e não outra pessoa. A palavra de Deus tem um propósito individual e coletivo e nossa esperança é que, como consequência, nos tornemos melhores adoradores. O tempo que passamos juntos deve nos ajudar nisso. Hoje faremos uma leitura no Novo Testamento. Se você tem um exemplar da Bíblia próximo, por favor, acompanhe a leitura. Um dos trechos é João capítulo 4 e o outro é Atos capítulo 2. Nós faremos a leitura dos textos na ordem inversa. A palavra de Deus é viva e eficaz e mais cortante que uma espada de dois gumes. Gostaria que você acompanhasse essa leitura com todo o respeito que a palavra de Deus merece. Primeiramente, Atos capítulo 2, começando no versículo 41, e depois João capítulo 4, logo em seguida. Atos capítulo 2, a partir do versículo 41. Os que aceitaram a mensagem foram batizados e naquele dia houve um acréscimo de cerca de 3 mil pessoas. Eles se dedicavam ao ensino dos apóstolos e à comunhão, ao partir do pão e às orações. Todos estavam cheios de temor, e muitas maravilhas e sinais eram feitos pelos apóstolos. E agora em João, capítulo 4, versículos 23 e 24. No entanto, está chegando a hora, e de fato já chegou, em que os verdadeiros adoradores adorarão o Pai em espírito e em verdade. São estes os adoradores que o Pai procura. Deus é espírito, e é necessário que os seus adoradores o adorem em espírito e em verdade. Não deixe de notar a parte final do versículo anterior, versículo 23. Deus procura nossa adoração. O Pai nos busca para que sejamos adoradores. Vamos orar, deixe que o silêncio faça seu magnífico trabalho entre nós. Não estamos acostumados com isso. Nós preenchemos até nossos elevadores com música. Pessoas entram e saem de aviões com música. Nosso mundo está cheio de barulho e sons e eles sempre nos distraem. Vamos apenas ficar em silêncio diante do Senhor. Vamos orar. No mundo cruel que perdeu seu rumo, é maravilhoso entrar na tua presença, Pai, neste profundo som do silêncio. O silêncio nos suaviza e nos torna mais doces. Ele nos ajuda a preparar nossas almas para o plantio da semente. Ele nos ajuda a esquecer as coisas da vida que consomem nossa energia e sempre acrescentam mais um item em nossa lista de preocupações. Perdoa-nos, Pai, por todas as horas desperdiçadas quando nos esquecemos de confiar em Ti ou quando não conseguimos depender do Senhor. Chegamos a Ti hoje como ovelhas que olham para o Seu pastor. Nós nos aproximamos de Ti porque não nos bastamos. Nos aproximamos porque somos incompetentes na tarefa de fabricar um Deus e nem devemos tentar fazê-lo. Chegamos a Ti para adorar e para que o Senhor saiba como cremos que és digno, digno de nossa adoração e nosso louvor. Não nos voltamos para nenhum outro, Pai. Nós escutaremos e seguiremos somente a Ti. Somos apaixonados por Jesus. Ele nos encanta, captura nossos corações. Agradecemos por Jesus, por enviá-lo a nós, apesar desse mundo cruel, nem apreciar sua vinda.
poucos o seguiram e ainda hoje isso é verdade. Mas nós o seguimos e nos regozijamos ao fazer isso. Que nossa vida seja cheia da tua presença, para que sejamos plenos de amor e louvor. Nossos dons são teus e tu és aquele que merece recebê-los, porque és quem os torna possíveis. Nós os entregamos a ti com corações cheios de gratidão. Na doce e suave presença do nosso Deus, nós te adoramos em nome do teu Filho Jesus Cristo. Amém. A casa de Deus é uma casa de adoração. Nós que somos parte do seu corpo, somos corpos de adoração. Nunca seremos mais completos e satisfeitos do que quando a adoração for pura, limpa e consistente. Jesus aborda o tema da adoração no quarto capítulo de João, para o qual eu gostaria que você fosse daqui a pouco. Minha mente está em alguns versículos que se encontram no meio do capítulo, mas eles estão em um contexto que é útil para o nosso entendimento. Mas aqui está Jesus, lado a lado com uma mulher que levou seu jarro até o poço para buscar água, e no processo ele fala com ela sobre sua vida. Ela bagunçou toda a sua vida. A história pode ser acompanhada por volta do versículo 16, onde ele fala para a mulher: "Vá, chame o seu marido e volte." "Não tenho marido", respondeu ela. Disse-lhe Jesus: "Você falou corretamente, dizendo que não tem marido. O fato é que você já teve 5, e o homem com quem agora vive não é seu marido. O que você acabou de dizer é verdade." Ela logo se encontra exposta. Ele conhecia cada pensamento que ela teve desde que nasceu, mas ela não sabia disso. Então, aquela mulher o identifica como profeta. De que outra maneira ele saberia essas coisas? Na verdade, ela continua falando algumas coisas sobre religião. Veja o versículo 20. "Nossos antepassados adoraram neste monte, mas vocês, judeus, dizem que Jerusalém é o lugar onde se deve adorar." Aquela mulher estava dizendo: "Nossos antepassados adoraram neste monte, mas vocês, judeus, dizem que Jerusalém é o lugar onde se deve adorar." Ela quer parar de falar sobre sua vida. Então ele decide que vai falar sobre adoração. Aquela mulher estava dizendo: "Nós entendemos que Jerusalém é onde vocês vão para adorar. Cremos que é nesta montanha." A primeira coisa que Jesus esclarece é que a adoração não está ligada a um lugar, Jerusalém, montanha ou qualquer outro lugar. Veja suas palavras no versículo 21. "Creia em mim, mulher. Está próxima a hora em que vocês não adorarão o Pai neste monte nem em Jerusalém." Neste ponto, acredito que ela já estava de boca aberta e Jesus vai além. Ele tem a audácia de dizer: "Você não está se ligando ao Deus vivo." Veja o versículo 22. "Vocês, samaritanos, adoram o que não conhecem. Nós adoramos o que conhecemos, pois a salvação vem dos judeus." A segunda coisa que ele esclarece é que a adoração não é uma identificação mística no escuro, esperando alcançar alguma divindade, seja lá qual for. Ela é conexão clara, definitiva e consciente com um Deus vivo. Jesus fala para a samaritana:
Vocês adoram o que não conhecem. Ele não está sendo ofensivo, está sendo preciso. As pessoas necessitam de informação precisa, dita com compaixão. Na verdade, ele continua e diz, veja o versículo 23. No entanto, está chegando a hora, e de fato já chegou, em que os verdadeiros adoradores adorarão o Pai. Aqui está, em espírito e em verdade. Mas ele não para aqui. São estes os adoradores, somos eu e você, isso nos inclui, que o Pai procura. Que pensamento maravilhoso! Deus procura a minha adoração. O propósito da igreja é cultivar adoradores. Não é um lugar para fazer contatos de negócios. É um lugar onde aprendemos sobre nosso Deus para que a nossa adoração a Ele se torne cada vez mais profunda, mais significativa e mais compreensível. Deus está ao nosso alcance. O amor de Deus está invadindo a nossa presença e está ali para que nós respondamos a Ele em nosso louvor e adoração. Quando eu canto o meu louvor, canto para Ele. E quando escuto a música cantada, talvez por um momento eu fique grato e impressionado com a voz de quem está cantando, mas escuto a mensagem que me faz adorar. Quando alguém toca um instrumento, seja qual for, essa pessoa toca para adorar a Deus. Assim, estamos atribuindo a Ele nosso louvor, nossa gratidão e nossa expressão de valor, porque Ele é digno. Por que isso é tão importante? Eu respondo a você de maneira simples. Porque a adoração faz com que toda a nossa atenção se volte para o único que é digno dela. No entanto, está chegando a hora, e de fato já chegou, em que os verdadeiros adoradores adorarão o Pai em espírito e em verdade. São estes os adoradores que o Pai procura. Quando você adora a algo tão profundamente agradável e gratificante que palavras não podem descrever. O Dr. Swindle tem promovido viagens com grupos de cristãos para a Terra Santa. Nessas viagens, em cada um dos pontos geográficos ligados aos fatos bíblicos, há momentos marcantes de ensino, mas também de adoração. Veja como ele conta sobre isso. Em nossa viagem, fazemos pausas frequentes, sempre à noite, para nossos momentos juntos como grupo. Em uma dessas ocasiões, estávamos em mais de 600 pessoas no Mar da Galileia, sentados em um grande pátio em mesas para oito, de frente para onde Steve Nilsson e Ovid Young tocavam o piano elétrico. E Richard Allen Farmer conduzia o louvor. Nada mal ter o Mar da Galileia ali ao lado, nada mal ter aquela lua cheia com seu reflexo na água, mas nem o mar nem a lua foram adorados por nós. Na verdade, eu fechei meus olhos, fiquei de costas para o mar enquanto ouvia o que estávamos cantando e, nas palavras de Wesley, eu estava perdido na maravilha, no amor e no louvor. Por um momento eu me esqueci que a lua estava cheia, esqueci que estava na Galileia. O que estava acontecendo? Eu estava concentrado, meus pensamentos eram dele e somente dele. De diversas maneiras, minha mente refletiu sobre o quanto ele significa para mim e queria que ele soubesse que eu realmente queria dizer cada palavra que eu estava cantando. Uma delas era: a presença do Senhor está nesse lugar.
Isso me lembra de Atos capítulo 2. Peço que você vá até lá comigo por um momento. Bem, não um momento, mas durante a próxima parte chegaremos aos versículos 41 até o 44. E você verá um corpo de pessoas que adoram. Atos capítulo 2, versículo 41, vem logo depois do sermão de Pedro, onde ele fala sobre o Evangelho. O que é o Evangelho? Sempre preciso lembrar de falar sobre isso com clareza. O Evangelho é Cristo ter morrido pelos nossos pecados na cruz. Ele pagou por completo a pena pelos nossos pecados. Nada resta a ser pago por ninguém. Cristo pagou tudo. Isso também significa que quando ele foi para o túmulo depois de morrer e logo depois ele foi ressuscitado de seu corpo mortal, de maneira milagrosa. Ele ainda vive, ele morreu pelos meus pecados e pelos pecados do mundo. Ele foi ressuscitado, vitorioso sobre o pecado, o túmulo e a morte. Ao crer em Jesus Cristo que morreu por mim e ressuscitou, eu nasço de novo, bem como todos os que creem. Pedro apresentou a mensagem e lemos no versículo 41 que eles aceitaram sua palavra. O termo significa acolher. Eles ouviram, eles entenderam, eles creram e nós lemos, eles foram batizados. Como resultado de crer no Evangelho, eles foram batizados. Agora, imagine, o final do versículo menciona que cerca de 3 mil pessoas creram. Pense na multidão no Rio Jordão. Pense no louvor e na glória que veio junto com aquele momento de compartilhar da nova vida e da alegria dessas pessoas de várias culturas reunidas. Alguns sem falar a língua dos outros, mas todos tinham a Cristo em comum. E assim, eles creram, aceitaram a mensagem, foram batizados e houve um acréscimo de cerca de 3 mil pessoas. Agora temos mais de 3 mil crentes dentro e fora da cidade de Jerusalém. E o que eles fizeram? Eles adoraram, como eu sei. Eles se dedicavam ao ensino dos apóstolos e à comunhão. Se você me permite, vou brincar um pouco com essas palavras. Adoração não é uma atividade acidental feita pela metade, onde de repente eu penso em coisas religiosas. Não, é a devoção do meu eu. Quando eu preparo minha mensagem porque sou um adorador. Eu preparo com devoção. Eu trabalho as palavras, modo-as para que se encaixem de maneira que faça sentido da melhor maneira. Faço isso através da oração, através da pesquisa, com o tempo. Não para chamar atenção para mim mesmo, mas porque você merece isso, porque dessa forma podemos atingir o objetivo de tornar a mensagem de Deus conhecida de todos. Ainda mais importante, Deus merece isso porque este é um ato de adoração. Pregar esta mensagem deve ser um ato de adoração. E você, envolvido em escutá-la, também está envolvido nesta adoração. Estamos nos entregando não pela metade, mas de todo o coração para as coisas que são dignas do nosso tempo e atenção. Enquanto estou passando por esse trecho das Escrituras, se não literalmente, mas ao menos mentalmente, você está com o seu dedo no texto bíblico. E você faz isso porque é sério em relação à palavra de Deus.
é um ato de adoração. Você está concentrado nele, escutando sua palavra, e está substituindo uma informação falsa, ou talvez uma informação tradicional, ou uma meia-verdade, por uma informação precisa. Assim, o ensino da palavra se torna seu alimento. Então, eles se dedicavam ao ensino dos apóstolos e à comunhão, ao partir do pão e às orações. Relacionamentos significativos. Eles se reuniam, não somente para tomar um chá ou um café e comer um lanche, apesar de não haver nada de errado nisso. Tenho feito isso minha vida inteira. Os que me conhecem sabem bem disso. Mas a questão é que eles tinham todas essas coisas em comum. Eles as compartilhavam uns com os outros. Era um ato de adoração. Sabe de uma coisa? A adoração acrescentará uma nova dimensão a seus relacionamentos que vai além, transcende a amizade. É por isso que quando você está com outros cristãos, tem coisas parecidas, em comum, e gosta de estar junto. Você diz quando acaba, ah, queria que esse tempo nunca acabasse, foi tão bom, foi maravilhoso. Sabe por quê? A presença do Senhor estava na comunhão e no partir do pão. Eu acredito que significava muito na hora das refeições, bem como o pão e o cálice. Lembre-se que no final das refeições eles guardavam ou reservavam uma parte do pão e um pouco de vinho para a ceia e lembravam o corpo e o sangue de Cristo. Por qual outro motivo daríamos graças nas refeições? É um ato sagrado. Esse é um pensamento novo para alguns de vocês. Suas refeições são um ato de adoração. Depois de ter dito essas coisas, deixe-me incentivá-lo a ser um pouco criativo. Tente orar, talvez no final da refeição. Ou que tal parar no meio dela e dizer: vamos parar agora e agradecer a Deus por essa deliciosa sopa. Está maravilhosa. E assim, agradecemos ao Senhor. Às vezes cantamos nossa oração. É bom fazer isso quando você está em casa, não quando está fora e começa a cantar no meio do restaurante. Ensine seus filhos a fazerem isso.

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2: Um terço das pastagens brasileiras tem alto vigor e dois terços da área de lavouras temporárias são cultivados mais de uma vez no mesmo ano. Estudo mostra que jovens têm queda de quase 25% na depressão e mais de 16% na ansiedade após uma semana sem rede social. Com tamanho impressionante, a maior praia do mundo fica aqui no Brasil e entrou para o Guinness Book. Atividades agropecuárias ocupam mais de 30% do território brasileiro, com mais da metade dessa área correspondendo a pastagens plantadas e o restante destinado à agricultura. Nos dois casos, imagens de satélite indicam intensificação do uso do solo. Quase dois terços da área ocupada por lavouras temporárias, como soja, milho ou algodão, que apresentam mais de um ciclo, que pode ser de outra cultura ou de plantas de cobertura do solo, e mais de 3 em cada 4 hectares de pastagens, com médio ou alto vigor, condição para a criação de maior número de animais por hectare. Estes são alguns dados do MAP Biomas. O mapeamento aponta que o milho é a principal cultura de segunda safra aqui no Brasil. E a grande maioria das lavouras de milho de segunda safra, mapeadas pelo MAP Biomas, foram implantadas após a colheita da soja. Em relação a estados, o mapeamento identificou que em 2024, dados mais recentes, foram cultivados mais de 7 milhões de hectares com milho e pouco mais de 1 milhão e meio de hectares com algodão na segunda safra no estado do Mato Grosso. O Paraná apresentou um total de 5 milhões de hectares plantados com segunda safra. O uso das redes sociais se tornou parte central da rotina dos jovens, um espaço de conexão e aprendizagem, mas também de comparação constante, exposição a padrões irreais em excesso. Profissionais de saúde mental vêm alertando que esse ambiente, quando consumido sem pausas, pode intensificar a ansiedade, afetar o sono e reforçar inseguranças que já existem offline. Nesse cenário, uma nova pesquisa publicada na Yama Network Open traz dados importantes sobre o impacto de pequenas interrupções nesse ciclo. O estudo acompanhou adultos de 18 a 24 anos que decidiram reduzir o uso das redes por uma semana e registrou quedas expressivas nos sintomas emocionais. A ansiedade caiu mais de 16%, depressão quase 25% e insônia quase 15%. Mesmo continuando a usar o celular para outras atividades, a simples retirada de plataformas como Instagram, TikTok e Snapchat reduziu comportamentos associados ao desgaste emocional, como comparação social e rolagem compulsiva. A Praia do Cassino, no Rio Grande do Sul, é um dos lugares mais surpreendentes do litoral brasileiro. Famosa por sua grandiosidade, ela já recebeu o título oficial de maior praia do mundo. Reconhecimento registrado no Guinness Book em 94, Livro Mundial dos Recordes. E não por acaso, né? Sua extensão é tão monumental que pode ser identificada até do espaço. Com mais de 250 quilômetros de comprimento, essa faixa contínua de areia é a mais longa do planeta. A impressionante dimensão foi reforçada em 2013, quando um satélite registrou imagens que evidenciam a vastidão desse litoral único. A parte mais frequentada fica no município de Rio Grande, onde há mais estrutura.
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1: Primeiro Samuel é o livro que nós vamos conversar hoje. Samuel é o último juiz e o primeiro grande profeta em Israel. Ele unge o primeiro rei, Saul, e ainda unge o segundo rei, e quem nós poderíamos chamar de o rei eleito, Davi, no lugar de Saul. Ele é um homem extremamente importante porque a mão de Deus está sobre o seu ministério, assim como continua depois sobre Davi. Nós vemos a mão protetora de Deus sobre Davi nitidamente quando ele enfrenta problemas com Saul. Saul, por sua vez, ao se rebelar contra Deus, procura uma médium, uma pitonisa de Endor, e ali ele vê a sua própria ruína pronunciada, e a vida de Saul se transforma num caos. Todos esses elementos estão presentes no primeiro livro, no primeiro volume do livro de Samuel. Conforme nós consideramos este livro, vemos algumas coisas interessantes. Mais uma vez, nós nos deparamos com um momento de transição. Se do livro de Josué para o livro de Juízes nós temos a transição entre a liderança individual, primeiro de Moisés para Josué, depois de Josué para os juízes, agora nós vemos a transição entre os juízes e a monarquia, começando pelo rei Saul. Os livros de Samuel, no caso 1 e 2 Samuel, apresentam uma história profeticamente orientada de como se desenvolveu o reino em Israel ou a monarquia em Israel. O primeiro desses livros, que é esse que estamos considerando, 1 Samuel, toma a história de Israel do ponto de vista onde foi deixada no livro de Juízes. Samuel, ele segue Sansão e também teve que tratar com os filisteus, uma vez que Sansão não conseguiu consolidar uma vitória permanente, por razões que nós sabemos. Sansão foi um homem que oscilou continuamente entre fidelidade e infidelidade a Deus. Nesse primeiro livro, nesse primeiro volume do livro de Samuel, nós temos traçada a transição de liderança em Israel. Os juízes vão desaparecendo e os reis começam a surgir. Nesse processo de estabelecimento de reis, fica claro que o desejo de Deus era uma teocracia e não apenas uma monarquia. A ideia da teocracia era que Deus exerceria o governo no meio do seu povo. Aliás, não me parece um problema, em nenhum momento, que houvesse um rei em Israel. Outros textos nos livros do Pentateuco já apontavam para essa possibilidade. O problema era o tipo de rei que o povo de Israel queria. Eles queriam um rei que fosse semelhante aos outros reis das outras nações. O clamor por um rei terreno fica claro do desejo do povo de sequer considerar Deus. Como nós sabemos, Gênesis capítulo 49, Deuteronômio capítulo 17, Deus pretendia dar um rei a Israel, mas um rei que fosse de acordo com a sua escolha e o seu coração. Mas o povo preferia um rei que fosse semelhante aos reis das outras nações. Finalmente, o rei Saul acaba sendo rejeitado pelo Senhor porque não quis aprender e nem seguir essa verdade. Obedecer é melhor do que sacrificar. Esse conceito tão importante se encontra no capítulo 15, no versículo 22. Saul ficou caracterizado por sua instabilidade, um homem que tinha contínuas crises de ciúmes, de violência, um homem irascível, um homem pronto a dar cabo da vida daqueles que estavam à sua volta por ter amado mais o poder do que o Deus que o colocara sobre o trono. Um homem insensato e imoral. Davi, por outro lado, neste livro, ilustra o princípio de que Deus, ele não olha como olha o homem, que se encontra em 1 Samuel capítulo 16, versículo 7. O homem julga pela aparência, o homem julga pela embalagem das coisas, mas Deus não. Deus vê o coração das pessoas. E o Senhor cria então, o Senhor Deus consegue estabilizar a monarquia a partir da casa de Davi e criando o que nós chamamos de uma dinastia davídica, principalmente por causa da sua obediência e da sua humildade. E a sabedoria de Davi e a sua dependência de Deus ficam evidentes por todas as páginas desse livro. Obviamente o Samuel, que é um juiz e um profeta e um líder importante, ele representa Jesus nesse livro. Porque Cristo, ele é sacerdote, profeta, juiz. Mais do que isso, Jesus ainda é rei. Mas nós podemos dizer que certamente Samuel é uma representação de Jesus. É uma maneira de apontar para o Cristo que ainda viria. Assim como Davi também é uma figura veterotestamentária da pessoa de Jesus. Veja só, ele nasceu em Belém, ele trabalhou como pastor, ele era rei de Israel, o ungido de Deus e o precursor do Messias, do Cristo que viria. E vários salmos, que nós chamamos de salmos messiânicos, são atribuídos ao próprio Davi e às lutas que ele enfrentou durante a sua vida. Deus capacitou Davi de uma maneira extraordinária e disse que Davi passou a ser o homem segundo o seu coração. Ele se tornou, sem dúvida alguma, o mais importante rei de Israel. O Novo Testamento chega a chamar Cristo de o filho de Davi, ou o descendente de Davi segundo a carne, como encontramos em Romanos, capítulo 1, no versículo 3. Todas essas informações são histórias que vão surgindo dentro do livro de Samuel, um livro muito dinâmico. A primeira parte da história é do próprio Samuel, o juiz, o profeta e sacerdote, que é o homônimo que dá nome ao livro. A história dele começa no final daquele período terrível, turbulento e problemático dos juízes, quando Eli, que então era o juiz e sacerdote antes dele, acaba tendo um comportamento não apropriado. E em função disso, todos os descendentes de Eli acabam se perdendo. E Deus, em função da corrupção que existia em Siló, corrupção essa motivada e a manutenção daquela corrupção era feita pelos próprios sacerdotes, filhos de Eli, que eram homens ímpios e que levavam Israel à derrota nas suas batalhas. E, portanto, eles desprezavam o Deus da aliança que tinham. Com a morte de Eli, com a morte de seus filhos, o texto sagrado diz no capítulo 4, versículo 21, foi-se a glória de Israel. Afinal de contas, os filisteus tinham até mesmo tomado a arca da aliança, que representava um trono de Deus, a presença de Deus entre o povo de Israel. Foi-se a glória de Deus. Samuel, então, é levantado por Deus com a missão de ser o último juiz e o primeiro profeta a iniciar uma mensagem de exortação a Israel, conduzir Israel de volta ao seu caminho, conduzir Israel de volta à fidelidade a Deus, a trazer de volta a arca da aliança que havia sido tomada pelos filisteus. E quando Samuel já está velho e avançado em dias, ele acaba vendo que os seus filhos também se tornam juízes injustos. O povo passa a clamar por um rei. O povo passa a clamar por um rei, mas não apenas um rei que fosse de acordo com a vontade de Deus, mas diz o capítulo 8, do versículo 5 ao 20, um rei que fosse um líder militar, um rei que fosse como de todas as outras nações. E assim nós temos Saul. É tão triste quando insistimos em buscar aquilo que nós desejamos e não aquilo que Deus deseja. Ter a resposta de uma oração dessa não é uma bênção ou um privilégio, é na verdade uma disciplina, porque arcaremos com todas as consequências dessa nossa insistência. Saul foi um homem impaciente e ele acaba respondendo à impaciência de Israel. Deus o coloca como rei por alguns motivos e critérios. No entanto, podemos ver que claramente Saul começa muito bem, com boas características, mas em pouco tempo ele vai se degenerando. E a despeito de todo o seu desejo, ou melhor, a despeito de todas as exortações de Samuel, constantemente desafiando a se arrepender, ele acaba sendo um homem presunçoso, assume a função que não lhe cabia de sacerdote, oferece sacrifícios a Deus, o que lhe era proibido, faz um voto completamente tolo, desobedece os mandamentos de Deus e a palavra de Deus, e acaba então de forma patética perdendo o direito ao trono. É assim que chegamos a Davi. Quando Deus rejeita Saul, Deus comissiona Samuel a ungir o próximo rei. O rei eleito de Deus, então, que servia já na corte de Saul, como vemos no capítulo 16, até o capítulo 23, é aquele menino que derrota, famosa história, em que ele derrota o filisteu, o gigante Golias. A devoção de Davi a Deus faz com que ele seja recompensado, e Deus o livra das mãos de Saul, que continuamente tentam lhe tirar a vida. O que o livro nos ensina? O livro nos mostra que é obedecendo que agradamos a Deus, que obedecer a Deus é melhor do que sacrificar. Veja, o desejo de Deus não é que você simplesmente faça um voto de ser um missionário num país distante. Deus quer que você seja obediente agora. Deus não quer que você seja alguém generoso quando você tiver muito dinheiro na sua vida. Deus quer que você seja generoso agora. Todo mundo fala de grandes sacrifícios na vida, mas o que dizer das pequenas obediências, de obedecer a Deus todos os dias, nas pequenas coisas, nos pequenos detalhes? Sabe, o livro nos ensina claramente que obedecer a Deus é melhor do que sacrificar. Saul foi um homem que teve a disposição de oferecer alguns sacrifícios a Deus, mas um homem impaciente e não desejoso de, na prática, oferecer aquilo que é a linguagem de amor de Deus, obediência. O livro começa com o nascimento de Samuel e termina com a morte de Saul. Começa com Samuel, um sumo sacerdote que se torna um sumo sacerdote, um juiz, um homem obediente a Deus, mas termina com a história de um rei que se perdeu por sua obediência. Não seria essa uma grande lição? Algo que devemos aprender, que se obedecermos a Deus, a nossa história terminará no melhor capítulo. Se desobedecemos a Deus, a nossa história termina num capítulo escrito em forte tom de cinza. Que se obedecermos a Deus, Deus nos dará todos os recursos necessários para que isso aconteça.

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0: aquece, gerando energia a partir de reações químicas com amônia e dióxido de carbono. Essa parceria simbiótica funciona de forma semelhante à fotossíntese das plantas na superfície, mas ocorre em total escuridão. Além disso, a maior parte dos micro-organismos associados a essas esponjas utiliza heterotrofia para decompor compostos complexos de algas mortas que afundam no oceano. Munidos de enzimas especializadas, os micróbios transformam esses restos orgânicos de difícil digestão em nutrientes essenciais para a sobrevivência da esponja hospedeira. Esse rico ecossistema de águas profundas atua como um reator biogeoquímico essencial, embora sofra ameaças crescentes da mineração e da pesca de arrasto. A Secretaria Nacional de Proteção e Defesa Civil promoveu um debate virtual para alinhar estratégias de preparação diante do aquecimento gradativo das águas do Oceano Pacífico. O monitoramento diário e a integração com órgãos meteorológicos buscam antecipar os impactos climáticos globais do El Niño, priorizando a segurança e a proteção das populações vulneráveis. Especialistas confirmam que o fenômeno altera de forma significativa a circulação atmosférica e os padrões de chuva em todo o planeta. No cenário nacional, o Rio Grande do Sul aparece como uma das regiões mais afetadas, registrando severas tempestades e inundações causadas pelo maior transporte de umidade. Por outro lado, a atuação do fenômeno inibe a formação de chuvas e agrava a estiagem nas regiões norte e nordeste. Para mitigar os estragos, o governo gaúcho investe na ampliação de equipes técnicas multidisciplinares focadas em engenharia, hidrologia e suporte aos municípios. O Supremo Tribunal Federal derrubou a regra da reforma da Previdência de 2019, que fixava uma idade mínima para aposentadoria especial de trabalhadores expostos a agentes nocivos. Por um placar apertado de 6-5, a Corte declarou inconstitucional o teto que exigia idades entre 55 e 60 anos para concessão do benefício. Com essa importante decisão, os profissionais sob condições de risco à saúde poderão solicitar o direito previdenciário assim que completarem o tempo mínimo de contribuição. A ação judicial que motivou o julgamento foi apresentada pela Confederação Nacional dos Trabalhadores da Indústria, sob o argumento de que a norma antiga trazia prejuízo. O voto vencedor do ministro André Mendonça destacou que a exigência etária era disfuncional e obrigava o cidadão a prolongar a sua permanência no mercado nocivo. O entendimento majoritário concluiu que manter o trabalhador em áreas perigosas contraria os princípios constitucionais de proteção à saúde e à dignidade humana.
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1: A leitura bíblica diária será em Neemias, capítulos 11 e 12.
2: Capítulo 11. E os líderes do povo habitaram em Jerusalém, porém o restante do povo lançou sortes para tirar um de 10 que habitasse na santa cidade de Jerusalém e as 9 partes nas outras cidades. E o povo bendisse a todos os homens que voluntariamente se ofereciam para habitar em Jerusalém. E estes são os chefes da província que habitaram em Jerusalém. Porém, nas cidades de Judá, habitou cada um na sua possessão, nas suas cidades, Israel, os sacerdotes, os levitas, os servidores do templo e os filhos dos servos de Salomão. Habitaram, pois, em Jerusalém, alguns dos filhos de Judá e dos filhos de Benjamim. Dos filhos de Judá, Ataías, filho de Uzias, filho de Zacarias, filho de Amarias, filho de Cefatias, filho de Maalaleel, dos filhos de Perez. E Maazéias, filho de Baruque, filho de Col-Oze, filho de Asaías, filho de Adaías, filho de Joiaribe, filho de Zacarias, filho de Siloni. Todos os filhos de Perez que habitaram em Jerusalém foram 468 homens valentes. E estes são os filhos de Benjamim: Salu, filho de Mesulão, filho de Joede, filho de Pedaías, filho de Colaías, filho de Maazéias, filho de Itiel, filho de Jesaías, e depois dele Gabai e Salai, ao todo 928, e Joel, filho de Zicri, superintendente sobre eles, e Judá, filho de Senua, o segundo sobre a cidade, dos sacerdotes, Jedaías, filho de Joiaribe, Jaquim, Seraías, filho de Ilquias, filho de Mesulão, filho de Zadok, filho de Meraiote, filho de Aitube, líder da casa de Deus, e seus irmãos que faziam a obra na casa, 822, e Adaías, filho de Jeruão, filho de Pelalias, filho de Anzi, filho de Zacarias, filho de Pazur, filho de Malquias, e seus irmãos, chefes dos pais, 242, e Amassai, filho de Azareel, filho de Azai, filho de Mesilemote, filho de Imer, e os irmãos deles, homens valentes, 128, e superintendente sobre eles, Zabdiel, filho de Gedolim. E dos levitas, Semaías, filho de Assubi, filho de Asricão, filho de Asabias, filho de Buni. E Sabetai e Josabade, dos chefes dos levitas, presidiam sobre a obra de fora da casa de Deus. E Matanias, filho de Mica, filho de Zabdi, filho de Asaf, o chefe, que iniciava as ações de graças na oração, e Baquibuquias, o segundo de seus irmãos. Depois, Abda, filho de Samua, filho de Galal, filho de Gedutum. Todos os levitas na santa cidade foram 284. E os porteiros, Acub e Talmon, com seus irmãos, os guardas das portas, 172. E o restante de Israel, dos sacerdotes e levitas, habitou em todas as cidades de Judá, cada um na sua herança. E os servidores do templo habitaram em Ofel. Ezia e Gispa presidiam sobre os servidores do templo. E o superintendente dos levitas em Jerusalém foi Uzi, filho de Bani, filho de Asabias, filho de Matanias, filho de Mica, dos filhos de Asaf, os cantores, ao serviço da casa de Deus. Porque havia um mandado do rei acerca deles e uma certa regra para os cantores, cada qual no seu dia. E Petaías, filho de Mesisabeel, dos filhos de Zera, filho de Judá, estava à mão do rei em todos os negócios do povo. E quanto às aldeias com as suas terras, alguns dos filhos de Judá habitaram em Kiriate Arba e nos lugares da sua jurisdição, e em Dibon e nos lugares da sua jurisdição, e em Jecabzeel e nas suas aldeias, e em Jesuá e em Molada e em Bet-Pelete e em Azar-Sual e em Berseba, e nos lugares da sua jurisdição, e em Ziclag, em Mecona, e nos lugares da sua jurisdição, e em Enrimon, em Zora, e em Jarmute, em Zanoa, Adulão, e nas suas aldeias, em Laquis e nas suas terras, em Azaca e nos lugares da sua jurisdição. Acamparam-se desde Berseba até o vale de Hinom, e os filhos de Benjamim habitaram desde Geba em Miquimás, Aia, Betel e nos lugares da sua jurisdição, e em Anatote, em Nob, em Ananias, em Azor, em Ramá, em Gitaim, em Adide, em Zeboim, em Nebalate, em Lode e em Ono, no vale dos artífices, e alguns dos levitas habitaram nas divisões de Judá e de Benjamim. Capítulo 12. Estes são sacerdotes e levitas que subiram com Zorobabel, filho de Sealtiel, e com Jesuá: Seraías, Jeremias, Esdras, Amarias, Maluque, Atus, Secanias, Reum, Meremote, Ido, Ginetói, Abias, Miamim, Maadias, Bilga, Semaías, Joiaribe, Gedaías, Salu, Amoque, Ilquias, Gedaías. Estes foram os chefes dos sacerdotes e de seus irmãos nos dias de Jesuá. E os levitas: Jesuá, Binuí, Cadmiel, Serebias, Judá, Matanias. Este e seus irmãos dirigiam os louvores. E Baque-Buquias, Euni e seus irmãos estavam defronte deles nas guardas. E Jesuá gerou a Joiaquim, e Joiaquim gerou a Eliasibe, e Eliasibe gerou a Joiada, e Joiada gerou a Jonatas, e Jonatas gerou a Jadua. E nos dias de Joiaquim foram sacerdotes chefes dos pais de Seraías, Meraías; de Jeremias, Ananias; de Esdras, Mesulão; de Amarias, Joanã; de Maluque, Jonatas; de Sebanias, José; de Arim, Adna; de Meraiote, Elcai; de Ido, Zacarias; de Gineton, Mesulão; de Abias, Zicri; de Miamim e de Moadias, Piltai; de Bilga, Samua; de Semaías, Jonatas; e de Joiaribe, Matenai; de Gedaías, Uzi; de Salai, Calai; de Amoque, Éber; de Ilquias, Azabias; de Gedaías, Natanael. Dos levitas, nos dias de Eliasibe, foram escritos como chefes de pais Joiada, Joanã e Jadua, como também os sacerdotes, até ao reinado de Dario o Persa. Os filhos de Levi foram escritos como chefes de pais no livro das crônicas, até aos dias de Joanã, filho de Eliasibe. Foram, pois, os chefes dos levitas Azabias, Serabias e Jesuá, filho de Cadmiel. E seus irmãos estavam defronte deles para louvarem e darem graças, segundo o mandado de Davi, homem de Deus, guarda contra guarda. Matanias, Baque-Buquias, Obadias, Mesulão, Talmon e Acube eram porteiros que faziam a guarda às tesourarias das portas. Estes viveram nos dias de Jeoiaquim, filho de Jesuá, o filho de Josadaque, como também nos dias de Neemias, o governador, e do sacerdote Esdras, o escriba. E na dedicação dos muros de Jerusalém, buscaram os levitas de todos os seus lugares para trazê-los, a fim de fazerem a dedicação com alegria, com louvores e com canto, saltérios, símbolos e com harpas. E assim ajuntaram os filhos dos cantores, tanto da campina dos arredores de Jerusalém, como das aldeias de Netofati, como também da casa de Gilgal e dos campos de Geba e Asmavete, porque os cantores edificaram para si aldeias nos arredores de Jerusalém. E purificaram-se os sacerdotes e os levitas, e logo purificaram o povo, as portas e o muro. Então fiz subir os príncipes de Judá sobre o muro, e ordenei dois grandes coros em procissão, um à mão direita,

0: El, Milalai, Gilalai, Maai, Natanael, Judá e Anani, com os instrumentos musicais de Davi, homem de Deus, e Esdras, o escriba, ia adiante deles. Indo assim para a porta da fonte de fronte deles, subiram as escadas da cidade de Davi, onde começa a subida do muro, desde cima da casa de Davi até a porta das águas do lado do oriente. E o segundo coro ia em frente, e eu após ele, e a metade do povo ia sobre o muro, desde a torre dos fornos até a muralha larga. E desde a porta de Efraim passaram por cima da porta velha, e da porta do peixe, e pela torre de Ananeel, e a torre de Meá, até a porta das ovelhas, e pararam à porta da prisão. Então ambos os coros pararam na casa de Deus, como também eu, e a metade dos magistrados comigo. E os sacerdotes Eliaquim, Maazéias, Miniamim, Micaías, Elioenai, Zacarias e Ananias, com trombetas, como também Maazéias, Semaías, Eleazar, Uzi, Joanã, Malquias, Elão e Ezer. E faziam-se ouvir os cantores, juntamente com Jesraías, o seu superintendente. E ofereceram no mesmo dia grandes sacrifícios e se alegraram, porque Deus os alegrara com grande alegria, e até as mulheres e os meninos se alegraram, de modo que a alegria de Jerusalém se ouviu até de longe. Também no mesmo dia se nomearam homens sobre as câmaras dos tesouros, das ofertas alçadas, das primícias, dos dízimos, para ajuntarem nelas dos campos das cidades as partes da lei para os sacerdotes e para os levitas, porque Judá estava alegre por causa dos sacerdotes e dos levitas que assistiam ali, e observava os preceitos do seu Deus e os da purificação, como também os cantores e porteiros, conforme ao mandado de Davi e de seu filho Salomão. Porque já nos dias de Davi e Asaf, desde a antiguidade, havia chefes dos cantores e dos cânticos de louvores e de ação de graças a Deus. Por isso todo Israel, já nos dias de Zorobabel e nos dias de Neemias, dava aos cantores e aos porteiros as porções de cada dia, e santificavam as porções aos levitas, e os levitas as santificavam aos filhos de Arão.
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Em Êxodo, a idolatria é condenada de forma enfática. No episódio do Bezerro de Ouro, em Êxodo 32, o povo, impaciente com a ausência de Moisés, cria um ídolo, trocando a adoração a Deus por uma imagem palpável. Deus vê isso como infidelidade e Moisés intercede pelo povo. A idolatria aqui mostra o perigo de substituir a verdadeira adoração por algo fabricado pelas próprias mãos, desviando do propósito divino.

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0: Seja bem-vindo ao programa Recebendo a Mensagem de Deus, do pastor Ludgoes. A versão em português é uma produção da BBN. Vamos ouvir?
1: O abuso de privilégios é a maior das tragédias. Este pensamento impactante se desenvolveu em minha mente e coração enquanto eu lia o primeiro livro dos Reis. Se você está acompanhando o propósito de ler a Bíblia em 2 anos, neste momento já deve estar em 1 Reis. Se tiver dúvidas enquanto lê e estuda a Palavra de Deus, envie um e-mail para rede@bbnmedia.org. Acredito que 1 Reis, capítulo 11, versículo 4, ilustra bem o pensamento impactante. O abuso de privilégios é a maior das tragédias. Está escrito: porque sucedeu que, no tempo da velhice de Salomão, suas mulheres lhe perverteram o coração para seguir outros deuses, e o seu coração não era perfeito para com o Senhor seu Deus, como o coração de Davi seu pai. Deus fez de Salomão um homem sábio. Tudo em que ele se dedicava prosperava. No início, ele usava seus bens com sabedoria, mas logo as dádivas de Deus se tornaram mais importantes para ele do que o próprio Deus. Salomão tornou-se descuidado e, antes que percebesse, fracassou. Suas muitas esposas, que adoravam falsos deuses, o levaram à idolatria. O que Salomão iniciou, seus sucessores no reino dividido continuaram, levando Israel à ruína total. Sempre que colocamos as dádivas de Deus antes do próprio Deus, colhemos a pobreza do perecível e experimentamos a condenação da rejeição de Deus. Lembre-se sempre, Deus exige o primeiro lugar, pois Ele é um Deus zeloso. Mantenha este pensamento impactante em mente ao ler o primeiro livro dos Reis. O privilégio mal utilizado é a maior das tragédias. Veja-o ilustrado repetidamente.
0: Se você gostou desse programa e tem algum comentário ou pedido a fazer, fique à vontade para nos escrever aqui no rede@bbnmedia.org. A versão portuguesa deste programa é uma produção da BBN. Obrigado e até o próximo programa.

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A partir das 4 horas, vamos ficar com as notícias, direto da nossa central de web jornalismo. E logo depois, na sequência, não perca o programa Oração em Família. Vamos ouvir uma breve meditação com um dos representantes de área da BBN e logo depois vamos interceder juntos, uns pelos outros. Então não perca daqui a pouco as notícias e logo na sequência, o programa Oração em Família. Sim.

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0: Pessoas com altas habilidades geralmente têm 4 hábitos sem saber que são reflexo da sua inteligência. O que fazer em caso de picada de aranha em crianças? Hipertensão arterial pulmonar, pontos essenciais para entender a doença. A definição de gênio varia dependendo de quem você pergunta e quando você pergunta. Um gênio do Renascimento pode não ser considerado um no século XXI, mas, de acordo com uma declaração de Craig Wright, um historiador da música com doutorado que passou mais de 2 décadas estudando as pessoas mais brilhantes da história, um gênio é uma pessoa com poderes mentais extraordinários, cujas obras ou conceitos originais mudam a sociedade de alguma forma significativa, para melhor ou para pior, em todas as culturas e ao longo do tempo. Wright é professor na Universidade de Yale, onde leciona o curso Explorando a Natureza do Gênio, e escreveu um livro sobre o assunto. Segundo o especialista, QI e notas acadêmicas são superestimados, e em seu livro ele detalha características que os gênios compartilham. Acontece que sua lista omite algumas características associadas de forma errada a conquistas humanas excepcionais, como possuir um talento extraordinário. E isso porque podemos não ter nenhum talento especial e ainda assim alcançar grande sucesso profissional. A picada de aranha em crianças exige atenção imediata. Embora a maioria das espécies não ofereça risco grave, algumas são consideradas de importância médica, pois têm venenos que podem prejudicar a saúde. Atualmente, o Ministério da Saúde alerta que as aranhas respondem como o segundo maior causador de envenenamento por animais peçonhentos no Brasil, atrás apenas dos escorpiões. Segundo a dermatologista pediátrica Flávia Prevedello, as crianças são mais vulneráveis devido ao menor peso corporal, o que aumenta a concentração do veneno no organismo. Ainda segundo o Ministério da Saúde, 3 grupos de aranhas causam acidentes graves aqui no Brasil: a aranha armadeira, a aranha marrom e a viúva negra. A aranha armadeira é considerada mais agressiva e tem a picada mais dolorosa, bem como a viúva negra. Já a aranha marrom não é agressiva e pica quando é pressionada, frequentemente dentro de roupas, toalhas, sapatos ou roupas de cama. A hipertensão arterial pulmonar provoca aumento da pressão nos vasos que levam sangue do coração aos pulmões. É progressiva, potencialmente fatal e costuma ser confundida com outras doenças respiratórias. Os primeiros sinais, como cansaço, dificuldade para respirar, inchaço nas pernas e tontura, são frequentemente atribuídos ao estresse ou ao sedentarismo. A confirmação do diagnóstico depende de exames como ecocardiograma, tomografia e cateterismo cardíaco. A rapidez nesse processo faz diferença direta no desfecho clínico.
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2: 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Provérbios 10, 2. Os tesouros da impiedade de nada aproveitam, mas a justiça livra da morte. Mais uma vez, Provérbios 10, 2. Os tesouros da impiedade de nada aproveitam, mas a justiça livra da morte. Provérbios 10, 2. 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

0: Seja muito bem-vindo ao programa Oração em Família de hoje. Eu sou Lincoln Oliveira e é muito bom ter a sua companhia conosco. Antes de orarmos juntos, ouça esta meditação bíblica trazida por Anderson Costa. Anderson.
1: Luz que não se esconde. Uma vela acesa no meio-dia não faz qualquer diferença, mas a menor chama no meio de um blackout total se torna o guia de todos. O mundo está ficando escuro e você é a lâmpada. Jesus usou a metáfora da luz para descrever seus seguidores. Vós sois a luz do mundo. Não se pode esconder uma candeia edificada sobre um monte, nem se acende a candeia e se coloca debaixo do alqueire, mas no velador, e dá luz a todos que estão na casa. Assim, resplandeça a vossa luz diante dos homens, para que vejam as vossas boas obras e glorifiquem o vosso Pai que está nos céus. Mateus 5:14 a 16. Em tempos de paz, é fácil dizer que somos cristãos, mas é na emergência que o brilho da igreja é testado. O pânico é contagioso, sim, mas a esperança de Cristo deve ser ainda mais. A visibilidade do testemunho, tendo o vosso viver honesto entre os gentios, para que naquilo em que falam mal de vós, como de malfeitores, glorifiquem a Deus no dia da visitação, pelas boas obras que em vós observem. 1 Pedro 2:12. Devemos manter uma conduta exemplar, para que, mesmo na crise, os homens vejam nossas boas obras. Como reagimos e como servimos está sendo observado por um mundo sedento de esperança. A candeia no lugar certo. E disse-lhe: vem porventura a candeia para se meter debaixo do alqueire ou debaixo da cama? Não. Vem antes para se colocar no velador. Ninguém acende uma luz para escondê-la. A crise é o lugar apropriado para a luz. É na hora da dor que o serviço prático e a palavra de conforto ganham peso eterno e abrem portas para o Evangelho. Andar como filhos da luz, porque no outro tempo eres trevas, mas agora sois luz do mundo. Andai como filhos da luz. Efésios 5:8. Fomos tirados das trevas. Nossa função não é apenas ter luz, mas andar nela, iluminando os lugares escuros da sociedade com integridade e amor sacrificial. Seguir Jesus não é um evento de domingo. É ser luz na segunda-feira de tempestade. Não tenha medo da escuridão do mundo. Ela é apenas o cenário necessário para que o brilho da sua fé seja visto. Não reclame da escuridão. Apenas aumente a sua chama. Pense nisso. E agora, voltemos ao apresentador do Oração em Família, e estará orando pelos pedidos que nos foram enviados.
0: Muito obrigado, Anderson, por esta meditação. Eu agora convido você a orar intercedendo comigo. Um ouvinte pede por sua irmã que está na UTI.

branqueado ao teu trono da graça. Pai, agora colocamos a vida dos nossos queridos que estão enfermos, pedindo a Deus a restauração da saúde conforme a tua vontade. Senhor, capacite os médicos, aqueles que vão passar por cirurgia. Oramos a Deus pela recuperação completa. Oramos também, Senhor, pelos nossos queridos que ainda não te conhecem, pedindo que tenham um encontro com o nosso Senhor Jesus Cristo. Oramos a Deus pela salvação dessas almas. Oramos, Senhor, por aqueles que estão afastados do teu caminho, que possam retornar. Oramos pela família, pelos relacionamentos, pedindo que haja restauração, reconciliação e perdão genuíno. Obrigado, Senhor, porque o teu amor nos constrange. Obrigado porque o teu Espírito Santo nos dá poder, ó Deus, para vencermos o inimigo, vencermos a nossa velha natureza. Guia-nos, ó Deus, através da tua palavra. Oramos, ó Deus, por aqueles que precisam de um ganha-pão, de um trabalho, pedindo, Senhor, que tu vás à frente, abrindo a porta da oportunidade. Oramos também pelo nosso país, pelas autoridades, pedindo por sabedoria. Oramos por nós, tua igreja, que possamos ser sal e luz neste mundo. Oramos assim, para a tua honra e para a tua glória, no precioso nome de Jesus. Amém. Eu vou passar para você agora o nosso endereço postal. Escreva para a gente. Encaminhe o seu motivo de oração, de gratidão. Você escreve para a BBN, Rede de Rádio Difusão Bíblica. A caixa postal é 15.940. O CEP, 82.220.970, Curitiba, Paraná. Mais uma vez, a caixa postal é 15.940. O CEP, 82.220.970, Curitiba, Paraná. Eu sou Lincoln Oliveira e agradeço de coração a sua participação no programa Oração em Família de hoje. Um forte abraço, Deus te abençoe e continue aqui na BBN.

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1: Querido amigo, hoje temos como alvo estudarmos todo o capítulo 6 de Apocalipse. Vamos estudar Apocalipse 6, 1 a 17, um capítulo que nos mostra a abertura dos selos por parte do Senhor Jesus, o Cristo de Deus. Recomendo a você estar com a sua Bíblia aberta, porque, como o texto é longo, eu vou apenas explicá-lo e você vai poder acompanhá-lo na sua Bíblia conforme a sua versão. Esse Senhor exaltado e glorificado no capítulo 5, como nós vimos no programa passado, ele foi visto e foi contemplado por João no primeiro capítulo, e aquela visão fez com que o apóstolo caísse desmaiado diante de tanta glória. Nos capítulos 2 e 3, vimos através do relato de João que Jesus estava no meio dos candeeiros, isso é, estava andando no meio da igreja. E ele tinha nas suas mãos 7 estrelas, isto é, os líderes, os pastores, os líderes espirituais daquelas igrejas, indicando o quê? O seu domínio, o seu controle sobre toda a igreja. No capítulo 4, a cena mudou e João teve a visão do trono de Deus. O Deus Criador recebeu todo o louvor e adoração que só a Ele pertence. No capítulo 5, conforme vimos no programa passado, a cena voltou-se para Jesus. E é Ele quem recebeu a adoração e o louvor por seu grande e precioso amor, pelo seu ato redentivo. Por sua obra de redenção, quando nos comprou pelo seu precioso sangue, Jesus foi achado digno de abrir os selos que lacravam o livro de Deus, em que estão descritos os planos e os propósitos de Deus para com toda a humanidade nos dias finais dessa dimensão. Porque Jesus foi achado digno para tirar os lacres do livro, temos a revelação do conteúdo de cada um dos selos. Cada um dos selos abertos nos mostra os juízos de Deus que serão derramados sobre a terra com a finalidade de punir os pecados cometidos e que não foram confessados e não foram perdoados. Algumas pessoas se enganam a respeito de Deus, pois não o aceitam como juiz, só veem Deus cheio de amor, cheio de misericórdia. De fato, Deus é um Deus de amor e misericórdia. Mas, ao recusarem ver Deus como juiz, essas pessoas estão erradas. Deus é também juiz, pois o seu caráter é santo, e quando a sua santidade é desobedecida, quando ela não é respeitada, a sua justiça é colocada em ação, e assim ele se torna juiz, castigando todo o mal feito contra o seu caráter santo. Quando os planos benéficos para nós são desprezados e negligenciados, Deus age com justa justiça contra todos os que desprezam a sua salvação e a sua santidade. Diante dos louvores e da adoração presenciada por João e descritas nos capítulos 4 e 5, então, podemos perceber como a santidade e os planos salvíficos devem ser respeitados e reverenciados. A abertura dos selos, então, do livro dos planos de Deus, demonstra que Deus tem tudo sob controle, e pelo fato de Jesus ser digno de abrir esse precioso e surpreendente livro, nós vamos estudar esses versículos dando a eles o seguinte título: Os Selos do Juízo Divino. Eu repito, com base em Apocalipse capítulo 6, 1 a 17, o título para a nossa meditação é Os Selos do Juízo Divino. Esse capítulo 6, então, é o primeiro capítulo onde estão descritos os juízos de Deus. De certa maneira, esses juízos são descritos com alguns parênteses até o capítulo 19. São os juízos divinos derramados sobre a terra. Na verdade, é a ira divina derramada contra os seus opositores, contra todos os que não andaram nos seus caminhos. Assim como João, Nós que já estudamos, sabemos que a vitória é de Deus e de Jesus Cristo, conforme as visões que o apóstolo recebeu e descreveu para nós nos capítulos iniciais 1, 2, 3, 4 e 5. Mas, do capítulo 6, que estamos iniciando agora, até o 19, vamos descortinar o juízo de Deus. Agora, eu gostaria que você fizesse um exercício. Imagine-se sentado na plateia de um teatro. Quando se disser a cortina, o cordeiro abre os primeiros 4 selos e 4 cavalos galopam através do palco. Cada um deles é de uma cor diferente e tem uma missão diferente. O 5º selo revela as almas dos mártires embaixo do altar, clamando por vingança contra aqueles que derramaram seu sangue injustamente. Quando o 6º selo foi aberto, houve um terremoto e catástrofes horríveis. Os homens estavam tomados de pânico. Esses tremendos juízos divinos, essas catástrofes que serão descritos nos capítulos 6 a 19, servem para mostrar como será conquistada a vitória final quando Deus e o seu plano forem completamente cumpridos, forem completamente concretizados. Então, tendo esse quadro em mente, devemos perceber as possíveis aplicações que podemos fazer relativas à certeza do juízo divino que acontecerá. É certo que o juízo divino acontecerá. Estudando e refletindo sobre esse texto, o princípio que podemos extrair dele e que serve como desafio para todos nós pode ser visto nessa frase. O juízo divino será derramado sobre a terra com o propósito de punir todo o pecado não confessado e perdoado. Eu repito, com base então no capítulo 6, versículos 1 a 17, temos esse desafio, esse princípio para nos orientar no estudo que fazemos desse capítulo. O juízo divino será derramado sobre a terra com o propósito de punir todo o pecado não confessado e perdoado. Nesse texto encontramos 3 verdades quanto ao juízo divino derramado sobre toda a terra. A primeira verdade sobre o juízo divino, que será derramado sobre a terra, é vista na abertura dos 4 selos iniciais, versículos 1 a 8. Eu só vou iniciar a leitura do versículo 1 e você, por gentileza, acompanhe o restante do texto aí na sua Bíblia. Vi quando o cordeiro abriu um dos 7 selos e ouvi um dos 4 seres viventes dizendo, como se fosse voz de trovão, vem, vem. Querido amigo, 3 destaques devemos fazer em todo esse relato do versículo 1, versículo 8. Primeiramente, a identificação dos 4 selos iniciais. Todos eles descrevem acontecimentos aterradores que sobrevirão à terra, demonstrando o início das dores. A descrição, então, dos 4 selos é a seguinte. Cavalo branco significa conquista territorial. Discute-se muito sobre quem seria esse cavaleiro e o seu significado. Num apanhado bem apropriado, um querido autor nosso, Pastor Lopes, alista 4 posições e pelo menos 9 estudiosos que se dividem entre essas posições. Mas, seguindo um comentário bíblico, nós temos adotado o seguinte parecer. Na verdade, perguntamos o que Cristo estaria fazendo aqui na companhia tão sinistra do 2º, do 3º e do 4º cavaleiros. Porque uma das ideias é que esse cavalo branco seria o Senhor Jesus Cristo, conquistando territorialmente o mundo. Mas a pergunta é, o que será que o Senhor Jesus estaria fazendo na companhia desse 2º, 3º e 4º cavaleiros e desses cavalos que nós vamos descrever? E ainda, se nós olharmos para Marcos, capítulo 13, 3 a 10, e passagens paralelas, encontramos a advertência de que, no curso desse século, constataremos não somente a expansão do mal, mas também a expansão do Evangelho. E quando nós olhamos para o capítulo 6, 1 a 8, que é o texto que nós estamos vendo, indica que toda autoridade dada ao primeiro cavaleiro é do mesmo tipo da autoridade que foi dada aos outros três cavaleiros. Então, novamente, parece que ele representa alguma coisa má e não o evangelho conquistador do Senhor Jesus Cristo. Assim, nós nos posicionamos, entendemos que então o primeiro cavalo e o seu cavaleiro significa o avanço territorial, mas é a conquista e a expansão do mal. O segundo cavalo, o cavalo vermelho, significa a guerra civil, a guerra e as suas terríveis consequências. Uma grande espada foi dada a esse cavaleiro, e como esperaríamos de uma figura que representa a guerra, esse cavaleiro recebe essa grande espada e espadas foram usadas para matar os fiéis servos de Deus. Foram dadas por Deus aos governantes para castigar os malfeitores, mas no final de contas, a espada dos gumes, a palavra de Deus, julgará a todos os homens e trará o castigo dos inimigos do Senhor. A espada, nesse caso aqui, do cavalo vermelho, reforça o símbolo do castigo divino. A guerra, mesmo quando motivada pelas paixões humanas, é um dos aspectos do juízo de Deus, que usa os próprios erros e pecados humanos para fazer com que o homem perceba a sua poderosa mão. O terceiro cavalo, cavalo preto, significa a fome. Veja os versículos 5 e 6 aí na sua Bíblia. A própria cor desse cavalo denota miséria e tristeza. Geralmente, após a guerra, vem a peste, a devastação, a desolação. Após a guerra, vem a viuvez, vem a orfandade, vem a fome. E essa balança que esse cavaleiro traz simboliza, então, a escassez, porque após a guerra, a falta de alimento obriga todos a pesarem e a racionarem a alimentação. A falta de pão é terrível, mas a falta de pão espiritual é mais terrível ainda. Finalmente, o quarto cavaleiro, ele estava montado sobre um cavalo amarelo, que significa as calamidades, simbolizando a morte e o inferno, conforme o versículo 8. Ele teve o poder de matar uma quarta parte da terra pela fome, pela mortandade ou doenças e pelas feras, isto é, os animais selvagens. Uma pergunta que se faz é: em que ocasião acontecerão esses eventos? Com base nos evangelhos sinóticos, a ocasião desses acontecimentos é descrita como o princípio das dores. Cada um dos seres viventes, com suas características, tiveram uma tarefa específica. Cada um deles teve oportunidade de chamar e convocar João para conhecer o conteúdo dos selos. O primeiro ser vivente, semelhante a um leão, mostrou o avanço e a conquista do mal. O segundo ser vivente, semelhante a um novilho ou a um boi, mostrou a angustiosa situação e a paciência forçada no tempo da guerra. O terceiro ser vivente, semelhante a um homem, mostrou a preocupação com a alimentação básica. E o quarto ser vivente, semelhante a uma águia, mostrou o julgamento divino descendo do alto sobre os iníquos, condenando-os à morte e ao inferno. Todos esses eventos acontecerão nesse período de juízo, no dia da manifestação da ira do Senhor. A segunda verdade sobre o juízo divino, que será derramado sobre toda a terra, é vista na abertura do quinto selo. Eu leio para você o versículo 9 e você acompanha depois aí o versículo 10 e o 11. Quando ele abriu o quinto selo, eu vi debaixo do altar as almas daqueles que tinham sido mortos por causa da palavra de Deus e por causa do testemunho que sustentavam. Querido amigo, três destaques. Mártires sobre o altar de Deus porque obedeceram a palavra e porque testemunharam da sua fé em Jesus Cristo. Almas sobre o altar, quando eram feitos os sacrifícios do Antigo Testamento, o sangue do animal era derramado na base do altar, representando a vida ou a alma. Semelhantemente, a vida ou o sangue dos cristãos que tinham sido sacrificados pelos perseguidores estava na base do altar celestial de Deus. Esses mártires, conforme o versículo 9, estão clamando por justiça. Os mártires clamavam por vingança contra os inimigos e clamavam para que Deus fosse vitorioso sobre a perseguição que lhes abatera. O sangue injustamente derramado clamava por justiça. Esse apelo dos mártires forma o tema central do livro todo de Apocalipse. O livro de Apocalipse revela a Deus castigando os perseguidores e vingando os cristãos. Muitos estudiosos entendem que esses versos, onde se descreve a abertura do quinto selo, é um dos textos chaves para se entender o livro. Esse clamor, então, foi atendido por Deus, conforme vamos ver lá em 14, 20, 16, 4 e 7, enfim, vários outros textos. Esse clamor é atendido por Deus e a garantia é que tudo está sob controle de Deus. E com Ele, todos os cristãos, em todas as circunstâncias, podem ter, nas piores circunstâncias, podem ter a segurança de que estão protegidos. Veja, por exemplo, 1 Coríntios 10, 13. Esses mártires estavam revestidos de branco, esperando outros companheiros de martírio. Versículo 11. Como fizeram Davi, Asaf e Abacuque, no Salmos 37, 17, 74, 10 e Abacuque 1, 2, e outros também tiveram essa mesma atitude, os mártires fazem a pergunta com toda reverência. Eles apelam para Deus, o soberano Senhor. Não estão irritados com Deus, mas apenas pedem para Deus, clamam a Deus, aquele que está no trono, digno de toda adoração. Decide até quando vai continuar o sofrimento dos fiéis. Como o altar de holocaustos ou sacrifícios, o altar do sacrifício do Antigo Testamento, a cena então é dos sacrifícios feitos pelos mártires que deram suas vidas pela palavra do Senhor, pelo testemunho do Senhor. Querido amigo, o sofrimento não acabou. Outros teriam que morrer antes que Deus trouxesse a justiça. Deus tem os seus tempos pré-determinados. Mas a grande bênção é que Deus, em resposta ao clamor desses mártires, vai respondê-los com a ressurreição, conforme veremos no capítulo 20, que estudaremos posteriormente. E aí chegamos, então, à terceira verdade sobre o juízo divino que será derramado sobre toda a terra. E essa terceira verdade é vista na abertura do sexto selo, versículos 12 a 17. Eu leio também o início desse texto e você, por gentileza, acompanhe a leitura, acompanhe a exposição, lendo aí a sua Bíblia. Vi quando o Cordeiro abriu o sexto selo e sobreveio um grande terremoto. O sol se tornou negro como saco de crina e a lua como sangue. As estrelas do céu caíram pela terra como a figueira quando abalada pelo vento. E assim o apóstolo João vai descrevendo essa situação toda que ele viu. Por quê? No versículo 17 ele diz, porque chegou o grande dia da ira deles, isso é, do Pai e do Cordeiro. E quem é que pode suster-se? Essa é uma grande e uma importante pergunta. O juízo divino, querido amigo, afeta e abala toda a criação. Os primeiros quatro selos anunciaram castigo e sofrimento, mas não destruição total. O quinto selo relatou o pedido dos mártires que queriam justiça. Mas, nesse sexto selo, nós encontramos uma outra cena. Não esqueçamos que esse selo também trata-se de castigos divinos. É a ira do Cordeiro que se revela aqui. Eventos cataclísmicos. O sexto selo revela o julgamento de Deus contra os perseguidores dos cristãos. Soa como se fosse o fim do mundo, mas não pode ser ainda, porque temos 16 capítulos para estudarmos. De fato, essa linguagem foi usada frequentemente pelos profetas do Antigo Testamento de um modo tocante para simbolizar a queda de uma nação ou de uma cidade. Junto com o terremoto, a escuridão. Ela é uma figura de castigo divino. O sol enegrece, a lua se torna sangue, as estrelas caem, o céu se recolhe. Essa foi a linguagem que Jesus também usou quando anunciou a destruição de Jerusalém. Quando o Cordeiro abriu esse selo, veio um terremoto e a escuridão. então temos certeza que representa um castigo divino contra os inimigos. O sexto selo fala do castigo daqueles que perseguiam os cristãos. O juízo divino, na verdade, abate todos os poderosos que se acovardam. Versículos 15 e 16. A ira do Cordeiro atinge os seus inimigos, de cima para baixo. Qualquer caverna ou abertura numa rocha serviria para tentar fugir do terrível terremoto da ira do Cordeiro. Mas não havia como escapar disso. Não havia como escapar disso. Todos terão que enfrentar esse juízo divino. E o juízo divino, finalmente, no versículo 17, chegará e ninguém poderá suster-se. Como disse Paulo em Romanos 2, os injustos e os cruéis não terão chances de resistir ao poder divino naquele dia. Querido amigo, se não fosse a graça de Deus, ninguém teria como sobreviver o dia da ira de Deus. Mas Jesus já ofereceu consolo aos fiéis, aos vencedores. Antes de abrir o sétimo selo, ele confortará novamente os discípulos verdadeiros. Veremos esse conforto no próximo programa. Que Deus te abençoe, um grande abraço e até lá.
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2: Um terço das pastagens brasileiras tem alto vigor e dois terços da área de lavouras temporárias são cultivados mais de uma vez no mesmo ano. Estudo mostra que jovens têm queda de quase 25% na depressão e mais de 16% na ansiedade após uma semana sem rede social. Com tamanho impressionante, a maior praia do mundo fica aqui no Brasil e entrou para o Guinness Book. Atividades agropecuárias ocupam mais de 30% do território brasileiro, com mais da metade dessa área correspondendo a pastagens plantadas e o restante destinado à agricultura. Nos dois casos, imagens de satélite indicam a intensificação do uso do solo, quase dois terços da área ocupada por lavouras temporárias, como soja, milho ou algodão, que apresentam mais de um ciclo, que pode ser de outra cultura ou de plantas de cobertura do solo, e mais de 3 em cada 4 hectares de pastagens, com médio ou alto vigor, condição para a criação de maior número de animais por hectare. Estes são alguns dados do MAP Biomas. O mapeamento aponta que o milho é a principal cultura de segunda safra aqui no Brasil. E a grande maioria das lavouras de milho de segunda safra, mapeadas pelo MAP Biomas, foram implantadas após a colheita da soja. Em relação a estados, o mapeamento identificou que em 2024, dados mais recentes, foram cultivados mais de 7 milhões de hectares com milho e pouco mais de 1 milhão e meio de hectares com algodão na segunda safra no estado do Mato Grosso. O Paraná apresentou um total de 5 milhões de hectares plantados com segunda safra. O uso das redes sociais se tornou parte central da rotina dos jovens, um espaço de conexão e aprendizagem, mas também de comparação constante, exposição a padrões irreais em excesso. Profissionais de saúde mental vêm alertando que esse ambiente, quando consumido sem pausas, pode intensificar a ansiedade, afetar o sono e reforçar inseguranças que já existem offline. Nesse cenário, uma nova pesquisa publicada na Yama Network Open traz dados importantes sobre o impacto de pequenas interrupções nesse ciclo. O estudo acompanhou adultos de 18 a 24 anos que decidiram reduzir o uso das redes por uma semana e registrou quedas expressivas nos sintomas emocionais. A ansiedade caiu mais de 16%, depressão quase 25% e insônia quase 15%. Mesmo continuando a usar o celular para outras atividades, a simples retirada de plataformas como Instagram, TikTok e Snapchat reduziu comportamentos associados ao desgaste emocional, como comparação social e rolagem compulsiva. A Praia do Cassino, no Rio Grande do Sul, é um dos lugares mais surpreendentes do litoral brasileiro. Famosa por sua grandiosidade, ela já recebeu o título oficial de maior praia do mundo. Reconhecimento registrado no Guinness Book em 94, Livro Mundial dos Recordes. E não por acaso, né? Sua extensão é tão monumental que pode ser identificada até do espaço. Com mais de 250 quilômetros de comprimento, essa faixa contínua de areia é a mais longa do planeta. A impressionante dimensão foi reforçada em 2013, quando um satélite registrou imagens que evidenciam a vastidão desse litoral único. A parte mais frequentada fica no município de Rio Grande, onde há mais estrutura.
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3: 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Provérbios 10, 2. Os tesouros da impiedade de nada aproveitam, mas a justiça livra da morte. 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Os tesouros da impiedade de nada aproveitam, mas a justiça livra da morte. 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
2: Tema, um novo propósito. Texto bíblico, Gênesis capítulo 1, versículo de 14 a 18. Diz assim a palavra do Senhor: haja luzeiros no firmamento dos céus, para fazer separação entre o dia e a noite. E sejam eles para sinais, para estações, para dias e anos. E viu Deus que isso era bom. É comum vermos entre nossos amigos e até parentes pessoas com as esperanças voltadas para algumas crendices, na total dependência da cor da roupa, do pedido que fizeram, do que comeram. Elas colocam as suas expectativas nessas pequenas práticas. Na passagem do ano, são fogos que estouram celebrando a chegada do ano novo. Mas será realmente novo? Deus fica perplexo com as atitudes dos seus filhos e diz: pedis e não recebeis, porque pedis mal, para esbanjardes em vossos prazeres. Tiago capítulo 4, versículo 3. É uma época de avaliação dos nossos valores e conceitos em todos os aspectos. Pois se errarmos durante a nossa caminhada até aqui, Deus nos dá uma outra oportunidade de olharmos para um novo alvo. Não persista no erro. É tempo de mudanças. Mude com Deus. Inicie este ano com uma mente nova, um coração novo, novo jeito, nova visão, enfim, um ano de alma nova. Lance todas as suas necessidades sobre Jesus, porque Ele tem cuidado de você. Não se deixe influenciar por coisas tolas. Espere em Deus, porque Ele anunciará coisas grandes para o teu futuro. Leia este pensamento de Franklin Roosevelt. Ele disse: é triste falhar na vida, porém mais triste ainda é não tentar vencer. Então, não desista nunca. Lute sempre e, se cair, levante. Afinal, é difícil derrotar quem nunca desiste. Descanse em Deus e viva o ano aceitável do Senhor. Oremos ao Senhor. Nosso Deus, nosso eterno Pai, que está nos céus, como é maravilhoso, Senhor, viver contigo. Como é maravilhoso saber que Tu tens planos especiais e majestosos para a nossa vida. E os Teus planos, ó Deus, são os melhores que podemos esperar. Por isso, ó Deus, queremos depositar toda a nossa confiança, toda a nossa esperança em Ti, porque em Ti faremos proezas. Permite, Senhor, que cada ouvinte desta emissora estejas consciente daquilo que Tu colocas à sua disposição e aceites, ó Deus, esta oferta que Tu fazes de estar presente, de conduzir e abençoar essas vidas. Ó Deus, muito obrigado. Glorificado, exaltado seja o Teu nome. Em nome de Jesus. Amém.
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Em Levítico, a idolatria é vista como uma abominação diante de Deus. Em Levítico 19:4, Deus ordena que não se voltem para os ídolos, mas sim sejam santos para Ele. A idolatria é um desvio da santidade e pureza que Deus exige. O livro enfatiza a necessidade de separação dos costumes pagãos e a centralidade da adoração ao Deus verdadeiro. A fidelidade exclusiva a Ele é essencial para a comunhão com Deus e a manutenção da aliança.

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1: Um dos eventos mais significativos na vida de alguém é o dia do seu casamento. A cerimônia em si é um momento extremamente digno, exaltado, que deve refletir o valor que Deus concede à primeira instituição criada por Ele, o matrimônio. Cada casamento, cada cerimônia de casamento é única. Eu lembro bem de tantos casamentos em que havia algum momento de destaque, algo especial, uma surpresa. O casamento da nossa filha Shelly, junto com Ben, o nosso genro, marcou o dia em que os avós dela celebraram os 50 anos, as bodas de ouro. Em meio ao casamento, nós tivemos um momento de honrar os avós pela fidelidade, pelo impacto das suas vidas. Foram momentos extremamente emocionais. Mas também me lembro de outro casamento de um parente em que boa parte dos padrinhos e o próprio noivo passaram mal no meio do casamento. Inclusive, justamente na hora dos votos conjugais, o noivo sumiu. Ele estava atrás de um arbusto, perdendo boa parte do seu almoço. Eu falo para os jovens da nossa igreja que cada cerimônia deve ser curtida ao máximo, mas não deve ser momento de muita tristeza. Quando acontece um imprevisto, o fato é que os imprevistos dentro da cerimônia de casamento refletem também os imprevistos na própria vida. O fato é que não existe uma cerimônia de casamento perfeita, assim como não existe um casamento perfeito. Quando nós olhamos nas Escrituras, nós percebemos o grande valor que Deus dá para o matrimônio. Se só pelo fato de que a Bíblia começa em Gênesis capítulo 2 com uma grande cerimônia de casamento em que Deus é o pai e oficiante da cerimônia do casamento de Adão e Eva. Percebemos no final da Bíblia, em Apocalipse, como a Bíblia encerra com as bodas do Cordeiro. Talvez esses dois casamentos fossem mesmo perfeitos, feitos pelo próprio Deus. Infelizmente, no meio dos dois, nós encontramos a natureza pecaminosa que infiltrou-se dentro da história da raça humana. E desde então, todos nós temos as nossas lutas. Mas quando nós voltamos para o livro de Cântico dos Cânticos, percebemos mais uma vez como esse momento, não somente a cerimônia em si, mas todo o casamento, ocupa um lugar central no plano de Deus para as nossas vidas. Casamento não é para todos, o apóstolo Paulo deixou isso muito claro em 1 Coríntios 7. Se alguém consegue se conter, se manter sozinho, servindo a Deus e o reino de Deus de corpo e alma, é melhor ser solteiro. Para a maioria, porém, parece ser o plano de Deus que se casem, tenham seus filhos e expandam o reino de Deus ao redor do mundo a partir da própria família. No livro de Cantares, o ponto alto da história e o ponto central de todo o relato do relacionamento amoroso, romântico, entre Salomão e a Sulamita, no exato centro do livro, nós encontramos as núpcias. No texto original hebraico, existem exatamente 111 linhas de texto antes e 111 linhas de texto depois das núpcias, que nós encontramos no capítulo 5, versículo 1. Mas antes disso, nós percebemos o valor que Deus dá para esse momento, porque o texto descreve a marcha nupcial, a procissão em que o noivo foi buscar a sua noiva, assim como de costume naquela época. E o foco do texto, bem diferente dos nossos dias, não é tanto a noiva em si, e sim o noivo. Ele que vem numa hora inesperada para buscar a sua noiva, que fica na expectativa, preparando o enxoval, preparando as suas amigas para aquele momento. Vemos como a própria palavra de Deus lança mão dessa figura, dessa imagem, em textos como Mateus, a história, a parábola das 10 virgens, 5 das quais não estavam prontas para a chegada do noivo. Nós percebemos isso em João capítulo 14, quando o próprio noivo, Jesus, diz que ele iria sair para nos preparar um lugar, uma moradia. Jesus usa a metáfora do casamento judaico, da ausência do noivo para preparar uma moradia, um retorno numa hora inesperada para buscar a sua noiva. No livro de Cantares, capítulo 3, versículo 6 em diante, descreve essa chegada através de uma poesia lírica que conta uma história e nas entrelinhas nos ensina as mesmas lições que outros textos falam de uma forma mais direta. E mais uma vez somos lembrados das 3 grandes mensagens que o livro de Cantares aponta para nós. Em primeiro lugar, a paciência do amor. Em segundo lugar, a pureza do amor. E, em terceiro lugar, a perseverança do amor que não desiste. Ou seja, a fidelidade do casal aos seus votos conjugais, apesar de rapuzinhas, de dificuldades, atritos. Essa fidelidade já constitui um ministério de glorificar a Deus pela própria fidelidade. É um reflexo da fidelidade de Deus na sua Trindade e é um reflexo do amor de Jesus para com a igreja. No capítulo 3, versículo 6, nós encontramos uma descrição do grande dia. Depois de tanta espera, espera pela qual a Sulamita havia exortado as suas amigas, as filhas de Jerusalém, não desperteis, nem acordeis o amor até que este o queira. E agora chegou o momento em que o amor quer. Versículo 6, a Sulamita descreve a chegada repentina da procissão da marcha nupcial em que o seu noivo Salomão vem pelo deserto, subindo de Jerusalém para a região dela, Líbano, para buscar a noiva, levá-la para o palácio, realizar a cerimônia e consumar o relacionamento. Diz o texto, o que vem subindo do deserto? Como colunas de fumaça perfumado de mirra, de incenso, e de todo tipo de aromas das especiarias dos mercadores? Versículo 7. Veide, é a liteira de Salomão, escoltada por 60 guerreiros dos mais valentes de Israel, todos armados de espadas, experientes na guerra, cada um com a sua espada preparado para enfrentar os pavores noturnos. O texto começa descrevendo a chegada do grande rei. O rei apaixonado que não poupou esforços na preparação pelo seu casamento. Ele honra a Sulamita, ele honra a sua noiva com essa procissão tão especial. Versículos 9 a 11 descrevem a liteira, o palanquim do próprio rei, tudo preparado para conduzir a noiva de volta. O rei Salomão fez para si uma liteira com madeira de Líbano, a melhor madeira que existia na época. As colunas fez de prata, o estrado de ouro, as almofadas forradas de púrpura, e o interior foi cuidadosamente revestido pelas filhas de Jerusalém. Nós percebemos o grande valor com que Salomão havia preparado essa carruagem, esse carro de luxo que levaria a sua noiva de volta. Ele não poupou nenhuma despesa para honrá-lo. Essa é uma questão bem sensível. No caso de Salomão, foi um casamento real. Nós que já assistimos alguns casamentos assim, da princesa Diana e outras pessoas, percebemos como é um momento de grande ostentação. Para o cristão tem que haver equilíbrio, modéstia, mas ao mesmo tempo uma cerimônia digna da própria instituição. Nós percebemos nesse texto como o rei chega com uma nuvem do boticário. Versículo 6, como colunas de fumaça, perfumado de mirra, de incenso e de todo tipo de aromas das especiarias dos mercadores. No versículo 7, nós percebemos como esse casamento será uma bênção não somente para o casal, mas para muitas outras pessoas. A sulamita clama na segunda pessoa, plural, vede, talvez falando para as amigas ao redor. No versículo 11 fica mais claro, ó filhos de Sião, saí e vim de ver o rei Salomão. Está com a coroa com que sua mãe o coroou no dia do seu casamento, no dia da alegria do seu coração. Ou seja, todos se alegram com um casamento debaixo da autoridade de Deus, debaixo das autoridades constituídas por Deus, como os próprios pais, dentro do conselho da multidão de conselheiros, só traz alegria. Eu lembro-me do casamento do nosso filho primogênito, também Davi, junto com Adriana. Mais de 1.100 pessoas congregaram no sítio dos pais da Adriana, ela que vive fazendo grandes festas e eventos para outras pessoas. Mas o que uniu tanta gente foi o fato de que dois jovens líderes dos adolescentes da nossa igreja, duas famílias históricas da igreja também, estavam se casando debaixo da bênção de Deus, dos seus pais, dos seus líderes espirituais. Era motivo de alegria para todo mundo. Nós entendemos pelas Escrituras que o relacionamento a dois é para ser exclusivo, mas não para ser exclusivista. Um mais um tem que dar mais de dois, ou seja, a soma das nossas vidas tem que ser maior que as partes, a parte. O motivo, o foco do casamento não é uma familiolatria, e sim abençoar outros com a mesma bênção que nós mesmos recebemos. Tem outra questão muito interessante nesse texto. Nos versículos 7 e 8, percebemos que Salomão vem acompanhado de 60 guerreiros. Diz versículo 7, dos mais valentes de Israel, todos armados de espadas, experientes de guerra, cada um com sua espada, preparado para enfrentar os pavores noturnos. Por que o texto destaca toda essa comitiva militar? Entendo aqui uma lição muito importante. Deus criou o homem para ser o protetor da sua família, o protetor da sua esposa. No próprio jardim do Éden, Adão foi chamado para guardar o jardim e subentendemos tudo o que estava nele. Foi o que Adão não fez quando ele apontou o dedo no nariz da sua esposa e a culpou pelo pecado que havia entrado, expondo-a efetivamente a uma morte fulminante. Desde então, nós homens lutamos para sermos os verdadeiros protetores da nossa esposa, da nossa família. O amor do marido, assim como o amor de Jesus para com a igreja, implica entregar-se a si mesmo, a bem da sua esposa, a bem da sua família, purificando, pastoreando, mas também protegendo a sua esposa. É uma tragédia quando aquele que deveria proteger a família e a esposa é o mesmo que a agride verbalmente, fisicamente, emocionalmente ou também sexualmente. uma esposa triste, com exceções, é claro, é a maior tristeza para o seu marido. Num texto que trata de divórcio no Antigo Testamento, que nunca foi a vontade de Deus, mas Deuteronômio 24, para evitar uma espécie de prostituição legalizada em que o homem divorciava-se, casava-se, voltava para a primeira, voltava para a segunda, Deus diz não, não será assim, por causa da dureza dos seus corações. Mas depois de dar algumas estipulações em Deuteronômio 24, de 1 a 4, Deus fala para o homem recém-casado não sair para a guerra, nem receber muitas tarefas a mais no primeiro ano de casamento, mas ficaria em casa, não sem trabalhar, claro, providenciando o que a família precisava com trabalho normal, mas não com tarefas a mais para sobrecarregá-lo, porque era para ele ficar em casa promovendo a felicidade da esposa. É nossa responsabilidade como homens defender a esposa contra ataques de terceiros, inclusive por membros da nossa própria família, talvez mamãe, papai, uma irmã, uma tia, os próprios filhos que poderiam tornar a vida da nossa esposa um inferno. E é nossa tarefa deixar muito claro para os filhos que antes deles serem nossos filhos, ela é a nossa esposa. O amor verdadeiro do marido implica em proteger a esposa, talvez fazendo as pequenas cortesias que dizem, meu bem, eu estou aqui para te proteger. Essa é uma questão definida culturalmente, mas entendemos que algumas práticas também revelam essa ideia, abrindo a porta pela esposa, ajudando-a a sentar na mesa, andando do lado da estrada e não colocando a mulher mais perto dos carros que passam, pegando na lama. Essa posição do homem, nós ensinamos isso para os jovens da nossa igreja. Homem precisa ser um protetor. Mas aqui tem uma exortação para as mulheres, de deixar que os homens desempenhem o seu papel. Hoje parece que movimentos feministas têm tentado tirar o homem do seu papel de protetor e exaltar a mulher como mais forte e outras coisas. Nós cremos que, à luz desse texto também, que o homem é protetor e ele deve ser deixado proteger a sua própria esposa. Essa cerimônia de casamento que Salomão e a Sulamita, que vem chegando para o grande dia na cidade de Jerusalém. Na próxima vez nós encontraremos a maneira como cada um fala para o outro, o dia do casamento, a consumação dos seus votos, selados diante de Deus e dos homens, e acima de tudo, abençoado o casamento pelo próprio Deus, por ser um reflexo da sua glória.
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Fechamos juntos mais um horário na programação da nossa BBN, a Rede de Rádio Difusão Bíblica. Eu sou seu amigo Mário Sérgio e lhe fiz companhia. E convido você a continuar ouvindo mais desta excelente programação para que você possa louvar a Deus e aprender da Bíblia Sagrada. Muito obrigado pela sua audiência onde quer que você esteja e que Deus abençoe você. Música.

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2: Especialistas alertam para impacto da desinformação na jornada de pacientes com câncer. Vai doar sangue? Os cuidados essenciais antes e depois da doação. Também tenta a seleção de futebol de cegos terá filme exibido nos Estados Unidos. A Federação Brasileira de Instituições Filantrópicas de Apoio à Saúde da Mama, FEMAMA, lança no próximo dia 15 o curso gratuito Medicina de Precisão, com o objetivo de ampliar o acesso à informação qualificada sobre o tratamento do câncer. A iniciativa busca esclarecer conceitos como testes genéticos, terapias-alvo e imunoterapia, além de incentivar a participação ativa dos pacientes nas decisões sobre o próprio tratamento. Especialistas alertam que a desinformação e as falsas promessas de cura podem comprometer a adesão aos tratamentos e prejudicar os resultados clínicos. O curso também aborda os desafios de acesso às tecnologias de saúde aqui no Brasil, as pesquisas clínicas e o combate às fake news. A capacitação será oferecida pela Universidade FEMAMA e é destinada a pacientes, familiares, cuidadores, profissionais de saúde e integrantes da sociedade civil. Com a proximidade do Dia Mundial do Doador de Sangue, celebrado agora no domingo, dia 14 de junho, hemocentros de todo o país intensificam campanhas para estimular a doação. A preocupação ocorre num período em que feriados e férias costumam reduzir o número de doadores e impactar os estoques de sangue. Especialistas orientam que o doador deve estar bem alimentado, hidratado e ter uma boa noite de sono antes da coleta. Também é recomendado evitar alimentos gordurosos nas horas que antecedem a doação, além de atender aos critérios de idade, peso e condições de saúde. A seleção brasileira masculina de futebol de cegos será homenageada com a exibição do documentário O Jogo Mais Difícil no Museu de Arte de Newark, nos Estados Unidos. A sessão gratuita acontece neste sábado, poucas horas antes da estreia da seleção brasileira na Copa contra Marrocos. O filme acompanha a preparação da equipe para a Paralimpíada de Paris em 2024, mostrando treinos, competições internacionais e os desafios enfrentados pelos atletas. A produção também destaca características da modalidade, como a orientação por áudio e a comunicação constante entre os jogadores. Maior potência da modalidade, o Brasil soma 5 títulos mundiais e 5 medalhas de ouro paralímpicas.
3: Previsão do tempo.
2: Quinta-feira, 11 de junho de 2026, em Curitiba e região metropolitana, sol com algumas nuvens. Chove rápido durante o dia e a noite, mínima 13, máxima 18. Em Cornélio Procópio e norte do Paraná, sol com algumas nuvens e chuva passageira. À noite, muitas nuvens, mas com tempo firme, mínima 16, máxima 22. Em Taubaté e Vale do Paraíba, em São Paulo, sol com algumas nuvens e chuva passageira. À noite, muitas nuvens, mas com tempo firme, mínima 15, máxima 20. Em Pirassununga e centro-leste paulista, sol com algumas nuvens, chove rápido durante o dia. À noite, forma-se nevoeiro, mínima 15, máxima 20. As informações são do Climatempo.
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Muito bom dia. Hoje é sexta-feira, 12 de junho de 2026. Eu sou o seu amigo Aurélio Campos e estaremos juntos até logo mais às 14h aqui pela BBN, a Rede de Rádio Difusão Bíblica. Muito obrigado por sua audiência, obrigado por sua companhia. Que Deus abençoe a sua vida.

0: Um minuto só pode fazer a diferença em meio às correrias do dia a dia. Ouça agora esta verdade bíblica. Entre os muitos atributos de Deus, nós encontramos três que começam com a palavra omni. Deus é omnipresente, omnisciente e omnipotente. No Salmo 139, lemos sobre a omnipresença de Deus. Versos 7 e 8 dizem: Para onde me ausentarei do teu espírito? Para onde fugirei da tua face? Se subo aos céus, lá estás. Se faço a minha cama no mais profundo abismo, lá estás também. Ou seja, Deus está em todos os lugares. E quando reconhecemos esta verdade, isso faz a diferença na nossa maneira de viver. Também no Salmo 139, aprendemos sobre Deus como omnisciente. Nos versos 1 a 4 lemos: Senhor, tu me sondas e me conheces, sabes quando me assento e quando me levanto, de longe penetras o meu pensamento, conheces todos os meus caminhos. Ainda a palavra não me chegou à língua e tu, Senhor, já a conheces toda. Deus conhece o nosso mais íntimo sentimento. Dele, do Senhor, não podemos esconder nada. Por isso, o salmista no Salmo 19 disse: As palavras da minha boca e o meditar do meu coração sejam agradáveis na tua presença, ó Senhor. Ainda Deus é omnipotente ou todo-poderoso. Para Ele não existem impossíveis. Inclusive, para mudar a nossa vida, o nosso coração, Ele tem poder. E foi exatamente para isso que Ele enviou o Seu Filho unigênito, o Senhor Jesus Cristo. Você já o conhece como seu Salvador e Senhor? Eu sou Eduardo Steibel e encerro com uma palavra dos Salmos. O Senhor é bom e a sua misericórdia dura para sempre. Deus o abençoe.
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5: O que os pais esperam dos filhos? O que Jó esperava de seus filhos? Como Jó, nós desejamos a salvação de nossos filhos. Não desejamos o pecado e nem a rejeição por parte deles. Em segundo lugar, Jó desejava a santificação de seus filhos. Nós desejamos a salvação e a santificação de nossos filhos. Jó 1, versículo 5. Sucedia, pois, que decorrido o turno de dias de seus banquetes, enviava Jó e o santificava. Santificar significa ser separado ou ser colocado à parte. Depois das festas, dos banquetes, Jó fazia questão de chamar os seus 10 filhos e verificar se durante aquela festa eles não pecaram ou blasfemaram contra o seu Deus. É mais ou menos o que fazem os foliões do carnaval brasileiro. Depois de 4 dias alimentando os desejos da carne, eles guardam um período de 40 dias, chamado de quaresma, sem beber, sem se prostituir, como se isso fosse resolver os seus problemas para com Deus. Porém, santificação verdadeira só é possível por meio de um arrependimento sincero e verdadeiro. Não vou fazer mais isso. Não vou mais pecar contra Deus. Ao invés de 40 dias, o arrependimento dedica a vida inteira para fazer a perfeita vontade de Deus. Tudo indica então que os filhos de Jó eram realmente santificados. Por quê? Porque eles concordavam com a santificação e eles eram protegidos pelo Pai. Eles concordavam com a santificação. Sucedia, pois, que decorrido o turno de dias de seus banquetes, enviava Jó e o santificava. Enviava Jó quer dizer que os filhos seguiam voluntariamente a direção do Pai no processo da santificação. Nossos filhos não são neutros. Se eles não aceitarem os nossos ensinamentos, não poderemos fazer nada por eles. Mas tudo indica que os filhos de Jó eram obedientes. Jesus contou a parábola sobre dois filhos. Um parecia ser obediente, mas não era. O outro parecia ser desobediente, mas não era. Mateus 21, verso 28. Mas que vos parece? Um homem tinha dois filhos e, dirigindo-se ao primeiro, disse: Filho, vai trabalhar hoje na minha vinha? Ele, porém, respondendo, disse: Não quero. Mas depois, arrependendo-se, foi. E dirigindo-se ao segundo, falou-lhe de igual modo. E respondendo ele, disse, eu vou. Mas não foi. Qual dos dois fez a vontade do pai? Disseram-lhe eles, o primeiro. Tudo indica que os 10 filhos de Jó eram íntegros, tementes a Deus, e também se apartavam do mal, assim como o pai fazia. E além disso, eles eram protegidos pelo pai, levantavam-se de madrugada, melhor dizendo, levantava-se de madrugada, e oferecia holocaustos, segundo o número de todos os seus filhos. Apesar de rico, Jó não estava confiando nas riquezas para proteger os seus 10 filhos deste mundo. Apesar de erudito, Jó não estava confiando na educação acadêmica para proteger os seus filhos. Jó confiava apenas em Deus. Apesar de rico, Jó não estava confiando no dinheiro para proteger os seus filhos. Jó confiava apenas em Deus. Quantos pais realmente oram e dão um bom testemunho para os seus filhos? Quando eu tinha 5 anos de idade, eu era uma criancinha brincando atrás do prédio, do mercado municipal, do setor Pedro Ludovico, na cidade de Goiânia. Eu ouvi um menino dizendo que ele não tinha medo de bicho papão, porque sua mãe orava por ele todas as noites antes de dormir. A partir daquele dia, eu acreditei piamente que a oração de um pai ou de uma mãe podia proteger os seus filhos de qualquer perigo neste mundo. E até hoje, eu peço para o meu pai orar sempre por mim. Já não tenho a minha mãe, mas eu sempre peço para o meu pai orar por mim. Hoje eu não sou mais criança, mas ainda acredito que os pais são os melhores intercessores de seus filhos. Às vezes, a mãe e o pai vêm me pedir oração. Pode pedir oração para o pastor. Pode pedir oração para os diáconos em favor dos seus filhos. Mas ninguém ora por seus filhos melhor que você. Então, o que devemos desejar para os nossos filhos? Salvação e uma vida de santificação. Mas nós devemos desejar também a saúde de nossos filhos. Assim, o fazia Jó continuamente. Jó sabia que o melhor seguro contra sofrimento e morte prematura, né? Era uma vida de fidelidade a Deus. Ele amava os seus filhos e jamais queria perdê-los. A Bíblia enfatiza que Jó vivia intercedendo por seus filhos. Mas veja, irmãos, que a saúde física não era a prioridade número 1 daquele pai. Primeiro vinha a salvação, depois vinha a santificação e só depois vinha a saúde física. Por quê? Porque Jó sabia que a vida neste mundo é passageira. Infelizmente, a maioria dos pais se preocupa primeiro e acima de tudo com a saúde dos filhos, mas não se preocupa com a vida espiritual dos filhos. Estão criando filhos para o inferno e nem sabem disso. Jesus disse que é melhor morrer enfermo e ir para o céu do que morrer saudável, mas ir para o inferno. Normalmente, os filhos enterram os pais. Nem o pai gostaria de enterrar um filho. Com certeza era assim que Jó pensava. Mas infelizmente não foi isso que aconteceu. Jó perdeu todos os seus filhos no mesmo dia. Veja o verso 19. Eis que um grande vento sobreveio da além do deserto e deu nos 4 cantos da casa que caiu sobre os jovens e morreram. E só eu escapei para trazer-te a nova. O que você faria se perdesse todos os seus filhos em um só dia? Veja o que Jó fez no final do capítulo 1. Então Jó se levantou e rasgou o seu manto, e rapou a sua cabeça e se lançou em terra, e adorou. E disse, no saí do ventre de minha mãe, e no tornarei para lá. O Senhor o deu, o Senhor o tomou. Bendito seja o nome do Senhor. Em tudo isso Jó não pecou, nem atribuiu a Deus falta alguma. Eu não gosto nem de imaginar esta situação. Mas quando perdemos a primeira gravidez, eu e a minha esposa ficamos cantando hinos de louvores a Deus no quarto de hospital. E sabe, sentimos grande conforto da parte de Deus. Alguém diria, do que adiantou a salvação e a santificação dos 10 filhos de Jó, se depois todos eles morreram de forma tão trágica, tão violenta e repentina? Adiantou e muito. Eles foram para o céu. No final do livro de Jó, nós vemos que tudo que Jó perdeu, gado, jumentos, camelos, servos, ele recebeu em dobro. Mas ao invés de 20 filhos, Deus só lhe deu 10 filhos novamente. Por que Deus não deu filhos em dobro? Por que Deus deu só 10 filhos e não o dobro como ele fez com os animais? Porque os primeiros 10 filhos de Jó estavam no céu, eles ainda existiam, aguardando pelo pai. Hoje, os 20 filhos de Jó estão juntos com seu pai na presença de Deus. Imagine, 20 filhos no céu, nenhum deles condenado ao fogo do inferno. Jó foi um bom pai, um pai bem-sucedido. Jó foi um pai vitorioso. Quantos pais gostariam de ser como Jó? Então, comece a se preocupar com a salvação de seus filhos. Comece a se preocupar com a santificação de seus filhos. E, é claro, com a saúde deles também. E nesta ordem, sejamos como Jó, íntegros, fiéis, tementes a Deus, e que nos afastemos do mal. Você tem filhos? Você tem netos? Você pode levá-los para o céu ou você pode levá-los para o inferno? Faça a escolha certa. 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Maranata, ora vem, Senhor Jesus.
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2: Como fazer carteirinha de idoso para viajar de graça? O que fazer para amolecer a mandioca e deixar-a macia e fofa durante o cozimento? Escoliose pode evoluir sem sintomas e comprometer a qualidade de vida de adolescentes. A carteira da pessoa idosa é um documento gratuito disponibilizado pelo governo federal para brasileiros com 60 anos ou mais e renda individual de até 2 salários mínimos. O benefício garante acesso a passagens interestaduais gratuitas ou com desconto em diferentes meios de transporte. O documento pode ser solicitado pela internet ou com apoio do Centro de Referência de Assistência Social, CRAS. A carteirinha serve como comprovação do direito previsto no Estatuto da Pessoa Idosa e facilita o acesso aos benefícios de viagem. A apresentação da carteira é válida em deslocamentos realizados por ônibus, trem ou embarcação. A medida busca ampliar a mobilidade da população idosa de baixa renda, assegurando o cumprimento dos direitos garantidos pela lei brasileira. A mandioca pode permanecer dura após o cozimento quando está muito seca, velha ou com excesso de fibra. Especialistas orientam que a escolha da raiz é fundamental para garantir uma textura macia, além do uso de água suficiente durante todo o preparo. A recomendação é optar por mandiocas de polpa clara, úmida e sem manchas, retirando o fio central mais rígido e cortando os pedaços em tamanhos semelhantes. Outro cuidado importante é evitar adicionar sal no início do cozimento, para não endurecer a superfície da raiz. Na panela comum, a mandioca deve cozinhar totalmente coberta por água, até começar a abrir nas pontas. Já na panela de pressão, o processo leva entre 15 e 25 minutos após pegar pressão. Depois de macia, a raiz pode ser temperada com sal, manteiga, alho e ervas para ganhar mais sabor. A escoliose afeta entre 2 e 3% da população e é a principal deformidade da coluna em crianças e adolescentes. Especialistas alertam que a doença costuma evoluir sem sintomas nas fases iniciais e pode causar complicações graves se não for diagnosticada de maneira precoce. Segundo os ortopedistas, sinais como ombros desalinhados, cintura assimétrica e quadris em alturas diferentes devem ser observados por pais e responsáveis. A forma mais comum da doença é a escoliose idiopática do adolescente, que representa cerca de 80% dos casos e ocorre principalmente entre meninas de 10 a 14 anos. Com a chegada das chuvas e maior oferta de pasto, especialistas apontam que o verão é a principal janela para elevar o desempenho da pecuária de corte. A gestão correta do pasto e da suplementação pode aumentar os ganhos com menor custo. Para isso, decisões devem ser diárias e baseadas em dados. Segundo o consultor Eduardo Batista, muitos produtores ainda subestimam o potencial da pastagem por falta de controle de indicadores fundamentais. O manejo deve considerar altura de pasto, taxa de lotação e consumo de suplementos. Mesmo com abundância de capim, carências minerais podem prejudicar o desempenho. Entre as práticas recomendadas estão a correção do solo, o pastejo rotacionado e a suplementação adequada por categoria.
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0: A salvação é o maior presente que Deus ofereceu à humanidade por meio do nosso Senhor Jesus Cristo. Segundo a Bíblia, todos os seres humanos se afastaram de Deus por causa do pecado, mas, em seu amor, Ele enviou Jesus para trazer reconciliação e vida eterna. Em João 3,16, aprendemos que Deus amou o mundo de tal maneira que deu seu Filho unigênito, para que todo aquele que nele crê não pereça, mas tenha a vida eterna. A salvação não é conquistada por obras ou méritos humanos, ela é recebida pela fé em Cristo. Na cruz, Jesus levou sobre si os nossos pecados, oferecendo perdão e um novo começo. E por meio da sua ressurreição, Ele venceu o pecado e a morte, garantindo a esperança para todos os que creem nele. Assim, a salvação em Cristo nos traz perdão, transformação de vida e a promessa de viver eternamente com Deus.
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2: Doze de junho. A todos quantos o receberam, deu-lhes o poder de serem feitos filhos de Deus, aos que creem no seu nome. João 1:12. Pratique o que você prega. Um teólogo certa vez observou um homem sanduíche em Londres andando por aí e carregando propaganda para determinado restaurante. As letras grandes nos seus cartazes recomendavam o menu. Então, o observador notou que o próprio homem estava tão faminto que mal conseguia andar. Ele certamente não era a melhor propaganda para aquilo que estava promovendo. O teólogo de súbito se deu conta de que ele não era diferente do homem sanduíche. Ele costumava pregar a mensagem de Cristo e da salvação, mas não havia se apropriado disso. Isso o levou a receber o Senhor Jesus na sua própria vida. Se a pregação do Evangelho não consegue nos transformar em verdadeiros crentes, tampouco a frequência aos cultos conseguirá. Um cristão não é alguém que simplesmente pertence a uma comunidade cristã. É possível ser membro de uma igreja ou capela sem ter um relacionamento pessoal com Deus. O exemplo daquele teólogo mostra o que é necessário. Precisamos aceitar a oferta de Deus, as boas novas, para nós mesmos. Isso somente pode acontecer ao recebermos Jesus Cristo, o Salvador enviado por Deus em nossas vidas. Quem deposita sua confiança em Cristo e na sua morte na cruz, entra em um relacionamento pessoal com Deus. A partir desse momento, ele pode conhecer a Deus como seu Pai. Portanto, façamos a pergunta a nós mesmos: sou cristão de verdade ou não?
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Este é o dia que o Senhor fez. Regozijemo-nos e alegremo-nos nele. Salmos 118, 24. Começar mais um dia com Jesus é maravilhoso. Devemos entregar a Ele os nossos pensamentos, planos e preocupações antes de qualquer coisa. Eu espero que você esteja começando o dia assim. Quando buscamos a Deus pela manhã, lembramos que não caminhamos sozinhos. Ele guia nossos passos, fortalece o nosso coração, a nossa caminhada, nos dá sabedoria a cada momento desse novo dia. Que o Senhor abençoe a sua sexta-feira. Música.

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1: Muito obrigado por sintonizar o programa Hora de Estudo Bíblico. Hoje vamos começar com o estudo no número 22 da Epístola de Paulo aos Filipenses. Se possível, abra sua Bíblia na Epístola aos Filipenses, capítulo 3. Vamos começar uma nova parte da carta, mas antes, vamos orar. Pai querido, nós somos gratos por Jesus que intercede por nós e pelo Espírito Santo que habita em nós e também intercede por nós. Com estas duas pessoas da Trindade falando em nosso favor, pedimos, Pai, por tua ajuda no estudo da tua palavra. Queremos seguir o exemplo de Cristo e também interceder por nossos irmãos. Senhor, se alguma pessoa nos vem à mente com uma necessidade espiritual, queremos interceder por ela neste momento. Ajuda-nos, Senhor. Te pedimos ao estudarmos a tua palavra e dá-nos o alimento para a alma. Oramos em nome de Jesus. Amém. Vamos ler os três primeiros versículos de Filipenses, capítulo 3. Resta, irmãos meus, que vos regozijeis no Senhor. Não me aborreço de escrever-vos as mesmas coisas e a segurança para vós. Guardai-vos dos cães, guardai-vos dos maus obreiros, guardai-vos da circuncisão, porque a circuncisão somos nós que servimos a Deus em espírito e nos gloriamos em Jesus Cristo e não confiamos na carne. Paulo está dizendo, eu tenho algumas coisas a dizer, mas, quanto ao restante, meus irmãos, alegrai-vos no Senhor. Ele utiliza novamente esta expressão, quanto ao restante, no capítulo 4, versículo 8. Veremos isto depois. Parece que Paulo está dizendo com alegria, quanto ao mais, irmãos, nada mais há do que alegrar-se em Deus. Isto leva a três advertências que são dadas para proteger os filhos de Deus. Primeiro, regozijar-se no Senhor. Segundo, resistir ao inimigo. E terceiro, não confiar na carne. Vamos ver estes três pensamentos. Primeiro, regozijar-se no Senhor. Aqui Paulo fala novamente da alegria, algo que vemos através de toda a epístola. Ele fala sobre essa característica, de uma forma ou de outra, cerca de 18 vezes nestes quatro capítulos. Paulo estava consciente, sem dúvida, da repetição e diz, não me aborreço de escrever-vos as mesmas coisas e a segurança para vós. A repetição nunca incomodou Paulo porque é um dos princípios básicos do ensino eficaz. Repetir a mensagem acerca da alegria não era cansativo para ele e para os crentes. Nenhum dano ou sofrimento poderia vir por causa da repetição. Tudo o que é digno de se mencionar vale a pena repetir. Quem entre nós não precisa ser incentivado a continuar a se regozijar no Senhor? Creio que o povo de Deus deveria ser o mais feliz da terra. Essa alegria deveria estar presente em nossas vozes, ações e atitudes, mas muitas vezes perdemos a alegria por causa de uma mínima provocação. Portanto, quando somos lembrados de nos alegrarmos no Senhor, precisamos ficar atentos. Eu fico impressionado com alguns crentes, porque parece que eles foram batizados em suco de limão, parecem que nunca gostam de nada. O mundo nos faz lembrar a cada dia que as circunstâncias nem sempre são motivos de regozijo, mas o cristão está em Cristo, por isso, sua alegria está em Cristo. Paulo não disse apenas para nos regozijarmos, mas disse, regozijai-vos sempre no Senhor. Outra vez digo, regozijai-vos. Filipenses 4:4. Eu vivi muitos anos na Pensilvânia e servi na igreja por 18 anos. Havia um certo pregador que era conhecido por causa da sua expressão favorita, que era mantenha a cabeça erguida. Quando ele visitava uma pessoa no hospital ou pessoas que perderam um membro da família e estavam passando por momentos difíceis, ele dizia mantenha a cabeça erguida. Só que ao ouvir essa frase irritante e vazia em tempos de tristeza e sofrimento, as pessoas se sentiam melhores. Paulo tem muito mais a oferecer do que esta frase de encorajamento aos crentes. Ele não está dizendo mantenha a cabeça erguida, Paulo está dizendo regozijai-vos no Senhor. As circunstâncias muitas vezes não nos levam à paz ou a louvar a Deus, mas aquele que confia em Deus pode se alegrar nele o tempo todo. O povo de Israel estava passando por um tempo miserável quando Neemias os lembrou que a alegria do Senhor é a nossa força. Neemias 8:10. Quando a alegria caracteriza nossas vidas, abençoamos e beneficiamos os outros, porque a alegria é contagiosa. Creio que as pessoas mais alegres são as mais triunfantes e vitoriosas, e as que melhor enfrentam os problemas. Eu posso fazer uma pergunta? Você está no Senhor? Observe o que Paulo diz no versículo 1 do capítulo 3. Resta, irmãos meus, que vos regozijeis no Senhor. Por isso eu pergunto, você está no Senhor? Estar no Senhor significa ser nascido de novo, ser salvo. O uso da preposição nesta frase indica a posição do cristão. No momento em que alguém nasce de novo, passa a estar posicionalmente em Cristo. Se você é salvo, se é um filho de Deus, Paulo diz, regozijai-vos no Senhor. Também em Filipenses 4:4 lemos, regozijai-vos sempre no Senhor. Outra vez digo, regozijai-vos. Agora, lembre-se que a fórmula para regozijar-se é no Senhor. Aqueles que estão em Cristo, Paulo diz, regozijai-vos. Alegria no coração é fruto do Espírito. Em Gálatas, capítulo 5, ao ler sobre o fruto do Espírito, você vai encontrar a palavra alegria. A verdadeira alegria é diferente da alegria do mundo. Este bendito fruto do Espírito no coração do crente está sempre presente, seja na pobreza, na tristeza ou quando cantamos. Amigos, vamos cultivar um coração alegre em todos os momentos. Resta, irmãos meus, que vos regozijeis no Senhor. Não me aborreço de escrever-vos as mesmas coisas e a segurança para vós. Creio que uma das marcas da verdadeira espiritualidade é um coração alegre. Realmente não é animador conhecer um crente que anda com a cara amarrada. Isso não é bom testemunho para os outros. Como eu disse, a alegria é contagiosa e estar sempre em grupo de pessoas que se alegram em Deus vai nos afetar também. Devemos procurar ser assim, regozijando-nos em Deus. Em segundo lugar, Paulo nos diz para resistir ao inimigo. Observe a primeira palavra no versículo 2. Guardai-vos. Paulo está dizendo para ficarmos alertas. Há três coisas para as quais devemos estar alertas. Primeiro, devemos tomar cuidado com os cães. Tomar cuidado com os cães? O que ele quer dizer com isso? Bem, a palavra cão é usada muitas vezes nas Escrituras, algumas vezes literalmente falando do animal, que é o caso de Lucas 16:21, mas em outras ocasiões a palavra cão é figurativa, como aqui em Filipenses. Várias referências figurativas nos ajudarão a entender o que o apóstolo diz. Em Mateus, capítulo 7, versículo 6, Jesus diz, não deis aos cães as coisas santas, nem deiteis aos porcos as vossas pérolas. Não aconteça que as pisem com os pés e, voltando-se, vos despedacem. Isto não significa que não podemos apresentar o evangelho para os incrédulos, como algumas pessoas interpretam. O uso da palavra por Isaías, a passagem da qual o Senhor fala, refere-se a religiosos gananciosos. São gulosos, não se podem fartar, e eles são pastores que nada compreendem. Todos eles se tornam para o seu caminho, cada um para a sua ganância, cada um por sua parte. Isaías 56:11. Jesus usa o termo em sentido figurado, não se referindo a um animal, mas a certos seres humanos. Jesus estava dizendo que é inútil discutir as coisas do Espírito de Deus com as pessoas que não querem entender. Os crentes de Filipos deviam estar alertas para qualquer infiltração de legalismo pelos mestres judaizantes que queriam impor a religião judaica aos crentes. O crescimento do cristianismo havia gerado preocupação entre os líderes judeus. Nos dias de Paulo, existiam judeus que estavam dispostos a admitir até certo ponto que Cristo era um grande profeta e mestre, e até aceitavam as normas éticas do cristianismo. No entanto, se apegavam à condição de que a lei de Moisés não deveria ser violada. Se alguém quisesse se salvar, então deveria guardar a lei de Moisés. Esses judeus estavam dispostos a incorporar o cristianismo ao judaísmo, mas Paulo nunca reduziria Cristo a um simples profeta judeu. Não há dúvida que o termo cão é figurativo, mas esse mesmo termo era usado pelos judeus para descrever os gentios. Aqui o apóstolo Paulo usa esta palavra em um sentido mais geral, aplicando-a aos judeus que afirmavam ser cristãos, mas ainda consideravam necessário estar debaixo da lei de Moisés. Na verdade, o que Paulo está dizendo é, tenha cuidado com a infiltração de pessoas que se dizem cristãs, sendo na verdade cães. No Salmo Messiânico, que descreve os sofrimentos de Nosso Senhor, o Salmo 22, lemos o seguinte no versículo 16. Pois me rodearam cães, o ajuntamento de malfeitores me cercou, transpassaram-me as mãos e os pés. Para mim, aqui, como em Jeremias 15:3, a palavra cão é usada para descrever pessoas cruéis. Em Deuteronômio 23:18, a palavra está associada ao profano. Em 2 Pedro 2:22, o escritor, sob inspiração, cita Provérbios 26:11 e compara a pessoa tola que ama o pecado a um cão. Quando colocamos esses versículos juntos, esses diferentes usos, podemos concluir que Paulo está dando um aviso à igreja de Filipos, e para todas as igrejas também, a terem cuidado com as influências que podem enfraquecer a mensagem do Evangelho e podem desviar os convertidos da verdade. Portanto, devemos ver este termo em Filipenses 3:2 no seu sentido figurativo: guardai-vos dos cães. Em outras palavras, cuidado com a infiltração de ensinamentos que não são puro Evangelho da graça de Deus e que não estão de acordo com a palavra de Deus. Este é um aviso muito importante. E olhando para o verdadeiro significado, devemos ficar alertas. Há muitas novas religiões na atualidade que precisamos estar constantemente de guarda, nos guardando dos cães da infiltração do erro. Paulo continua: guardai-vos dos maus obreiros. Há alguns que dizem que não há diferença entre os cães e os maus obreiros, que a única diferença são os métodos. O cão exemplifica o homem mau que devora com a capacidade de um animal, enquanto o mau obreiro exemplifica táticas enganosas. Bem, não tenho certeza se concordo com isso. Para mim, os maus obreiros são pessoas fanáticas, desequilibradas e sem discernimento. São pessoas que introduzem modismos em nossas igrejas, exageram a importância de coisas triviais, estão atentos a cada nova teoria e a seguem, prejudicando assim a verdade. É impossível exagerar o mal que os cães e os maus obreiros causam. É preciso estar atento o tempo todo. Esses termos são usados em sentido figurado, falando de pessoas que introduzem o erro em seus ensinamentos e em sua ética. O mau obreiro pode ter altos padrões morais, no entanto, continua a ser um obreiro da iniquidade. O Senhor Jesus se referiu a eles em Mateus 7:15. Acautelai-vos, porém, dos falsos profetas que vêm até vós, vestidos como ovelhas, mas interiormente são lobos devoradores. Estes podem ter uma fala piedosa, uma linguagem atraente, mas o Espírito Santo os chama de obreiros do mal. Parece que Paulo tinha em mente um determinado grupo de pessoas que iriam ler esta carta. Pessoas cujas atividades eram conhecidas pelos irmãos em Filipos. Qualquer pessoa que age contra o Evangelho da Graça é um mau obreiro. Devemos, portanto, estar alertas. Não estou dizendo que devemos sair por aí chamando aqueles que não fazem as coisas da mesma maneira que nós, de hereges, obreiros maus, mas o erro está por toda parte e é preciso estar atento. O erro está se espalhando e isto é feito em nome de Jesus. Eu viajo por muitos lugares em mais de 40 anos de ministério, eu estive em mais de 1.200 igrejas em diferentes países e posso afirmar, meus amigos, encontrei muitos ensinamentos errados e sempre em nome de Jesus. Como eu disse em outras ocasiões, o diabo cita a Escritura, ele cita a Bíblia e mais, ele a carrega debaixo do braço. A maioria das religiões do Ocidente baseia sua doutrina na Bíblia e precisamos ter cuidado. Podemos vê-los na TV e podemos escutá-los no rádio. Suas doutrinas falsas também aparecem nos livros, por isso precisamos ser cuidadosos. Há muitos homens bons ministrando e ensinando a palavra de Deus, mas nós temos que examinar tudo à luz da palavra de Deus. Paulo está dizendo: irmãos, regozijai-vos no Senhor. Tenham um coração alegre e não cansem de me ouvir dizendo isto de novo. É importante repetir isto. Em seguida ele diz: tenham cuidado com os cães e os maus obreiros. Em outras palavras, cuidado quando alguém vem com um ensino que não corresponde à verdade, à luz das Escrituras. Estas são advertências importantes e precisamos dar-lhes bastante atenção. Nem tudo o que ensinamos e pregamos é agradável. Às vezes o assunto faz com que as pessoas se sintam desconfortáveis. Mas, amados, estou falando apenas o que a Bíblia ensina. Acredito que é a isto que os termos cães e maus obreiros se referem e penso que dei passagens suficientes para apoiar isto. Esta carta foi escrita sob a inspiração do Espírito Santo, por isso, precisamos ouvir o que ela diz. Tenhamos sempre um coração alegre, os olhos e ouvidos bem abertos, e a mente e o coração abertos para evitar ser arrastados por aqueles que estão ensinando o erro. Bem, nós vamos parar por aqui por hoje. Para mim, é uma alegria ministrar as verdades da Palavra de Deus e espero que tenha sido encorajador para você esse estudo. Se Deus quiser, vamos continuar o nosso estudo em Filipenses no próximo programa. Que Deus o abençoe e até lá.
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2: Especialistas alertam para impacto da desinformação na jornada de pacientes com câncer. Vai doar sangue? Os cuidados essenciais antes e depois da doação. Também penta a seleção de futebol de cegos terá filme exibido nos Estados Unidos. A Federação Brasileira de Instituições Filantrópicas de Apoio à Saúde da Mama, a FEMAMA, lança no próximo dia 15 o curso gratuito Medicina de Precisão, com o objetivo de ampliar o acesso à informação qualificada sobre o tratamento do câncer. A iniciativa busca esclarecer conceitos como testes genéticos, terapias-alvo e imunoterapia, além de incentivar a participação ativa dos pacientes nas decisões sobre o próprio tratamento. Especialistas alertam que a desinformação e as falsas promessas de cura podem comprometer a adesão aos tratamentos e prejudicar os resultados clínicos. O curso também aborda os desafios de acesso às tecnologias de saúde aqui no Brasil, as pesquisas clínicas e o combate às fake news. A capacitação será oferecida pela Universidade FEMAMA e é destinada a pacientes, familiares, cuidadores, profissionais de saúde e integrantes da sociedade civil. Com a proximidade do Dia Mundial do Doador de Sangue, celebrado agora no domingo, dia 14 de junho, hemocentros de todo o país intensificam campanhas para estimular a doação. A preocupação ocorre num período em que feriados e férias costumam reduzir o número de doadores e impactar os estoques de sangue. Especialistas orientam que o doador deve estar bem alimentado, hidratado e ter uma boa noite de sono antes da coleta. Também é recomendado evitar alimentos gordurosos nas horas que antecedem a doação, além de atender aos critérios de idade, peso e condições de saúde. A seleção brasileira masculina de futebol de cegos será homenageada com a exibição do documentário O Jogo Mais Difícil no Museu de Arte de Newark, nos Estados Unidos. A sessão gratuita acontece neste sábado, poucas horas antes da estreia da seleção brasileira na Copa contra Marrocos. O filme acompanha a preparação da equipe para a Paralimpíada de Paris em 2024, mostrando treinos, competições internacionais e os desafios enfrentados pelos atletas. A produção também destaca características da modalidade, como a orientação por áudio e a comunicação constante entre os jogadores. Maior potência da modalidade, o Brasil soma 5 títulos mundiais e 5 medalhas de ouro paralímpicas.
3: Previsão do tempo.
2: Quinta-feira, 11 de junho de 2026, em Curitiba e região metropolitana, sol com algumas nuvens. Chove rápido durante o dia e a noite, mínima 13, máxima 18. Em Cornélio Procópio e norte do Paraná, sol com algumas nuvens e chuva passageira. À noite, muitas nuvens, mas com tempo firme, mínima 16, máxima 22. Em Taubaté e Vale do Paraíba, em São Paulo, sol com algumas nuvens e chuva passageira. À noite, muitas nuvens, mas com tempo firme, mínima 15, máxima 20. Em Pirassununga e centro-leste paulista, sol com algumas nuvens, chove rápido durante o dia. À noite, forma-se nevoeiro, mínima 15, máxima 20. As informações são do Climatempo.
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4: 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Provérbios 10, 2. Os tesouros da impiedade de nada aproveitam, mas a justiça livra da morte. Mais uma vez, Provérbios 10, 2. Os tesouros da impiedade de nada aproveitam, mas a justiça livra da morte. Provérbios 10, 2. 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
1: 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Bendize a minha alma ao Senhor, e tudo o que há em mim bendiga o seu santo nome. Bendize a minha alma ao Senhor, e não te esqueças de nenhum só de seus benefícios. Salmo 103, 1 e 2. Louvor e ações de graças operam milagres. Justamente quando interiormente você se sente como que encerrado numa prisão. Quando tudo parece trancado e acorrentado. Quando a Bíblia não mais fala ao seu coração e você mal consegue pronunciar o nome de Jesus. Paulo e Silas louvaram a Deus quando estavam na prisão com as costas ensanguentadas. Quando oraram, cantaram e louvaram a Deus, Ele lhes abriu as portas da prisão e arrebentou todos os grilhões. Comece você também a agradecer e a louvar, não importa o tipo de prisão em que você se encontre. Pois enquanto cantamos e louvamos ao Senhor, Ele abre as portas das nossas circunstâncias e dificuldades. Ele não resolve seu problema, mas liberta você do problema. E se a resposta à sua oração demorar, justamente então você deve louvá-lo. Quando passamos por provações, as ações de graças fortalecem a nossa fé. O louvor dos nossos lábios mostra que, de fato, há fé em nosso coração. Quando você reconhece isso, por meio do louvor e ações de graça, você é introduzido no ministério de ser contínua e constantemente abastecido com poder e força. Você ouviu uma meditação extraída do devocional Pérolas Diárias de Vimalgo, publicado pela Chamada. Este ministério também oferece outras ferramentas que servirão de bênção em sua vida. 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

O que impede alguém de reconhecer a sua necessidade de salvação não é a falta de evidência, mas a resistência à verdade. Muitos acreditam que são bons o bastante, mas a Escritura afirma: não há ninguém que busque a Deus, não há quem faça o bem, não há nenhum só. O orgulho impede o arrependimento, porque admitir a necessidade de um Salvador exige humildade. Mas, quando o Espírito Santo nos convence do pecado e revela a beleza de Jesus, finalmente entendemos. Sem Cristo, não há vida. Que hoje esta palavra te convença sobre essa verdade e que você receba o dom da graça divina pela fé em Cristo. 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

0: Olá, meu querido ouvinte, como é bom ter você aqui comigo para mais um programa Sabedoria para o Coração. Esta é a nossa quarta mensagem no livro de Rute. Veremos Rute capítulo 2, do verso 1 ao 13, e o título da nossa mensagem é A Fantasia do Acaso. Em nosso encontro anterior, eu comecei falando sobre alguns profissionais de saúde e sobre a brutalidade deles, não se lembra? Mencionei como eles dizem, calma, não vai doer, e ao mesmo tempo tiram do bolso uma agulha de 20 centímetros de comprimento. O problema é que, mesmo se nos dissessem a verdade, nós ainda não iríamos gostar, não é? Uma senhora me enviou uma ilustração muito boa sobre como ser um médico é difícil, tanto se eles decidirem não contar a verdade, como se decidirem ser transparentes com os seus pacientes. Um indivíduo marcou uma consulta e foi ver o seu médico para fazer um exame de rotina. A enfermeira veio para dar início. Você sabe como são as coisas. Ela perguntou, quanto você pesa? Ele disse, 70 quilos. A enfermeira pediu para que ele subisse na balança. Daí falou, você pesa 87. Em seguida, ela perguntou, qual é a sua altura? Ele encheu o peito e falou, tem 1,80 m. Ela deu uma olhadinha assim para ele, de cima a baixo, e pediu para que ele encostasse contra a parede onde havia um medidor. Ah, sua altura é 1,70 m, senhor. Dando continuidade ao processo, ela foi aferir a pressão do sujeito e falou, olha, sua pressão está altíssima. Altíssima? E o que mais você esperava? Quando eu cheguei aqui, eu estava convencido de que era alto e magro, e agora você me falou que sou baixinho e barrigudo. Bom, para aqueles na profissão médica, digo que o trabalho de vocês é bem difícil e temos muito orgulho de vocês. Continuem nos dizendo a verdade, precisamos ouvi-la. Depois de termos estudado o primeiro capítulo do livro de Rute, tudo o que temos visto é uma má notícia após outra. Depois de termos estudado o primeiro capítulo do livro de Rute, a única coisa que vimos foi uma má notícia após outra. A verdade tem sido dolorida. Exceto pelo compromisso de Ruth para com sua sogra Noemi, a história é uma tragédia que William Shakespeare teria gostado muito. Ao final do capítulo, duas viúvas retornam para Belém. Uma é estrangeira e a outra uma mulher que antes tivera prestígio e respeito ali naquela comunidade. Agora, contudo, elas estão desamparadas, são pobres e estão confinadas a viver de esmolas. É agora, no capítulo 2, que tudo começa a mudar. Na verdade, o capítulo 2 cobre os eventos de apenas um dia. Mas que dia não será esse para Noemi e Ruth e também para o solteirão Boaz? Antes de mergulharmos no texto, lembre-se de que esses são os dias dos juízes. Não há registro algum de sacerdotes ou profetas para dar conselhos. Esses não foram dias fáceis para homens espirituais e mulheres virtuosas de caráter terem sucesso na vida. Ao final do capítulo 2, a maioria das pessoas talvez estará pensando que a sorte ou o acaso bateu a porta de Ruth e Noemi. Na verdade, o mundo considera Ruth e Boaz sortudos e os eventos em torno do encontro deles como coincidências interessantes. Mas, para o crente que vive em qualquer geração e cultura, não existem, meu amigo, coincidências. Quando colocamos nossas decisões nas mãos de Deus, percebemos que o acaso é uma fantasia. Rute capítulo 2 revelará a mão invisível de Deus no meio de decisões ordinárias e comuns do dia a dia. Não haverá vozes vindas do céu. Nenhum ser angelical trará uma dica. Ruth, Boaz e Noemi também não verão um sinal mostrando qual caminho seguir. Enquanto estudava as cenas do capítulo 2 de Ruth, fiquei maravilhado ao ver Provérbios 3, 5 e 6 na prática. Confia no Senhor de todo o teu coração e não te estribes no teu próprio entendimento. Reconhece-o em todos os teus caminhos e ele endireitará as tuas veredas. É exatamente isso o que acontece nesse texto. O capítulo começa com o autor nos dando sinal de que existe uma esperança no caminho. Veja só o verso 1 do capítulo 2. Tinha Noemi um parente de seu marido, senhor de muitos bens, da família de Elimeleque, o qual se chamava Boaz. Com essa curta declaração, o autor cria antecipação e esperança, dando a entender para nós que conhecemos o sistema do parente resgatador, que estamos aqui sendo apresentados agora ao príncipe encantado. E podemos enxergar várias coisas sobre a vida de Boaz nessa biografia que, a propósito, fala muito sobre o indivíduo. Uma rápida biografia de Boaz. Primeiro, o autor nos informa de que Boaz claramente é um parente de Noemi. A palavra hebraica para parente em Ruth 2:1 pode se referir tanto a um parente como a um amigo também. Mais adiante, no capítulo 2, descobrimos, sem sombra de dúvidas, que Boaz é parente, não só amigo de Noemi. De acordo com a tradição rabínica desenvolvida no decorrer dos séculos, a crença era a de que Boaz era sobrinho de Elimeleque. Então, Boaz é um possível resgatador dos bens de Elimeleque, o que resgataria tanto Ruth como Noemi do abandono e da pobreza. Segundo, o autor nos informa de que Boaz é muito respeitado em Belém. Ruth 2:1 se refere a Boaz como senhor de muitos bens. Essa construção hebraica é difícil de definir. Lá em Josué 6:2, a mesma frase é traduzida como homem valente e em 2 Samuel 17:8 como homem de guerra. Quando o anjo do Senhor apareceu a Gideão em Juízes 6, ele usou a mesma construção quando falou: "O Senhor é contigo, homem valente." O termo é tão carregado de conotações militares a ponto de alguns estudiosos crerem que Boaz era um veterano de guerra, já que provavelmente Boaz viveu nos tempos de Gideão como um soldado alistado, e já que Gideão havia convocado voluntários fiéis de todas as tribos, alguns postulam que Boaz foi um dos 300 soldados valentes de Gideão. A palavra significa mais que um soldado ou guerreiro valente. Ela também é traduzida em 1 Samuel 9:1 como homem de bens. A mesma expressão ocorre agora em Rute, capítulo 3, verso 11, onde Boaz diz que Rute é mulher virtuosa. Finalmente, o termo é claramente usado em 2 Reis 15:20 em referência a um homem rico. Independente de como traduzimos essa frase, sabemos com certeza que Boaz era um homem bastante respeitado em Belém. Ele era um homem de honra, integridade, influência e muita riqueza. Todos esses atributos serão comprovados no restante do pequeno livro de Rute. Na verdade, deixe-me sugerir mais uma qualidade para descrever Boaz que é facilmente negligenciada e, contudo, em minha mente, confirma minha opinião a respeito do seu caráter. Boaz era não somente parente chegado de Noemi e grandemente respeitado em Belém, mas Boaz, em terceiro lugar, transmitia tranquilidade espiritual aos seus empregados. Pule ao verso 4 de Rute 2, onde lemos o que acontece quando ele chega aos seus campos de colheita. Eis que Boaz veio de Belém e disse aos segadores: "O Senhor seja convosco." Responderam-lhe eles: "O Senhor te abençoe." Isso poderia ser facilmente ignorado, mas não perca esse detalhe aqui. Boaz chega e imediatamente demonstra preocupação muito além do costumeiro shalom ou paz. As palavras de Boaz tanto serviram de saudação aos segadores, como deu esperança para eles. Olhe novamente o verso: "O Senhor seja convosco." Em outras palavras, Boaz diz aos seus empregados que ele deseja que sejam não somente abençoados, mas abençoados no senso de Yahvé estar com eles, abençoando seus trabalhos e suas vidas. Você consegue imaginar um patrão vindo ao trabalho, passando por você e dizendo: "Espero que você sinta a presença de Deus hoje no trabalho." E o que dizer de mim e de você? Você tem alguém trabalhando sob a sua supervisão? Já imaginou no seu trabalho dizer aos empregados nesta semana que deseja as bênçãos de Deus sobre suas vidas? Quem sabe, talvez, você estaria correndo risco de receber uma advertência por falar muito abertamente sobre religião. Talvez você receberia olhares frios, mas veja bem, outras pessoas poderiam se abrir e dizer: "Ninguém nunca me disse isso em toda a minha vida." E ali mesmo você teria uma porta aberta para compartilhar do Evangelho. Você pode dizer, ah, mas isso aí ó, foi Boaz, ele sabe que vai ser incluído na Bíblia. Não, ele não sabe disso. Aqui não se trata de jargão religioso. Boaz está sendo sincero. E seus empregados sabem de sua sinceridade porque eles respondem dizendo, o Senhor te abençoe. Veja bem, lembre-se do contexto da época. Os valores morais de Israel estavam em total declínio. As pessoas viviam vidas espiritualmente derrotadas por mais de uma década. As pessoas vinham vivendo vidas espiritualmente arrasadas e derrotadas por mais de uma década. Os israelitas estavam abalados com as necessidades físicas, já que a fome tinha acabado de cessar. Boaz se preocupa com seus empregados mais do que com sua colheita. Ele se preocupa com esses homens e mulheres que lutam para sobreviver. Na tela das Escrituras, a imagem de Boaz é pintada com pincéis de integridade, honestidade, humildade, diligência e caráter piedoso. É bem possível que tenha sido exatamente esse o motivo de ele estar solteiro ainda. Talvez ele não estivesse muito interessado nas moças da cidade. Elas queriam mesmo era o dinheiro dele. Mas ele falava muito sobre Deus. Isso foi nos dias dos juízes, lembra? Quando cada um fazia o que achava mais reto. Numa cultura marcada por decadência moral e espiritual, Boaz e Ruth brilham com um caráter distinto e integridade. Vamos parar por um instante para retirar alguns princípios a partir dessa curta biografia de Boaz. O primeiro princípio é o seguinte: mesmo quando a maioria das pessoas já se esqueceu de Deus, é possível desenvolver piedade. Em meio a essa geração, um homem chamado Boaz galopa para seus campos e saúda cada empregado no nome do Senhor. Seus compatriotas não estavam mais convencidos de que valia a pena seguir a Yahvé. E Boaz diz para eles, ouçam bem, não somente vale a pena seguir o nosso Senhor, mas também espero que vocês sintam a presença dele hoje. O segundo princípio é, mesmo quando a cultura ao nosso redor se torna egocêntrica, ainda é possível ser altruísta e autossacrificial. Essa foi uma época em que todos faziam o que desejavam. Era um mundo de o mais forte sobrevive. Mesmo assim, Boaz era um homem que se importava com as demais pessoas, até com aquelas de uma posição social inferior. A lei de Moisés exigia que os fazendeiros e agricultores deixassem os cantos às beiradas de seus campos para os pobres. Também dizia que os segadores tinham o direito de colher o que havia sido acidentalmente deixado para trás. Essa era uma época difícil. Em toda Israel havia fazendeiros que se recusavam a seguir a lei nesses aspectos. Eles até proibiam que pobres entrassem em seus campos e enviavam seus próprios funcionários da fazenda para colher aquilo que havia sobrado. Esses eram tempos difíceis, meu amigo. Quem seguiria as leis de generosidade e misericórdia? Boaz seguiu. Ele se importava com os necessitados e desamparados. Na verdade, ao cumprir a lei de Moisés, ele acabou encontrando uma esposa. Imagine só. Bom, vamos continuar, senão os dois nunca vão se conhecer. Vamos agora para o encontro de Ruth e Boaz. Veja Ruth 2, do verso 2 ao 3. Ruth, a moabita, disse a Noemi, deixa-me ir ao campo e apanharei espigas atrás daquele que me favorecer. Ela lhe disse, vai, minha filha. Ela se foi, chegou ao campo e apanhava após os segadores. Nos tempos bíblicos, o segador apanhava a espiga com a mão esquerda e cortava grão com uma foice pequena que tinha a mão direita. Ele segurava o que havia apanhado e pegava outra espiga, enchendo sua mão até que punha o feixe ao chão. Daí ele ou amarrava o feixe ou outros trabalhadores o seguiam para amarrar os feixes e coletá-los. Os segadores trabalhavam atenciosamente. Isso significa que os pobres que vinham catar espigas caídas ou grãos deixados para trás viviam uma vida miserável. Seria comparado a alguém hoje andando pelas ruas tentando sobreviver da reciclagem de lata de alumínio. Note agora o restante do verso 3. Por casualidade entrou na parte que pertencia a Boaz, o qual era da família de Elimeleque. Ruth decidiu ajudar sua sogra a sobreviver. Então ela sai para os campos de Belém e acontece de entrar no campo de Boaz. O hebraico diz: ela arriscou uma chance naquele campo. O que parece ter sido chance ou acaso foi providência de Deus. Não havia nenhuma placa, nenhuma banda tocando no campo de Boaz, nenhuma voz dizendo: vire à esquerda e entre por aquele portão. Para Ruth, essa foi uma decisão simples, comum. Vou entrar aqui nesse campo para ver se encontro alguma coisa. Para o mundo, foi mero acaso, coincidência, mas o crente é impactado imediatamente pela direção de Deus aqui. Isso aqui é nada mais do que Provérbios 3, 5 a 6, vivido na prática. Reconhece-o em todos os teus caminhos, e ele endireitará as tuas veredas. Será que foi mera coincidência? De jeito nenhum. Meu amigo, direção de Deus é uma promessa, mas geralmente ela vem na forma de decisões comuns e simples da vida. Não existem visões ou bandas tocando, mas se o nosso coração diz a mesma coisa que o coração de Ruth disse, ou seja, o Deus de Israel é o meu Deus, não importa o que aconteça, então simples decisões estarão de acordo com o prazer e a bênção do Senhor. Davi disse isso da seguinte forma: o Senhor firma os passos do homem bom e no seu caminho se compraz. Salmo 37, 23. Então Ruth está agora catando no campo e acontece de Boaz decidir dar uma voltinha ali na sua propriedade justamente naquela manhã. Note o verso 4. Eis que Boaz veio de Belém e disse aos segadores: o Senhor seja convosco. Responderam-lhe eles: o Senhor te abençoe. E como o Senhor está prestes a abençoar Boaz? Neste exato momento, Boaz vê Ruth no campo. Veja o verso 5. Depois perguntou Boaz ao servo encarregado dos segadores: de quem é esta moça? Isso aqui, meu amigo, é o equivalente hebraico a um assovio. Uma vez eu assoviei para minha filha mais velha, quando ela tinha uns 4 anos de idade. Ela não fazia ideia do significado do assovio, que me deu a oportunidade de explicar para ela e prepará-la para o futuro. Eu falei: minha filha, daqui um tempo, algum rapaz vai assoviar para você. Isso significa que ele acha você bonitinha e quer a sua atenção. Quando ele fizer isso, preste atenção. Ignore completamente e volte correndo para casa para ficar com o papai. Note a resposta de um dos servos nos versos 6 e 7. Respondeu-lhe o servo: esta é a moça moabita que veio com Noemi da terra de Moabe. Disse-me ela: deixa-me rebuscar espigas e ajuntá-las entre as gavelas após os segadores. Assim ela veio. Desde pela manhã até agora está aqui, menos um pouco que esteve na choça. Vamos desacelerar um pouco agora. O verso 8 nos informará de que Boaz vai e se apresenta a Ruth. Os versos seguintes deixam bem claro que ele já havia elaborado um plano. Algum tempo passou enquanto Boaz organizava o seu plano. A situação da época não é muito diferente da de hoje. Conhecer a garota na qual você está interessado requer uma certa estratégia, especialmente se você deseja pedir para sair com ela. Pedir a uma moça para sair com você pode ser algo terrível. Toda a sua autoestima está em jogo. Você está dando à moça a oportunidade de fazer você se sentir que é alguma coisa ou que não é nada. A verdade é que você dá à moça a oportunidade de dizer a você se você é alguma coisa ou se não é nada, não é? Um autor disse que é como pegar uma arma carregada, colocar na mão da moça, encostá-la à frente de seu peito e perguntar: quer sair comigo? E esperar até que ela puxe o gatilho. Então Boaz prepara seu discurso para apresentar a Ruth. Veja os versos 8 e 9. Então disse Boaz a Ruth: ouve, filha minha, não vás colher em outro campo, nem tampouco passes daqui, porém aqui ficarás com as minhas servas. Estarás atenta ao campo que cegarem e irás após elas. Não dei ordem aos servos que te não toquem. Quando tiveres sede, vai às mulheres e bebe do que os servos tiraram. Boaz havia descoberto todos os meios possíveis para manter Ruth somente ali no seu campo. Ruth pode livremente andar atrás dos segadores, pode beber a água da empresa, significando que não precisa ir até a fonte da cidade. Dentro de poucas horas, receberá um prato de comida até e de graça. Note que Boaz já havia dado ordens aos seus empregados para que ninguém tocasse em Ruth. Essa frase pode significar machucá-la. Talvez os empregados não a queriam por perto catando grãos. Quem é essa mulher aqui? Mas a frase é também traduzida em Gênesis 20, verso 6, como ter relações sexuais. Essa é uma jovem mulher sem proteção. Ela está sozinha e vulnerável. Para piorar as coisas ainda mais, é estrangeira sem proteção legal em Israel. Quem se preocuparia com ela? Então Boaz disse a todos com efeito, olha, eu sou o guardião dela, não a atrapalhem, não toquem nela. Pelo contrário, eu quero que vocês a tratem bem. Quando ela quiser beber, deem água para ela e cuidem dela. Não é de se estranhar que o verso 10 nos diz que Ruth, inclinando-se, rosto em terra. Esse é um ato de reverência no Antigo Testamento. Continue para a segunda parte do verso 10. Lhe disse, como é que me favoreces e fazes caso de mim, sendo eu estrangeira? Agora, lembre-se, Ruth não sabe que Boaz é parente de Noemi. Boaz sabe, mas Ruth sabe apenas que esse fazendeiro rico está demonstrando profunda bondade para com ela, uma estrangeira. Daí, no verso 11, Boaz diz a Ruth que ele sabe tudo acerca dela. Respondeu Boaz e lhe disse, bem me contaram tudo quanto fizeste a tua sogra depois da morte de teu marido, e como deixaste a teu pai e a tua mãe e a terra onde nasceste e vieste para um povo que dantes não conhecias. Ele está dizendo para ela que, basicamente, Ruth, eu já sei de tudo pelo que você teve que passar, a morte do seu marido e seu compromisso com Noemi e o Deus de Israel. Você tem algo de especial no seu interior que vale a pena ser honrado. É isso que ele diz. Gosto demais do que Boaz diz em seguida no verso 12. O Senhor retribua o teu feito e seja cumprida a tua recompensa do Senhor Deus de Israel, sob cujas asas vieste buscar refúgio. Esse homem andava com Deus. Por que não ouvimos falar muito sobre Boaz? Por que não existem livros disponíveis para homens sobre a vida e o caráter de Boaz? A participação rápida dele nas Escrituras envergonha muitos de nós homens e revela nossa culpa. Boaz e Ruth acabaram de se conhecer, e ele já está falando aqui sobre Deus. Está fazendo muito mais que apenas jogando o nome de Deus em uma conversa. Ele está representando Deus, está recomendando que Ruth siga o Senhor. Ele diz basicamente, ouça bem, sei que você deixou sua família, amigos e país. Sei que você talvez esteja se sentindo sozinha. Então, olha, aconchegue-se debaixo das asas do nosso Deus Yahvé Todo-Poderoso e descanse segura. Ele cuidará de você. E ainda mais, eu vou orar para que ele recompense os seus atos de bondade. Ele é confiável. Boaz provavelmente poderia ter pedido a mão dela em casamento ali mesmo naquela hora e lugar. Permita-me retirar dois princípios a partir desse encontro inicial entre Boaz e Ruth. Primeiramente, o alicerce para um relacionamento romântico é um relacionamento vital com Jesus Cristo. Deixe-me dizer o seguinte aos solteiros. Se o rapaz ou moça em quem você está interessado anda com Deus, olha, não demorará muito tempo para você descobrir. Se depois de um encontro ou até mesmo uma conversa, o reconhecimento dele ou dela sobre Deus e as coisas de Deus não subir à superfície, quer seja uma oração antes de uma refeição, ou alguma referência à igreja ou à Bíblia, se nada disso for mencionado de forma clara, então deixe aquela pessoa para trás. Muitos indivíduos nos últimos 23 anos me procuraram para conversar. Me falaram sobre a pessoa que estavam namorando e depois perguntaram o que deveriam fazer. Para muitos desses eu disse, vá para casa, calce seu tênis, amarre bem firme seu cadarço e saia correndo. Também já lidei com pessoas do outro lado do espectro que se recusaram a correr, baixaram seus padrões, fizeram suas escolhas independente de oração e obediência às Escrituras. Elas pensaram que seria melhor se casar com um descrente ou crente descompromissado do que ficar solteiro. O alicerce para um relacionamento romântico com alguém é um relacionamento pessoal com Jesus Cristo. O segundo princípio é: uma atração permanente entre um homem e uma mulher vai muito além da dimensão física e envolve uma dimensão espiritual. O pregador Vernon McGee destacou em seu comentário sobre Ruth algo que pode ser facilmente ignorado: o fato de que, em lugar nenhum no livro de Ruth, nos é dito qual era a aparência de Ruth. Nenhuma descrição física sequer de Ruth é mencionada. Sem dúvida, Boaz se apaixonou por ela, mas o que realmente atraiu esse solteiro a ela foi o compromisso de Ruth a Deus e o caráter de Ruth. Meu amigo, esse encontro num campo de Belém não foi por acaso. Isso não foi nenhuma coincidência. Deus havia orquestrado dois caminhos que em poucos meses se transformariam em um caminho. Considere isto. Boaz e Ruth estavam reconhecendo Deus em seus caminhos e Deus estava endireitando seus passos juntos. Que Deus o abençoe e espero você para o nosso próximo estudo no livro de Ruth. Até lá.
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2: Turismo, revista elege os 10 países mais baratos para viajar. Como um estudo negativo abriu portas para rastrear câncer com um exame de sangue. Android passa a detectar possíveis ligações falsas feitas com IA. A prestigiada revista Condé Nast Traveler elaborou um ranking com os 10 países mais baratos do mundo para se visitar, ideal para turistas que buscam economizar nas férias. A seleção considerou fatores cruciais para o orçamento, como transporte acessível e rica cultura de comida de rua, onde é possível se alimentar bem o dia inteiro gastando pouquinho. Outro ponto forte destacado são os passeios em museus, templos históricos e sítios arqueológicos, com ingressos de graça ou por valores bem simbólicos. O levantamento também apontou que os serviços de hotelaria de alto padrão nessas localidades chegam a custar até 4 vezes menos do que na Europa Ocidental ou nos Estados Unidos. O ranking dos destinos mais econômicos inclui nações diversas como Romênia, Quirguistão, Senegal, Laos, Peru, Índia, Sérvia, Vietnã, Gâmbia e Egito. De acordo com a publicação, a união desses benefícios altera completamente o cálculo financeiro, permitindo uma experiência rica com excelente custo-benefício. O maior estudo já realizado com exame de sangue para detectar múltiplos tumores ao mesmo tempo, o NHS Galleri, não atingiu seu objetivo primário de reduzir os casos descobertos em estágio avançado. Apesar de ser classificada como tecnicamente negativa na comunidade científica, a pesquisa britânica realizada com mais de 140 mil pessoas trouxe dados secundários surpreendentes e altamente promissores. Os resultados revelaram que a nova tecnologia de biópsia líquida conseguiu aumentar em 16% os diagnósticos de tumores em fase inicial e diminuir em 14% as descobertas no estágio mais grave. O teste analisa fragmentos de material genético liberados por células tumorais mortas na corrente sanguínea por meio de marcas químicas no DNA, estimando a localização original da doença com precisão. Embora apresente alta especificidade e pouca margem para alarmes falsos, médicos alertam que a ferramenta ainda possui limitações de sensibilidade e não deve substituir os exames preventivos tradicionais. Atualmente, o exame já é vendido nos Estados Unidos por quase $1,000, mas ainda carece de validação pelas agências reguladoras mundiais. O Google anunciou um novo recurso de segurança para o sistema Android, capaz de identificar ligações falsas criadas por IA para aplicar golpes. A ferramenta será lançada globalmente ainda neste mês, incluindo o Brasil, e funcionará por meio do aplicativo gratuito Telefone do Google, que precisará ser configurado como aplicativo padrão de chamadas no aparelho. O mecanismo de proteção exige um Android 12 ou superior. A tecnologia atua de forma silenciosa nos bastidores. Quando duas pessoas utilizam o aplicativo oficial do Google, os dispositivos trocam um sinal automático de verificação de identidade durante a chamada. Caso essa confirmação falhe, o celular de quem recebe a ligação exibe um alerta recomendando recusar o contato.
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0: Olá, bem-vindo à nossa mensagem de esperança e encorajamento Pão Diário. Hoje vou ler o texto de Marvin Williams com o título A Obra-Prima Divina, baseado em Salmo 139, entre os versículos 13 e 18. Embora a neurociência tenha avançado na compreensão de como o cérebro funciona, os cientistas admitem que esse conhecimento ainda é inicial. Eles compreendem a arquitetura do cérebro, alguns aspectos de sua função e regiões que reagem ao ambiente, ativam os sentidos, geram movimentos e contêm emoções. Mas ainda não descobriram como essas interações contribuem para o comportamento, a percepção e a memória. A obra-prima criada por Deus, a incrivelmente complexa humanidade, ainda é misteriosa. Davi reconheceu as maravilhas do corpo humano, usando linguagem figurada, celebrou o poder de Deus, evidenciando pelo seu controle soberano sobre o processo natural de ser tecido no ventre da mãe, de acordo com Salmo 139, versículo 13. Ele escreveu que foi feito de modo tão extraordinário e que as obras de Deus são maravilhosas. Os antigos viam o desenvolvimento de uma criança dentro do ventre da mãe como um grande mistério, de acordo com Eclesiastes capítulo 11, versículo 5. Mesmo com o conhecimento limitado das complexidades maravilhosas do corpo humano, Davi ainda maravilha-se com a incrível obra e presença de Deus. A incrível e admirada complexidade do corpo humano reflete o poder e a sabedoria do nosso grande Deus. A resposta apropriada é louvor, temor e admiração. Querido amigo, observe a complexidade do seu corpo. Isso o leva a louvar a Deus? De que maneiras criativas podemos agradecer a Ele hoje? Pense nisso. Eu sou Clarice Fogaça e essa foi a nossa mensagem do dia.
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Jesus Cristo nunca quebrou e nunca quebrará uma promessa. E é exatamente por isso que podemos ter segurança naquilo que ele nos diz no Evangelho de João, capítulo 11, nos versos 25 e 26. Eu sou a ressurreição e a vida. Quem crê em mim, ainda que esteja morto, viverá. E todo aquele que vive e crê em mim, nunca irá morrer. Cristo, Filho de Deus, morreu na cruz para nos salvar. E a nossa esperança, essa promessa, nos garante que se confiarmos nossas vidas a Ele, a morte física neste mundo não será o fim. E assim como Ele, ressuscitaremos um dia. E dali em diante, para vivermos no paraíso para toda a eternidade. Por isso, querido ouvinte, se você nunca deu um passo de fé, confiando sua vida a Jesus, faça isso ainda hoje. E tenha a maravilhosa esperança e paz de que é no paraíso com Deus, onde você passará a eternidade. 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

0: ao programa Palavras de Louvor. Esse programa é baseado nos estudos do Dr. Donald Hubbard, pastor e professor da Bíblia. Nós agradecemos a Deus pelo privilégio de, nos próximos minutos, apresentar a você verdades contidas na Palavra de Deus e suas aplicações para os nossos dias. Vamos então a mais um estudo no programa Palavras de Louvor. Apresentação, Lincoln Oliveira.
1: E não podia fazer ali obras maravilhosas. Somente curou alguns poucos enfermos impondo-lhes as mãos. Isso é a coisa mais estranha que se possa dizer de um lugar onde Deus não pode agir. Por quê? Porque as pessoas se escandalizaram com ele em Marcos capítulo 6, verso 3. Jesus saiu de Cafarnaum e foi para Nazaré. Ele foi para a comunidade em que tinha sido criado, um lugar onde tinha vivido cerca de 25 anos, andando em suas ruas, saudando as pessoas e partilhando suas experiências de vida. Lembre-se de que foi em Nazaré que Jesus citou o profeta Isaías em cumprimento de seu propósito, mas foi rejeitado pelas pessoas. Lucas capítulo 4, versos 16 a 30. Em Marcos capítulo 6, ele retornou novamente para Nazaré, mas aqui ele descobre que as pessoas ficaram escandalizadas com ele. Um fato extraordinário é que há lugares onde Deus não pode agir. O que significa isso? Vamos começar a examinar o texto. Aqui vemos a verdade em ação que determina que uma visão limitada produz uma vida limitada. Os dois primeiros versos de Marcos capítulo 6 nos conta sobre o auditório de coração mais duro da história. E partindo dali, chegou à sua pátria e os seus discípulos o seguiram. E chegando o sábado, começou a ensinar na sinagoga. E muitos, ouvindo-o, se admiravam dizendo: de onde lhe vêm estas coisas? E que sabedoria é esta que lhe foi dada? E como se fazem tais maravilhas por suas mãos? Jesus retornou e seus discípulos o seguiram. Isso sempre é a coisa apropriada que um discípulo deve fazer, não é? A palavra discípulo quer dizer aluno. E os discípulos daqueles dias em que Jesus viveu seguiram seu professor. Você é um discípulo de Cristo? Você já é um seguidor do Senhor Jesus Cristo? Conheço inúmeras pessoas que professam ser cristãs e ainda assim não seguem a Jesus. Eles alegam serem seguidores, mas não querem seguir a Cristo. Quando Jesus voltou a Nazaré, era o retorno de um rabi juntamente com seus alunos que o seguiam. Esse era o padrão que os rabis itinerantes seguiam. Precisamos ter certeza de que estamos seguindo a Cristo. O livro de Amós diz: porventura andarão dois juntos se não estiverem de acordo? Portanto, ao caminharmos com Cristo, significa que estamos de acordo com Ele, ouvindo o que Ele tem a dizer e vivendo com Ele. Esses fatos vão mudar dramaticamente nossa vida. Eles vão mudar nossa vida e nossos conceitos, motivações e alvos. Devemos desejar que Jesus Cristo viva através de nossa vida. Os discípulos o seguiam e você e eu precisamos fazer o mesmo. Quero que você saiba que pátria era aquela em que Jesus estava chegando. No verso 1 de Marcos lemos: e partindo dali, chegou à sua pátria e os seus discípulos o seguiram. Isso significa que Jesus voltou à cidade de Nazaré. Seu coração deve ter batido mais forte por aquelas pessoas, enquanto seus olhos corriam pelos lugares que lhe eram familiares. Quem já visitou Israel sabe que Nazaré fica à beira de um alto monte. De lá pode-se ver a planície de Jezreel abaixo. É uma visão muito bonita. Foi lá que Jesus foi criado no lar de Maria e José. Jesus cresceu aprendendo o ofício de carpinteiro. Muita gente naquele momento já possuía algum objeto em casa que fora feito pelo Senhor. Enquanto Jesus caminhava pelas ruas de Nazaré, eu me pergunto se alguma daquelas mulheres que o viram não comentou que a mesa que ela tinha em casa tinha sido feita por ele. Talvez houvesse algum homem que dissesse que o arado e o jugo com que ele arava o campo tinham sido feitos por ele. Nazaré tinha sua própria reputação. Natanael já tinha perguntado, como lemos em João, capítulo 1, verso 46, quando Filipe comentou sobre Jesus: pode vir alguma coisa boa de Nazaré? Essa é a pátria para a qual Jesus retornou. Perceba bem a multidão para a qual Jesus se dirigia. A Bíblia diz que Jesus foi à sinagoga no dia de sábado e começou a ensinar as pessoas. Enquanto ele falava, trazendo muitos ensinos importantes sobre a vida e a realidade, atendendo às necessidades daquele povo, eles ficaram maravilhados. Vamos ler novamente o que diz o verso 2. E chegando o sábado, começou a ensinar na sinagoga, e muitos, ouvindo-o, se admiravam, dizendo: de onde lhe vêm estas coisas? E que sabedoria é esta que lhe foi dada? E como se fazem tais maravilhas por suas mãos? Sim, aquelas pessoas ficaram maravilhadas. Você já percebeu que o público mais difícil de se cativar é o público de casa? Eles tinham dificuldades de associar as verdades pregadas com as verdades que eles conheciam do passado, achando que Jesus não tinha o treinamento adequado que aquele ministério requeria. Eles sabiam que Jesus não havia frequentado nenhuma escola famosa. Eles não estavam preparados para recebê-lo como Messias. Eles achavam muito difícil aceitá-lo como Messias e depositar sua fé nele. Muitos acham que Jesus teve sua mensagem interrompida enquanto pregava. Enquanto ele pregava, a murmuração deve ter começado, até que finalmente ficaram visíveis e talvez Jesus nunca tenha conseguido terminar sua mensagem em sua cidade natal. Olhe com atenção para o desprezo que Jesus teve que enfrentar. No verso 3 lemos: não é este o carpinteiro, filho de Maria, e irmão de Tiago, e de José, e de Judas, e de Simão? E não estão aqui conosco suas irmãs? E escandalizavam-se nele. Eles questionavam Jesus e ficaram escandalizados com ele. Eles pensavam que já sabiam tudo sobre ele, mas era óbvio que não. O lugar e as pessoas que tiveram as maiores oportunidades de conhecerem a Jesus não o conhecia tão bem. Quanto mais Jesus falava, mais as críticas se intensificavam a ponto de falarem em voz alta. Não é verdade que aquelas pessoas que nos conhecem bem são aquelas mais difíceis de se testemunhar? Lemos uma nota de desconfiança aqui. Acho triste que aqueles que conheciam Jesus há mais tempo não o conheciam de fato. Gostaria de fazer uma observação hoje. Será possível que muitos de nós que já conhecemos a Jesus Cristo há muitos anos possamos dizer com segurança que o conhecemos? Há uma grande diferença. Parece que nossos jovens, criados em lares cristãos, quando se afastam da família para formarem a sua própria família ou para estudar, provocam uma pergunta: será que eles têm uma fé pessoal ou apenas têm a fé de seus pais? Isso é um assunto muito importante. Temos que reconhecer que não é suficiente apenas saber algumas coisas sobre Jesus, pois há muita gente que sabe muito sobre Jesus. Eles já leram histórias sobre ele, mas não o conhecem pessoalmente. eles não conhecem quem é Jesus Cristo. É possível que já conheçamos o nome de Jesus no sentido de saber coisas sobre ele, mas não o conheçamos como o único Salvador. Não é importante fazermos um inventário espiritual hoje? Você crê que Jesus é o Filho de Deus e morreu na cruz pelo nosso pecado? Será que eu creio que Jesus Cristo realmente ressuscitou dos mortos? Creio que Jesus Cristo já mora em meu coração e é meu Salvador? Diga-me, você já convidou Jesus Cristo para entrar em seu coração como seu Salvador pessoal? Não há nada que possa ser mais importante que o reconhecimento de Jesus Cristo como Salvador. Jesus pregou para o público mais difícil que já tinha pregado. Aquele público estava na sinagoga quando Jesus voltou a Nazaré. Enquanto murmuravam contra Jesus, havia uma resistência hostil. O coração duro do público levou a uma resistência hostil. Isso tem a ver com a questão que as pessoas fizeram em Marcos capítulo 6, versos 2 e 3. E chegando o sábado, começou a ensinar na sinagoga, e muitos, ouvindo-o, se admiravam, dizendo: de onde lhe vêm estas coisas? E que sabedoria é esta que lhe foi dada? E como se fazem tais maravilhas por suas mãos? Não é este o carpinteiro, filho de Maria, e irmão de Tiago e de José e de Judas e de Simão? E não estão aqui conosco suas irmãs? E escandalizavam-se nele. Jesus chegou a um ponto em sua mensagem que as pessoas sentiram que já não podiam mais aguentar. O verso 3 diz que eles ficaram escandalizados com ele. A palavra escandalizado, em grego, está relacionada a uma ofensa pessoal. Graham Scroggie escreveu sobre essa palavra, que é muito visual. O escandalon fazia parte de uma armadilha para capturar animais. Era uma arapuca que o animal entrava sem saber que quando o escandalon fosse puxado, o animal ficaria preso. Nesse texto, portanto, vemos que as pessoas armaram uma armadilha para apanhá-lo em suas próprias palavras. Sim, aquelas pessoas estavam agindo com preconceito e ficaram ofendidas, mas por sua própria culpa e não por causa de Jesus. Vamos explorar um pouco mais esse assunto na nossa próxima lição bíblica. Talvez ainda possamos acrescentar à lição de hoje uma exortação para que sigamos a Jesus de perto, crendo e obedecendo completamente nele. Senhor, muito obrigado porque só Tu tens as palavras de vida. Senhor, abençoe a Tua palavra em nossos corações para que possamos aplicá-la e caminhar dia a dia mais próximos de Ti. Nós oramos assim, no precioso nome de Jesus. Amém.
0: Fica por aqui mais um Palavras de Louvor, um programa baseado nos estudos do Dr. Donald Hubbard e apresentado por Lincoln Oliveira. Esperamos que o estudo de hoje tenha servido para fazê-lo crescer em seu relacionamento com Deus. Esperamos contar com a sua audiência em nossa próxima edição. Até lá, e que Deus lhe abençoe.

Josué 1:9 lemos: Seja forte e corajoso. Não tenha medo, nem fique apavorado, pois o Senhor, o seu Deus, estará com você por onde você andar. Deus não promete um caminho fácil, mas promete sua presença em todos os caminhos. Quando o coração estiver cansado e preocupado, lembre-se, você não enfrenta o seu dia sozinho. O Senhor renova as nossas forças e conduz os nossos passos. 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
2: Tecnologia GPS é utilizada em cirurgia de prótese de ombro. A geração Z está perdendo uma habilidade milenar da humanidade, a fluência comunicativa. Praia do litoral brasileiro é a preferida dos idosos e tem maior jardim à beira-mar do mundo. O Hospital de Porto Alegre realizou pela primeira vez uma cirurgia de ombro guiada por tecnologia GPS. O procedimento foi feito numa paciente de 78 anos que sofria com dores crônicas e dificuldade de movimento. O sistema usa sensores que mostram em tempo real a localização dos instrumentos cirúrgicos. A técnica aumenta a precisão e a segurança da operação. Segundo o ortopedista Eduardo Mariz, o GPS cirúrgico permite executar o planejamento virtual com extrema exatidão. A tecnologia garante melhor posicionamento dos implantes e maior durabilidade da prótese. O método é especialmente indicado em casos de artrose avançada e perda óssea. O objetivo é recuperar a mobilidade e reduzir a dor do paciente. O planejamento começa com tomografia específica, que determina tamanho e ângulos dos implantes. Com isso, o hospital amplia as possibilidades de recuperação em casos complexos de doenças articulares. Um levantamento divulgado pelo site Chataka mostra que a geração Z está perdendo habilidades básicas de comunicação, especialmente a escrita manual. Especialistas afirmam que o uso constante de dispositivos eletrônicos tem reduzido a fluência dos jovens ao escrever. Muitos relatam dificuldade ao passar do teclado para o papel. A dúvida agora é se isso é uma evolução natural ou um problema a ser enfrentado. Pesquisas citadas pelo jornal Turkey Today, lá da Turquia, apontam que jovens ficam intimidados diante da escrita tradicional. Professores relatam caligrafia cada vez mais ilegível e textos desalinhados. Um estudo de uma universidade na Noruega revelou que quase a metade dos estudantes perderam fluência após um ano escrevendo apenas no digital. A falta de prática seria a principal causa da queda no desempenho. Especialistas alertam que essa perda pode impactar a clareza de expressão e o aprendizado. O tema acende debate sobre os efeitos das inovações tecnológicas e reforça a preocupação com o futuro das habilidades comunicativas essenciais. A cidade de Santos, no litoral paulista, se destaca como um paraíso da longevidade e referência em envelhecimento saudável. Segundo o último censo, o município concentra mais de 100 moradores com mais de 100 anos, quase a metade dos centenários da Baixada Santista inteira. A maioria é formada por mulheres, que somam mais de 90% dos registros. Ao todo, a região possui mais de 200 pessoas acima dessa faixa etária. Além da qualidade de vida, Santos abriga o maior jardim à beira-mar do mundo, reconhecido pelo Livro Mundial dos Recordes, o Guinness Book. O chamado Jardim da Orla começou a ser construído nos anos 30 e ganhou novas estruturas ao longo do tempo. O espaço reúne fontes, monumentos e o aquário municipal. O conjunto tornou-se até um dos principais cartões postais da cidade.
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1: Provérbios capítulo 16, versos 22 e 23. Querido ouvinte da Escola Bíblica do Ar, mais uma vez estamos juntos para sermos abençoados pela Palavra de Deus. Em Provérbios capítulo 16, versos 22 e 23, encontramos ensinamentos que não podemos perder de vista. O entendimento é fonte de vida para aqueles que o têm, mas a insensatez traz castigo aos insensatos. O coração do sábio ensina a sua boca, e os seus lábios promovem instrução. Eu costumo não entrar, tampouco interferir, mas ouvir as conversas que acontecem ao meu lado em ambientes diferentes. E a gente ouve de tudo. Ouve aquilo que não quer. Ouve coisas absurdas. Ouve críticas. Ouve fofocas. E ouve palavrões e conversas, maioria delas que não edificam a ninguém. Porém, há conversas que nos abençoam. Eu gosto de ouvir conversas de pessoas idosas, porque normalmente são conversas já construídas ao longo de muito tempo, de muita experiência, e que trazem no seu bojo ensinamentos para aqueles que estão começando ainda suas vidas. E a gente fica feliz em perceber a quantidade de ensinamentos que nós podemos ter quando pessoas sábias, pessoas que transformaram as experiências de suas vidas em oportunidade de conhecimento para aqueles que estão próximos. E é por aí que a gente precisa trabalhar, vendo sempre a possibilidade que no meio das coisas que não nos inspiram, tampouco não nos edificam, ensinamentos basilares para uma vida produtiva e abençoadora. E eu louvo a Deus pela palavra do Senhor que nos encaminha nesta direção. Que Deus assim nos abençoe.
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1: Hoje quero que pensemos seriamente a respeito de um ingrediente essencial e quero que você entenda isso de maneira pessoal. Você precisa ouvir essa mensagem e não outra pessoa. A palavra de Deus tem um propósito individual e coletivo, e nossa esperança é que, como consequência, nos tornemos melhores adoradores. O tempo que passamos juntos deve nos ajudar nisso. Hoje faremos uma leitura no Novo Testamento. Se você tem um exemplar da Bíblia próximo, por favor, acompanhe a leitura. Um dos trechos é João capítulo 4 e o outro é Atos capítulo 2. Nós faremos a leitura dos textos na ordem inversa. A palavra de Deus é viva e eficaz e mais cortante que uma espada de dois gumes. Gostaria que você acompanhasse essa leitura com todo o respeito que a palavra de Deus merece. Primeiramente, Atos capítulo 2, começando no versículo 41, e depois João capítulo 4, logo em seguida. Atos capítulo 2, a partir do versículo 41. Os que aceitaram a mensagem foram batizados e naquele dia houve um acréscimo de cerca de 3 mil pessoas. Eles se dedicavam ao ensino dos apóstolos e à comunhão, ao partir do pão e às orações. Todos estavam cheios de temor, e muitas maravilhas e sinais eram feitos pelos apóstolos. E agora em João, capítulo 4, versículos 23 e 24. No entanto, está chegando a hora, e de fato já chegou, em que os verdadeiros adoradores adorarão o Pai em espírito e em verdade. São estes os adoradores que o Pai procura. Deus é espírito, e é necessário que os seus adoradores o adorem em espírito e em verdade. Não deixe de notar a parte final do versículo anterior, versículo 23. Deus procura nossa adoração. O Pai nos busca para que sejamos adoradores. Vamos orar, deixe que o silêncio faça seu magnífico trabalho entre nós. Não estamos acostumados com isso. Nós preenchemos até nossos elevadores com música. Pessoas entram e saem de aviões com música. Nosso mundo está cheio de barulho e sons e ele sempre nos distrai. Vamos apenas ficar em silêncio diante do Senhor. Vamos orar. No mundo cruel que perdeu seu rumo, é maravilhoso entrar na tua presença, Pai, neste profundo som do silêncio. O silêncio nos suaviza e nos torna mais doces. Ele nos ajuda a preparar nossas almas para o plantio da semente. Ele nos ajuda a esquecer as coisas da vida que consomem nossa energia e sempre acrescentam mais um item em nossa lista de preocupações. Perdoa-nos, Pai, por todas as horas desperdiçadas quando nos esquecemos de confiar em Ti ou quando não conseguimos depender do Senhor. chegamos a ti hoje como ovelhas que olham para o seu pastor. Nós nos aproximamos de ti porque não nos bastamos. Nos aproximamos porque somos incompetentes na tarefa de fabricar um Deus e nem devemos tentar fazê-lo. Chegamos a ti para adorar e para que o Senhor saiba como cremos que és digno, digno de nossa adoração e nosso louvor. Não nos voltamos para nenhum outro, Pai. Nós escutaremos e seguiremos somente a ti. Somos apaixonados por Jesus. Ele nos encanta, captura nossos corações. Agradecemos por Jesus, por enviá-lo a nós, apesar desse mundo cruel nem apreciar sua vinda. Poucos o seguiram e ainda hoje isso é verdade. Mas nós o seguimos e nos regozijamos ao fazer isso. Que nossa vida seja cheia da tua presença para que sejamos plenos de amor e louvor. Nossos dons são teus e tu és aquele que merece recebê-los porque és quem os torna possíveis. Nós os entregamos a ti com corações cheios de gratidão. Na doce e suave presença do nosso Deus, nós te adoramos em nome do teu Filho Jesus Cristo. Amém. A casa de Deus é uma casa de adoração. Nós que somos parte do seu corpo, somos corpos de adoração. Nunca seremos mais completos e satisfeitos do que quando a adoração for pura, limpa e consistente. Jesus aborda o tema da adoração no quarto capítulo de João, para o qual eu gostaria que você fosse daqui a pouco. Minha mente está em alguns versículos que se encontram no meio do capítulo, mas eles estão em um contexto que é útil para o nosso entendimento. Mas aqui está Jesus, lado a lado com uma mulher que levou seu jarro até o poço para buscar água, e no processo ele fala com ela sobre sua vida. Ela bagunçou toda a sua vida. A história pode ser acompanhada por volta do versículo 16, onde ele fala para a mulher: "Vá, chame o seu marido e volte." "Não tenho marido", respondeu ela. Disse-lhe Jesus: "Você falou corretamente, dizendo que não tem marido. O fato é que você já teve 5, e o homem com quem agora vive não é seu marido. O que você acabou de dizer é verdade." Ela logo se encontra exposta. Ele conhecia cada pensamento que ela teve desde que nasceu, mas ela não sabia disso. Então, aquela mulher o identifica como profeta. De que outra maneira ele saberia essas coisas? Na verdade, ela continua falando algumas coisas sobre religião. Veja o versículo 20. "Nossos antepassados adoraram neste monte, mas vocês, judeus, dizem que Jerusalém é o lugar onde se deve adorar." Aquela mulher estava dizendo: "Nossos antepassados adoraram neste monte, mas vocês, judeus, dizem que Jerusalém é o lugar onde se deve adorar." Ela quer parar de falar sobre sua vida. Então ele decide que vai falar sobre adoração. Aquela mulher estava dizendo: "Nós entendemos que Jerusalém é onde vocês vão para adorar. Cremos que é nesta montanha." A primeira coisa que Jesus esclarece é que a adoração não está ligada a um lugar, Jerusalém, montanha ou qualquer outro lugar. Veja suas palavras no versículo 21. "Creia em mim, mulher. está próxima a hora em que vocês não adorarão o Pai neste monte nem em Jerusalém. Neste ponto, acredito que ela já estava de boca aberta e Jesus vai além. Ele tem a audácia de dizer, você não está se ligando ao Deus vivo. Veja o versículo 22. Vocês, samaritanos, adoram o que não conhecem. Nós adoramos o que conhecemos, pois a salvação vem dos judeus. A segunda coisa que ele esclarece é que a adoração não é uma identificação mística no escuro, esperando alcançar alguma divindade, seja lá qual for. Ela é conexão clara, definitiva e consciente com um Deus vivo. Jesus fala para a samaritana, vocês adoram o que não conhecem. Ele não está sendo ofensivo, está sendo preciso. As pessoas necessitam de informação precisa, dita com compaixão. Na verdade, ele continua e diz, veja o versículo 23. No entanto, está chegando a hora, e de fato já chegou, em que os verdadeiros adoradores adorarão o Pai. Aqui está. Em espírito e em verdade. Mas ele não para aqui. São estes os adoradores. Somos eu e você. Isso nos inclui que o Pai procura. Que pensamento maravilhoso. Deus procura a minha adoração. O propósito da igreja é cultivar adoradores. Não é um lugar para fazer contatos de negócios. É um lugar onde aprendemos sobre nosso Deus para que a nossa adoração a Ele se torne cada vez mais profunda, mais significativa e mais compreensível. Deus está ao nosso alcance. O amor de Deus está invadindo a nossa presença e está ali para que nós respondamos a Ele em nosso louvor e adoração. Quando eu canto o meu louvor, canto para Ele. E quando escuto a música cantada, talvez por um momento eu fique grato e impressionado com a voz de quem está cantando, mas escuto a mensagem que me faz adorar. Quando alguém toca um instrumento, seja qual for, essa pessoa toca para adorar a Deus. Assim, estamos atribuindo a Ele nosso louvor, nossa gratidão e nossa expressão de valor, porque Ele é digno. Por que isso é tão importante? Eu respondo a você de maneira simples. Porque a adoração faz com que toda a nossa atenção se volte para o único que é digno dela. No entanto, está chegando a hora, e de fato já chegou, em que os verdadeiros adoradores adorarão o Pai em espírito e em verdade. São estes os adoradores que o Pai procura. Quando você adora algo tão profundamente agradável e gratificante que palavras não podem descrever. O Dr. Swindle tem promovido viagens com grupos de cristãos para a Terra Santa. Nessas viagens, em cada um dos pontos geográficos ligados aos fatos bíblicos, há momentos marcantes de ensino, mas também de adoração. Veja como ele conta sobre isso. Em nossa viagem, fazíamos pausas frequentes, sempre à noite, para nossos momentos juntos como grupo. Em uma dessas ocasiões, estávamos em mais de 600 pessoas no Mar da Galileia, sentados em um grande pátio em mesas para oito, de frente para onde Steve Nielsen e Ovid Young tocavam o piano elétrico. E Richard Allen Farmer conduzia o louvor. Nada mal ter o Mar da Galileia ali ao lado, nada mal ter aquela lua cheia com seu reflexo na água, mas nem o mar nem a lua foram adorados por nós. Na verdade, eu fechei meus olhos, fiquei de costas para o mar enquanto ouvia o que estávamos cantando e, nas palavras de Wesley, eu estava perdido na maravilha, no amor e no louvor. Por um momento eu me esqueci que a lua estava cheia, esqueci que estava na Galileia. O que estava acontecendo? Eu estava concentrado, meus pensamentos eram dele e somente dele. De diversas maneiras, minha mente refletiu sobre o quanto ele significa para mim e queria que ele soubesse que eu realmente queria dizer cada palavra que eu estava cantando. Uma delas era: a presença do Senhor está nesse lugar. Isso me lembra de Atos capítulo 2. Peço que você vá até lá comigo por um momento. Bem, não um momento, mas durante a próxima parte chegaremos aos versículos 41 até o 44. E você verá um corpo de pessoas que adoram. Atos capítulo 2, versículo 41, vem logo depois do sermão de Pedro, onde ele fala sobre o Evangelho. O que é o Evangelho? Sempre preciso lembrar de falar sobre isso com clareza. O Evangelho é Cristo ter morrido pelos nossos pecados na cruz. Ele pagou por completo a pena pelos nossos pecados. Nada resta a ser pago por ninguém. Cristo pagou tudo. Isso também significa que quando ele foi para o túmulo depois de morrer e logo depois ele foi ressuscitado de seu corpo mortal, de maneira milagrosa, ele ainda vive. Ele morreu pelos meus pecados e pelos pecados do mundo. Ele foi ressuscitado, vitorioso sobre o pecado, o túmulo e a morte. Ao crer em Jesus Cristo que morreu por mim e ressuscitou, eu nasço de novo, bem como todos os que creem. Pedro apresentou a mensagem e lemos no versículo 41 que eles aceitaram sua palavra. O termo significa acolher. Eles ouviram, eles entenderam, eles creram e nós lemos, eles foram batizados. Como resultado de crer no Evangelho, eles foram batizados. Agora, imagine, o final do versículo menciona que cerca de 3 mil pessoas creram. Pense na multidão no Rio Jordão. Pense no louvor e na glória que veio junto com aquele momento de compartilhar da nova vida e da alegria dessas pessoas de várias culturas reunidas. Alguns sem falar a língua dos outros, mas todos tinham a Cristo em comum. E assim, eles creram, aceitaram. Aceitaram a mensagem, foram batizados e houve um acréscimo de cerca de 3 mil pessoas. Agora temos mais de 3 mil crentes dentro e fora da cidade de Jerusalém. E o que eles fizeram? Eles adoraram, como eu sei, eles se dedicavam ao ensino dos apóstolos e à comunhão. Se você me permite, vou brincar um pouco com essas palavras. Adoração não é uma atividade acidental feita pela metade, onde de repente eu penso em coisas religiosas. Não, é a devoção do meu eu. Quando eu preparo minha mensagem porque sou um adorador. Eu preparo com devoção. Eu trabalho as palavras, modo-as para que se encaixem de maneira que façam sentido da melhor maneira. Faço isso através da oração, através da pesquisa, com tempo. Não para chamar atenção para mim mesmo, mas porque você merece isso, porque dessa forma podemos atingir o objetivo de tornar a mensagem de Deus conhecida de todos. Ainda mais importante, Deus merece isso porque este é um ato de adoração. Pregar esta mensagem deve ser um ato de adoração. E você, envolvido em escutá-la, também está envolvido nesta adoração. Estamos nos entregando não pela metade, mas de todo o coração para as coisas que são dignas do nosso tempo e atenção. Enquanto estou passando por esse trecho das Escrituras, se não literalmente, mas ao menos mentalmente, você está com o seu dedo no texto bíblico. E você faz isso porque é sério em relação à palavra de Deus. É um ato de adoração. Você está concentrado nele, escutando sua palavra, e está substituindo uma informação falsa, ou talvez uma informação tradicional, ou uma meia-verdade, por uma informação precisa. Assim, o ensino da palavra se torna seu alimento. Então, eles se dedicavam ao ensino dos apóstolos e à comunhão, ao partir do pão e às orações. Relacionamentos significativos. Eles se reuniam, não somente para tomar um chá ou um café e comer um lanche, apesar de não haver nada de errado nisso. Tenho feito isso minha vida inteira. Os que me conhecem sabem bem disso. Mas a questão é que eles tinham todas essas coisas em comum. Eles as compartilhavam uns com os outros. Era um ato de adoração. Sabe de uma coisa? A adoração acrescentará uma nova dimensão a seus relacionamentos que vai além, transcende a amizade. É por isso que quando você está com outros cristãos, tem coisas parecidas, em comum e gosta de estar junto. Você diz quando acaba, ah, queria que esse tempo nunca acabasse, foi tão bom, foi maravilhoso. Sabe por quê? A presença do Senhor estava na comunhão e no partir do pão. Eu acredito que significava muito na hora das refeições, bem como o pão e o cálice. Lembre-se que no final das refeições eles guardavam ou reservavam uma parte do pão e um pouco de vinho para a ceia e lembravam o corpo e o sangue de Cristo. Por qual outro motivo daremos graças nas refeições? É um ato sagrado. Esse é um pensamento novo para alguns de vocês. Suas refeições são um ato de adoração. Depois de ter dito essas coisas, deixe-me incentivá-lo a ser um pouco criativo. Tente orar, talvez no final da refeição. Ou que tal parar no meio dela e dizer: vamos parar agora e agradecer a Deus por essa deliciosa sopa. Está maravilhosa. E assim, agradecemos ao Senhor. Às vezes cantamos nossa oração. É bom fazer isso quando você está em casa, não quando está fora e começa a cantar no meio do restaurante. Ensine seus filhos a fazerem isso.

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2: Comissão aprova a criação de campanha escolar sobre desaparecimento de crianças. Do campo à geladeira, por que há tanto desperdício de alimentos enquanto milhões passam fome no Brasil? Receita Federal prorroga prazo para envio de sugestões ao regulamento do IBS. A Comissão de Segurança Pública da Câmara dos Deputados aprovou o projeto de lei que cria a campanha nacional educativa sobre o desaparecimento de crianças e adolescentes. A proposta estabelece que as ações de conscientização sejam realizadas ao longo de todo o ano letivo em instituições de ensino das redes pública e privada do país. O cronograma prevê a realização de palestras educativas, a distribuição de cartilhas informativas e a ampla divulgação dos canais oficiais para denúncias. O parecer favorável foi apresentado pela relatoria, que defendeu a necessidade de uma atuação conjunta entre o Estado, a família e a sociedade para enfrentar o problema. A justificativa é que o ambiente escolar é um espaço estratégico de proteção social e que a orientação adequada pode evitar ocorrências e agilizar as buscas. A proposta, que tramita em caráter conclusivo, seguirá agora para avaliação das comissões de Educação e de Constituição, Justiça e Cidadania, antes de ser votada no Senado. O mundo desperdiça cerca de 1 bilhão de toneladas de alimentos por ano, segundo a ONU, gerando graves consequências econômicas, ambientais e sociais. No Brasil, esse cenário contrasta com a realidade de quase 7 milhões de pessoas que passam fome, quase 19 milhões de famílias que enfrentam algum nível de insegurança alimentar. De acordo com especialistas do WWF Brasil, o custo das perdas comerciais já vem embutido no preço final dos produtos, o que encarece a cesta básica e dificulta o acesso à nutrição adequada para as populações vulneráveis. As perdas ocorrem de forma acentuada em 3 frentes principais. No campo, o desperdício nas lavouras é impulsionado por pragas, mudanças climáticas severas, falta de tecnologias de conservação e problemas logísticos. No varejo, supermercados e restaurantes respondem por mais de 400 milhões de toneladas descartadas globalmente. Dentro de casa, as residências concentram a maior fatia do desperdício, mais de 630 milhões de toneladas no mundo. A Receita Federal do Brasil e o Comitê Gestor do Imposto sobre Bens e Serviços prorrogaram o prazo para o envio de sugestões ao regulamento do IBS. A nova data limite para o recebimento das propostas ficou definida para o próximo dia 15, às 6 da tarde. A extensão do prazo é para ampliar a participação de entidades representativas que integram o Fórum Diálogos de Regulamentação, permitindo que colaborem diretamente com o aprimoramento das normas que guiarão a implantação da reforma tributária sobre o consumo. As sugestões enviadas passarão por análise de equipes técnicas e poderão ser incorporadas às próximas versões do texto regulatório.
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1: O abuso de privilégios é a maior das tragédias. Este pensamento impactante se desenvolveu em minha mente e coração enquanto eu lia o primeiro livro dos Reis. Se você está acompanhando o propósito de ler a Bíblia em 2 anos, neste momento já deve estar em 1 Reis. Se tiver dúvidas enquanto lê e estuda a Palavra de Deus, envie um e-mail para rede@bbnmedia.org. Acredito que 1 Reis, capítulo 11, versículo 4, ilustra bem o pensamento impactante. O abuso de privilégios é a maior das tragédias. Está escrito: porque sucedeu que, no tempo da velhice de Salomão, suas mulheres lhe perverteram o coração para seguir outros deuses, e o seu coração não era perfeito para com o Senhor seu Deus, como o coração de Davi seu pai. Deus fez de Salomão um homem sábio. Tudo em que ele se dedicava prosperava. No início, ele usava seus bens com sabedoria, mas logo as dádivas de Deus se tornaram mais importantes para ele do que o próprio Deus. Salomão tornou-se descuidado e, antes que percebesse, fracassou. Suas muitas esposas, que adoravam falsos deuses, o levaram à idolatria. O que Salomão iniciou, seus sucessores no reino dividido continuaram, levando Israel à ruína total. Sempre que colocamos as dádivas de Deus antes do próprio Deus, colhemos a pobreza do perecível e experimentamos a condenação da rejeição de Deus. Lembre-se sempre, Deus exige o primeiro lugar, pois Ele é um Deus zeloso. Mantenha este pensamento impactante em mente ao ler o primeiro livro dos Reis. O privilégio mal utilizado é a maior das tragédias. Veja-o ilustrado repetidamente.
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Em Jeremias 33:3 lemos: clame a mim, e eu responderei, e lhe direi coisas grandiosas e insondáveis que você não conhece. Sabe, muitas vezes esperamos uma resposta de Deus e queremos que ela venha do nosso jeito e no nosso tempo. Mas Deus conhece o passado, o presente e o futuro. Ele nos conhece. Ele sabe o que precisamos antes mesmo de pedirmos. Às vezes a resposta de Deus é sim, outras vezes é não. E muitas vezes ele diz: espere com paciência. Mesmo quando não obtemos a resposta de imediato, ele continua cuidando, guiando e fortalecendo a nossa fé. Espere com paciência.

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Cria em mim, ó Deus, um coração puro, e renova em mim um espírito reto. Então ensinarei aos transgressores os teus caminhos, e os pecadores se converterão a ti.

0: salvação, Senhor Jesus.
1: Aleluia!
0: Pela segurança eterna que nos dá.
1: Aleluia!
0: Por tua igreja, Senhor Jesus.
1: Aleluia!
0: Ora bem, vem, Senhor Jesus.
2: 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No entanto, todo filho de Deus, ou seja, aqueles que já foram lavados e perdoados pelo precioso sangue de Cristo, sabe que a morte é apenas o começo, e assim como o nosso Senhor e Salvador Jesus, nós também ressuscitaremos um dia para a glória, habitando eternamente no paraíso. 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Faça essa decisão tão importante ainda hoje e receba o lindo presente da vida eterna. 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
1: Primeiro Samuel é o livro que nós vamos conversar hoje. Samuel é o último juiz e o primeiro grande profeta em Israel. Ele hoje é o primeiro rei, Saul, e ainda unge o segundo rei, e quem nós poderíamos chamar de o rei eleito, Davi, no lugar de Saul. Ele é um homem extremamente importante porque a mão de Deus está sobre o seu ministério, assim como continua depois sobre Davi. Nós vemos a mão protetora de Deus sobre Davi nitidamente quando ele enfrenta problemas com Saul. Saul, por sua vez, ao se rebelar contra Deus, procura uma médium, uma pitonisa de Endor, e ali ele vê a sua própria ruína pronunciada, e a vida de Saul se transforma num caos. Todos esses elementos estão presentes no primeiro livro, no primeiro volume do livro de Samuel. Conforme nós consideramos esse livro, vemos algumas coisas interessantes. Mais uma vez, nós nos deparamos com um momento de transição. Se do livro de Josué para o livro de Juízes nós temos a transição entre a liderança individual, primeiro de Moisés para Josué, depois de Josué para os Juízes, agora nós vemos a transição entre os Juízes e a monarquia, começando pelo rei Saul. Os livros de Samuel, no caso 1 e 2 Samuel, apresentam uma história profeticamente orientada de como se desenvolveu o reino em Israel ou a monarquia em Israel. O primeiro desses livros, que é esse que estamos considerando, 1 Samuel, toma a história de Israel do ponto de vista onde foi deixada no livro de Juízes. Samuel, ele segue Sansão e também teve que tratar com os filisteus, uma vez que Sansão não conseguiu consolidar uma vitória permanente, por razões que nós sabemos. Sansão foi um homem que oscilou continuamente entre fidelidade e infidelidade a Deus. Nesse primeiro livro, nesse primeiro volume do livro de Samuel, nós temos traçada a transição de liderança em Israel. Os juízes vão desaparecendo e os reis começam a surgir. Nesse processo de estabelecimento de reis, fica claro que o desejo de Deus era uma teocracia e não apenas uma monarquia. A ideia da teocracia era que Deus exerceria o governo no meio do seu povo. Aliás, não me parece um problema em nenhum momento que houvesse um rei em Israel. Outros textos nos livros do Pentateuco já apontavam para essa possibilidade. O problema era o tipo de rei que o povo de Israel queria. Eles queriam um rei que fosse semelhante aos outros reis das outras nações. O clamor por um rei terreno fica claro do desejo do povo de sequer considerar Deus. Como nós sabemos, Gênesis capítulo 49, Deuteronômio capítulo 17, Deus pretendia dar um rei a Israel, mas um rei que fosse de acordo com a sua escolha e o seu coração. Mas o povo preferia um rei que fosse semelhante aos reis das outras nações. Finalmente, o rei Saul acaba sendo rejeitado pelo Senhor porque não quis aprender e nem seguir essa verdade. Obedecer é melhor do que sacrificar. Esse conceito tão importante se encontra no capítulo 15, no versículo 22. Saul ficou caracterizado por sua instabilidade, um homem que tinha contínuas crises de ciúmes, de violência, um homem irascível, um homem pronto a dar cabo da vida daqueles que estavam à sua volta por ter amado mais o poder do que o Deus que o colocara sobre o trono, um homem insensato e imoral. Davi, por outro lado, neste livro, ilustra o princípio de que Deus, ele não olha como olha o homem, que se encontra em 1 Samuel capítulo 16, versículo 7. O homem julga pela aparência, o homem julga pela embalagem das coisas, mas Deus não. Deus vê o coração das pessoas. E o Senhor cria então, o Senhor Deus consegue estabilizar a monarquia a partir da casa de Davi e criando o que nós chamamos de uma dinastia davídica, principalmente por causa da sua obediência e da sua humildade. E a sabedoria de Davi e a sua dependência de Deus ficam evidentes por todas as páginas desse livro. Obviamente o Samuel, que é um juiz e um profeta e um líder importante, ele representa Jesus nesse livro. Porque Cristo, ele é sacerdote, profeta, juiz. Mais do que isso, Jesus ainda é rei. Mas nós podemos dizer que certamente Samuel é uma representação de Jesus. É uma maneira de apontar para o Cristo que ainda viria. Assim como Davi também é uma figura veterotestamentária da pessoa de Jesus. Veja só, ele nasceu em Belém, ele trabalhou como pastor, ele era rei de Israel, o ungido de Deus e o precursor do Messias, do Cristo que viria. E vários salmos, que nós chamamos de salmos messiânicos, são atribuídos ao próprio Davi e às lutas que ele enfrentou durante a sua vida. Deus capacitou Davi de uma maneira extraordinária e disse que Davi passou a ser o homem segundo o seu coração. Ele se tornou, sem dúvida alguma, o mais importante rei de Israel. O Novo Testamento chega a chamar Cristo de o filho de Davi, ou o descendente de Davi segundo a carne, como encontramos em Romanos, capítulo 1, no versículo 3. Todas essas informações são histórias que vão surgindo dentro do livro de Samuel, um livro muito dinâmico. A primeira parte da história é do próprio Samuel, o juiz, o profeta e sacerdote, que é o homônimo, que dá nome ao livro. A história dele começa no final daquele período terrível, turbulento e problemático dos juízes, quando Eli, que então era o juiz e sacerdote antes dele, acaba tendo um comportamento não apropriado. E em função disso, todos os descendentes de Eli acabam se perdendo. E Deus, em função da corrupção que existia em Siló, corrupção essa motivada e a manutenção daquela corrupção era feita pelos próprios sacerdotes, filhos de Eli, que eram homens ímpios e que levavam Israel à derrota nas suas batalhas. E, portanto, eles desprezavam o Deus da aliança que tinham. Com a morte de Eli, com a morte de seus filhos, o texto sagrado diz no capítulo 4, versículo 21, foi-se a glória de Israel. Afinal de contas, os filisteus tinham até mesmo tomado a arca da aliança, que representava um trono de Deus, a presença de Deus entre o povo de Israel. Foi-se a glória de Deus. Samuel, então, é levantado por Deus com a missão de ser o último juiz e o primeiro profeta a iniciar uma mensagem de exortação a Israel, conduzir Israel de volta ao seu caminho, conduzir Israel de volta à fidelidade a Deus, a trazer de volta a arca da aliança que havia sido tomada pelos filisteus. E quando Samuel já está velho e avançado em dias, ele acaba vendo que os seus filhos também se tornam juízes injustos. O povo passa a clamar por um rei. O povo passa a clamar por um rei, mas não apenas um rei que fosse de acordo com a vontade de Deus, mas diz o capítulo 8, do versículo 5 ao 20, um rei que fosse um líder militar, um rei que fosse como de todas as outras nações. E assim nós temos Saul. É tão triste quando insistimos em buscar aquilo que nós desejamos e não aquilo que Deus deseja. Ter a resposta de uma oração dessa não é uma bênção ou um privilégio, é na verdade uma disciplina, porque arcaremos com todas as consequências dessa nossa insistência. Saul foi um homem impaciente e ele acaba respondendo à impaciência de Israel. Deus o coloca como rei por alguns motivos e critérios. No entanto, podemos ver que claramente Saul começa muito bem, com boas características, mas em pouco tempo ele vai se degenerando. E a despeito de todo o seu desejo, ou melhor, a despeito de todas as exortações de Samuel, constantemente desafiando a se arrepender, ele acaba sendo um homem presunçoso, assume a função que não lhe cabia de sacerdote, oferece sacrifícios a Deus, o que lhe era proibido, faz um voto completamente tolo, desobedece os mandamentos de Deus e a palavra de Deus, e acaba então de forma patética perdendo o direito ao trono. É assim que chegamos a Davi. Quando Deus rejeita Saul, Deus comissiona Samuel a ungir o próximo rei. O rei eleito de Deus, então, que servia já na corte de Saul, como vemos no capítulo 16, até o capítulo 23, é aquele menino que derrota, famosa história, em que ele derrota o filisteu, o gigante Golias. A devoção de Davi a Deus faz com que ele seja recompensado. E Deus o livra das mãos de Saul, que continuamente tentam lhe tirar a vida. O que o livro nos ensina? O livro nos mostra que é obedecendo que agradamos a Deus. Que obedecer a Deus é melhor do que sacrificar. Veja, o desejo de Deus não é que você simplesmente faça um voto de ser um missionário num país distante. Deus quer que você seja obediente agora. Deus não quer que você seja alguém generoso quando você tiver muito dinheiro na sua vida. Deus quer que você seja generoso agora. Todo mundo fala de grandes sacrifícios na vida, mas o que dizer das pequenas obediências, de obedecer a Deus todos os dias, nas pequenas coisas, nos pequenos detalhes? Sabe, o livro nos ensina claramente que obedecer a Deus é melhor do que sacrificar. Saul foi um homem que teve a disposição de oferecer alguns sacrifícios a Deus, mas um homem impaciente e não desejoso de, na prática, oferecer aquilo que é a linguagem de amor de Deus, obediência. O livro começa com o nascimento de Samuel e termina com a morte de Saul. Começa com Samuel, um sumo sacerdote que se torna um sumo sacerdote, um juiz, um homem obediente a Deus, mas termina com a história de um rei que se perdeu por sua obediência. Não seria essa uma grande lição? Algo que devemos aprender, que se obedecemos a Deus, a nossa história terminará no melhor capítulo. Se desobedecemos a Deus, a nossa história termina num capítulo escrito em forte tom de cinza. Que se obedecemos a Deus, Deus nos dará todos os recursos necessários para que isso aconteça.

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1: Admoesto-te, pois, antes de tudo, que se façam deprecações, orações, intercessões e ações de graças por todos os homens, pelos reis e por todos os que estão em eminência, para que tenhamos uma vida quieta e sossegada, em toda piedade e honestidade. Porque isto é bom e agradável diante de Deus nosso Salvador, que quer que todos os homens se salvem e venham ao conhecimento da verdade.
2: Quando foi a última vez que você se maravilhou com a obra de Deus, com a criação dele? Quando foi que você, ou pelo menos você se lembra de ter sido tocado, afetado de uma forma tremenda ao constatar a grandeza do Criador? Nós encontramos esse momento precioso na palavra de Deus em Deuteronômio 3:24. Senhor Deus, já começaste a mostrar ao teu servo a tua grandeza e a tua forte mão. Pois que há nos céus e na terra que possa fazer segundo as tuas obras e os teus grandes feitos? Ou melhor, e segundo os teus grandes feitos? Parou para pensar que neste momento existe uma surpresa maravilhosa, um espanto divino nessa constatação? O que há nos céus e na terra que possa fazer segundo as tuas obras e segundo os teus grandes feitos? Isso é você constatar e olhar com carinho para a criação e ver o Criador. Mais do que isso, tem as riquezas contidas em Deus. Elas se refletem em esperança para nós, como dizem Colossenses 1:27, aos quais Deus quis fazer conhecer quais são as riquezas da glória deste ministério entre os gentios, que é em Cristo, que é Cristo em vós, melhor dizendo, esperança da glória. Ou seja, coisas para constatarmos espiritualmente, coisas para constatarmos no mundo à nossa volta. Deus é completo. Que Ele possa completar a nossa vida hoje. Que o Brasil possa se encher desta constatação maravilhosa. Nosso Deus, nesse momento, reconhecemos a nossa pequenez e pedimos perdão pelos nossos pecados, pois podes ter certeza, Senhor, os cometemos. Os que mais se dizem santos são os que mais precisam pedir perdão. Não queremos te fazer um mentiroso dizendo que não pecamos de jeito nenhum. Deus, recebe o coração dos brasileiros nesse momento. E a vontade, Senhor, de acertar e fazer o que é bom aos seus olhos. Muito obrigado por nos amar. Muito obrigado por nos incluir no teu plano maravilhoso de salvação. A propósito, Senhor, salva os que não te conhecem. Te oramos assim em nome de Jesus, o nosso Salvador. Amém.

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2: Um em cada quatro brasileiros não sabe que o câncer pode ser prevenido. Receita Federal esclarece as regras para uso de créditos de PIS/COFINS na transição para a CBS. Pseudomonas aeruginosa, bactéria dos casos IP e Cristal, sobrevive com escudo químico, fortaleza de guerra e bomba de expulsão. Um levantamento inédito revelou que 25% dos brasileiros desconhecem que o câncer é uma doença que pode ser evitada com hábitos saudáveis. O relatório indicou que, embora o tabagismo e a exposição solar sem proteção sejam amplamente identificados como perigosos, fatores como sedentarismo e obesidade são ignorados pela metade da população. Especialistas apontam que a falta de campanhas públicas informativas contínuas e estruturadas favorece a desinformação generalizada sobre esses riscos do dia a dia. Os dados mostram ainda que os jovens de até 24 anos lideram o consumo de alimentos embutidos e ultraprocessados, sem qualquer intenção de reduzir o hábito. O Instituto Nacional de Câncer estima o surgimento de mais de 780 mil novos casos anuais da doença no Brasil para o próximo triênio, impulsionados pelo envelhecimento da população. Diante disso, gestores de saúde reforçam a necessidade urgente de implantar novas políticas setoriais que facilitem o acesso a exercícios e escolhas alimentares melhores. A Receita Federal do Brasil divulgou as diretrizes para o aproveitamento dos créditos de PIS/PASEP e COFINS durante a transição para a Contribuição sobre Bens e Serviços, a CBS, estipulada para janeiro do ano que vem. Respaldada por lei complementar, a autoridade fiscal garantiu que os saldos credores acumulados pelas empresas permanecerão válidos e protegidos mesmo após a extinção das antigas contribuições. Os valores digitais declarados poderão ser utilizados de forma flexível para o ressarcimento em dinheiro ou para a compensação direta com débitos da nova CBS e de outros tributos federais. Todo o processo operacional será centralizado e simplificado de forma eletrônica por meio da plataforma PER Decomp Web. O sistema fará a recuperação automática dos saldos informados pelos contribuintes na escrituração fiscal digital de dezembro de 26. Atualmente, o montante totaliza cerca de 140 bilhões de reais distribuídos entre aproximadamente 100 mil empresas brasileiras. A bactéria Pseudomonas aeruginosa, que motivou interdições e recolhimentos de lotes de produtos de limpeza da IP e da água mineral Cristal pela Anvisa, possui um conjunto altamente eficiente de defesas biológicas. Cientistas e professores explicam que esse micro-organismo consegue resistir a detergentes e produtos de saneamento básico graças a três mecanismos principais: o seu escudo químico, uma membrana dupla, a fortaleza de guerra, que é o seu biofilme, e as bombas de expulsão, o efluxo. Em pessoas saudáveis, o sistema imunológico e a microbiota equilibrada combatem o micro-organismo sem dificuldades. No entanto, o cenário muda drasticamente para quem é imunossuprimido, idoso acima dos 80 anos, bebês e pacientes oncológicos ou transplantados.
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0: 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Ouça agora esta verdade bíblica. Entre os muitos atributos de Deus, nós encontramos três que começam com a palavra omni. Deus é omnipresente, omnisciente e omnipotente. No Salmo 139, lemos sobre a omnipresença de Deus. Versos 7 e 8 dizem: para onde me ausentarei do teu espírito? Para onde fugirei da tua face? Se subo aos céus, lá estás. Se faço a minha cama no mais profundo abismo, lá estás também. Ou seja, Deus está em todos os lugares. E quando reconhecemos esta verdade, isso faz a diferença na nossa maneira de viver. Também no Salmo 139, aprendemos sobre Deus como omnisciente. Nos versos 1 a 4 lemos: Senhor, tu me sondas e me conheces, sabes quando me assento e quando me levanto, de longe penetras o meu pensamento, conheces todos os meus caminhos. Ainda a palavra não me chegou à língua e tu, Senhor, já a conheces toda. Deus conhece o nosso mais íntimo sentimento. Dele, do Senhor, não podemos esconder nada. Por isso, o salmista no Salmo 19 disse: as palavras da minha boca e o meditar do meu coração sejam agradáveis na tua presença, ó Senhor. Ainda Deus é omnipotente ou todo-poderoso. Para Ele não existem impossíveis. Inclusive, para mudar a nossa vida, o nosso coração, Ele tem poder. E foi exatamente para isso que Ele enviou o Seu Filho unigênito, o Senhor Jesus Cristo. Você já o conhece como seu Salvador e Senhor? Eu sou Eduardo Steibel e encerro com uma palavra dos Salmos. O Senhor é bom e a sua misericórdia dura para sempre. Deus o abençoe.
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1: Querido amigo, hoje temos como alvo estudarmos todo o capítulo 6 de Apocalipse. Vamos estudar Apocalipse 6, 1 a 17, um capítulo que nos mostra a abertura dos selos por parte do Senhor Jesus, o Cristo de Deus. Recomendo a você estar com a sua Bíblia aberta, porque, como o texto é longo, eu vou apenas explicá-lo e você vai poder acompanhá-lo na sua Bíblia conforme a sua versão. Esse Senhor exaltado e glorificado no capítulo 5, como nós vimos no programa passado, ele foi visto e foi contemplado por João no primeiro capítulo, e aquela visão fez com que o apóstolo caísse desmaiado diante de tanta glória. Nos capítulos 2 e 3, vimos através do relato de João que Jesus estava no meio dos candeeiros, isso é, estava andando no meio da igreja. E ele tinha nas suas mãos 7 estrelas, isto é, os líderes, os pastores, os líderes espirituais daquelas igrejas, indicando o quê? O seu domínio, o seu controle sobre toda a igreja. No capítulo 4, a cena mudou e João teve a visão do trono de Deus. O Deus Criador recebeu todo o louvor e adoração que só a Ele pertence. No capítulo 5, conforme vimos no programa passado, a cena voltou-se para Jesus. E é Ele quem recebeu a adoração e o louvor por seu grande e precioso amor, pelo seu ato redentivo. Por sua obra de redenção, quando nos comprou pelo seu precioso sangue, Jesus foi achado digno de abrir os selos que lacravam o livro de Deus, em que estão descritos os planos e os propósitos de Deus para com toda a humanidade nos dias finais dessa dimensão. Porque Jesus foi achado digno para tirar os lacres do livro, temos a revelação do conteúdo de cada um dos selos. Cada um dos selos abertos nos mostra os juízos de Deus que serão derramados sobre a terra com a finalidade de punir os pecados cometidos e que não foram confessados e não foram perdoados. Algumas pessoas se enganam a respeito de Deus, pois não o aceitam como juiz, só veem Deus cheio de amor, cheio de misericórdia. De fato, Deus é um Deus de amor e misericórdia. Mas, ao recusarem ver Deus como juiz, essas pessoas estão erradas. Deus é também juiz, pois o seu caráter é santo, e quando a sua santidade é desobedecida, quando ela não é respeitada, a sua justiça é colocada em ação, e assim ele se torna juiz castigando todo o mal feito contra o seu caráter santo. Quando os planos benéficos para nós são desprezados e negligenciados, Deus age com justa justiça contra todos os que desprezam a sua salvação e a sua santidade. Diante dos louvores e da adoração presenciada por João e descritas nos capítulos 4 e 5, então, podemos perceber como a santidade e os planos salvíficos devem ser respeitados e reverenciados. A abertura dos selos, então, do livro dos planos de Deus, demonstra que Deus tem tudo sob controle, e pelo fato de Jesus ser digno de abrir esse precioso e surpreendente livro, nós vamos estudar esses versículos dando a eles o seguinte título: Os Selos do Juízo Divino. Eu repito, com base em Apocalipse capítulo 6, 1 a 17, o título para a nossa meditação é Os Selos do Juízo Divino. Esse capítulo 6, então, é o primeiro capítulo onde estão descritos os juízos de Deus. De certa maneira, esses juízos são descritos com alguns parênteses até o capítulo 19. São os juízos divinos derramados sobre a terra. Na verdade, é a ira divina derramada contra os seus opositores, contra todos os que não andaram nos seus caminhos. Assim como João, nós que já estudamos, sabemos que a vitória é de Deus e de Jesus Cristo, conforme as visões que o apóstolo recebeu e descreveu para nós nos capítulos iniciais 1, 2, 3, 4 e 5. Mas, do capítulo 6, que estamos iniciando agora, até o 19, vamos descortinar o juízo de Deus. Agora, eu gostaria que você fizesse um exercício. Imagine-se sentado na plateia de um teatro. Quando se disser a cortina, o cordeiro abre os primeiros 4 selos e 4 cavalos galopam através do palco. Cada um deles é de uma cor diferente e tem uma missão diferente. O 5º selo revela as almas dos mártires embaixo do altar, clamando por vingança contra aqueles que derramaram seu sangue injustamente. Quando o 6º selo foi aberto, houve um terremoto e catástrofes horríveis. Os homens estavam tomados de pânico. Esses tremendos juízos divinos, essas catástrofes que serão descritos nos capítulos 6 a 19, servem para mostrar como será conquistada a vitória final quando Deus e o seu plano forem completamente cumpridos, forem completamente concretizados. Então, tendo esse quadro em mente, devemos perceber as possíveis aplicações que podemos fazer relativas à certeza do juízo divino que acontecerá. É certo que o juízo divino acontecerá. Estudando e refletindo sobre esse texto, o princípio que podemos extrair dele e que serve como desafio para todos nós pode ser visto nessa frase. O juízo divino será derramado sobre a terra com o propósito de punir todo o pecado não confessado e perdoado. Eu repito, com base então no capítulo 6, versículos 1 a 17, temos esse desafio, esse princípio para nos orientar no estudo que fazemos desse capítulo. O juízo divino será derramado sobre a terra com o propósito de punir todo o pecado não confessado e perdoado. Nesse texto encontramos 3 verdades quanto ao juízo divino derramado sobre toda a terra. A primeira verdade sobre o juízo divino, que será derramado sobre a terra, é vista na abertura dos 4 selos iniciais, versículos 1 a 8. Eu só vou iniciar a leitura do versículo 1 e você, por gentileza, acompanhe o restante do texto aí na sua Bíblia. Vi quando o cordeiro abriu um dos 7 selos e ouvi um dos 4 seres viventes dizendo, como se fosse voz de trovão, vem, vem. Querido amigo, 3 destaques devemos fazer em todo esse relato do versículo 1, versículo 8. Primeiramente, a identificação dos 4 selos iniciais. Todos eles descrevem acontecimentos aterradores que sobrevirão à terra, demonstrando o início das dores. A descrição, então, dos 4 selos é a seguinte. Cavalo branco significa conquista territorial. Discute-se muito sobre quem seria esse cavaleiro e o seu significado. Num apanhado bem apropriado, um querido autor nosso, Pastor Lopes, alista 4 posições e pelo menos 9 estudiosos que se dividem entre essas posições. Mas, seguindo um comentário bíblico, nós temos adotado o seguinte parecer. Na verdade, perguntamos o que Cristo estaria fazendo aqui na companhia tão sinistra do 2º, do 3º e do 4º cavaleiros. Porque uma das ideias é que esse cavalo branco seria o Senhor Jesus Cristo, conquistando territorialmente o mundo. Mas a pergunta é, o que será que o Senhor Jesus estaria fazendo na companhia desse 2º, 3º e 4º cavaleiros e desses cavalos que nós vamos descrever? E ainda, se nós olharmos para Marcos, capítulo 13, 3 a 10, e passagens paralelas, encontramos a advertência de que, no curso desse século, constataremos não somente a expansão do mal, mas também a expansão do Evangelho. E quando nós olhamos para o capítulo 6, 1 a 8, que é o texto que nós estamos vendo, indica que toda autoridade dada ao primeiro cavaleiro é do mesmo tipo da autoridade que foi dada aos outros três cavaleiros. Então, novamente, parece que ele representa alguma coisa má e não o evangelho conquistador do Senhor Jesus Cristo. Assim, nós nos posicionamos, entendemos que, então, o primeiro cavalo e o seu cavaleiro significa o avanço territorial, mas é a conquista e a expansão do mal. O segundo cavalo, o cavalo vermelho, significa a guerra civil, a guerra e as suas terríveis consequências. Uma grande espada foi dada a esse cavaleiro, e como esperaríamos de uma figura que representa a guerra, esse cavaleiro recebe essa grande espada e espadas foram usadas para matar os fiéis servos de Deus. Foram dadas por Deus aos governantes para castigar os malfeitores, mas no final de contas, a espada dos gumes, a palavra de Deus, julgará a todos os homens e trará o castigo dos inimigos do Senhor. A espada, nesse caso aqui, do cavalo vermelho, reforça o símbolo do castigo divino. A guerra, mesmo quando motivada pelas paixões humanas, é um dos aspectos do juízo de Deus, que usa os próprios erros e pecados humanos para fazer com que o homem perceba a sua poderosa mão. O terceiro cavalo, cavalo preto, significa a fome. Veja os versículos 5 e 6 aí na sua Bíblia. A própria cor desse cavalo denota miséria e tristeza. Geralmente, após a guerra, vem a peste, a devastação, a desolação. Após a guerra, vem a viuvez, vem a orfandade, vem a fome. E essa balança que esse cavaleiro traz simboliza, então, a escassez, porque após a guerra, a falta de alimento obriga todos a pesarem e a racionarem a alimentação. A falta de pão é terrível, mas a falta de pão espiritual é mais terrível ainda. Finalmente, o quarto cavaleiro, ele estava montado sobre um cavalo amarelo, que significa as calamidades, simbolizando a morte e o inferno, conforme o versículo 8. Ele teve o poder de matar uma quarta parte da terra pela fome, pela mortandade ou doenças e pelas feras, isto é, os animais selvagens. Uma pergunta que se faz é: em que ocasião acontecerão esses eventos? Com base nos evangelhos sinóticos, a ocasião desses acontecimentos é descrita como o princípio das dores. Cada um dos seres viventes, com suas características, tiveram uma tarefa específica. Cada um deles teve oportunidade de chamar e convocar João para conhecer o conteúdo dos selos. O primeiro ser vivente, semelhante a um leão, mostrou o avanço e a conquista do mal. O segundo ser vivente, semelhante a um novilho ou a um boi, mostrou a angustiosa situação e a paciência forçada no tempo da guerra. O terceiro ser vivente, semelhante a um homem, mostrou a preocupação com a alimentação básica. E o quarto ser vivente, semelhante a uma águia, mostrou o julgamento divino descendo do alto sobre os iníquos, condenando-os à morte e ao inferno. Todos esses eventos acontecerão nesse período de juízo, no dia da manifestação da ira do Senhor. A segunda verdade sobre o juízo divino, que será derramado sobre toda a terra, é vista na abertura do quinto selo. Eu leio para você o versículo 9 e você acompanha depois aí o versículo 10 e o 11. Quando ele abriu o quinto selo, eu vi debaixo do altar as almas daqueles que tinham sido mortos por causa da palavra de Deus e por causa do testemunho que sustentavam. Querido amigo, três destaques. Mártires sobre o altar de Deus porque obedeceram a palavra e porque testemunharam da sua fé em Jesus Cristo. Almas sobre o altar, quando eram feitos os sacrifícios do Antigo Testamento, o sangue do animal era derramado na base do altar, representando a vida ou a alma. Semelhantemente, a vida ou o sangue dos cristãos que tinham sido sacrificados pelos perseguidores estava na base do altar celestial de Deus. Esses mártires, conforme o versículo 9, estão clamando por justiça. Os mártires clamavam por vingança contra os inimigos e clamavam para que Deus fosse vitorioso sobre a perseguição que lhes abatera. O sangue injustamente derramado clamava por justiça. Esse apelo dos mártires forma o tema central do livro todo de Apocalipse. O livro de Apocalipse revela a Deus castigando os perseguidores e vingando os cristãos. Muitos estudiosos entendem que esses versos, onde se descreve a abertura do quinto selo, é um dos textos chaves para se entender o livro. Esse clamor, então, foi atendido por Deus, conforme vamos ver lá em 14, 20, 16, 4 e 7, enfim, vários outros textos. Esse clamor é atendido por Deus e a garantia é que tudo está sob controle de Deus. E com Ele, todos os cristãos, em todas as circunstâncias, podem ter, nas piores circunstâncias, podem ter a segurança de que estão protegidos. Veja, por exemplo, 1 Coríntios 10, 13. Esses mártires estavam revestidos de branco, esperando outros companheiros de martírio, versículo 11. Como fizeram Davi, Asaf e Abacuque, no Salmos 37, 17, 74, 10 e Abacuque 1, 2, e outros também tiveram essa mesma atitude, os mártires fazem a pergunta com toda a reverência. Eles apelam para Deus, o soberano Senhor. Não estão irritados com Deus, mas apenas pedem para Deus, clamam a Deus, aquele que está no trono, digno de toda adoração, decide até quando vai continuar o sofrimento dos fiéis. Como o altar de holocaustos ou sacrifícios, o altar do sacrifício do Antigo Testamento, a cena então é dos sacrifícios feitos pelos mártires que deram suas vidas pela palavra do Senhor, pelo testemunho do Senhor. Querido amigo, o sofrimento não acabou. Outros teriam que morrer antes que Deus trouxesse a justiça. Deus tem os seus tempos pré-determinados. Mas a grande bênção é que Deus, em resposta ao clamor desses mártires, vai respondê-los com a ressurreição, conforme veremos no capítulo 20, que estudaremos posteriormente. E aí chegamos, então, à terceira verdade sobre o juízo divino que será derramado sobre toda a terra. E essa terceira verdade é vista na abertura do sexto selo, versículos 12 a 17. Eu leio também o início desse texto e você, por gentileza, acompanhe a leitura, acompanhe a exposição, lendo aí a sua Bíblia. Vi quando o Cordeiro abriu o sexto selo e sobreveio um grande terremoto. O sol se tornou negro como saco de crina e a lua como sangue. As estrelas do céu caíram pela terra como a figueira quando abalada pelo vento. E assim o apóstolo João vai descrevendo essa situação toda que ele viu. Por quê? No versículo 17 ele diz, porque chegou o grande dia da ira deles, isso é, do Pai e do Cordeiro. E quem é que pode suster-se? Essa é uma grande e uma importante pergunta. O juízo divino, querido amigo, afeta e abala toda a criação. Os primeiros quatro selos anunciaram castigo e sofrimento, mas não destruição total. O quinto selo relatou o pedido dos mártires que queriam justiça. Mas, nesse sexto selo, nós encontramos uma outra cena. Não esqueçamos que esse selo também trata-se de castigos divinos. É a ira do Cordeiro que se revela aqui. Eventos cataclísmicos. O sexto selo revela o julgamento de Deus contra os perseguidores dos cristãos. Soa como se fosse o fim do mundo, mas não pode ser ainda, porque temos 16 capítulos para estudarmos. De fato, essa linguagem foi usada frequentemente pelos profetas do Antigo Testamento de um modo tocante para simbolizar a queda de uma nação ou de uma cidade. Junto com o terremoto, a escuridão. Ela é uma figura de castigo divino. O sol enegrece, a lua se torna sangue, as estrelas caem, o céu se recolhe. Essa foi a linguagem que Jesus também usou quando anunciou a destruição de Jerusalém. Quando o Cordeiro abriu esse selo, veio um terremoto e a escuridão. então temos certeza que representa um castigo divino contra os inimigos. O sexto selo fala do castigo daqueles que perseguiam os cristãos. O juízo divino, na verdade, abate todos os poderosos que se acovardam. Versículos 15 e 16. A ira do Cordeiro atinge os seus inimigos, de cima para baixo. Qualquer caverna ou abertura numa rocha serviria para tentar fugir do terrível terremoto da ira do Cordeiro. Mas não havia como escapar disso. Não havia como escapar disso. Todos terão que enfrentar esse juízo divino. E o juízo divino, finalmente, no versículo 17, chegará e ninguém poderá suster-se. Como disse Paulo em Romanos 2, os injustos e os cruéis não terão chances de resistir ao poder divino naquele dia. Querido amigo, se não fosse a graça de Deus, ninguém teria como sobreviver o dia da ira de Deus. Mas Jesus já ofereceu consolo aos fiéis, aos vencedores. Antes de abrir o sétimo selo, ele confortará novamente os discípulos verdadeiros. Veremos esse conforto no próximo programa. Que Deus te abençoe, um grande abraço e até lá.
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2: Tecnologia GPS é utilizada em cirurgia de prótese de ombro. A geração Z está perdendo uma habilidade milenar da humanidade, a fluência comunicativa. Praia do litoral brasileiro é a preferida dos idosos e tem maior jardim à beira-mar do mundo. O Hospital de Porto Alegre realizou pela primeira vez uma cirurgia de ombro guiada por tecnologia GPS. O procedimento foi feito numa paciente de 78 anos que sofria com dores crônicas e dificuldade de movimento. O sistema usa sensores que mostram em tempo real a localização dos instrumentos cirúrgicos. A técnica aumenta a precisão e a segurança da operação. Segundo o ortopedista Eduardo Mariz, o GPS cirúrgico permite executar o planejamento virtual com extrema exatidão. A tecnologia garante melhor posicionamento dos implantes e maior durabilidade da prótese. O método é especialmente indicado em casos de artrose avançada e perda óssea. O objetivo é recuperar a mobilidade e reduzir a dor do paciente. O planejamento começa com tomografia específica, que determina tamanho e ângulos dos implantes. Com isso, o hospital amplia as possibilidades de recuperação em casos complexos de doenças articulares. Um levantamento divulgado pelo site Chataka mostra que a geração Z está perdendo habilidades básicas de comunicação, especialmente a escrita manual. Especialistas afirmam que o uso constante de dispositivos eletrônicos tem reduzido a fluência dos jovens ao escrever. Muitos relatam dificuldade ao passar do teclado para o papel. A dúvida agora é se isso é uma evolução natural ou um problema a ser enfrentado. Pesquisas citadas pelo jornal Turkey Today, lá da Turquia, apontam que jovens ficam intimidados diante da escrita tradicional. Professores relatam caligrafia cada vez mais ilegível e textos desalinhados. Um estudo de uma universidade na Noruega revelou que quase a metade dos estudantes perderam fluência após um ano escrevendo apenas no digital. A falta de prática seria a principal causa da queda no desempenho. Especialistas alertam que essa perda pode impactar a clareza de expressão e o aprendizado. O tema acende debate sobre os efeitos das inovações tecnológicas e reforça a preocupação com o futuro das habilidades comunicativas essenciais. A cidade de Santos, no litoral paulista, se destaca como um paraíso da longevidade e referência em envelhecimento saudável. Segundo o último censo, o município concentra mais de 100 moradores com mais de 100 anos, quase a metade dos centenários da Baixada Santista inteira. A maioria é formada por mulheres, que somam mais de 90% dos registros. Ao todo, a região possui mais de 200 pessoas acima dessa faixa etária. Além da qualidade de vida, Santos abriga o maior jardim à beira-mar do mundo, reconhecido pelo Livro Mundial dos Recordes, o Guinness Book. O chamado Jardim da Orla começou a ser construído nos anos 30 e ganhou novas estruturas ao longo do tempo. O espaço reúne fontes, monumentos e o aquário municipal. O conjunto tornou-se até um dos principais cartões postais da cidade.
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1: Um incentivo à pregação do Evangelho em tempos difíceis. Devemos reconhecer no apóstolo Paulo um dos maiores expoentes da pregação do Evangelho em todos os tempos. O que também nos deve levar a reconhecer e aplicar seu trabalho de propagação do Evangelho. Como o Senhor havia revelado, Paulo seria seu instrumento a fim de fazer o Evangelho conhecido entre os gentios, levando a mensagem de salvação às mais altas cortes do Império Romano, como anunciado em sua conversão. Vai, porque este é para mim um vaso escolhido, para levar o meu nome diante dos gentios e dos reis e dos filhos de Israel. O Senhor cumpriu seu objetivo. De tal forma, no capítulo 26 do livro de Atos, encontramos Paulo entre as autoridades romanas na Judéia, antes de ser levado a Roma. No contexto, Paulo está apresentando sua defesa diante do rei Agripa, então questiona ao rei se ele acredita nas profecias. Ao que tudo indica, o apóstolo ia tomar os profetas como testemunhas. O rei então interrompe Paulo, confessando que o argumento é forte e que ele se sente balançado a acatá-lo, o que aconteceria se Paulo tivesse mais tempo para o apresentar. Porém, Agripa o impede, dizendo: por pouco me persuades a me fazer cristão. Como excelente argumentador que era, Paulo com certeza acabaria por convencer não somente o rei, como também os demais ouvintes presentes naquele dia, que a fé cristã que ele defendia era a expressão absoluta da verdade. Esta narrativa, registrada quase no fim do livro de Atos, nos serve de importante ferramenta quanto à propagação do Evangelho entre os homens. Em primeiro lugar, ela nos permite reconhecer o método usado pelo apóstolo Paulo, convencer os descrentes por meio da exposição das Escrituras, tendo por base o que ele mesmo havia ensinado aos salvos em Roma, de sorte que a fé é pelo ouvir, e o ouvir pela palavra de Deus. Apresentar Jesus Cristo e sua tão grande salvação deve ser sempre o objetivo primário dos salvos, independente do ambiente e das circunstâncias que o cerquem. Da mesma forma, esta exposição das Escrituras por parte de Paulo visava que o ministério do Espírito Santo descrito por Jesus ocorresse na mente dos inconversos, como registrado pelo apóstolo João. E quando ele vier, convencerá o mundo do pecado, da justiça e do juízo. A exposição do Evangelho por parte de Paulo era o instrumento para que a espada do Espírito adentrasse a mente e coração das pessoas, convencendo-as da verdade. A responsabilidade dos servos de Deus é transmitirem com fidelidade a verdade do Evangelho. Convertê-los é obra exclusiva do Espírito Santo de Deus. Há também uma preciosa lição ao contemplarmos a atitude defensiva do rei Agripa, impedindo Paulo de dar prosseguimento à sua explanação. O inconverso sempre procurará fugir da exposição à luz de Deus, como bem o Senhor Jesus nos disse: porque todo aquele que faz o mal odeia a luz, e não vem para a luz, para que as suas obras não sejam reprovadas. Não esperemos que as pessoas sem Cristo recebam com simpatia e boa vontade a pregação do Evangelho, pois sua reação será normalmente a de repudiar e escusar-se de ouvir nossa pregação. Devem os servos do Senhor reconhecer que a proclamação do Evangelho deve prosseguir independente da aceitação ou não por parte das pessoas deste mundo, como bem nos ensinou o apóstolo Paulo: que pregues a palavra, instes a tempo e fora de tempo, corrijas, repreendas, exortes, com toda a longanimidade e doutrina. Que o Senhor nos conceda a graça de anunciarmos sua verdade

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pensamos em Deus, dentre as muitas características que podemos lembrar, amor e justiça são as que mais se destacam. Por sua justiça como pecadores, mereceríamos a condenação eterna ao inferno, mas por seu

0: tão imenso amor, ele enviou seu único filho para morrer em nosso lugar na cruz. E agora, quando ele olha para cada um de seus filhos, ele não vê mais o pecado em nós. Assim, o sacrifício de Jesus por mim e por você. 1 Samuel 16, no verso 7 diz: porque o Senhor não vê como vê o homem, pois o homem vê o que está diante dos olhos. Porém, o Senhor olha para o coração. Você tem certeza do que Deus vê quando ele olha para o seu coração? Ele ainda vê um pecador, ou ali ele encontra um remido, resultado do sacrifício de Jesus na cruz? 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
2: Muito obrigado por sintonizar o programa Hora de Estudo Bíblico. Hoje vamos começar com o estudo no número 22 da Epístola de Paulo aos Filipenses. Se possível, abra sua Bíblia na Epístola aos Filipenses, capítulo 3. Vamos começar uma nova parte da carta, mas antes, vamos orar. Pai querido, nós somos gratos por Jesus que intercede por nós e pelo Espírito Santo que habita em nós e também intercede por nós. Com estas duas pessoas da Trindade falando em nosso favor, pedimos, Pai, por Tua ajuda no estudo da Tua Palavra. Queremos seguir o exemplo de Cristo e também interceder por nossos irmãos. Senhor, se alguma pessoa nos vem à mente com uma necessidade espiritual, queremos interceder por ela neste momento. Ajuda-nos, Senhor. Te pedimos ao estudarmos a Tua Palavra e dá-nos o alimento para a alma. Oramos em nome de Jesus. Amém. Vamos ler os três primeiros versículos de Filipenses, capítulo 3. Resta, irmãos meus, que vos regozijeis no Senhor. Não me aborreço de escrever-vos as mesmas coisas e a segurança para vós. Guardai-vos dos cães, guardai-vos dos maus obreiros, guardai-vos da circuncisão, porque a circuncisão somos nós que servimos a Deus em espírito e nos gloriamos em Jesus Cristo e não confiamos na carne. Paulo está dizendo: eu tenho algumas coisas a dizer, mas, quanto ao restante, meus irmãos, alegrai-vos no Senhor. Ele utiliza novamente esta expressão, quanto ao restante, no capítulo 4, versículo 8. Veremos isto depois. Parece que Paulo está dizendo com alegria: quanto ao mais, irmãos, nada mais há do que alegrar-se em Deus. Isto leva a três advertências que são dadas para proteger os filhos de Deus. Primeiro, regozijar-se no Senhor. Segundo, resistir ao inimigo. E terceiro, não confiar na carne. Vamos ver estes três pensamentos. Primeiro, regozijar-se no Senhor. Aqui Paulo fala novamente da alegria, algo que vemos através de toda a epístola. Ele fala sobre essa característica, de uma forma ou de outra, cerca de 18 vezes nestes quatro capítulos. Paulo estava consciente, sem dúvida, da repetição e diz: não me aborreço de escrever-vos as mesmas coisas, e é segurança para vós. A repetição nunca incomodou Paulo, porque é um dos princípios básicos do ensino eficaz. Repetir a mensagem acerca da alegria não era cansativo para ele e para os crentes. Nenhum dano ou sofrimento poderia vir por causa da repetição. Tudo o que é digno de se mencionar, vale a pena repetir. Quem entre nós não precisa ser incentivado a continuar a se regozijar no Senhor? Creio que o povo de Deus deveria ser o mais feliz da terra. Essa alegria deveria estar presente em nossas vozes, ações e atitudes, mas muitas vezes perdemos a alegria por causa de uma mínima provocação. Portanto, quando somos lembrados de nos alegrarmos no Senhor, precisamos ficar atentos. Eu fico impressionado com alguns crentes, porque parece que eles foram batizados em suco de limão, parecem que nunca gostam de nada. O mundo nos faz lembrar a cada dia que as circunstâncias nem sempre são motivos de regozijo, mas o cristão está em Cristo, por isso, sua alegria está em Cristo. Paulo não disse apenas para nos regozijarmos, mas disse: regozijai-vos sempre no Senhor. Outra vez digo, regozijai-vos. Filipenses 4:4. Eu vivi muitos anos na Pensilvânia e servi na igreja por 18 anos. Havia um certo pregador que era conhecido por causa da sua expressão favorita, que era "mantenha a cabeça erguida". Quando ele visitava uma pessoa no hospital ou pessoas que perderam um membro da família e estavam passando por momentos difíceis, ele dizia "mantenha a cabeça erguida". Só que ao ouvir essa frase irritante e vazia em tempos de tristeza e sofrimento, as pessoas se sentiam melhores. Paulo tem muito mais a oferecer do que esta frase de encorajamento aos crentes. Ele não está dizendo "mantenha a cabeça erguida". Paulo está dizendo "regozijai-vos no Senhor". As circunstâncias muitas vezes não nos levam à paz ou a louvar a Deus, mas aquele que confia em Deus pode se alegrar nele o tempo todo. O povo de Israel estava passando por um tempo miserável quando Neemias os lembrou que a alegria do Senhor é a nossa força. Neemias 8:10. Quando a alegria caracteriza nossas vidas, abençoamos e beneficiamos os outros, porque a alegria é contagiosa. Creio que as pessoas mais alegres são as mais triunfantes e vitoriosas, e as que melhor enfrentam os problemas. Eu posso fazer uma pergunta? Você está no Senhor? Observe o que Paulo diz no versículo 1 do capítulo 3. Resta, irmãos meus, que vos regozijeis no Senhor. Por isso eu pergunto, você está no Senhor? Estar no Senhor significa ser nascido de novo, ser salvo. O uso da preposição nesta frase indica a posição do cristão. No momento em que alguém nasce de novo, passa a estar posicionalmente em Cristo. Se você é salvo, se é um filho de Deus, Paulo diz, regozijai-vos no Senhor. Também em Filipenses 4:4 lemos, regozijai-vos sempre no Senhor. Outra vez digo, regozijai-vos. Agora, lembre-se que a fórmula para regozijar-se é no Senhor. Aqueles que estão em Cristo, Paulo diz, regozijai-vos. Alegria no coração é fruto do Espírito. Em Gálatas, capítulo 5, ao ler sobre o fruto do Espírito, você vai encontrar a palavra alegria. A verdadeira alegria é diferente da alegria do mundo. Este bendito fruto do Espírito no coração do crente está sempre presente, seja na pobreza, na tristeza ou quando cantamos. Amigos, vamos cultivar um coração alegre em todos os momentos. Resta, irmãos meus, que vos regozijeis no Senhor. Não me aborreço de escrever-vos as mesmas coisas e a segurança para vós. Creio que uma das marcas da verdadeira espiritualidade é um coração alegre. Realmente não é animador conhecer um crente que anda com a cara amarrada. Isso não é bom testemunho para os outros. Como eu disse, a alegria é contagiosa e estar sempre em grupo de pessoas que se alegram em Deus vai nos afetar também. Devemos procurar ser assim, regozijando-nos em Deus. Em segundo lugar, Paulo nos diz para resistir ao inimigo. Observe a primeira palavra no versículo 2. Guardai-vos. Paulo está dizendo para ficarmos alertas. Há três coisas para as quais devemos estar alertas. Primeiro, devemos tomar cuidado com os cães. Tomar cuidado com os cães? O que ele quer dizer com isso? Bem, a palavra cão é usada muitas vezes nas Escrituras, algumas vezes literalmente falando do animal, que é o caso de Lucas 16:21. Mas em outras ocasiões a palavra cão é figurativa, como aqui em Filipenses. Várias referências figurativas nos ajudarão a entender o que o apóstolo diz. Em Mateus, capítulo 7, versículo 6, Jesus diz, "Não deis aos cães as coisas santas, nem deiteis aos porcos as vossas pérolas. Não aconteça que as pisem com os pés e, voltando-se, vos despedacem." Isto não significa que não podemos apresentar o Evangelho para os incrédulos, como algumas pessoas interpretam. O uso da palavra por Isaías, a passagem da qual o Senhor fala, refere-se a religiosos gananciosos. São gulosos, não se podem fartar, e eles são pastores que nada compreendem. Todos eles se tornam para o seu caminho, cada um para a sua ganância, cada um por sua parte. Isaías 56:11. Jesus usa o termo em sentido figurado, não se referindo a um animal, mas a certos seres humanos. Jesus estava dizendo que é inútil discutir as coisas do Espírito de Deus com as pessoas que não querem entender. Os crentes de Filipos deviam estar alertas para qualquer infiltração de legalismo pelos mestres judaizantes que queriam impor a religião judaica aos crentes. O crescimento do cristianismo havia gerado preocupação entre os líderes judeus. Nos dias de Paulo, existiam judeus que estavam dispostos a admitir até certo ponto que Cristo era um grande profeta e mestre, e até aceitavam as normas éticas do cristianismo. No entanto, se apegavam à condição de que a lei de Moisés não deveria ser violada. Se alguém quisesse se salvar, então deveria guardar a lei de Moisés. Esses judeus estavam dispostos a incorporar o cristianismo ao judaísmo, mas Paulo nunca reduziria Cristo a um simples profeta judeu. Não há dúvida que o termo cão é figurativo, mas esse mesmo termo era usado pelos judeus para descrever os gentios. Aqui o apóstolo Paulo usa esta palavra em um sentido mais geral, aplicando-a aos judeus que afirmavam ser cristãos, mas ainda consideravam necessário estar debaixo da lei de Moisés. Na verdade, o que Paulo está dizendo é: tenha cuidado com a infiltração de pessoas que se dizem cristãs, sendo na verdade cães. No Salmo Messiânico que descreve os sofrimentos de Nosso Senhor, o Salmo 22, lemos o seguinte no versículo 16. Pois me rodearam cães, o ajuntamento de malfeitores me cercou, transpassaram-me as mãos e os pés. Para mim aqui, como em Jeremias 15:3, a palavra cão é usada para descrever pessoas cruéis. Em Deuteronômio 23:18, a palavra está associada ao profano. Em 2 Pedro 2:22, o escritor, sob inspiração, cita Provérbios 26:11 e compara a pessoa tola que ama o pecado a um cão. Quando colocamos esses versículos juntos, esses diferentes usos, podemos concluir que Paulo está dando um aviso à igreja de Filipos e para todas as igrejas também a terem cuidado com as influências que podem enfraquecer a mensagem do Evangelho e podem desviar os convertidos da verdade. Portanto, devemos ver este termo em Filipenses 3:2 no seu sentido figurativo: guardai-vos dos cães. Em outras palavras, cuidado com a infiltração de ensinamentos que não são puro evangelho da graça de Deus e que não estão de acordo com a palavra de Deus. Este é um aviso muito importante e, olhando para o verdadeiro significado, devemos ficar alertas. Há muitas novas religiões na atualidade que precisamos estar constantemente de guarda, nos guardando dos cães da infiltração do erro. Paulo continua: guardai-vos dos maus obreiros. Há alguns que dizem que não há diferença entre os cães e os maus obreiros, que a única diferença são os métodos. O cão exemplifica o homem mau que devora com a capacidade de um animal, enquanto o mau obreiro exemplifica táticas enganosas. Bem, não tenho certeza se concordo com isso. Para mim, os maus obreiros são pessoas fanáticas, desequilibradas e sem discernimento. São pessoas que introduzem modismos em nossas igrejas, exageram a importância de coisas triviais, estão atentos a cada nova teoria e a seguem, prejudicando assim a verdade. É impossível exagerar o mal que os cães e os maus obreiros causam. É preciso estar atento o tempo todo. Esses termos são usados em sentido figurado, falando de pessoas que introduzem o erro em seus ensinamentos e em sua ética. O mau obreiro pode ter altos padrões morais, no entanto, continua a ser um obreiro da iniquidade. O Senhor Jesus se referiu a eles em Mateus 7:15. Acautelai-vos, porém, dos falsos profetas que vêm até vós, vestidos como ovelhas, mas interiormente são lobos devoradores. Estes podem ter uma fala piedosa, uma linguagem atraente, mas o Espírito Santo os chama de obreiros do mal. Parece que Paulo tinha em mente um determinado grupo de pessoas que iriam ler esta carta. Pessoas cujas atividades eram conhecidas pelos irmãos em Filipos. Qualquer pessoa que age contra o evangelho da graça é um mau obreiro. Devemos, portanto, estar alertas. Não estou dizendo que devemos sair por aí chamando aqueles que não fazem as coisas da mesma maneira que nós, de hereges, obreiros maus, mas o erro está por toda parte e é preciso estar atento. O erro está se espalhando e isto é feito em nome de Jesus. Eu viajo por muitos lugares em mais de 40 anos de ministério, eu estive em mais de 1.200 igrejas em diferentes países e posso afirmar, meus amigos, encontrei muitos ensinamentos errados e sempre em nome de Jesus. Como eu disse em outras ocasiões, o diabo cita a Escritura, ele cita a Bíblia e mais, ele a carrega debaixo do braço. A maioria das religiões do Ocidente baseia sua doutrina na Bíblia e precisamos ter cuidado. Podemos vê-los na TV e podemos escutá-los no rádio. Suas doutrinas falsas também aparecem nos livros, por isso precisamos ser cuidadosos. Há muitos homens bons ministrando e ensinando a palavra de Deus, mas nós temos que examinar tudo à luz da palavra de Deus. Paulo está dizendo, irmãos, regozijai-vos no Senhor. Tenham um coração alegre e não cansem de me ouvir dizendo isto de novo. É importante repetir isto. Em seguida ele diz, tenham cuidado com os cães e os maus obreiros. Em outras palavras, cuidado quando alguém vem com um ensino que não corresponde à verdade, à luz das Escrituras. Estas são advertências importantes e precisamos dar-lhes bastante atenção. Nem tudo o que ensinamos e pregamos é agradável. Às vezes o assunto faz com que as pessoas se sintam desconfortáveis. Mas, amados, estou falando apenas o que a Bíblia ensina. Acredito que é a isto que os termos cães e maus obreiros se referem e penso que dei passagens suficientes para apoiar isto. Esta carta foi escrita sob a inspiração do Espírito Santo, por isso precisamos ouvir o que ela diz. Tenhamos sempre um coração alegre, os olhos e ouvidos bem abertos e a mente e o coração abertos para evitar ser arrastados por aqueles que estão ensinando o erro. Bem, nós vamos parar por aqui por hoje. Para mim, é uma alegria ministrar as verdades da Palavra de Deus e espero que tenha sido encorajador para você esse estudo. Se Deus quiser, vamos continuar o nosso estudo em Filipenses no próximo programa. Que Deus o abençoe e até lá.
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Assim encerramos o nosso encontro nesta tarde. Obrigado por ouvir a programação da BBN. Dentro de instantes, chega o nosso amigo Renato Gontijo. Boa tarde, que Deus te abençoe e até amanhã. Continue ouvindo a BBN.

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2: Comissão aprova a criação de campanha escolar sobre desaparecimento de crianças. Do campo à geladeira, por que há tanto desperdício de alimentos enquanto milhões passam fome no Brasil? Receita Federal prorroga prazo para envio de sugestões ao regulamento do IBS. A Comissão de Segurança Pública da Câmara dos Deputados aprovou o projeto de lei que cria a campanha nacional educativa sobre o desaparecimento de crianças e adolescentes. A proposta estabelece que as ações de conscientização sejam realizadas ao longo de todo o ano letivo em instituições de ensino das redes pública e privada do país. O cronograma prevê a realização de palestras educativas, a distribuição de cartilhas informativas e a ampla divulgação dos canais oficiais para denúncias. O parecer favorável foi apresentado pela relatoria, que defendeu a necessidade de uma atuação conjunta entre o Estado, a família e a sociedade para enfrentar o problema. A justificativa é que o ambiente escolar é um espaço estratégico de proteção social e que a orientação adequada pode evitar ocorrências e agilizar as buscas. A proposta, que tramita em caráter conclusivo, seguirá agora para avaliação das comissões de Educação e de Constituição, Justiça e Cidadania, antes de ser votada no Senado. O mundo desperdiça cerca de 1 bilhão de toneladas de alimentos por ano, segundo a ONU, gerando graves consequências econômicas, ambientais e sociais. No Brasil, esse cenário contrasta com a realidade de quase 7 milhões de pessoas que passam fome, quase 19 milhões de famílias que enfrentam algum nível de insegurança alimentar. De acordo com especialistas do WWF Brasil, o custo das perdas comerciais já vem embutido no preço final dos produtos, o que encarece a cesta básica e dificulta o acesso à nutrição adequada para as populações vulneráveis. As perdas ocorrem de forma acentuada em três frentes principais. No campo, o desperdício nas lavouras é impulsionado por pragas, mudanças climáticas severas, falta de tecnologias de conservação e problemas logísticos. No varejo, supermercados e restaurantes respondem por mais de 400 milhões de toneladas descartadas globalmente. Dentro de casa, as residências concentram a maior fatia do desperdício, mais de 630 milhões de toneladas no mundo. A Receita Federal do Brasil e o Comitê Gestor do Imposto sobre Bens e Serviços prorrogaram o prazo para o envio de sugestões ao regulamento do IBS. A nova data limite para o recebimento das propostas ficou definida para o próximo dia 15, às 6 da tarde. A extensão do prazo é para ampliar a participação de entidades representativas que integram o Fórum Diálogos de Regulamentação, permitindo que colaborem diretamente com o aprimoramento das normas que guiarão a implantação da reforma tributária sobre o consumo. As sugestões enviadas passarão por análise de equipes técnicas e poderão ser incorporadas às próximas versões do texto regulatório.
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tarde abençoada de sexta-feira, uma grande alegria começar mais uma sintonia com você na BBN. Aqui é seu amigo Renato Gontijo e espero que a programação seja usada pelo Senhor para abençoar grandemente a sua vida. Obrigado pela companhia

Sabe orar conosco daqui a pouquinho no Oração em Família e vamos ter o privilégio de interceder junto ao Senhor pela vida de outros irmãos. Se você também tem algo pelo qual gostaria que nós orássemos, escreva um e-mail para rede@bbnmedia.org. rede@bbnmedia.org. Programa Oração em Família. É logo depois deste lindo hino.

0: Estamos dando início a mais um programa Oração em Família na sua BBN, Rede de Rádio Difusão Bíblica. Eu sou Laurence Husby e vou estar trazendo os pedidos de oração e fazendo a oração final. Antes, porém, nós teremos a participação de Anderson Costa com o devocional no tema O Passageiro de Barco. Vamos ouvir?
1: O passageiro do barco. Já reparou que as piores tempestades parecem acontecer justamente quando achamos que Deus está dormindo? O silêncio dele pode ser mais assustador que o barulho do trovão. Em Marcos capítulo 4, versículos de 35 a 41, lemos: E naquele dia, sendo já tarde, disse-lhes: Passemos para o outro lado. E eles, deixando a multidão, o levaram consigo, assim como estava no barco. E havia também com ele outros barquinhos. E levantou-se grande temporal de vento. E subiam as ondas por cima do barco, de maneira que já se enchia. E ele estava na polpa, dormindo sobre uma almofada. E despertaram-no, dizendo: Mestre, não te importa que pereçamos? E ele, despertando, repreendeu o vento e disse ao mar: Cala-te, aquieta-te. E o vento se aquietou, e houve grande bonança. E disse-lhe: Por que estáis tão temerosos? Como não tendes fé? E sentiram um grande temor. E diziam uns aos outros: Mas quem é este, que até o vento e o mar lhe obedecem? Os discípulos entraram em pânico, porque focaram no vento. Jesus dormia no barco. O problema não era a tempestade lá fora, mas a falta de percepção sobre quem estava dentro do barco. O erro do medo absoluto. Salmos 46, 1 e 2 diz: Deus é nosso refúgio. Portanto, não temeremos, ainda que a terra se mude. Os discípulos gritaram por socorro, esquecendo que o Criador do mar estava a bordo. Muitas vezes, focamos tanto no pior cenário que ignoramos a presença real. A autoridade de Jesus. Ele é antes de todas as coisas, e todas as coisas subsistem por ele. Jesus acorda e repreende o mar. Isso prova que ele não fica surpreso com crises. Ele é o Senhor dos elementos e do tempo. Onde está a sua fé? Ora, a fé é o firme fundamento das coisas que se esperam e a prova das coisas que não se veem. Hebreus 11:1. Jesus pergunta: por que eles não tinham fé? A crise serve para nos ensinar que Jesus é mais poderoso que qualquer circunstância. Ele tira nossa fé da teoria e coloca na prática da sobrevivência, guiada por ele. Jesus nem sempre acalma o mar imediatamente, mas ele garante que o mar não vai te afundar. A paz dele não é a ausência de problemas, é a presença dele no barco. Descanse no fato de que ele nunca perdeu o controle do leme. Se Jesus está no barco, a tempestade é apenas o cenário do próximo milagre. Pense nisso. E agora, voltemos ao apresentador do Oração em Família, que estará orando pelos pedidos que nos foram enviados.
0: Muito obrigado, Anderson Costa, pelo devocional do programa de hoje. Vamos agora à leitura dos pedidos de oração que, em sua grande maioria, nos chegaram através do e-mail rede@bbnmedia.org. Iniciamos aqui com um pedido de oração por um casamento que está se arruinando. Ore por uma família, em especial por uma mãe que acaba de perder uma filha. Sua outra filha não conhece a Jesus como Salvador e está muito abalada emocionalmente. Aqui temos um ouvinte pedindo para orarmos por sua saúde. Diz que tem problemas na garganta e esôfago. Uma mãe aqui pede que Deus proteja, guarde e dirija os passos de seus filhos. Aqui um pedido de oração por um ouvinte que está passando um período difícil em sua vida. Um ouvinte aqui pediu por seu casamento e por seu trabalho. Ore por um casal para que Deus lhes conceda a bênção de ter um filho. E um ouvinte aqui pediu por sua saúde por um exame de cisto nos rins. Uma mãe aqui pede pela saúde de sua filha que teve um AVC, o conhecido derrame, né? Uma ouvinte pediu por uma amiga e irmã que está grávida de seu primeiro bebê e está em repouso. Ore por um ouvinte que está enfrentando problemas familiares, está sofrendo de insônia. Ore também por sua mãe, que precisará de uma cirurgia no joelho. E uma ouvinte aqui pede pela vida de sua mãe, que completou 89 anos, pede por sua saúde e pelo relacionamento com os filhos. Aqui um pedido de uma ouvinte, na verdade ela louva a Deus por seu novo trabalho. E um ouvinte aqui pediu por sua saúde. Temos uma irmã em Cristo pedindo por sua saúde emocional e pela restauração do seu casamento. E uma mãe pede por seu filho que está em tratamento para libertação de bebida e drogas. Uma ouvinte aqui

Uma irmã em Cristo pede pela salvação de um amigo. E um pai pede oração pela vida de sua filha. Aqui um pedido por uma pessoa que precisa de esperança. Ore por um casamento que está em crise séria. Um ouvinte aqui pede por sua saúde e por sua causa. Não diz qual é, mas o Senhor sabe, não é? Um ouvinte pede pela viagem de seu filho e um amigo. Ele pede por proteção. 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Estamos agora lendo os pedidos de oração. Como sempre dissemos aqui, ele nos chega em sua maioria através do e-mail rede@bbnmedia.org. E aqui continuando, temos um pedido de oração por uma mãe que está fazendo tratamento contra a leucemia e ainda está tendo que lidar com desavença na família. Ore para que Deus quebrante o coração dos seus filhos e que eles passem a se dar bem. Esse é um pedido por todas as famílias. Precisamos de paz nas famílias. Aqui uma ouvinte pede por sua família, por uma porta de emprego para o seu esposo e direção de Deus em sua vida. E uma ouvinte pediu proteção, saúde emocional e sabedoria na vida escolar do seu sobrinho adolescente e harmonia na vida familiar de suas irmãs. Um ouvinte aqui pede pela filha de uma amiga que está com câncer, pede por uma cura e salvação. Aqui tem um pedido de uma ouvinte por sua saúde, dor lombar, para que Deus a ajude a perder o medo de dirigir. Lembremos de orar pelos missionários fazendo a obra do Senhor dentro e fora do Brasil. Também tenhamos em mente aqui as pessoas que enfrentam doenças de difícil tratamento, a que Deus possa curá-las também. E agora, se você pode, curva a sua cabeça, se não, permaneça em atitude e espírito de oração. Maravilhoso Deus, neste momento nos achegamos a Ti pelo novo e vivo caminho que Tu inaugurastes na cruz do Calvário com o sacrifício de Jesus. Ó Senhor, recebe em Tuas mãos os pedidos lidos aqui e visita, Senhor, esses irmãos, essas irmãs que derramam a sua fé e a sua confiança em Ti através desses pedidos. Lembremos, Senhor, que muitas pessoas não puderam enviar um pedido, mas estão orando conosco, que Tu possas visitar também essas pessoas e seus lares representados. Ó Deus, acima de tudo, é claro, além de pedirmos saúde, sustento, provisão, cuidado e carinho, nós pedimos a salvação dos que não Te conhecem. Assim Te oramos no precioso nome de Jesus, o nosso Senhor e Salvador, que vive e reina para tudo sempre. Amém. Este foi mais um programa Oração em Família na sua BBN, Rede de Rádio Difusão Bíblica. Tivemos aqui o devocional com Anderson Costa, aliás, a semana inteira, ainda teremos uma amanhã, e eu, Laurence Husby, li os pedidos de oração e fiz a oração final. Lembrando o e-mail para você enviar o seu pedido, rede@bbnmedia.org. Muito obrigado por orar conosco, que Deus abençoe grandemente e continue ouvindo a programação da BBN.

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Vamos preparando os nossos corações para os Salmos para a Família, que começa daqui a pouquinho.

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1: Tema, um novo propósito. Texto bíblico, Gênesis capítulo 1, versículo de 14 a 18. Diz assim a palavra do Senhor: haja luzeiros no firmamento dos céus, para fazer separação entre o dia e a noite. E sejam eles para sinais, para estações, para dias e anos. E viu Deus que isso era bom. É comum vermos entre nossos amigos e até parentes pessoas com as esperanças voltadas para algumas crendices, na total dependência da cor da roupa, do pedido que fizeram, do que comeram. Elas colocam as suas expectativas nessas pequenas práticas. Na passagem do ano, são fogos que estouram celebrando a chegada do ano novo. Mas será realmente novo? Deus fica perplexo com as atitudes dos seus filhos e diz: pedis e não recebeis, porque pedis mal, para esbanjardes em vossos prazeres. Tiago capítulo 4, versículo 3. É uma época de avaliação dos nossos valores e conceitos em todos os aspectos. Pois se errarmos durante a nossa caminhada até aqui, Deus nos dá uma outra oportunidade de olharmos para um novo alvo. Não persista no erro. É tempo de mudanças. Mude com Deus. Inicie este ano com uma mente nova, um coração novo, novo jeito, nova visão, enfim, um ano de alma nova. Lance todas as suas necessidades sobre Jesus, porque Ele tem cuidado de você. Não se deixe influenciar por coisas tolas. Espere em Deus, porque Ele anunciará coisas grandes para o teu futuro. Leia este pensamento de Franklin Roosevelt. Ele disse: é triste falhar na vida, porém mais triste ainda é não tentar vencer. Então, não desista nunca. Lute sempre e se cair, levante. Afinal, é difícil derrotar quem nunca desiste. Descanse em Deus e viva o ano aceitável do Senhor. Oremos ao Senhor. Nosso Deus, nosso eterno Pai, que está nos céus. Como é maravilhoso, Senhor, viver contigo. Como é maravilhoso saber que Tu tens planos especiais e majestosos para a nossa vida. E os Teus planos, ó Deus, são os melhores que podemos esperar. Por isso, ó Deus, queremos depositar toda a nossa confiança, toda a nossa esperança em Ti. Porque em Ti faremos proezas. Permite, Senhor, que cada ouvinte desta emissora estejas consciente daquilo que Tu colocas à sua disposição. E aceites, ó Deus, esta oferta que Tu fazes de estar presente, de conduzir e abençoar essas vidas. Ó Deus, muito obrigado. Glorificado, exaltado seja o Teu nome. Em nome de Jesus. Amém.
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A ansiedade no coração deixa o homem abatido, mas uma boa palavra o alegra. Provérbios 12, versículo 25. Assim como gostamos de receber uma palavra de motivação e carinho, devemos também sempre optar por fazer o mesmo para com o próximo, levando alegria e paz com nossas palavras e jamais ansiedade e medo. A boca, amado ouvinte, é uma grande arma tanto para o bem quanto para o mal, e que nosso Deus nos ajude a sempre usá-la para ser uma bênção. Amém? E em instantes aqui na sintonia, confira conosco nossa porção de hoje da palavra, com o programa Leitura Bíblica Diária. É logo mais.

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2: 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Provérbios 10, 2. Os tesouros da impiedade de nada aproveitam, mas a justiça livra da morte. Mais uma vez, Provérbios 10, 2. Os tesouros da impiedade de nada aproveitam, mas a justiça livra da morte. Provérbios 10, 2. 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
3: A leitura bíblica diária será em Neemias, capítulos 11 e 12.
4: Capítulo 11. E os líderes do povo habitaram em Jerusalém, porém o restante do povo lançou sortes para tirar 1 de 10 que habitasse na santa cidade de Jerusalém e as 9 partes nas outras cidades. E o povo bendisse a todos os homens que voluntariamente se ofereciam para habitar em Jerusalém. E estes são os chefes da província que habitaram em Jerusalém. Porém, nas cidades de Judá, habitou cada um na sua possessão, nas suas cidades, Israel, os sacerdotes, os levitas, os servidores do templo e os filhos dos servos de Salomão. Habitaram, pois, em Jerusalém, alguns dos filhos de Judá e dos filhos de Benjamim. Dos filhos de Judá, Ataías, filho de Uzias, filho de Zacarias, filho de Amarias, filho de Cefatias, filho de Maalaleel, dos filhos de Perez. E Maazéias, filho de Baruque, filho de Col-Oze, filho de Asaías, filho de Adaías, filho de Joiaribe, filho de Zacarias, filho de Siloni. Todos os filhos de Perez que habitaram em Jerusalém foram 468 homens valentes. E estes são os filhos de Benjamim: Salu, filho de Mesulão, filho de Joede, filho de Pedaías, filho de Colaías, filho de Maazéias, filho de Itiel, filho de Jesaías, e depois dele Gabai e Salai, ao todo 928, e Joel, filho de Zicri, superintendente sobre eles, e Judá, filho de Senua, o segundo sobre a cidade, dos sacerdotes, Gedaías, filho de Joiaribe, Jaquim, Seraías, filho de Ilquias, filho de Mesulão, filho de Zadok, filho de Meraiote, filho de Aitube, líder da casa de Deus, e seus irmãos que faziam a obra na casa, 822. E Adaías, filho de Jeruão, filho de Pelalias, filho de Anzi, filho de Zacarias, filho de Pazur, filho de Malquias, e seus irmãos, chefes dos pais, 242. E Amassai, filho de Azareel, filho de Azai, filho de Mesilemote, filho de Imer, e os irmãos deles, homens valentes, 128. E superintendente sobre eles, Zabdiel, filho de Gedolim. E dos levitas, Semaías, filho de Assubi, filho de Asricão, filho de Asabias, filho de Buni. E Sabetai e Josabade, dos chefes dos levitas, presidiam sobre a obra de fora da casa de Deus. E Matanias, filho de Mica, filho de Zabdi, filho de Asaf, o chefe, que iniciava as ações de graças na oração, e Baquibuquias, o segundo de seus irmãos. Depois, Abda, filho de Samua, filho de Galal, filho de Gedutum. Todos os levitas na santa cidade foram 284. E os porteiros, Acub e Talmon, com seus irmãos, os guardas das portas, 172. E o restante de Israel, dos sacerdotes e levitas, habitou em todas as cidades de Judá, cada um na sua herança. E os servidores do templo habitaram em Ofel. Ezia e Gispa presidiam sobre os servidores do templo. E o superintendente dos levitas em Jerusalém foi Uzi, filho de Bani, filho de Azabias, filho de Matanias, filho de Mica, dos filhos de Asaf, os cantores, ao serviço da casa de Deus. Porque havia um mandado do rei acerca deles e uma certa regra para os cantores, cada qual no seu dia. E Petaías, filho de Mesisabeel, dos filhos de Zera, filho de Judá, estava à mão do rei em todos os negócios do povo. E quanto às aldeias com as suas terras, alguns dos filhos de Judá habitaram em Kiriate Arba e nos lugares da sua jurisdição, e em Dibon e nos lugares da sua jurisdição, e em Jecabzeel e nas suas aldeias, e em Jesuá e em Molada e em Bet-Pelete e em Azar-Sual e em Berseba e nos lugares da sua jurisdição, e em Ziclag, em Mecona e nos lugares da sua jurisdição, e em Enrimon, em Zora e em Jarmute, em Zanoa, Adulão e nas suas aldeias, em Laquis e nas suas terras, em Azaca e nos lugares da sua jurisdição. Acamparam-se desde Berseba até o vale de Inom, e os filhos de Benjamim habitaram desde Geba em Miquimás, Aia, Betel e nos lugares da sua jurisdição, e em Anatote, em Nobe, em Ananias, em Azor, em Ramá, em Gitaim, em Adide, em Zeboim, em Nebalate, em Lode e em Ono, no Vale dos Artífices. E alguns dos levitas habitaram nas divisões de Judá e de Benjamim. Capítulo 12. Estes são sacerdotes e levitas que subiram com Zorobabel, filho de Sealtiel, e com Jesuá: Seraías, Jeremias, Esdras, Amarias, Maluque, Atus, Secanias, Reum, Meremote, Ido, Ginetói, Abias, Miamim, Maadias, Bilga, Semaías, Joiaribe, Gedaías, Salu, Amoque, Ilquias, Gedaías. Estes foram os chefes dos sacerdotes e de seus irmãos nos dias de Jesuá. E os levitas: Jesuá, Binuí, Cadmiel, Serebias, Judá, Matanias. Este e seus irmãos dirigiam os louvores. E Baque-Buquias, Euni e seus irmãos estavam defronte deles nas guardas. E Jesuá gerou a Joiaquim, e Joiaquim gerou a Eliasibe, e Eliasibe gerou a Joiada, e Joiada gerou a Jonatas, e Jonatas gerou a Jadua. E nos dias de Joiaquim foram sacerdotes chefes dos pais de Seraías, Meraías; de Jeremias, Ananias; de Esdras, Mesulão; de Amarias, Joanã; de Maluque, Jonatas; de Sebanias, José; de Arim, Adna; de Meraiote, Elcai; de Ido, Zacarias; de Gineton, Mesulão; de Abias, Zicri; de Miamim e de Moadias, Piltai; de Bilga, Samua; de Semaías, Jonatas; e de Joiaribe, Matenai; de Gedaías, Uzi; de Salai, Calai; de Amoque, Eber; de Ilquias, Azabias; de Gedaías, Natanael. Dos levitas, nos dias de Eliasibe, foram escritos como chefes de pais Joiada, Joanã e Jadua, como também os sacerdotes, até ao reinado de Dario o Persa. Os filhos de Levi foram escritos como chefes de pais no livro das crônicas, até aos dias de Joanã, filho de Eliasibe. Foram, pois, os chefes dos levitas Azabias, Serabias e Jesuá, filho de Cadmiel. E seus irmãos estavam defronte deles para louvarem e darem graças, segundo o mandado de Davi, homem de Deus, guarda contra guarda. Matanias, Baquebuquias, Obadias, Mesulão, Talmon e Acube eram porteiros que faziam a guarda às tesourarias das portas. Estes viveram nos dias de Jeoiaquim, filho de Jesuá, o filho de Josadaque, como também nos dias de Neemias, o governador, e do sacerdote Esdras, o escriba. E na dedicação dos muros de Jerusalém, buscaram os levitas de todos os seus lugares para trazê-los, a fim de fazerem a dedicação com alegria, com louvores e com canto, saltérios, símbolos e com harpas. E assim ajuntaram os filhos dos cantores, tanto da campina dos arredores de Jerusalém, como das aldeias de Netofati, como também da casa de Gilgal e dos campos de Geba e Asmavete, porque os cantores edificaram para si aldeias nos arredores de Jerusalém, e purificaram-se os sacerdotes e os levitas, e logo purificaram o povo, as portas e o muro. Então fiz subir os príncipes de Judá sobre o muro, e ordenei dois grandes coros em procissão, um à mão direita sobre o muro do lado da porta do monturo. E após ele, ia Osaías e a metade dos príncipes de Judá, e Azarias, Esdras e Mesulão, Judá, Benjamim, Semaías e Jeremias. E dos filhos dos sacerdotes com trombetas, Zacarias, filho de Jonatas, filho de Semaías, filho de Matanias, filho de Micaías, filho de Zacur, filho de Asaf. E seus irmãos Semaías e Azareel, Milalai, Gilalai, Maai, Natanael, Judá e Anani, com os instrumentos musicais de Davi, homem de Deus, e Esdras, o escriba, ia adiante deles. Indo assim para a porta da fonte de fronte deles, subiram as escadas da cidade de Davi, onde começa a subida do muro, desde cima da casa de Davi até a porta das águas do lado do oriente. E o segundo coro ia em frente, e eu após ele, e a metade do povo ia sobre o muro, desde a torre dos fornos até a muralha larga. E desde a porta de Efraim passaram por cima da porta velha, e da porta do peixe, e pela torre de Ananeel, e a torre de Meá, até a porta das ovelhas, e pararam à porta da prisão. Então ambos os coros pararam na casa de Deus, como também eu, e a metade dos magistrados comigo. E os sacerdotes Eliaquim, Maaseias, Miniamim, Micaías, Elioenai, Zacarias e Ananias, com trombetas, como também Maaseias, Semaías, Eleazar, Uzi, Joanã, Malquias, Elão e Ezer. E faziam-se ouvir os cantores, juntamente com Jesraías, o seu superintendente. E ofereceram no mesmo dia grandes sacrifícios e se alegraram, porque Deus os alegrara com grande alegria, e até as mulheres e os meninos se alegraram, de modo que a alegria de Jerusalém se ouviu até de longe. Também no mesmo dia se nomearam homens sobre as câmaras dos tesouros, das ofertas alçadas, das primícias, dos dízimos, para ajuntarem nelas dos campos das cidades as partes da lei para os sacerdotes e para os levitas, porque Judá estava alegre por causa dos sacerdotes e dos levitas que assistiam ali, e observava os preceitos do seu Deus e os da purificação, como também os cantores e porteiros, conforme ao mandado de Davi e de seu filho Salomão. Porque já nos dias de Davi e Asaf, desde a antiguidade, havia chefes dos cantores e dos cânticos de louvores e de ação de graças a Deus. Por isso todo Israel, já nos dias de Zorobabel e nos dias de Neemias, dava aos cantores e aos porteiros as porções de cada dia, e santificavam as porções aos levitas, e os levitas as santificavam aos filhos de Arão.
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Seguimos louvando e aprendendo do Senhor aqui juntos nessa tarde. É muito bom contar com a sua sintonia. Vá preparando o seu coração e vamos ouvir mais um abençoado estudo para os nossos lares, no programa Palavra e Família. É daqui a pouco.

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1: Um dos eventos mais significativos na vida de alguém é o dia do seu casamento. A cerimônia em si é um momento extremamente digno, exaltado, que deve refletir o valor que Deus concede à primeira instituição criada por Ele, o matrimônio. Cada casamento, cada cerimônia de casamento é única. Eu lembro bem de tantos casamentos em que havia algum momento de destaque, algo especial, uma surpresa. O casamento da nossa filha Shelley, junto com Ben, o nosso genro, marcou o dia em que os avós dela celebraram os 50 anos, as bodas de ouro. Em meio ao casamento, nós tivemos um momento de honrar os avós pela fidelidade, pelo impacto das suas vidas. Foram momentos extremamente emocionais. Mas também me lembro de outro casamento de um parente em que boa parte dos padrinhos e o próprio noivo passaram mal no meio do casamento. Inclusive, justamente na hora dos votos conjugais, o noivo sumiu. Ele estava atrás de um arbusto, perdendo boa parte do seu almoço. Eu falo para os jovens da nossa igreja que cada cerimônia deve ser curtida ao máximo. Mas não deve ser momento de muita tristeza. Quando acontece um imprevisto, o fato é que os imprevistos dentro da cerimônia de casamento refletem também os imprevistos na própria vida. O fato é que não existe uma cerimônia de casamento perfeita, assim como não existe um casamento perfeito. Quando nós olhamos nas Escrituras, nós percebemos o grande valor que Deus dá para o matrimônio. Se só pelo fato de que a Bíblia começa em Gênesis capítulo 2 com uma grande cerimônia de casamento em que Deus é o pai e oficiante da cerimônia do casamento de Adão e Eva. Percebemos no final da Bíblia, em Apocalipse, como a Bíblia encerra com as bodas do Cordeiro. Talvez esses dois casamentos fossem mesmo perfeitos, feitos pelo próprio Deus. Infelizmente, no meio dos dois, nós encontramos a natureza pecaminosa que infiltrou-se dentro da história da raça humana. E desde então, todos nós temos as nossas lutas. Mas quando nós voltamos para o livro de Cântico dos Cânticos, percebemos mais uma vez como esse momento, não somente a cerimônia em si, mas todo o casamento ocupa um lugar central no plano de Deus para as nossas vidas. Casamento não é para todos, o apóstolo Paulo deixou isso muito claro em 1 Coríntios 7. Se alguém consegue se conter, se manter sozinho, servindo a Deus e o reino de Deus de corpo e alma, é melhor ser solteiro. Para a maioria, porém, parece ser o plano de Deus que se casem, tenham seus filhos e expandam o reino de Deus ao redor do mundo a partir da própria família. No livro de Cantares, o ponto alto da história e o ponto central de todo o relato do relacionamento amoroso, romântico, entre Salomão e a Sulamita, no exato centro do livro nós encontramos as núpcias. No texto original hebraico, existem exatamente 111 linhas de texto antes e 111 linhas de texto depois das núpcias, que nós encontramos no capítulo 5, versículo 1. Mas antes disso, nós percebemos o valor que Deus dá para esse momento, porque o texto descreve a marcha nupcial, a procissão em que o noivo foi buscar a sua noiva, assim como de costume naquela época. E o foco do texto, bem diferente dos nossos dias, não é tanto a noiva em si, e sim o noivo. Ele que vem numa hora inesperada para buscar a sua noiva, que fica na expectativa, preparando o enxoval, preparando as suas amigas para aquele momento. Vemos como a própria palavra de Deus lança mão dessa figura, dessa imagem, em textos como Mateus, a história, a parábola das 10 virgens, 5 das quais não estavam prontas para a chegada do noivo. Nós percebemos isso em João capítulo 14, quando o próprio noivo, Jesus, diz que ele iria sair para nos preparar um lugar, uma moradia. Jesus usa a metáfora do casamento judaico, da ausência do noivo para preparar uma moradia, um retorno numa hora inesperada para buscar a sua noiva. No livro de Cantares, capítulo 3, versículo 6 em diante, descreve essa chegada através de uma poesia lírica que conta uma história e nas entrelinhas nos ensina as mesmas lições que outros textos falam de uma forma mais direta. E mais uma vez somos lembrados das 3 grandes mensagens que o livro de Cantares aponta para nós. Em primeiro lugar, a paciência do amor. Em segundo lugar, a pureza do amor. E, em terceiro lugar, a perseverança do amor, que não desiste. Ou seja, a fidelidade do casal aos seus votos conjugais, apesar de rapuzinhas, de dificuldades, atritos. Essa fidelidade já constitui um ministério de glorificar a Deus pela própria fidelidade. É um reflexo da fidelidade de Deus na sua Trindade, é um reflexo do amor de Jesus para com a igreja. No capítulo 3, versículo 6, nós encontramos uma descrição do grande dia. Depois de tanta espera, espera pela qual a Sulamita havia exortado as suas amigas, as filhas de Jerusalém, não desperteis, nem acordeis o amor até que este o queira. E agora chegou o momento em que o amor quer. Versículo 6, a Sulamita descreve a chegada repentina da procissão da marcha nupcial em que o seu noivo Salomão vem pelo deserto, subindo de Jerusalém para a região dela, Líbano, para buscar a noiva, levá-la para o palácio, realizar a cerimônia e consumar o relacionamento. Diz o texto, o que vem subindo do deserto? Como colunas de fumaça perfumado de mirra, de incenso e de todo tipo de aromas das especiarias dos mercadores? Versículo 7. Veide, é a liteira de Salomão, escoltada por 60 guerreiros dos mais valentes de Israel, todos armados de espadas, experientes na guerra, cada um com a sua espada preparado para enfrentar os pavores noturnos. O texto começa descrevendo a chegada do grande rei, o rei apaixonado que não poupou esforços na preparação pelo seu casamento. Ele honra a Sulamita, ele honra a sua noiva com essa procissão tão especial. Versículos 9 a 11 descrevem a liteira, o palanquim do próprio rei, tudo preparado para conduzir a noiva de volta. O rei Salomão fez para si uma liteira com madeira de Líbano, a melhor madeira que existia na época. As colunas fez de prata, o estrado de ouro, as almofadas forradas de púrpura, e o interior foi cuidadosamente revestido pelas filhas de Jerusalém. Nós percebemos o grande valor com que Salomão havia preparado essa carruagem, esse carro de luxo que levaria a sua noiva de volta. ele não poupou nenhuma despesa para honrá-lo? Essa é uma questão bem sensível. No caso de Salomão, foi um casamento real. Nós que já assistimos alguns casamentos assim, da princesa Diana e outras pessoas, percebemos como é um momento de grande ostentação. Para o cristão tem que haver equilíbrio, modéstia, mas ao mesmo tempo uma cerimônia digna da própria instituição. Nós percebemos nesse texto como o rei chega com uma nuvem do boticário. Versículo 6, como colunas de fumaça, perfumado de mirra, de incenso e de todo tipo de aromas das especiarias dos mercadores. No versículo 7, nós percebemos como esse casamento será uma bênção não somente para o casal, mas para muitas outras pessoas. A sulamita clama na segunda pessoa, plural, vede, talvez falando para as amigas ao redor. No versículo 11 fica mais claro, ó filhos de Sião, saí e vim de ver o rei Salomão. Está com a coroa com que sua mãe o coroou no dia do seu casamento, no dia da alegria do seu coração. Ou seja, todos se alegram com um casamento debaixo da autoridade de Deus, debaixo das autoridades constituídas por Deus como os próprios pais. Dentro do conselho da multidão de conselheiros, só traz alegria. Eu lembro-me do casamento do nosso filho primogênito, também Davi, junto com Adriana. Mais de 1.100 pessoas congregaram no sítio dos pais da Adriana, ela que vive fazendo grandes festas e eventos para outras pessoas. Mas o que uniu tanta gente foi o fato de que dois jovens líderes dos adolescentes da nossa igreja, duas famílias históricas da igreja também, estavam se casando debaixo da bênção de Deus, dos seus pais, dos seus líderes espirituais. Era motivo de alegria para todo mundo. Nós entendemos pelas Escrituras que o relacionamento a dois é para ser exclusivo, mas não para ser exclusivista. Um mais um tem que dar mais de dois, ou seja, a soma das nossas vidas tem que ser maior que as partes, a parte. O motivo, o foco do casamento não é uma familiolatria, e sim abençoar outros com a mesma bênção que nós mesmos recebemos. Tem outra questão muito interessante nesse texto. Nos versículos 7 e 8, percebemos que Salomão vem acompanhado de 60 guerreiros. Diz versículo 7, dos mais valentes de Israel, todos armados de espadas, experientes de guerra, cada um com sua espada, preparado para enfrentar os pavores noturnos. Por que o texto destaca toda essa comitiva militar? Entendo aqui uma lição muito importante. Deus criou o homem para ser o protetor da sua família, o protetor da sua esposa. No próprio jardim do Éden, Adão foi chamado para guardar o jardim e subentendemos tudo o que estava nele. Foi o que Adão não fez quando ele apontou o dedo no nariz da sua esposa e a culpou pelo pecado que havia entrado, expondo-a efetivamente a uma morte fulminante. Desde então, nós homens lutamos para sermos os verdadeiros protetores da nossa esposa, da nossa família. O amor do marido, assim como o amor de Jesus para com a igreja, implica entregar-se a si mesmo a bem da sua esposa, a bem da sua família, purificando, pastoreando, mas também protegendo a sua esposa. É uma tragédia quando aquele que deveria proteger a família e a esposa é o mesmo que a agride verbalmente, fisicamente, emocionalmente ou também sexualmente. uma esposa triste, com exceções, é claro, é a maior tristeza para o seu marido. Num texto que trata de divórcio no Antigo Testamento, que nunca foi a vontade de Deus, mas Deuteronômio 24, para evitar uma espécie de prostituição legalizada em que o homem divorciava-se, casava-se, voltava para a primeira, voltava para a segunda, Deus diz não. Não será assim, por causa da dureza dos seus corações. Mas depois de dar algumas estipulações em Deuteronômio 24, de 1 a 4, Deus fala para o homem recém-casado não sair para a guerra, nem receber muitas tarefas a mais no primeiro ano de casamento, mas ficaria em casa, não sem trabalhar, claro, providenciando o que a família precisava com trabalho normal, mas não com tarefas a mais para sobrecarregá-lo, porque era para ele ficar em casa promovendo a felicidade da esposa. É nossa responsabilidade como homens defender a esposa contra ataques de terceiros, inclusive por membros da nossa própria família, talvez mamãe, papai, uma irmã, uma tia, os próprios filhos que poderiam tornar a vida da nossa esposa um inferno. E é nossa tarefa deixar muito claro para os filhos que antes deles serem nossos filhos, ela é a nossa esposa. O amor verdadeiro do marido implica em proteger a esposa, talvez fazendo as pequenas cortesias que dizem, meu bem, eu estou aqui para te proteger. Essa é uma questão definida culturalmente, mas entendemos que algumas práticas também revelam essa ideia, abrindo a porta pela esposa, ajudando-a a sentar na mesa, andando do lado da estrada e não colocando a mulher mais perto dos carros que passam, pegando na lama. Essa posição do homem, nós ensinamos isso para os jovens da nossa igreja. Homem precisa ser um protetor. Mas aqui tem uma exortação para as mulheres, de deixar que os homens desempenhem o seu papel. Hoje parece que movimentos feministas têm tentado tirar o homem do seu papel de protetor e exaltar a mulher como mais forte e outras coisas. Nós cremos que, à luz desse texto também, que o homem é protetor e ele deve ser deixado proteger a sua própria esposa. Essa cerimônia de casamento que Salomão e a Sulamita, que vem chegando para o grande dia na cidade de Jerusalém. Na próxima vez nós encontraremos a maneira como cada um fala para o outro, o dia do casamento, a consumação dos seus votos, selado diante de Deus e dos homens, e acima de tudo, abençoado o casamento pelo próprio Deus, por ser um reflexo da sua glória.
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E vamos preparando nosso coração para um edificante devocional bíblico no programa Meditações Diárias. É daqui a pouco.

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2: Um em cada quatro brasileiros não sabe que o câncer pode ser prevenido. Receita Federal esclarece as regras para uso de créditos de PIS/COFINS na transição para a CBS. Pseudomonas aeruginosa, bactéria dos casos IP e Cristal, sobrevive com escudo químico, fortaleza de guerra e bomba de expulsão. Um levantamento inédito revelou que 25% dos brasileiros desconhecem que o câncer é uma doença que pode ser evitada com hábitos saudáveis. O relatório indicou que, embora o tabagismo e a exposição solar sem proteção sejam amplamente identificados como perigosos, fatores como sedentarismo e obesidade são ignorados pela metade da população. Especialistas apontam que a falta de campanhas públicas informativas contínuas e estruturadas favorece a desinformação generalizada sobre esses riscos do dia a dia. Os dados mostram ainda que os jovens de até 24 anos lideram o consumo de alimentos embutidos e ultraprocessados, sem qualquer intenção de reduzir o hábito. O Instituto Nacional de Câncer estima o surgimento de mais de 780 mil novos casos anuais da doença no Brasil para o próximo triênio, impulsionados pelo envelhecimento da população. Diante disso, gestores de saúde reforçam a necessidade urgente de implantar novas políticas setoriais que facilitem o acesso a exercícios e escolhas alimentares melhores. A Receita Federal do Brasil divulgou as diretrizes para o aproveitamento dos créditos de PIS/PASEP e COFINS durante a transição para a Contribuição sobre Bens e Serviços, a CBS, estipulada para janeiro do ano que vem. Respaldada por lei complementar, a autoridade fiscal garantiu que os saldos credores acumulados pelas empresas permanecerão válidos e protegidos mesmo após a extinção das antigas contribuições. Os valores digitais declarados poderão ser utilizados de forma flexível para o ressarcimento em dinheiro ou para a compensação direta com débitos da nova CBS e de outros tributos federais. Todo o processo operacional será centralizado e simplificado de forma eletrônica por meio da plataforma PER Decomp Web. O sistema fará a recuperação automática dos saldos informados pelos contribuintes na escrituração fiscal digital de dezembro de 26. Atualmente, o montante totaliza cerca de 140 bilhões de reais distribuídos entre aproximadamente 100 mil empresas brasileiras. A bactéria Pseudomonas aeruginosa, que motivou interdições e recolhimentos de lotes de produtos de limpeza da IP e da água mineral Cristal pela Anvisa, possui um conjunto altamente eficiente de defesas biológicas. Cientistas e professores explicam que esse micro-organismo consegue resistir a detergentes e produtos de saneamento básico graças a três mecanismos principais: o seu escudo químico, uma membrana dupla, a fortaleza de guerra, que é o seu biofilme, e as bombas de expulsão, o efluxo. Em pessoas saudáveis, o sistema imunológico e a microbiota equilibrada combatem o micro-organismo sem dificuldades. No entanto, o cenário muda drasticamente para quem é imunossuprimido, idoso acima dos 80 anos, bebês e pacientes oncológicos ou transplantados.
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1: 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Bendize a minha alma ao Senhor, e tudo o que há em mim bendiga o seu santo nome. Bendize a minha alma ao Senhor, e não te esqueças de nenhum só de seus benefícios. Salmo 103, 1 e 2. Louvor e ações de graças operam milagres, justamente quando interiormente você se sente como que encerrado numa prisão, quando tudo parece trancado e acorrentado, quando a Bíblia não mais fala ao seu coração e você mal consegue pronunciar o nome de Jesus. Paulo e Silas louvaram a Deus quando estavam na prisão com as costas ensanguentadas. Quando oraram, cantaram e louvaram a Deus, Ele lhes abriu as portas da prisão e arrebentou todos os grilhões. Comece você também a agradecer e a louvar, não importa o tipo de prisão em que você se encontre, pois enquanto cantamos e louvamos ao Senhor, Ele abre as portas das nossas circunstâncias e dificuldades. Ele não resolve seu problema, mas liberta você do problema. E se a resposta à sua oração demorar, justamente então você deve louvá-lo. Quando passamos por provações, as ações de graças fortalecem a nossa fé. O louvor dos nossos lábios mostra que, de fato, há fé em nosso coração. Quando você reconhece isso, por meio do louvor e ações de graça, você é introduzido no ministério de ser contínua e constantemente abastecido com poder e força. Você ouviu uma meditação extraída do devocional Pérolas Diárias de Vimalgo, publicado pela Chamada. Este ministério também oferece outras ferramentas que servirão de bênção em sua vida. Para saber mais, visite chamada.com.br. 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

ouvir a Deus de sua palavra é sim o passo inicial, mas ainda mais que ouvintes, devemos ser praticantes, para que o Espírito Santo se fortaleça em nós e nos ajude a superar os desafios. Tiago capítulo 1, no verso 25 diz assim: aquele, porém, que atenta bem para a lei perfeita da liberdade e nisso persevera, não sendo ouvinte esquecidiço, mas fazedor da obra, este tal será bem-aventurado no seu feito. E para seguirmos aprendendo da palavra de Deus, para colocarmos em prática em nossas vidas, vamos ouvir mais um estudo no programa Palavras de Louvor. É logo depois de mais um segmento musical.

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0: pastor e professor da Bíblia. 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
1: E não podia fazer ali obras maravilhosas. Somente curou alguns poucos enfermos impondo-lhes as mãos. Isso é a coisa mais estranha que se possa dizer de um lugar onde Deus não pode agir. Por quê? Porque as pessoas se escandalizaram com ele em Marcos capítulo 6, verso 3. Jesus saiu de Cafarnaum e foi para Nazaré. Ele foi para a comunidade em que tinha sido criado, um lugar onde tinha vivido cerca de 25 anos, andando em suas ruas, saudando as pessoas e partilhando suas experiências de vida. Lembre-se de que foi em Nazaré que Jesus citou o profeta Isaías em cumprimento de seu propósito, mas foi rejeitado pelas pessoas. Lucas capítulo 4, versos 16 a 30. Em Marcos capítulo 6, ele retornou novamente para Nazaré, mas aqui ele descobre que as pessoas ficaram escandalizadas com ele. Um fato extraordinário é que há lugares onde Deus não pode agir. O que significa isso? Vamos começar a examinar o texto. Aqui vemos a verdade em ação que determina que uma visão limitada produz uma vida limitada. Os dois primeiros versos de Marcos capítulo 6 nos conta sobre o auditório de coração mais duro da história. E partindo dali, chegou à sua pátria e os seus discípulos o seguiram. E chegando o sábado, começou a ensinar na sinagoga. E muitos, ouvindo-o, se admiravam dizendo: de onde lhe vêm estas coisas? E que sabedoria é esta que lhe foi dada? E como se fazem tais maravilhas por suas mãos? Jesus retornou e seus discípulos o seguiram. Isso sempre é a coisa apropriada que um discípulo deve fazer, não é? A palavra discípulo quer dizer aluno. E os discípulos daqueles dias em que Jesus viveu seguiram seu professor. Você é um discípulo de Cristo? Você já é um seguidor do Senhor Jesus Cristo? Conheço inúmeras pessoas que professam ser cristãs e ainda assim não seguem a Jesus. Eles alegam serem seguidores, mas não querem seguir a Cristo. Quando Jesus voltou a Nazaré, era o retorno de um rabi juntamente com seus alunos que o seguiam. Esse era o padrão que os rabis itinerantes seguiam. Precisamos ter certeza de que estamos seguindo a Cristo. O livro de Amós diz: porventura andarão dois juntos se não estiverem de acordo? Portanto, ao caminharmos com Cristo, significa que estamos de acordo com Ele, ouvindo o que Ele tem a dizer e vivendo com Ele. Esses fatos vão mudar dramaticamente nossa vida. Eles vão mudar nossa vida e nossos conceitos, motivações e alvos. Devemos desejar que Jesus Cristo viva através de nossa vida. Os discípulos o seguiam e você e eu precisamos fazer o mesmo. Quero que você saiba que pátria era aquela em que Jesus estava chegando. No verso 1 de Marcos lemos: e partindo dali, chegou à sua pátria e os seus discípulos o seguiram. Isso significa que Jesus voltou à cidade de Nazaré. Seu coração deve ter batido mais forte por aquelas pessoas, enquanto seus olhos corriam pelos lugares que lhe eram familiares. Quem já visitou Israel sabe que Nazaré fica à beira de um alto monte. De lá pode-se ver a planície de Jezreel abaixo. É uma visão muito bonita. Foi lá que Jesus foi criado no lar de Maria e José. Jesus cresceu aprendendo o ofício de carpinteiro. Muita gente naquele momento já possuía algum objeto em casa que fora feito pelo Senhor. Enquanto Jesus caminhava pelas ruas de Nazaré, eu me pergunto se alguma daquelas mulheres que o viram não comentou que a mesa que ela tinha em casa tinha sido feita por ele. Talvez houvesse algum homem que dissesse que o arado e o jugo com que ele arava o campo tinham sido feitos por ele. Nazaré tinha sua própria reputação. Natanael já tinha perguntado, como lemos em João, capítulo 1, verso 46, quando Filipe comentou sobre Jesus: pode vir alguma coisa boa de Nazaré? Essa é a pátria para a qual Jesus retornou. Perceba bem a multidão para a qual Jesus se dirigia. A Bíblia diz que Jesus foi à sinagoga no dia de sábado e começou a ensinar as pessoas. Enquanto ele falava, trazendo muitos ensinos importantes sobre a vida e a realidade, atendendo às necessidades daquele povo, eles ficaram maravilhados. Vamos ler novamente o que diz o verso 2. E chegando o sábado, começou a ensinar na sinagoga, e muitos, ouvindo-o, se admiravam, dizendo: de onde lhe vêm estas coisas? E que sabedoria é esta que lhe foi dada? E como se fazem tais maravilhas por suas mãos? Sim, aquelas pessoas ficaram maravilhadas. Você já percebeu que o público mais difícil de se cativar é o público de casa? Eles tinham dificuldades de associar as verdades pregadas com as verdades que eles conheciam do passado, achando que Jesus não tinha o treinamento adequado que aquele ministério requeria. Eles sabiam que Jesus não havia frequentado nenhuma escola famosa. Eles não estavam preparados para recebê-lo como Messias. Eles achavam muito difícil aceitá-lo como Messias e depositar sua fé nele. Muitos acham que Jesus teve sua mensagem interrompida enquanto pregava. Enquanto ele pregava, a murmuração deve ter começado, até que finalmente ficaram visíveis e talvez Jesus nunca tenha conseguido terminar sua mensagem em sua cidade natal. Olhe com atenção para o desprezo que Jesus teve que enfrentar. No verso 3 lemos: não é este o carpinteiro, filho de Maria, e irmão de Tiago, e de José, e de Judas, e de Simão? E não estão aqui conosco suas irmãs? E escandalizavam-se nele. Eles questionavam Jesus e ficaram escandalizados com ele. Eles pensavam que já sabiam tudo sobre ele, mas era óbvio que não. O lugar e as pessoas que tiveram as maiores oportunidades de conhecerem a Jesus não o conhecia tão bem. Quanto mais Jesus falava, mais as críticas se intensificavam a ponto de falarem em voz alta. Não é verdade que aquelas pessoas que nos conhecem bem são aquelas mais difíceis de se testemunhar? Lemos uma nota de desconfiança aqui. Acho triste que aqueles que conheciam Jesus há mais tempo não o conheciam de fato. Gostaria de fazer uma observação hoje. Será possível que muitos de nós que já conhecemos a Jesus Cristo há muitos anos possamos dizer com segurança que o conhecemos? Há uma grande diferença. Parece que nossos jovens, criados em lares cristãos, quando se afastam da família para formarem a sua própria família ou para estudar, provocam uma pergunta: será que eles têm uma fé pessoal ou apenas têm a fé de seus pais? Isso é um assunto muito importante. Temos que reconhecer que não é suficiente apenas saber algumas coisas sobre Jesus, pois há muita gente que sabe muito sobre Jesus. Eles já leram histórias sobre ele, mas não o conhecem pessoalmente. Eles não conhecem quem é Jesus Cristo. É possível que já conheçamos o nome de Jesus no sentido de saber coisas sobre ele, mas não o conheçamos como o único Salvador. Não é importante fazermos um inventário espiritual hoje? Você crê que Jesus é o Filho de Deus e morreu na cruz pelo nosso pecado? Será que eu creio que Jesus Cristo realmente ressuscitou dos mortos? Creio que Jesus Cristo já mora em meu coração e é meu Salvador? Diga-me, você já convidou Jesus Cristo para entrar em seu coração como seu Salvador pessoal? Não há nada que possa ser mais importante que o reconhecimento de Jesus Cristo como Salvador. Jesus pregou para o público mais difícil que já tinha pregado. Aquele público estava na sinagoga quando Jesus voltou a Nazaré. Enquanto murmuravam contra Jesus, havia uma resistência hostil. O coração duro do público levou a uma resistência hostil. Isso tem a ver com a questão que as pessoas fizeram em Marcos capítulo 6, versos 2 e 3. E chegando o sábado, começou a ensinar na sinagoga, e muitos, ouvindo-o, se admiravam, dizendo: de onde lhe vêm estas coisas? E que sabedoria é esta que lhe foi dada? E como se fazem tais maravilhas por suas mãos? Não é este o carpinteiro, filho de Maria, e irmão de Tiago e de José e de Judas e de Simão? E não estão aqui conosco suas irmãs? E escandalizavam-se nele. Jesus chegou a um ponto em sua mensagem que as pessoas sentiram que já não podiam mais aguentar. O verso 3 diz que eles ficaram escandalizados com ele. A palavra escandalizado, em grego, está relacionada a uma ofensa pessoal. Graham Scroggie escreveu sobre essa palavra, que é muito visual. O escandalon fazia parte de uma armadilha para capturar animais. Era uma arapuca que o animal entrava sem saber que, quando o escandalon fosse puxado, o animal ficaria preso. Nesse texto, portanto, vemos que as pessoas armaram uma armadilha para apanhá-lo em suas próprias palavras. Sim, aquelas pessoas estavam agindo com preconceito e ficaram ofendidas, mas por sua própria culpa e não por causa de Jesus. Vamos explorar um pouco mais esse assunto na nossa próxima lição bíblica. Talvez ainda possamos acrescentar à lição de hoje uma exortação para que sigamos a Jesus de perto, crendo e obedecendo completamente nele. Senhor, muito obrigado porque só Tu tens as palavras de vida. Senhor, abençoe a Tua palavra em nossos corações para que possamos aplicá-la e caminhar dia a dia mais próximos de Ti. Nós oramos assim, no precioso nome de Jesus. Amém.
0: Fica por aqui mais um Palavras de Louvor, um programa baseado nos estudos do Dr. Donald Hubbard e apresentado por Lincoln Oliveira. Esperamos que o estudo de hoje tenha servido para fazê-lo crescer em seu relacionamento com Deus. Esperamos contar com a sua audiência em nossa próxima edição. Até lá, e que Deus lhe abençoe.

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E depois meditaremos em um estudo no programa Felicidade Começa com Fé. É já.

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0: maioria das cidades do Brasil não tem plano de ação para calor extremo. 11ª Olimpíada Nacional de Ciências terá como tema Mulheres e Meninas na Ciência. Comissão aprova padronização nacional de certidões e antecedentes criminais. Uma pesquisa recente realizada em parceria com a ONU revelou que 66% dos municípios brasileiros ainda não possuem planos estruturados de contingência contra o calor extremo. O levantamento indica graves falhas na governança local, apontando que 3/4 das prefeituras sequer utilizam dados estatísticos para guiar as suas tomadas de decisão. Sem verbas próprias e dependendo de recursos externos, a maior parte das cidades limita-se a adotar apenas o plantio de árvores em praças públicas, deixando de lado intervenções estruturais urgentes para o resfriamento de edifícios e calçadas. O relatório técnico acende um sinal de alerta vermelho para as autoridades nacionais devido ao risco iminente de formação de um super El Niño no segundo semestre deste ano de 2026. Cientistas relembram que o fenômeno acumula o mormaço urbano no asfalto e impede que as casas esfriem durante a noite, gerando graves riscos à saúde da população. Ondas intensas de calor severo já foram associadas a cerca de 50 mil mortes em regiões metropolitanas do Brasil nas últimas duas décadas. Estão abertas até o dia 10 de agosto as inscrições para a 11ª edição da Olimpíada Nacional de Ciências, que neste ano destaca o papel das mulheres e meninas no universo científico. O desafio busca popularizar o conhecimento nas escolas e espera bater o recorde histórico alcançado no ano anterior, atraindo cerca de 7 milhões de estudantes de instituições públicas e privadas. A competição interdisciplinar abordará temas integrados de astronomia, biologia, física, química e história, sendo aberta para turmas do 6º ano do ensino fundamental até o ensino técnico. O Exame Nacional, amplamente reconhecido pela ONU devido à grande inclusão feminina, terá sua primeira etapa realizada em meados de agosto e a fase final no mês de setembro. A Comissão de Segurança Pública da Câmara Federal aprovou uma proposta que estabelece a padronização na emissão de certidões e folhas de antecedentes criminais em todo o território nacional. A medida determina que os documentos passem a ser emitidos unificadamente por meio do Sistema Nacional de Identificação Criminal, sob coordenação direta e integrada da Polícia Federal. O objetivo principal do projeto de lei é eliminar as falhas cadastrais e a duplicidade de registros que ocorrem hoje devido aos sistemas paralelos geridos individualmente pelos estados. Com o suporte financeiro do Fundo Nacional de Segurança Pública, os estados terão um prazo de 180 dias para adaptar as tecnologias locais ao modelo unificado e implantar sistemas de biometria.
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2: Provérbios capítulo 16, versos 22 e 23. Querido ouvinte da Escola Bíblica do Ar, mais uma vez estamos juntos para sermos abençoados pela Palavra de Deus. Em Provérbios capítulo 16, versos 22 e 23, encontramos ensinamentos que não podemos perder de vista. O entendimento é fonte de vida para aqueles que o têm, mas a insensatez traz castigo aos insensatos. O coração do sábio ensina a sua boca, e os seus lábios promovem instrução. Eu costumo não entrar, tampouco interferir, mas ouvir as conversas que acontecem ao meu lado em ambientes diferentes. E a gente ouve de tudo. Ouve aquilo que não quer. Ouve coisas absurdas. Ouve críticas. Ouve fofocas. E ouve palavrões e conversas, maioria delas que não edificam a ninguém. Porém, há conversas que nos abençoam. Eu gosto de ouvir conversas de pessoas idosas, porque normalmente são conversas já construídas ao longo de muito tempo, de muita experiência, e que trazem no seu bojo ensinamentos para aqueles que estão começando ainda suas vidas. E a gente fica feliz em perceber a quantidade de ensinamentos que nós podemos ter quando pessoas sábias, pessoas que transformaram as experiências de suas vidas em oportunidade de conhecimento para aqueles que estão próximos. E é por aí que a gente precisa trabalhar, vendo sempre a possibilidade que no meio das coisas que não nos inspiram, tampouco não nos edificam, ensinamentos basilares para uma vida produtiva e abençoadora. E eu louvo a Deus pela palavra do Senhor que nos encaminha nesta direção. Que Deus assim nos abençoe.
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A Bíblia nos ensina que todos nós somos pecadores, e o pagamento por estes pecados é a morte eterna. A única maneira que conseguiríamos nos livrar deste triste destino, querido ouvinte, é se um sangue puro e livre de transgressões fosse derramado no nosso lugar. E isso era um preço muito alto que nenhum de nós conseguiria pagar. Mas foi aí que nosso misericordioso Deus nos deu o maior presente de todos, enviando seu Filho, único, livre de qualquer pecado, para morrer em nosso lugar. Foi por amor, então, que Jesus nasceu neste mundo, foi colocado numa cruz e morreu. E o sangue puro que ele derramou naquele dia, finalmente então pagou pelos nossos pecados. Amado ouvinte, foi para nos resgatar que Cristo sofreu naquela cruz. Toda dor, todo sofrimento, ele suportou por amor, pois sabia que só ele poderia nos livrar da condenação eterna. E agora que o preço já foi pago, nosso Senhor só pede de nós uma coisa: que nos arrependamos dos nossos pecados e confiemos nele. Você confia de coração no que Jesus fez por nós na cruz? Você já tem a ele como Senhor e Salvador da sua vida? Se sim, amém por isso. E que bom que você já tem segurança de que é no paraíso onde você passará a eternidade. Agora, talvez hoje, você ainda não tenha essa certeza. E a boa notícia é que você pode tê-la agora mesmo. É só orar com convicção a Deus, pedindo perdão pelas transgressões e crendo na vinda, morte e ressurreição de Jesus. 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
1: Primeiro Samuel é o livro que nós vamos conversar hoje. Samuel é o último juiz e o primeiro grande profeta em Israel. Ele hoje é o primeiro rei, Saul, e ainda unge o segundo rei, e quem nós poderíamos chamar de o rei eleito, Davi, no lugar de Saul. Ele é um homem extremamente importante porque a mão

Deus está sobre o seu ministério, assim como continua depois sobre Davi. Nós vemos a mão protetora de Deus sobre Davi nitidamente quando ele enfrenta problemas com Saul. Saul, por sua vez, ao se rebelar contra Deus, procura uma médium, uma pitonisa de Endor, e ali ele vê a sua própria ruína pronunciada, e a vida de Saul se transforma num caos. Todos esses elementos estão presentes no primeiro livro, no primeiro volume do livro de Samuel. Conforme nós consideramos esse livro, vemos algumas coisas interessantes. Mais uma vez, nós nos deparamos com um momento de transição. Se do livro de Josué para o livro de Juízes, nós temos a transição entre a liderança individual, primeiro de Moisés para Josué, depois de Josué para os Juízes, agora nós vemos a transição entre os Juízes e a monarquia, começando pelo rei Saul. Os livros de Samuel, no caso 1 e 2 Samuel, apresentam uma história profeticamente orientada de como se desenvolveu o reino em Israel ou a monarquia em Israel. O primeiro desses livros, que é esse que estamos considerando, 1 Samuel, toma a história de Israel do ponto de vista onde foi deixada no livro de Juízes. Samuel, ele segue Sansão e também teve que tratar com os filisteus, uma vez que Sansão não conseguiu consolidar uma vitória permanente, por razões que nós sabemos. Sansão foi um homem que oscilou continuamente entre fidelidade e infidelidade a Deus. Nesse primeiro livro, nesse primeiro volume do livro de Samuel, nós temos traçada a transição de liderança em Israel. Os juízes vão desaparecendo e os reis começam a surgir. Nesse processo de estabelecimento de reis, fica claro que o desejo de Deus era uma teocracia e não apenas uma monarquia. A ideia da teocracia era que Deus exerceria o governo no meio do seu povo. Aliás, não me parece um problema, em nenhum momento, que houvesse um rei em Israel. Outros textos nos livros do Pentateuco já apontavam para essa possibilidade. O problema era o tipo de rei que o povo de Israel queria. Eles queriam um rei que fosse semelhante aos outros reis das outras nações. O clamor por um rei terreno fica claro do desejo do povo de sequer considerar Deus. Como nós sabemos, Gênesis capítulo 49, Deuteronômio capítulo 17, Deus pretendia dar um rei a Israel, mas um rei que fosse de acordo com a sua escolha e o seu coração. Mas o povo preferia um rei que fosse semelhante aos reis das outras nações. Finalmente, o rei Saul acaba sendo rejeitado pelo Senhor porque não quis aprender e nem seguir essa verdade. Obedecer é melhor do que sacrificar. Esse conceito tão importante se encontra no capítulo 15, no versículo 22. Saul ficou caracterizado por sua instabilidade, um homem que tinha contínuas crises de ciúmes, de violência, um homem irascível, um homem pronto a dar cabo da vida daqueles que estavam à sua volta por ter amado mais o poder do que o Deus que o colocara sobre o trono. Um homem insensato e imoral. Davi, por outro lado, neste livro, ilustra o princípio de que Deus, ele não olha como olha o homem, que se encontra em 1 Samuel capítulo 16, versículo 7. O homem julga pela aparência, o homem julga pela embalagem das coisas, mas Deus não. Deus vê o coração das pessoas. E o Senhor cria, então, o Senhor Deus consegue estabilizar a monarquia a partir da casa de Davi e criando o que nós chamamos de uma dinastia davídica, principalmente por causa da sua obediência e da sua humildade. E a sabedoria de Davi e a sua dependência de Deus ficam evidentes por todas as páginas desse livro. Obviamente, o Samuel, que é um juiz e um profeta e um líder importante, ele representa Jesus nesse livro, porque Cristo, ele é sacerdote, profeta, juiz. Mais do que isso, Jesus ainda é rei. Mas nós podemos dizer que, certamente, Samuel é uma representação de Jesus. É uma maneira de apontar para o Cristo que ainda viria. Assim como Davi também é uma figura veterotestamentária da pessoa de Jesus. Veja só, ele nasceu em Belém, ele trabalhou como pastor, ele era rei de Israel, o ungido de Deus e o precursor
do Messias, do Cristo que viria. E vários salmos, que nós chamamos de salmos messiânicos, são atribuídos ao próprio Davi e às lutas que ele enfrentou durante a sua vida. Deus capacitou Davi de uma maneira extraordinária e disse que Davi passou a ser o homem segundo o seu coração. Ele se tornou, sem dúvida alguma, o mais importante rei de Israel. O Novo Testamento chega a chamar Cristo de o filho de Davi, ou o descendente de Davi segundo a carne, como encontramos em Romanos, capítulo 1, no versículo 3. Todas essas informações são histórias que vão surgindo dentro do livro de Samuel, um livro muito dinâmico. A primeira parte da história é do próprio Samuel, o juiz, o profeta e sacerdote, que é o homônimo que dá nome ao livro. A história dele começa no final daquele período terrível, turbulento e problemático dos juízes, quando Eli, que então era o juiz e sacerdote antes dele, acaba tendo um comportamento não apropriado. E em função disso, todos os descendentes de Eli acabam se perdendo. E Deus, em função da corrupção que existia em Siló, corrupção essa motivada e a manutenção daquela corrupção era feita pelos próprios sacerdotes, filhos de Eli, que eram homens ímpios e que levavam Israel à derrota nas suas batalhas. E, portanto, eles desprezavam o Deus da aliança que tinham. Com a morte de Eli, com a morte de seus filhos, o texto sagrado diz no capítulo 4, versículo 21, foi-se a glória de Israel. Afinal de contas, os filisteus tinham até mesmo tomado a arca da aliança, que representava um trono de Deus, a presença de Deus entre o povo de Israel. Foi-se a glória de Deus. Samuel, então, é levantado por Deus com a missão de ser o último juiz e o primeiro profeta a iniciar uma mensagem de exortação a Israel, conduzir Israel de volta ao seu caminho, conduzir Israel de volta à fidelidade a Deus, a trazer de volta a arca da aliança que havia sido tomada pelos filisteus. E quando Samuel já está velho e avançado em dias, ele acaba vendo que os seus filhos também se tornam juízes injustos. O povo passa a clamar por um rei. O povo passa a clamar por um rei, mas não apenas um rei que fosse de acordo com a vontade de Deus, mas diz o capítulo 8, do versículo 5 ao 20, um rei que fosse um líder militar, um rei que fosse como de todas as outras nações. E assim nós temos Saul. É tão triste quando insistimos em buscar aquilo que nós desejamos e não aquilo que Deus deseja. Ter a resposta de uma oração dessa não é uma bênção ou um privilégio. É, na verdade, uma disciplina, porque arcaremos com todas as consequências dessa nossa insistência. Saul foi um homem impaciente e ele acaba respondendo à impaciência de Israel. Deus o coloca como rei, por alguns motivos e critérios. No entanto, podemos ver que claramente Saul começa muito bem, com boas características, mas em pouco tempo ele vai se degenerando. E a despeito de todo o seu desejo, ou melhor, a despeito de todas as exortações de Samuel, constantemente desafiando a se arrepender, ele acaba sendo um homem presunçoso, assume a função que não lhe cabia de sacerdote, oferece sacrifícios a Deus, o que lhe era proibido, faz um voto completamente tolo, desobedece os mandamentos de Deus e a palavra de Deus e acaba então de forma patética perdendo o direito ao trono. É assim que chegamos a Davi. Quando Deus rejeita Saul, Deus comissiona Samuel a ungir o próximo rei. O rei eleito de Deus, então, que servia já na corte de Saul, como vemos no capítulo 16, até o capítulo 23, é aquele menino que derrota, famosa história, em que ele derrota o filisteu, o gigante Golias. A devoção de Davi a Deus faz com que ele seja recompensado. E Deus o livra das mãos de Saul, que continuamente tentam lhe tirar a vida.
O que o livro nos ensina? O livro nos mostra que é obedecendo que agradamos a Deus. Que obedecer a Deus é melhor do que sacrificar. Veja, o desejo de Deus não é que você simplesmente faça um voto de ser um missionário num país distante. Deus quer que você seja obediente agora. Deus não quer que você seja alguém generoso quando você tiver muito dinheiro na sua vida. Deus quer que você seja generoso agora. Todo mundo fala de grandes sacrifícios na vida, mas o que dizer das pequenas obediências, de obedecer a Deus todos os dias, nas pequenas coisas, nos pequenos detalhes? Sabe, o livro nos ensina claramente que obedecer a Deus é melhor do que sacrificar. Saul foi um homem que teve a disposição de oferecer alguns sacrifícios a Deus, mas um homem impaciente e não desejoso de, na prática, oferecer aquilo que é a linguagem de amor de Deus, obediência. O livro começa com o nascimento de Samuel e termina com a morte de Saul. Começa com Samuel, um sumo sacerdote que se torna um sumo sacerdote, um juiz, um homem obediente a Deus, mas termina com a história de um rei que se perdeu por sua obediência. Não seria essa uma grande lição? Algo que devemos aprender, que se obedecemos a Deus, a nossa história terminará no melhor capítulo. Se desobedecemos a Deus, a nossa história termina num capítulo escrito em forte tom de cinza. Que se obedecemos a Deus, Deus nos dará todos os recursos necessários para que isso aconteça.

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1: 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Provérbios 10, 2. Os tesouros da impiedade de nada aproveitam, mas a justiça livra da morte. Mais uma vez, Provérbios 10, 2. Os tesouros da impiedade de nada aproveitam, mas a justiça livra da morte. 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
1: Doze de junho. A todos quantos o receberam, deu-lhes o poder de serem feitos filhos de Deus, aos que creem no seu nome. João 1:12. Pratique o que você prega. Um teólogo certa vez observou um homem sanduíche em Londres andando por aí e carregando propaganda para determinado restaurante. As letras grandes nos seus cartazes recomendavam o menu. Então, o observador notou que o próprio homem estava tão faminto que mal conseguia andar. Ele certamente não era a melhor propaganda para aquilo que estava promovendo. O teólogo de súbito se deu conta de que ele não era diferente do homem sanduíche. Ele costumava pregar a mensagem de Cristo e da salvação, mas não havia se apropriado disso. Isso o levou a receber o Senhor Jesus na sua própria vida. Se a pregação do Evangelho não consegue nos transformar em verdadeiros crentes, tampouco a frequência aos cultos conseguirá. Um cristão não é alguém que simplesmente pertence a uma comunidade cristã. É possível ser membro de uma igreja ou capela sem ter um relacionamento pessoal com Deus. O exemplo daquele teólogo mostra o que é necessário. Precisamos aceitar a oferta de Deus, as boas novas, para nós mesmos. Isso somente pode acontecer ao recebermos Jesus Cristo, o Salvador enviado por Deus em nossas vidas. Quem deposita sua confiança em Cristo e na sua morte na cruz, entra em um relacionamento pessoal com Deus. A partir desse momento, ele pode conhecer a Deus como seu Pai. Portanto, façamos a pergunta a nós mesmos: sou cristão de verdade ou não?
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1: Hoje quero que pensemos seriamente a respeito de um ingrediente essencial e quero que você entenda isso de maneira pessoal. Você precisa ouvir essa mensagem e não outra pessoa. A palavra de Deus tem um propósito individual e coletivo e nossa esperança é que, como consequência, nos tornemos melhores adoradores. O tempo que passamos juntos deve nos ajudar nisso. Hoje faremos uma leitura no Novo Testamento. Se você tem um exemplar da Bíblia próximo, por favor, acompanhe a leitura. Um dos trechos é João capítulo 4 e o outro é Atos capítulo 2. Nós faremos a leitura dos textos na ordem inversa. A palavra de Deus é viva e

eficaz e mais cortante que uma espada de dois gumes. Gostaria que você acompanhasse essa leitura com todo o respeito que a palavra de Deus merece. Primeiramente, Atos capítulo 2, começando no versículo 41, e depois João capítulo 4, logo em seguida. Atos capítulo 2, a partir do versículo 41. Os que aceitaram a mensagem foram batizados, e naquele dia houve um acréscimo de cerca de 3 mil pessoas. Eles se dedicavam ao ensino dos apóstolos e à comunhão, ao partir do pão e às orações. Todos estavam cheios de temor, e muitas maravilhas e sinais eram feitos pelos apóstolos. E agora em João capítulo 4, versículos 23 e 24. No entanto, está chegando a hora, e de fato já chegou, em que os verdadeiros adoradores adorarão o Pai em espírito e em verdade. São estes os adoradores que o Pai procura. Deus é espírito, e é necessário que os seus adoradores o adorem em espírito e em verdade. Não deixe de notar a parte final do versículo anterior, versículo 23. Deus procura nossa adoração. O Pai nos busca para que sejamos adoradores. Vamos orar. Deixe que o silêncio faça seu magnífico trabalho entre nós. Não estamos acostumados com isso. Nós preenchemos até nossos elevadores com música. Pessoas entram e saem de aviões com música. Nosso mundo está cheio de barulho e sons, e eles sempre nos distraem. Vamos apenas ficar em silêncio diante do Senhor. Vamos orar. No mundo cruel que perdeu seu rumo, é maravilhoso entrar na tua presença, Pai, neste profundo som do silêncio. O silêncio nos suaviza e nos torna mais doces. Ele nos ajuda a preparar nossas almas para o plantio da semente. Ele nos ajuda a esquecer as coisas da vida que consomem nossa energia e sempre acrescentam mais um item em nossa lista de preocupações. Perdoa-nos, Pai, por todas as horas desperdiçadas quando nos esquecemos de confiar em Ti ou quando não conseguimos depender do Senhor. Chegamos a Ti hoje como ovelhas que olham para o Seu pastor. Nós nos aproximamos de Ti porque não nos bastamos. Nos aproximamos porque somos incompetentes na tarefa de fabricar um Deus e nem devemos tentar fazê-lo. Chegamos a Ti para adorar e para que o Senhor saiba como cremos que és digno, digno de nossa adoração e nosso louvor. Não nos voltamos para nenhum outro, Pai. Nós escutaremos e seguiremos somente a Ti. Somos apaixonados por Jesus. Ele nos encanta, captura nossos corações. Agradecemos por Jesus, por enviá-lo a nós, apesar desse mundo cruel nem apreciar sua vinda. Poucos o seguiram e ainda hoje isso é verdade. Mas nós o seguimos e nos regozijamos ao fazer isso. Que nossa vida seja cheia da Tua presença, para que sejamos plenos de amor e louvor. Nossos dons são Teus e Tu és aquele que merece recebê-los, porque és quem os torna possíveis. Nós os entregamos a Ti com corações cheios de gratidão. Na doce e suave presença do nosso Deus, nós Te adoramos em nome do Teu Filho Jesus Cristo. Amém. A casa de Deus é uma casa de adoração.
Nós que somos parte do seu corpo, somos corpos de adoração. Nunca seremos mais completos e satisfeitos do que quando a adoração for pura, limpa e consistente. Jesus aborda o tema da adoração no quarto capítulo de João, para o qual eu gostaria que você fosse daqui a pouco. Minha mente está em alguns versículos que se encontram no meio do capítulo, mas eles estão em um contexto que é útil para o nosso entendimento. Mas aqui está Jesus, lado a lado com uma mulher que levou seu jarro até o poço para buscar água, e no processo ele fala com ela sobre sua vida. Ela bagunçou toda a sua vida. A história pode ser acompanhada por volta do versículo 16, onde ele fala para a mulher: "Vá, chame o seu marido e volte." "Não tenho marido", respondeu ela. Disse-lhe Jesus: "Você falou corretamente, dizendo que não tem marido. O fato é que você já teve 5, e o homem com quem agora vive não é seu marido. O que você acabou de dizer é verdade." Ela logo se encontra exposta. Ele conhecia cada pensamento que ela teve desde que nasceu, mas ela não sabia disso. Então, aquela mulher o identifica como profeta. De que outra maneira ele saberia essas coisas? Na verdade, ela continua falando algumas coisas sobre religião. Veja o versículo 20. "Nossos antepassados adoraram neste monte, mas vocês, judeus, dizem que Jerusalém é o lugar onde se deve adorar." Aquela mulher estava dizendo: "Nossos antepassados adoraram neste monte, mas vocês, judeus, dizem que Jerusalém é o lugar onde se deve adorar." Ela quer parar de falar sobre sua vida. Então ele decide que vai falar sobre adoração. Aquela mulher estava dizendo: "Nós entendemos que Jerusalém é onde vocês vão para adorar. Cremos que é nesta montanha." A primeira coisa que Jesus esclarece é que a adoração não está ligada a um lugar, Jerusalém, montanha ou qualquer outro lugar. Veja suas palavras no versículo 21. "Creia em mim, mulher. Está próxima a hora em que vocês não adorarão o Pai neste monte nem em Jerusalém." Neste ponto, acredito que ela já estava de boca aberta e Jesus vai além. Ele tem a audácia de dizer: "Você não está se ligando ao Deus vivo." Veja o versículo 22. "Vocês, samaritanos, adoram o que não conhecem. Nós adoramos o que conhecemos, pois a salvação vem dos judeus." A segunda coisa que ele esclarece é que a adoração não é uma identificação mística no escuro, esperando alcançar alguma divindade, seja lá qual for. Ela é conexão clara, definitiva e consciente com um Deus vivo. Jesus fala para a samaritana: "Vocês adoram o que não conhecem." Ele não está sendo ofensivo, está sendo preciso. As pessoas necessitam de informação precisa, dita com compaixão. Na verdade, ele continua e diz, veja o versículo 23... "No entanto, está chegando a hora, e de fato já chegou, em que os verdadeiros adoradores adorarão o Pai." Aqui está: "em espírito e em verdade." Mas ele não para aqui. São estes os adoradores, somos eu e você, isso nos inclui, que o Pai procura. Que pensamento maravilhoso! Deus procura a minha adoração.
O propósito da igreja é cultivar adoradores. Não é um lugar para fazer contatos de negócios. É um lugar onde aprendemos sobre nosso Deus para que a nossa adoração a Ele se torne cada vez mais profunda, mais significativa e mais compreensível. Deus está ao nosso alcance. O amor de Deus está invadindo a nossa presença e está ali para que nós respondamos a Ele em nosso louvor e adoração. Quando eu canto o meu louvor, canto para Ele. E quando escuto a música cantada, talvez por um momento eu fique grato e impressionado com a voz de quem está cantando, mas escuto a mensagem que me faz adorar. Quando alguém toca um instrumento, seja qual for, essa pessoa toca para adorar a Deus. Assim, estamos atribuindo a Ele nosso louvor, nossa gratidão e nossa expressão de valor, porque Ele é digno. Por que isso é tão importante? Eu respondo a você de maneira simples. Porque a adoração faz com que toda a nossa atenção se volte para o único que é digno dela. No entanto, está chegando a hora, e de fato já chegou, em que os verdadeiros adoradores adorarão o Pai em espírito e em verdade. São estes os adoradores que o Pai procura. Quando você adora a algo tão profundamente agradável e gratificante que palavras não podem descrever. O Dr. Swindle tem promovido viagens com grupos de cristãos para a Terra Santa. Nessas viagens, em cada um dos pontos geográficos ligados aos fatos bíblicos, há momentos marcantes de ensino, mas também de adoração. Veja como ele conta sobre isso. Em nossa viagem, fazíamos pausas frequentes, sempre à noite, para nossos momentos juntos como grupo. Em uma dessas ocasiões, estávamos em mais de 600 pessoas no Mar da Galileia, sentados em um grande pátio em mesas para oito, de frente para onde Steve Nilsson e Ovid Young tocavam o piano elétrico, e Richard Alan Farmer conduzia o louvor. Nada mal ter o Mar da Galileia ali ao lado, nada mal ter aquela lua cheia com seu reflexo na água, mas nem o mar nem a lua foram adorados por nós. Na verdade, eu fechei meus olhos, fiquei de costas para o mar enquanto ouvia o que estávamos cantando e, nas palavras de Wesley, eu estava perdido na maravilha, no amor e no louvor. Por um momento eu me esqueci que a lua estava cheia, esqueci que estava na Galileia. O que estava acontecendo? Eu estava concentrado, meus pensamentos eram dele e somente dele. De diversas maneiras, minha mente refletiu sobre o quanto ele significa para mim e queria que ele soubesse que eu realmente queria dizer cada palavra que eu estava cantando. Uma delas era: a presença do Senhor está nesse lugar. Isso me lembra de Atos capítulo 2. Peço que você vá até lá comigo por um momento. Bem, não um momento, mas durante a próxima parte chegaremos aos versículos 41 até o 44. E você verá um corpo de pessoas que adoram. Atos capítulo 2, versículo 41, vem logo depois do sermão de Pedro, onde ele fala sobre o Evangelho. O que é o Evangelho? Sempre preciso lembrar de falar sobre isso com clareza. O Evangelho é Cristo ter morrido pelos nossos pecados na cruz. Ele pagou por completo a pena pelos nossos pecados. Nada resta a ser pago por ninguém. Cristo pagou tudo. Isso também significa que quando ele foi para o
túmulo depois de morrer e logo depois ele foi ressuscitado de seu corpo mortal, de maneira milagrosa. Ele ainda vive. Ele morreu pelos meus pecados e pelos pecados do mundo. Ele foi ressuscitado, vitorioso sobre o pecado, o túmulo e a morte. Ao crer em Jesus Cristo, que morreu por mim e ressuscitou, eu nasço de novo, bem como todos os que creem. Pedro apresentou a mensagem e lemos no versículo 41 que eles aceitaram sua palavra. O termo significa acolher. Eles ouviram, eles entenderam, eles creram e nós lemos, eles foram batizados. Como resultado de crer no Evangelho, eles foram batizados. Agora, imagine, o final do versículo menciona que cerca de 3 mil pessoas creram. Pense na multidão no Rio Jordão. Pense no louvor e na glória que veio junto com aquele momento de compartilhar da nova vida e da alegria dessas pessoas de várias culturas reunidas. Alguns sem falar a língua dos outros, mas todos tinham a Cristo em comum. E assim, eles creram, aceitaram a mensagem, foram batizados e houve um acréscimo de cerca de 3 mil pessoas. Agora temos mais de 3 mil crentes dentro e fora da cidade de Jerusalém. E o que eles fizeram? Eles adoraram, como eu sei. Eles se dedicavam ao ensino dos apóstolos e à comunhão. Se você me permite, vou brincar um pouco com essas palavras. Adoração não é uma atividade acidental feita pela metade, onde de repente eu penso em coisas religiosas. Não, é a devoção do meu eu. Quando eu preparo minha mensagem porque sou um adorador. Eu preparo com devoção. Eu trabalho as palavras, modo-as para que se encaixem de maneira que façam sentido da melhor maneira. Faço isso através da oração, através da pesquisa, com tempo. Não para chamar atenção para mim mesmo, mas porque você merece isso, porque dessa forma podemos atingir o objetivo de tornar a mensagem de Deus conhecida de todos. Ainda mais importante, Deus merece isso porque este é um ato de adoração. Pregar esta mensagem deve ser um ato de adoração. E você, envolvido em escutá-la, também está envolvido nesta adoração. Estamos nos entregando não pela metade, mas de todo o coração para as coisas que são dignas do nosso tempo e atenção. Enquanto estou passando por esse trecho das Escrituras, se não literalmente, mas ao menos mentalmente, você está com o seu dedo no texto bíblico. E você faz isso porque é sério em relação à palavra de Deus. É um ato de adoração. Você está concentrado nele, escutando sua palavra, e está substituindo uma informação falsa, ou talvez uma informação tradicional, ou uma meia-verdade, por uma informação precisa. Assim, o ensino da palavra se torna seu alimento. Então, eles se dedicavam ao ensino dos apóstolos e à comunhão, ao partir do pão e às orações. Relacionamentos significativos. Eles se reuniam, não somente para tomar um chá ou um café e comer um lanche, apesar de não haver nada de errado nisso. Tenho feito isso minha vida inteira. Os que me conhecem sabem bem disso. Mas a questão é que eles tinham todas essas coisas em comum.
eles as compartilhavam uns com os outros. Era um ato de adoração. Sabe de uma coisa? A adoração acrescentará uma nova dimensão a seus relacionamentos que vai além, transcende a amizade. É por isso que quando você está com outros cristãos, tem coisas parecidas em comum e gosta de estar junto. Você diz quando acaba: "Ah, queria que esse tempo nunca acabasse, foi tão bom, foi maravilhoso." Sabe por quê? A presença do Senhor estava na comunhão e no partir do pão. Eu acredito que significava muito na hora das refeições, bem como o pão e o cálice. Lembre-se que no final das refeições eles guardavam ou reservavam uma parte do pão e um pouco de vinho para a ceia e lembravam o corpo e o sangue de Cristo. Por qual outro motivo daremos graças nas refeições? É um ato sagrado. Esse é um pensamento novo para alguns de vocês. Suas refeições são um ato de adoração. Depois de ter dito essas coisas, deixe-me incentivá-lo a ser um pouco criativo. Tente orar, talvez no final da refeição. Ou que tal parar no meio dela e dizer: "Vamos parar agora e agradecer a Deus por essa deliciosa sopa. Está maravilhosa." E assim agradecemos ao Senhor. Às vezes cantamos nossa oração. É bom fazer isso quando você está em casa, não quando está fora e começa a cantar no meio do restaurante. Ensine seus filhos a fazerem isso.

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1: 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Provérbios 10, 2. Os tesouros da impiedade de nada aproveitam, mas a justiça livra da morte. Mais uma vez, Provérbios 10, 2. Os tesouros da impiedade de nada aproveitam, mas a justiça livra da morte. Provérbios 10, 2. 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

0: 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Ouça agora esta verdade bíblica. Entre os muitos atributos de Deus, nós encontramos três que começam com a palavra omni. Deus é omnipresente, omnisciente e omnipotente. No Salmo 139, lemos sobre a omnipresença de Deus. Versos 7 e 8 dizem: para onde me ausentarei do teu espírito? Para onde fugirei da tua face? Se subo aos céus, lá estás. Se faço a minha cama no mais profundo abismo, lá estás também. Ou seja, Deus está em todos os lugares. E quando reconhecemos esta verdade, isso faz a diferença na nossa maneira de viver. Também no Salmo 139, aprendemos sobre Deus como omnisciente. Nos versos 1 a 4 lemos: Senhor, tu me sondas e me conheces, sabes quando me assento e quando me levanto, de longe penetras o meu pensamento, conheces todos os meus caminhos. Ainda a palavra não me chegou à língua e tu, Senhor, já a conheces toda. Deus conhece o nosso mais íntimo sentimento. Dele, do Senhor, não podemos esconder nada. Por isso, o salmista no Salmo 19 disse: as palavras da minha boca e o meditar do meu coração sejam agradáveis na tua presença, ó Senhor. Ainda Deus é omnipotente ou todo-poderoso. Para Ele não existem impossíveis. Inclusive, para mudar a nossa vida, o nosso coração, Ele tem poder. E foi exatamente para isso que Ele enviou o Seu Filho unigênito, o Senhor Jesus Cristo. Você já o conhece como seu Salvador e Senhor? Eu sou Eduardo Steibel e encerro com uma palavra dos Salmos. O Senhor é bom e a sua misericórdia dura para sempre. Deus o abençoe.
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E na sequência da sintonia, vamos meditar em um estudo no programa Através da Bíblia, com o pastor Itamir Neves de Souza.

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1: Querido amigo, hoje temos como alvo estudarmos todo o capítulo 6 de Apocalipse. Vamos estudar Apocalipse 6, 1 a 17, um capítulo que nos mostra a abertura dos selos por parte do Senhor Jesus, o Cristo de Deus. Recomendo a você estar com a sua Bíblia aberta, porque, como o texto é longo, eu vou apenas explicá-lo e você vai poder acompanhá-lo na sua Bíblia conforme a sua versão. Esse Senhor exaltado e glorificado no capítulo 5, como nós vimos no programa passado, ele foi visto e foi contemplado por João no primeiro capítulo, e aquela visão fez com que o apóstolo caísse desmaiado diante de tanta glória. Nos capítulos 2 e 3, vimos através do relato de João que Jesus estava no meio dos candeeiros, isso é, estava andando no meio da igreja. E ele tinha nas suas mãos 7 estrelas, isto é, os líderes, os pastores, os líderes espirituais daquelas igrejas, indicando o quê? O seu domínio, o seu controle sobre toda a igreja. No capítulo 4, a cena mudou e João teve a visão do trono de Deus. O Deus Criador recebeu todo o louvor e adoração que só a Ele pertence. No capítulo 5, conforme vimos no programa passado, a cena voltou-se para Jesus. E é Ele quem recebeu a adoração e o louvor por seu grande e precioso amor, pelo seu ato redentivo. Por sua obra de redenção, quando nos comprou pelo seu precioso sangue, Jesus foi achado digno de abrir os selos que lacravam o livro de Deus, em que estão descritos os planos e os propósitos de Deus para com toda a humanidade nos dias finais dessa dimensão. Porque Jesus foi achado digno para tirar os lacres do livro,

0: temos a revelação do conteúdo de cada um dos selos. Cada um dos selos abertos nos mostra os juízos de Deus que serão derramados sobre a terra com a finalidade de punir os pecados cometidos e que não foram confessados e não foram perdoados. Algumas pessoas se enganam a respeito de Deus, pois não o aceitam como juiz, só veem Deus cheio de amor, cheio de misericórdia. De fato, Deus é um Deus de amor e misericórdia. Mas, ao recusarem ver Deus como juiz, essas pessoas estão erradas. Deus é também juiz, pois o seu caráter é santo, e quando a sua santidade é desobedecida, quando ela não é respeitada, a sua justiça é colocada em ação, e assim ele se torna juiz castigando todo o mal feito contra o seu caráter santo. Quando os planos benéficos para nós são desprezados e negligenciados, Deus age com justa justiça contra todos os que desprezam a sua salvação e a sua santidade. Diante dos louvores e adoração presenciada por João e descritas nos capítulos 4 e 5, então, podemos perceber como a santidade e os planos salvíficos devem ser respeitados e reverenciados. A abertura dos selos, então, do livro dos planos de Deus, demonstra que Deus tem tudo sob controle, e pelo fato de Jesus ser digno de abrir esse precioso e surpreendente livro, nós vamos estudar esses versículos dando a eles o seguinte título: Os Selos do Juízo Divino. Eu repito, com base em Apocalipse capítulo 6, 1 a 17, o título para a nossa meditação é Os Selos do Juízo Divino. Esse capítulo 6, então, é o primeiro capítulo onde estão descritos os juízos de Deus. De certa maneira, esses juízos são descritos com alguns parênteses até o capítulo 19. São os juízos divinos derramados sobre a terra. Na verdade, é a ira divina derramada contra os seus opositores, contra todos os que não andaram nos seus caminhos. Assim como João, nós que já estudamos, sabemos que a vitória é de Deus e de Jesus Cristo, conforme as visões que o apóstolo recebeu e descreveu para nós nos capítulos iniciais 1, 2, 3, 4 e 5. Mas, do capítulo 6, que estamos iniciando agora, até o 19, vamos descortinar o juízo de Deus. Agora, eu gostaria que você fizesse um exercício. Imagine-se sentado na plateia de um teatro. Quando se disser a cortina, o cordeiro abre os primeiros 4 selos, e 4 cavalos galopam através do palco. Cada um deles é de uma cor diferente e tem uma missão diferente. O 5º selo revela as almas dos mártires embaixo do altar, clamando por vingança contra aqueles que derramaram seu sangue injustamente. Quando o 6º selo foi aberto, houve um terremoto e catástrofes horríveis. Os homens estavam tomados de pânico. Esses tremendos juízos divinos, essas catástrofes que serão descritos nos capítulos 6 a 19, servem para mostrar como será conquistada a vitória final quando Deus e o seu plano forem completamente cumpridos, forem completamente concretizados. Então, tendo esse quadro em mente, devemos perceber as possíveis aplicações que podemos fazer relativas à certeza do juízo divino que acontecerá. É certo que o juízo divino acontecerá. Estudando e refletindo sobre esse texto, o princípio que podemos extrair dele e que serve como desafio para todos nós pode ser visto nessa frase: o juízo divino será derramado sobre a terra com o propósito de punir todo o pecado não confessado e perdoado. Eu repito, com base então no capítulo 6, versículos 1 a 17, temos esse desafio, esse princípio para nos orientar no estudo que fazemos desse capítulo. O juízo divino será derramado sobre a terra com o propósito de punir todo o pecado não confessado e perdoado. Nesse texto encontramos 3 verdades quanto ao juízo divino derramado. sobre toda a terra. A primeira verdade sobre o juízo divino, que será derramado sobre a terra, é vista na abertura dos quatro selos iniciais, versículos 1 a 8. Eu só vou iniciar a leitura do versículo 1 e você, por gentileza, acompanhe o restante do texto aí na sua Bíblia. Vi quando o Cordeiro abriu um dos sete selos e ouvi um dos quatro seres viventes dizendo, como se fosse voz de trovão, vem, vem. Querido amigo, três destaques devemos fazer em todo esse relato do versículo 1, versículo 8. Primeiramente, a identificação dos quatro selos iniciais. Todos eles descrevem acontecimentos aterradores que sobrevirão à terra, demonstrando o início das dores. A descrição, então, dos quatro selos é a seguinte. Cavalo branco significa conquista territorial. Discute-se muito sobre quem seria esse cavaleiro e o seu significado. Num apanhado bem apropriado, um querido autor nosso, Pastor Lopes, alista quatro posições e pelo menos nove estudiosos que se dividem entre essas posições. Mas, seguindo um comentário bíblico, nós temos adotado o seguinte parecer. Na verdade, perguntamos o que Cristo estaria fazendo aqui na companhia tão sinistra do segundo, do terceiro e do quarto cavaleiros. Porque uma das ideias é que esse cavalo branco seria o Senhor Jesus Cristo, conquistando territorialmente o mundo. Mas a pergunta é, o que será que o Senhor Jesus estaria fazendo na companhia desse segundo, terceiro e quarto cavaleiros e desses cavalos que nós vamos descrever? E ainda, se nós olharmos para Marcos, capítulo 13, 3 a 10, e passagens paralelas, encontramos a advertência de que, no curso desse século, constataremos não somente a expansão do mal, mas também a expansão do Evangelho. E quando nós olhamos para o capítulo 6, 1 a 8, que é o texto que nós estamos vendo, indica que toda autoridade dada ao primeiro cavaleiro é do mesmo tipo da autoridade que foi dada aos outros três cavaleiros. Então, novamente, parece que ele representa alguma coisa má e não o Evangelho conquistador do Senhor Jesus Cristo. Assim, nós nos posicionamos, entendemos que, então, o primeiro cavalo e o seu cavaleiro significa o avanço territorial, mas é a conquista e a expansão do mal. O segundo cavalo, o cavalo vermelho, significa a guerra civil, a guerra e as suas terríveis consequências. Uma grande espada foi dada a esse cavaleiro, e como esperaríamos de uma figura que representa a guerra, esse cavaleiro recebe essa grande espada, e espadas foram usadas para matar os fiéis servos de Deus. Foram dadas por Deus aos governantes para castigar os malfeitores, mas no final de contas, a espada dos gumes, a palavra de Deus, julgará a todos os homens e trará o castigo dos inimigos do Senhor. A espada, nesse caso aqui, do cavalo vermelho, reforça o símbolo do castigo divino. A guerra, mesmo quando motivada pelas paixões humanas, é um dos aspectos do juízo de Deus que usa os próprios erros e pecados humanos para fazer com que o homem perceba a sua poderosa mão. O terceiro cavalo, cavalo preto, significa a fome. Veja os versículos 5 e 6 aí na sua Bíblia. A própria cor desse cavalo denota miséria e tristeza. Geralmente, após a guerra, vem a peste, a devastação, a desolação. Após a guerra, vem a viuvez, vem a orfandade, vem a fome. E essa balança que esse cavaleiro traz simboliza, então, a escassez, porque após a guerra, a falta de alimento obriga todos a pesarem e a racionarem a alimentação. A falta de pão é terrível, mas a falta de pão espiritual é mais terrível ainda. Finalmente, o quarto cavaleiro, ele estava montado sobre um cavalo amarelo, que significa as calamidades, simbolizando a morte e o inferno, conforme o versículo 8. Ele teve o poder de matar uma quarta parte da terra pela fome, pela mortandade ou doenças e pelas feras, isto é, os animais selvagens. Uma pergunta que se faz é: em que ocasião acontecerão esses eventos? Com base nos evangelhos sinóticos, a ocasião desses acontecimentos é descrita como o princípio das dores. Cada um dos seres viventes, com suas características, tiveram uma tarefa específica. Cada um deles teve oportunidade de chamar e convocar João para conhecer o conteúdo dos selos. O primeiro ser vivente, semelhante a um leão, mostrou o avanço e a conquista do mal. O segundo ser vivente, semelhante a um novilho ou a um boi, mostrou a angustiosa situação e a paciência forçada no tempo da guerra. O terceiro ser vivente, semelhante a um homem, mostrou a preocupação com a alimentação básica. E o quarto ser vivente, semelhante a uma águia, mostrou o julgamento divino descendo do alto sobre os iníquos, condenando-os à morte e ao inferno. Todos esses eventos acontecerão nesse período de juízo, no dia da manifestação da ira do Senhor. A segunda verdade sobre o juízo divino que será derramado sobre toda a terra é vista na abertura do quinto selo. Eu leio para você o versículo 9 e você acompanha depois aí o versículo 10 e o 11. Quando ele abriu o quinto selo, eu vi debaixo do altar as almas daqueles que tinham sido mortos por causa da palavra de Deus e por causa do testemunho que sustentavam. Querido amigo, três destaques: mártires sobre o altar de Deus porque obedeceram a palavra e porque testemunharam da sua fé em Jesus Cristo. Almas sobre o altar: quando eram feitos os sacrifícios do Antigo Testamento, o sangue do animal era derramado na base do altar, representando a vida ou a alma. Semelhantemente, a vida ou o sangue dos cristãos que tinham sido sacrificados pelos perseguidores estava na base do altar celestial de Deus. Esses mártires, conforme o versículo 9, estão clamando por justiça. Os mártires clamavam por vingança contra os inimigos e clamavam para que Deus fosse vitorioso sobre a perseguição que lhes abatera. O sangue injustamente derramado clamava por justiça. Esse apelo dos mártires forma o tema central do livro todo de Apocalipse. O livro de Apocalipse revela a Deus castigando os perseguidores e vingando os cristãos. Muitos estudiosos entendem que esses versos, onde se descreve a abertura do quinto selo, é um dos textos chaves para se entender o livro. Esse clamor, então, foi atendido por Deus, conforme vamos ver lá em 14:20, 16:4-7, enfim, vários outros textos. Esse clamor é atendido por Deus e a garantia é que tudo está sob o controle de Deus e com Ele, todos os cristãos, em todas as circunstâncias, podem ter, nas piores circunstâncias, podem ter a segurança de que estão protegidos. Veja, por exemplo, 1 Coríntios 10:13. Esses mártires estavam revestidos de branco, esperando outros companheiros de martírio, versículo 11. Como fizeram Davi, Asaf e Abacuque, no Salmos 37, 17, 74, 10 e Abacuque 1, 2, e outros também tiveram essa mesma atitude, os mártires fazem a pergunta com toda a reverência. Eles apelam para Deus, o soberano Senhor. Não estão irritados com Deus, mas apenas pedem para Deus, clamam a Deus, aquele que está no trono, digno de toda adoração, decide até quando vai continuar o sofrimento dos fiéis. Como o altar de holocaustos ou sacrifícios, o altar do sacrifício do Antigo Testamento, a cena então é dos sacrifícios feitos pelos mártires que deram suas vidas pela palavra do Senhor, pelo testemunho do Senhor. Querido amigo, o sofrimento não acabou. Outros teriam que morrer antes que Deus trouxesse a justiça. Deus tem os seus tempos pré-determinados. Mas a grande bênção é que Deus, em resposta ao clamor desses mártires, vai respondê-los com a ressurreição, conforme veremos no capítulo 20, que estudaremos posteriormente. E aí chegamos, então, a terceira verdade sobre o juízo divino que será derramado sobre toda a terra, e essa terceira verdade é vista na abertura do sexto selo, versículos 12 a 17. Eu leio também o início desse texto e você, por gentileza, acompanhe a leitura, acompanhe a exposição, lendo aí a sua Bíblia. Vi quando o Cordeiro abriu o sexto selo e sobreveio um grande terremoto. O sol se tornou negro como saco de crina e a lua como sangue. As estrelas do céu caíram pela terra como a figueira quando abalada pelo vento. E assim o apóstolo João vai descrevendo essa situação toda que ele viu. Por quê? No versículo 17 ele diz, porque chegou o grande dia da ira deles, isso é, do Pai e do Cordeiro. E quem é que pode suster-se? Essa é uma grande e uma importante pergunta. O juízo divino, querido amigo, afeta e abala toda a criação. Os primeiros quatro selos anunciaram castigo e sofrimento, mas não destruição total. O quinto selo relatou o pedido dos mártires que queriam justiça. Mas, nesse sexto selo, nós encontramos uma outra cena. Não esqueçamos que esse selo também trata-se de castigos divinos. É a ira do Cordeiro que se revela aqui. Eventos cataclísmicos. O sexto selo revela o julgamento de Deus contra os perseguidores dos cristãos. Soa como se fosse o fim do mundo, mas não pode ser ainda, porque temos 16 capítulos para estudarmos. De fato, essa linguagem foi usada frequentemente pelos profetas do Antigo Testamento de um modo tocante para simbolizar a queda de uma nação ou de uma cidade. Junto com o terremoto, a escuridão. Ela é uma figura de castigo divino. O sol enegrece, a lua se torna sangue, as estrelas caem, o céu se recolhe. Essa foi a linguagem que Jesus também usou quando anunciou a destruição de Jerusalém. Quando o Cordeiro abriu esse selo, veio um terremoto e escuridão. Então temos certeza que representa um castigo divino contra os inimigos. O sexto selo fala do castigo daqueles que perseguiam os cristãos. O juízo divino, na verdade, abate todos os poderosos que se acovardam. Versículos 15 e 16. A ira do Cordeiro atinge os seus inimigos, de cima para baixo. Qualquer caverna ou abertura numa rocha serviria para tentar fugir do terrível terremoto da ira do Cordeiro. Mas não havia como escapar disso. Não havia como escapar disso. Todos terão que enfrentar esse juízo divino. E o juízo divino, finalmente, no versículo 17, chegará e ninguém poderá suster-se. Como disse Paulo em Romanos 2, os injustos e os cruéis não terão chances de resistir ao poder divino naquele dia. Querido amigo, se não fosse a graça de Deus, ninguém teria como sobreviver o dia da ira de Deus. Mas Jesus já ofereceu consolo aos fiéis, aos vencedores. Antes de abrir o sétimo selo, ele confortará novamente os discípulos verdadeiros. Veremos esse conforto no próximo programa. Que Deus te abençoe, um grande abraço e até lá.
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1: Um incentivo à pregação do Evangelho em tempos difíceis. Devemos reconhecer no apóstolo Paulo um dos maiores expoentes da pregação do Evangelho em todos os tempos. O que também nos deve levar a reconhecer e aplicar seu trabalho de propagação do Evangelho. Como o Senhor havia revelado, Paulo seria seu instrumento a fim de fazer o Evangelho conhecido entre os gentios, levando a mensagem de salvação às mais altas cortes do Império Romano, como anunciado em sua conversão. Vai, porque este é para mim um vaso escolhido, para levar o meu nome diante dos gentios e dos reis e dos filhos de Israel. O Senhor cumpriu seu objetivo. De tal forma, no capítulo 26 do livro de Atos, encontramos Paulo entre as autoridades romanas na Judéia, antes de ser levado a Roma. No contexto, Paulo está apresentando sua defesa diante do rei Agripa, então questiona ao rei se ele acredita nas profecias. Ao que tudo indica, o apóstolo ia tomar os profetas como testemunhas. O rei então interrompe Paulo, confessando que o argumento é forte e que ele se sente balançado a acatá-lo, o que aconteceria se Paulo tivesse mais tempo para o apresentar. Porém, Agripa o impede, dizendo: por pouco me persuades a me fazer cristão. Como excelente argumentador que era, Paulo com certeza acabaria por convencer não somente o rei, como também os demais ouvintes presentes naquele dia, que a fé cristã que ele defendia era a expressão absoluta da verdade. Esta narrativa, registrada quase no fim do livro de Atos, nos serve de importante ferramenta quanto à propagação do Evangelho entre os homens. Em primeiro lugar, ela nos permite reconhecer o método usado pelo apóstolo Paulo, convencer os descrentes por meio da exposição das Escrituras, tendo por base o que ele mesmo havia ensinado aos salvos em Roma, de sorte que a fé é pelo ouvir, e o ouvir pela palavra de Deus. Apresentar Jesus Cristo e sua tão grande salvação deve ser sempre o objetivo primário dos salvos, independente do ambiente e das circunstâncias que o cerquem. Da mesma forma, esta exposição das Escrituras por parte de Paulo visava que o ministério do Espírito Santo descrito por Jesus ocorresse na mente dos inconversos, como registrado pelo apóstolo João. E quando ele vier, convencerá o mundo do pecado, da justiça e do juízo. A exposição do Evangelho por parte de Paulo era o instrumento para que a espada do Espírito adentrasse a mente e coração das pessoas, convencendo-as da verdade. A responsabilidade dos servos de Deus é transmitirem com fidelidade a verdade do Evangelho. Convertê-los é obra exclusiva do Espírito Santo de Deus. Há também uma preciosa lição ao contemplarmos a atitude defensiva do rei Agripa, impedindo Paulo de dar prosseguimento à sua explanação. O inconverso sempre procurará fugir da exposição à luz de Deus, como bem o Senhor Jesus nos disse: porque todo aquele que faz o mal odeia a luz, e não vem para a luz, para que as suas obras não sejam reprovadas. Não esperemos que as pessoas sem Cristo recebam com simpatia e boa vontade a pregação do Evangelho, pois sua reação será normalmente a de repudiar e escusar-se de ouvir nossa pregação. Devem os servos do Senhor reconhecer que a proclamação do Evangelho deve prosseguir independente da aceitação ou não por parte das pessoas deste mundo, como bem nos ensinou o apóstolo Paulo: que pregues a palavra, instes a tempo e fora de tempo, corrijas, repreendas, exortes, com toda a longanimidade e doutrina. Que o Senhor nos conceda a graça de anunciarmos sua verdade até

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A nossa segurança está em Deus, e para nos manter protegidos contra os perigos do mundo, nosso Criador nos deu um poderoso escudo, a nossa fé. Preste atenção no que diz Efésios capítulo 6, no verso 16. Tomando sobretudo o escudo da fé, com o qual podereis apagar todos os dardos inflamados do maligno. E é para continuarmos fortalecendo a nossa fé, o escudo que protege nossas vidas, que seguimos juntos, aprendendo de Deus, aqui na BBN. 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

0: A salvação é o maior presente que Deus ofereceu à humanidade por meio do nosso Senhor Jesus Cristo. Segundo a Bíblia, todos os seres humanos se afastaram de Deus por causa do pecado, mas, em seu amor, Ele enviou Jesus para trazer reconciliação e vida eterna. Em João 3,16, aprendemos que Deus amou o mundo de tal maneira que deu seu Filho unigênito, para que todo aquele que nele crê não pereça, mas tenha a vida eterna. A salvação não é conquistada por obras ou méritos humanos, ela é recebida pela fé em Cristo. Na cruz, Jesus levou sobre si os nossos pecados, oferecendo perdão e um novo começo. E por meio da sua ressurreição, ele venceu o pecado e a morte, garantindo a esperança para todos que creem nele. Assim, a salvação em Cristo nos traz perdão, transformação de vida e a promessa de viver eternamente com Deus.
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3: O que os pais esperam dos filhos? O que Jó esperava de seus filhos? Como Jó, nós desejamos a salvação de nossos filhos. Não desejamos o pecado e nem a rejeição por parte deles. Em segundo lugar, Jó desejava a santificação de seus filhos. Nós desejamos a salvação e a santificação de nossos filhos. Jó 1, versículo 5. Sucedia, pois, que decorrido o turno de dias de seus banquetes, enviava Jó e o santificava. Santificar significa ser separado ou ser colocado à parte. Depois das festas, dos banquetes, Jó fazia questão de chamar os seus 10 filhos e verificar se durante aquela festa eles não pecaram ou blasfemaram contra o seu Deus. É mais ou menos o que fazem os foliões do carnaval brasileiro. Depois de 4 dias alimentando os desejos da carne, eles guardam um período de 40 dias, chamado de quaresma, sem beber, sem se prostituir, como se isso fosse resolver os seus problemas para com Deus. Porém, santificação verdadeira só é possível por meio de um arrependimento sincero e verdadeiro. Não vou fazer mais isso. Não vou mais pecar contra Deus. Ao invés de 40 dias, o arrependimento dedica a vida inteira para fazer a perfeita vontade de Deus. Tudo indica, então, que os filhos de Jó eram realmente santificados. Por quê? Porque eles concordavam com a santificação e eles eram protegidos pelo Pai. Eles concordavam com a santificação. Sucedia, pois, que decorrido o turno de dias de seus banquetes, enviava Jó e o santificava. Enviava Jó quer dizer que os filhos seguiam voluntariamente a direção do pai no processo.

0: processo da santificação. Nossos filhos não são neutros. Se eles não aceitarem os nossos ensinamentos, não poderemos fazer nada por eles. Mas tudo indica que os filhos de Jó eram obedientes. Jesus contou a parábola sobre dois filhos. Um parecia ser obediente, mas não era. O outro parecia ser desobediente, mas não era. Mateus 21, verso 28. Mas que vos parece? Um homem tinha dois filhos e, dirigindo-se ao primeiro, disse: Filho, vai trabalhar hoje na minha vinha? Ele, porém, respondendo, disse: Não quero. Mas depois, arrependendo-se, foi. E, dirigindo-se ao segundo, falou-lhe de igual modo. E, respondendo ele, disse: Eu vou. Mas não foi. Qual dos dois fez a vontade do pai? Disseram-lhe eles: O primeiro. Tudo indica que os 10 filhos de Jó eram íntegros, tementes a Deus, e também se apartavam do mal, assim como o pai fazia. E além disso, eles eram protegidos pelo pai, levantavam-se de madrugada, melhor dizendo, levantava-se de madrugada, e oferecia holocaustos, segundo o número de todos os seus filhos. Apesar de rico, Jó não estava confiando nas riquezas para proteger os seus 10 filhos deste mundo. Apesar de erudito, Jó não estava confiando na educação acadêmica para proteger os seus filhos. Jó confiava apenas em Deus. Apesar de rico, Jó não estava confiando no dinheiro para proteger os seus filhos. Jó confiava apenas em Deus. Quantos pais realmente oram e dão um bom testemunho para os seus filhos? Quando eu tinha 5 anos de idade, eu era uma criancinha brincando atrás do prédio, do mercado municipal, do setor Pedro Ludovico, na cidade de Goiânia. Eu ouvi um menino dizendo que ele não tinha medo de bicho papão, porque sua mãe orava por ele todas as noites antes de dormir. A partir daquele dia, eu acreditei piamente que a oração de um pai ou de uma mãe podia proteger os seus filhos de qualquer perigo neste mundo. E até hoje eu peço para o meu pai orar sempre por mim. Já não tenho a minha mãe, mas eu sempre peço para o meu pai orar por mim. Hoje eu não sou mais criança, mas ainda acredito que os pais são os melhores intercessores de seus filhos. Às vezes a mãe e o pai vêm me pedir oração. Pode pedir oração para o pastor. Pode pedir oração para os diáconos em favor dos seus filhos, mas ninguém ora por seus filhos melhor que você. Então, o que devemos desejar para os nossos filhos? Salvação e uma vida de santificação. Mas nós devemos desejar também a saúde de nossos filhos. Assim o fazia Jó continuamente. Jó sabia que o melhor seguro contra sofrimento e morte prematura, né? Era uma vida de fidelidade a Deus. Ele amava os seus filhos e jamais queria perdê-los. A Bíblia enfatiza que Jó vivia intercedendo por seus filhos. Mas veja, irmãos, que a saúde física não era a prioridade número um daquele pai. Primeiro vinha a salvação, depois vinha a santificação e só depois vinha a saúde física. Por quê? Porque Jó sabia que a vida neste mundo é passageira. Infelizmente, a maioria dos pais se preocupa primeiro e acima de tudo com a saúde dos filhos, mas não se preocupa com a vida espiritual dos filhos. Estão criando filhos para o inferno e nem sabem disso. Jesus disse que é melhor morrer enfermo e ir para o céu do que morrer saudável, mas ir para o inferno. Normalmente, os filhos enterram os pais. Nem o pai gostaria de enterrar um filho. Com certeza era assim que Jó pensava. Mas infelizmente não foi isso que aconteceu. Jó perdeu todos os seus filhos no mesmo dia. Veja o verso 19. Eis que um grande vento sobreveio dalém do deserto e deu nos 4 cantos da casa, que caiu sobre os jovens e morreram. E só eu escapei para trazer-te a nova. O que você faria se perdesse todos os seus filhos em um só dia? Veja o que Jó fez no final do capítulo 1. Então Jó se levantou e rasgou o seu manto, e rapou a sua cabeça e se lançou em terra, e adorou. E disse: No saí do ventre de minha mãe, e no tornarei para lá. O Senhor o deu, o Senhor o tomou. Bendito seja o nome do Senhor. Em tudo isso, Jó não pecou, nem atribuiu a Deus falta alguma. Eu não gosto nem de imaginar esta situação. Mas quando perdemos a primeira gravidez, eu e a minha esposa ficamos cantando hinos de louvores a Deus no quarto de hospital. E sabe, sentimos grande conforto da parte de Deus. Alguém diria, do que adiantou a salvação e a santificação dos 10 filhos de Jó, se depois todos eles morreram de forma tão trágica, tão violenta e repentina? Adiantou e muito. Eles foram para o céu. No final do livro de Jó, nós vemos que tudo que Jó perdeu, gado, jumentos, camelos, servos, ele recebeu em dobro. Mas ao invés de 20 filhos, Deus só lhe deu 10 filhos novamente. Por que Deus não deu filhos em dobro? Por que Deus deu só 10 filhos e não o dobro como ele fez com os animais? Porque os primeiros 10 filhos de Jó estavam no céu, eles ainda existiam, aguardando pelo pai. Hoje, os 20 filhos de Jó estão juntos com seu pai na presença de Deus. Imagine, 20 filhos no céu, nenhum deles condenado ao fogo do inferno. Jó foi um bom pai, um pai bem-sucedido. Jó foi um pai vitorioso. Quantos pais gostariam de ser como Jó? Então, comece a se preocupar com a salvação de seus filhos. Comece a se preocupar com a santificação de seus filhos. E, é claro, com a saúde deles também. E nesta ordem, sejamos como Jó, íntegros, fiéis, tementes a Deus, e que nos afastemos do mal. Você tem filhos? Você tem netos? Você pode levá-los para o céu ou você pode levá-los para o inferno? Faça a escolha certa. 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
1: Muito obrigado pela sua sintonia no programa Conferência Bíblica aqui na BBN. Continuaremos ouvindo o pastor Gabriel Bise Alencar ministrando uma série de mensagens expositivas na primeira carta de Paulo a Timóteo. Ouviremos agora a pregação com o título O Exemplo da Misericórdia de Cristo em Salvar Pecadores, nos mostrando a malícia do pecador, a paciência do Salvador e a Santa Palavra.
2: Olha só, em primeiro lugar nós vemos aqui a malícia do pecador. No versículo 13, a malícia do pecador. E a gente vai ver uma sequência ascendente aqui. Começamos pelas suas palavras, né? Paulo diz, a mim que noutro tempo era blasfemo. Blasfemava. Blasfêmia é uma linguagem caluniosa, injuriosa e abusiva contra o Senhor Jesus Cristo. Blasfêmia é uma ofensa direta contra Deus. Antigamente essa palavra era tida com um pouco mais de respeito. Hoje as pessoas acham engraçado fazer piada com o nome de Deus. Mas Paulo sabe exatamente o peso que isso tem. Inclusive ele disse lá em Atos 26, um pouquinho sobre a sua prática, e castigando-os, ou os crentes, muitas vezes, por todas as sinagogas, obrigava-os a blasfemar. Não só ele era blasfemo, como ele fazia os outros amaldiçoarem Deus. Olha que condição miserável o apóstolo Paulo vivia. Não só tinha uma vida maliciosa através das suas falas, mas também através das suas atitudes. Paulo era perseguidor. A mim que noutro tempo era blasfemo e perseguidor. Paulo era responsável pela perseguição da igreja quando ele foi salvo. Inclusive ele estava a caminho para executar uma sentença, colocar os irmãos daquela cidade em cadeias e até matá-los. Paulo era brutal. Saulo era brutal. Era sanguinário. Um assassino. Ele era mortal. Atos 22:4 diz, e persegui este caminho. E quando ele fala caminho, ele está se referindo a Jesus Cristo. O caminho. E persegui este caminho até a morte, algemando e metendo em prisões tanto homens quanto a mulheres. Gente, ele caçava os crentes como se fossem animais e os perseguia até em terras estrangeiras. Ou seja, ele não se contentava em espantar só o pessoal de Jerusalém. Ele ia até o fim. Atos 26, 11. E castigando-os, muitas vezes, por todas as sinagogas, obrigava-os a blasfemar e, enfurecido cada vez mais contra eles, perseguia-os